Aí o som da Desiree com Live no nosso Moment Love desta quinta-feira. Seja muito bem-vindo ao melhor do romantismo, as músicas mais sentimentais, músicas que fazem o coração bater forte. Chegando agora o som de Sade, Smooth Operator. Essa é clássica, hein?

0: Maria Gadu e Ana Carolina, Mais Que a Mim. Fechando o primeiro bloco do Moment Love desta quinta-feira. A gente volta já já, hein? Não saia da nossa sintonia.
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1: Agora chegando no Moment Love, Daltrey com Home. Versão ao vivo para você aqui no nosso Moment Love. É a nossa quinta-feira mais apaixonante.

0: Aí o som da Selena no nosso Moment to Love. How I Could Fall in Love. Música que fez muito sucesso em 1995. Essa saudosa cantora, né, que marcou época também com essa linda canção. Rubel, com Medo Bobo, dando sequência aqui no Moment of Love. Daqui a pouco você ouve a nossa tradução no quadro Love in Words.
1: Ah, esse tom de voz eu reconheço.

0: Destiny's Child, Emotion, para fechar muito bem o segundo bloco do Moment Love desta quinta-feira. Você está no programa mais sentimental do rádio. Daqui a pouco a gente volta trazendo mais músicas.
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0: E agora, a Paulinha Esteves traz pra gente a tradução da música de Shania Twain, From This Moment, em mais uma edição do Love in Words.
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Smith aqui no Moment Love. Uma power ballad incrível pra você aqui, hein? Fly Away from Here. E a gente continua agora trazendo mais músicas, trazendo Triton com Anjo Meu.

0: Eric Carmen com Hungry Eyes. Aqui no Moment Love, fechando mais um bloco. Continue ligado, depois do intervalo a gente volta trazendo mais canções especiais para você.
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3: Agora tem Gilsons com Love Love no Moment Love. Desta quinta-feira.

Ítalo Azevedo com Noite Branca no Moment Love desta quinta-feira. Os seus momentos mais especiais através das ondas do rádio. Vem com a gente, continue na nossa sintonia. E agora tem tema do filme 9 Semanas e Meia de Amor, o som de Brian Ferry com Slate Love. Um toque de classe especial e sofisticado para você aqui no nosso Moment Love.

0: Johnson, Rest of My Life, fechando o Moment Love desta quinta-feira. Eu sou Kleber Salles, vou ficando por aqui, mas estarei de volta amanhã na próxima edição aqui do nosso Moment Love. Grande abraço, fique com Deus e até amanhã, se Deus quiser. Tchau, tchau.
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0: 22:59.
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0: 22:59.
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6: Amigo internauta, produção, professor Lemos Panchevski, vamos discorrer no programa de hoje, através do nosso comentário, sobre lavagem cerebral. Lavagem cerebral. Você, amigo internauta, já passou por uma lavagem cerebral alguma vez na vida? E o professor Lemos, o que tem a dizer a respeito disso, para quem ainda não sabe do que se trata?
7: Tá bom então, mais uma vez a gente comentando, falando aqui dentro do quadro
6: Comentários do dia.
7: De hoje, beleza. Bom, hoje nós vamos abordar a questão da lavagem cerebral. Bom, hoje nós vamos abordar a questão da lavagem.

0: maiores problemas da raça humana. E quem lava o cérebro de uma outra pessoa sempre é o mais inteligente. Ah, é o cara que tem lábia. É ele que faz esse trabalho de lavagem cerebral.
1: Então eu acabei de passar por uma lavagem cerebral. Você me convenceu a colocar o tema na mesa hoje. Já foi uma lavagem cerebral que eu levei, né?
0: Exatamente. A sua mente já está lavada.
1: Cauterizada.
0: Sua mente passou por um processo. Porque, na realidade, se você conversar com alguém da área, ele vai dizer para você que quando você nasce, o seu cérebro é como se fosse uma folha de papel em branco, não é? Sem pauta, sem nada. E à medida em que você vai crescendo, e aí é que as coisas vão entrando no cérebro através da audição, através da visão, através do tato, e aí a sua mente começa a ficar povoada, né? E aí você se pergunta, eu passei por uma lavagem cerebral? Eu sou fruto de uma lavagem cerebral? Pode. Eu também posso ter passado pelo processo e posso até estar aqui retransmitindo aquilo que eu aprendi no futuro, no passado, perdão. Porque até a cultura, ela pode fazer uma lavagem cerebral em nossas mentes, em nossas cabeças.
1: É, quando alguém diz assim, professor, eu sou católico porque eu nasci já nessa religião e o papai e a mamãe, eu cresci ouvindo eles dizer isso. Isso já faz parte de uma lavagem cerebral?
0: Eu acho que sim. Ele diz, eu nasci nessa e nessa eu vou morrer. Não é assim?
1: Ele já cauteriza a minha mente.
0: Então ele já está com a mente, se não lavada toda, mas já está uma parte lavada, mas ele pode dar uma guinada e sair desse processo.
1: Tudo aquilo que a gente aprende, professor, é uma lavagem cerebral?
0: Eu acredito que seja uma lavagem cerebral. Por que um russo fala de um jeito, defende uma coisa? Por que o chinês fala de um jeito, defende uma outra coisa? O brasileiro? É porque nós estamos vivendo em um convívio social. E diz o provérbio popular que nós somos o produto do meio.
1: E quem é o rei da lavagem cerebral na Terra? Quem é que mais se destaca nessa área?
0: Você já tocou no assunto logo no início, né? Eu acho assim que
1: um político, por exemplo.
0: Um político, ele é um lavador de cérebro.
1: Profissional.
0: Profissional. Ele tem técnicas, né, para lavar o cérebro. Porque o eleitor, muitas vezes, ele cai na armadilha do político, porque ele dosa isso com muita mentira, com muita enrolação.
1: Promessas.
0: Promessas e mais promessas.
1: Acaba lavando o cérebro da pessoa.
0: Acaba lavando o cérebro da pessoa. E depois a pessoa quer largar o político e não larga. Eu vi uma pessoa...
1: Por mais que a pessoa difame esse político, fale mal... A pessoa defende.
0: Defende com unhas e dentes.
1: Então, já está com a mente cauterizada.
0: Está com a mente cauterizada. E aí vinha um deputado subindo a Avenida Augusto Teixeira com um povão, a massa.
1: Mas não
0: vinha
1: é
0: com
1: o
0: ele.
1: Dos 50% não.
0: Né? Não, é outro. Certo. É outro. Eu vou deixar aqui em sigilo, porque se eu falar um pouquinho aqui, você já sabe quem é. Certo. Mas tudo bem. Então ele vinha subindo, era época de campanha, e ele vinha subindo a Augusto Teixeira com aquele mundaréu de gentes. De pessoas, de eleitores. E eu estava conversando com um padre, né? Eu espero que não seja padre da Igreja Católica Apostólica Romana, mas era um padre. E aí eu perguntava para ele, você vai votar nesse deputado que o pessoal fala isso, disso, isso, aquilo dele, que ele faz isso, isso? Ele disse, voto. Se ele roubar, ele também vota. Ele disse assim, eu vou falar aqui, vou pedir permissão para você falar uma palavra meio que indecorosa, mas faz parte do vocabulário do codoense, do maranhense, do brasileiro. Ele disse, se ele der o rabo, mesmo assim eu voto nele, né? Então eu falei para ele, mas você é um padre, você é uma pessoa, um formador de opinião.
1: Já tem uma mente formada.
0: Você já tem uma mente formada, você está em contato com muita gente, você induz outras pessoas a fazer o que você acha.
1: Formador de

0: opinião.
1: É, formador de opinião, você acha que está correto. E aí ele disse, mas o voto é nele. Então eu cheguei à conclusão que aquele cidadão, ele estava com a mente cauterizada, lavada. E a religião é um dos maiores instrumentos,
0: pilares,
1: de lavagem de mentes. E aí eu quero só para fechar aqui, Veri, colocar aqui Jim Jones. Eu não sei se você conhece a história.
0: Já ouvi falar.
1: De Jim Jones. Ele levou muita gente dos Estados Unidos para a Guiana Francesa. E lá, ele prometeu, se todo mundo bebesse o veneno, todo mundo ia para o paraíso. Inclusive, ele parece que também bebeu o veneno. E aí lá encontraram os corpos na floresta do Suriname, aqui na América do Sul. E as pessoas morreram. Por que morreram? Porque não tinham um conhecimento profundo, foram pela cabeça de Jim Jones. E aí eu vejo hoje os pastores, os padres, que me perdoem, mas eles sabem muito bem fazer isso e fazem com maestria.
0: E quem foi que colocou isso? Quem foi que fez essa lavagem cerebral em Jim Jones? Alguém.
1: Alguém fez uma lavagem nele e ele lavou a mente das outras pessoas. Então, os comentários de hoje é para você ter cuidado, muito cuidado, cautela, para você não acreditar em tudo que as pessoas falam. Muitas vezes na política o cara diz, olha, eu estou aqui, já foi colocado isso, mas eu sou do candidato A, à presidência da República, e eu sou do candidato A, o candidato B, candidato a presidente da República. E aí, a mente está cauterizada que ele não aceita mais. Eu conversei com uma pessoa também aqui em Codó e ele disse, olha, eu vou votar no fulano. Eu digo, mas o fulano disse isso, falou isso, fez isso. Ele disse, mas não pode, eu não acredito que ele fez isso, certo? E a mídia toda estampando isso. Então, eu considero ele como alguém que está com a mente lavada.
0: Dizem.
1: E aí ele não muda mais.
0: Dizem, professor, que errar é absolutamente humano. Mas permanecer no erro já é burrice. Vamos, venhamos e convenhamos. Você lança a sua candidatura pela primeira vez a vereador. E você me convence, você me dá uma lavagem cerebral. E eu acabo te apoiando, votando em você. E você me decepciona. Eu não tenho que desmanchar essa lavagem, não. Mudar o pensamento com relação a você, professor.
1: Alguns desmancham. Mas uma grande maioria continua, porque a lavagem foi muito bem feita no cérebro.
0: Cauterizou.
1: Cauterizou. Então, depois de cauterizar, você já viu aquele religioso que diz, olha, não, mas ele fez isso, mas eu continuo é ali. Né? Muitas vezes acontece dentro da própria família, o marido espanca a mulher, bate na mulher, mas ela não tem coragem
0: de denunciar,
1: de sair da convivência. Ela está com a mente lavada.
0: Quando certo político disse, nós iremos voltar a comer picanha e tomar cerveja gelada, ele conseguiu cauterizar, lavar o cérebro de alguém com essas frases?
1: Ele conseguiu com maestria. O que foi que ele disse? Aquela picanhazinha, com aquela farinhazinha.
0: Deu água na boca.
1: Aquela gordurinha, aquela cervejinha.
0: Ele não só lavou o cérebro, lavou. Fez da água na boca das pessoas.
1: Aí todo mundo caiu. Ele lavou, de boa.
0: E a próxima, qual será?
1: Eu vou só fechar aqui o comentário de hoje. Olha, a lavagem cerebral é um processo. A lavagem cerebral é um processo de coerção psicológica e manipulação que busca alterar as tendências, os comportamentos e a capacidade crítica de um indivíduo. Isso é feito através de doutrinação intensa, pressão emocional e, historicamente, até a coerção física, para que uma pessoa passe a aceitar novas ideias como verdades absolutas.
0: Muito
1: bem. Essa é a definição.
0: Muito bem.
1: Da palavra ou da frase lavagem
0: Obrigado
1: cerebral.
0: Obrigado pelo discorrimento perfeito de sua parte. Parabéns, professor.
1: Tá bom, então.
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1: Beleza, vamos chamar nossa primeira matéria. A mulher está preocupada porque ela foi para o hospital, né? Apareceu umas manchas e ela terminou por perder aí aquele convívio com o marido, né? A mulher pega vírus e o marido diz que foi chupada. E aí ela está se defendendo. Vamos acompanhar a mulher falando aqui no programa Maranhão em Debate.
2: Fui ficar de acompanhante com uma amiga minha no hospital ontem à noite, peguei um vírus, uma bactéria, que fiquei assim. Aí quando eu cheguei aqui em casa agora, meu marido tá doido, queria me bater, queria botar pra fora de casa, que ele disse que eu passei só a noite com macho, inventei que queria ficar de acompanhante no hospital com uma amiga, inventei isso pra poder sair com macho. Ele acha que isso aqui é chupada. Gente, coloca aí nos comentários pra ele ver esse vídeo, ver os comentários, como tá tendo uma doença aí, tá deixando umas manchas no corpo das pessoas. Esse é um vírus que eu peguei no hospital essa noite. Olha, ó. Não é chupada, não é chupada. Da onde, se eu for sair com eu deixar alguém me chupar, vou me chegar em casa desse jeito? Esse homem parece que não pensa, que não raciocina. É um vírus, uma bactéria que eu peguei no hospital. Agora eu vou ter que me tratar aqui, né? Esperar que sumir, porque eu só vou poder ficar comigo no hospital agora daqui uma semana, uns 15 dias, né? Não posso nem ir lá ficar com a minha amiga de acompanhante porque eu tô com esse vírus aqui. E peguei ela no hospital. E meu marido não quer acreditar nessa história.
0: Eu já vi outras mulheres com esse mesmo vírus.
1: É?
0: Agora ela tá tentando aplicar uma lavagem cerebral no esposo, né?
1: Eu não quero entrar nessa seara. Até porque eu não sou da área médica, mas a gente pode depois levar esse vídeo a um médico e perguntar para ele se realmente isso aí é um vírus.
0: Ou um potó macho, né?
1: O que foi que aconteceu?
0: Porque o morcego.
1: Porque ela foi para o hospital e pegou esse vírus no hospital. Tá manchado mesmo.
0: Tá.
1: Tem um hematoma. Tem um hematoma.
0: A gente não pode nem, né? Tá julgando.
1: Não, não pode julgar, não. Não pode.
0: Pode ter sido.
1: Não podemos julgar.
0: Pode ter sido chupada, mas. Às vezes ela dormindo, um morcego, um potó, um negócio assim.
1: Aí o marido queimou graxa. O marido tá preocupado. Saber se que potó foi esse, que vírus foi esse. E aí eu quero saber o seguinte: cientificamente, um vírus causa logo uma mancha assim no
0: duas,
1: corpo.
0: Duas, três, no pescoço e no seio, né?
1: No pescoço e no seio. Porque de repente se aparece mais manchas lá na costa, né? Nos braços, nas pernas, em outros lugares.
0: O corpo todo seria sarampo?
1: É uma coisa assim muito suspeita, né? Eu não vou entrar nisso, mas segundo aqui o Veridiano Souza, parece que ele entende muito dessa área. E vamos deixar isso aí, você com o abacaxi, você que é internauta, você faça aí seus questionamentos se realmente é vírus ou não, mas que causou um mal-estar do relacionamento dela com o esposo, causou, né?
0: Bom, aí vamos para a matéria do morador de rua que está ameaçando a população de Codó. Meus amigos, eu já ouvi vários relatos aqui na cidade, inclusive algumas ocorrências policiais já foram registradas nos anais da 4ª Delegacia de Polícia Civil da cidade de Codó, Maranhão. Ele é conhecido por Odilon, né? Odilon. E esse rapaz, de vez em quando, ele surta, ele parte para cima das mulheres, às vezes ele quer bater, às vezes ele quer agarrar. Ele também é valente pro lado de homens, inclusive de vez em quando ele dá carreira em gente, Outras vezes ele acaba correndo e ele é óbvio que ele apresenta sinais de distúrbios mentais. Então, professor Lemos, esse tipo de pessoa não pode estar convivendo com a sociedade, porque ele é uma ameaça constante para a nossa população. O que é que o senhor tem a dizer a respeito disso? Quem é que pode tomar providências e tirar um rapaz desse de circulação? Não, mas ele não pode ficar preso, que ele é esquizofrênico. Leva para um lugar adequado, não é assim?
1: Correto. Olha, já era para a gente ter colocado uma matéria aqui na nossa pauta falando do Odilon. O Odilon já vem numa sequência, inclusive uma amiga nossa aqui da rua, que nós não vamos revelar a sua identidade, ele corre atrás dela sempre que ele
0: encontra
1: ela, corre atrás dela. E não é só dela, não. Essa matéria que você trouxe aqui, parabéns, foi você que trouxe a matéria, diz aí que ele corre, eu não sei se vai aparecer na matéria, ele corre atrás
0: para atacar
1: uma moça, e depois uma pessoa com um facão corre atrás dele e ele vaza com medo do facão.
0: Olha, a minha preocupação, professor, não é só com a integridade física das pessoas, não. É com a dele. Porque também. Ele também está correndo risco de vida. Porque uma hora dessa, ele parte para cima de alguém aí armado, o cara com que Deus o livre, com um facão ou uma faca, vai acabar até tirando a vida dele. Ou um cara armado com uma arma de fogo, porque ele é grande. Ele tem força, ele surta, ele parte para cima. E aí as pessoas, para se defender, vão acabar fazendo mal com ele, ou ele fazendo mal pior com alguém. Ele já, inclusive, já tem vários relatos de pessoas em Codó reclamando do Odilon. Então está na hora das autoridades competentes do nosso município tomar uma providência a respeito desse caso.
1: Antes da providência, segundo relatos, informações, ele coabitou com um homossexual, né, uma mulher trans, e foi uma luta tremenda para separar ele da mulher trans, né? A mulher trans queria se livrar dele a todo custo, mas ele agarrou a mulher trans e não soltava a mulher trans. Dizem que foi preciso ser chamado a polícia foi chamada. E quando a polícia chegou, mesmo assim, ele não atendeu o que a polícia disse para ele, o policial. Não queria soltar o rapaz gritando, querendo se livrar das garras dele. E foi necessário o policial dar um tiro para cima, para ele poder se assustar e largar a mulher trans. Então, o problema é bem maior do que a gente possa imaginar aqui. E o que as autoridades têm que fazer? No meu ponto de vista, posso estar errado, mas eu acho que a Secretaria de Desenvolvimento Social é a secretaria com essa incumbência.
0: Internar, tratar,
1: levar ele, cuidar dele. Lá em São Luís nós temos dois hospitais para cuidar desse tipo de gente. Nós temos o Hospital Nina Rodrigues no Monte Castelo e nós temos o Hospital Lavardieri lá no Olho d'Água, no bairro Olho d'Água. São dois hospitais que ele pode ser internado, já que ele não tem nem mãe, nem pai, nem ninguém, nem um familiar que possa fazer isso, que o poder público, o Ministério Público, a polícia, o prefeito, os vereadores, a secretária, a secretária aqui em Codó, de Desenvolvimento Social, pegar e levar ele internar lá, rapaz. Antes que aconteça uma tragédia, como você bem mencionou.
0: Nós estamos preocupados com esse rapaz e com o que vem acontecendo com ele na cidade. É por esse motivo que nós estamos aqui chamando a atenção das autoridades competentes. Está dado o recado da Lemos TV. Está dado o recado do programa Maranhão em Debate. Não é isso, professor?
1: Corretamente. Então nós estamos esperando que as autoridades se manifestem, porque uma pessoa popular, um popular não vai fazer nada. Como é que vai fazer? Né? Eles que têm o poder público, têm ambulância, têm viatura, Então é eles que têm que fazer alguma coisa para tirar esse rapaz de circulação. Ele não pode ficar no meio da sociedade ameaçando principalmente as mulheres. Tem mulher que está em pânico na cidade de Codó. Em pânico. Tá? Então fica aí com a responsabilidade as autoridades competentes para resolver o problema.
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1: 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Meus amigos, olha, o Maranhão está numa luta aí para ajeitar os seus candidatos, né? Dar um sobe e desce daqueles. E o Braide anuncia André Fufuca como pré-candidato ao Senado. Foi uma informação que chegou assim e chamou a atenção da política maranhense. O povo ficou meio que assim, tal, porque o Braide ainda não tinha anunciado o nome de ninguém. Só da vice, mas eu não sei se a vice ainda continua lá de Imperatriz, né?
0: Continua, porque ela não é candidata a vice, ela é pré.
1: Isso.
0: Isso tudo pode ser mudado ali no período das convenções, professor. Isso. Então, por enquanto, ela permanece ali com ele, nessa pré-campanha, como vice. Mas pode mudar muita coisa ainda. O Laércio pode vir para vice, o Roberto Rocha pode compor com o Fufuca as duas vagas lá para o Senado, e etc, etc e tal. Então, é bom a gente aguardar mais um pouco, mas nós temos a fala do Braide a respeito desse assunto, professor.
1: Pois nós vamos, aqui, olha, o ex-prefeito de São Luís, Eduardo Braide, do PSD, confirmou na última quarta-feira, 17, que o ex-ministro dos Esportes, André Fufuca, do PP, integrará sua chapa majoritária como pré-candidato ao Senado nas eleições de 2026. Vamos acompanhar o próprio pré-candidato ao governo do estado do Maranhão, Eduardo Braide, falando sobre essa adesão de Fufuca ao grupo de Eduardo Braide.
3: Para transformar o Maranhão é preciso um bom time. Por isso, vamos convocar agora o nosso primeiro pré-candidato a senador. Ele já foi ministro dos Esportes, deputado federal 3 vezes, deputado estadual e já mostrou que sabe trabalhar pelo nosso estado lá no governo federal. Vem pra cá, meu senador André Fufuca.
4: É isso aí, Braide. Você, que foi o melhor prefeito do Brasil, será o melhor governador do Maranhão. E juntos, vamos fazer a transformação que o Maranhão sempre sonhou.
3: É isso aí, pessoal. Agora, eu e o Fufuca estamos no mesmo time, o da transformação do Maranhão. Por isso, quem é Braide é Fufuca.
4: E quem é Fufuca é Braide.
1: Então, olha, olhando esse cenário da política maranhense, os bastidores, o xadrez, né, da política maranhense, nós temos agora o Laércio Bonfim, que anunciou que é pré-candidato ao Senado. Vamos ver se o Braide o chama ou se o Laércio Bonfim, de repente, pode até ser chamado para ser vice. Agora, eu acho que Laércio Bonfim não aceita ser vice, não. Eu acho que
0: eu não duvido, ele quer eu não, mesmo... Eu não duvido de mais nada, porque disseram que ele não abriria mão de sua pré-candidatura ao governo do estado e ele abriu.
1: É, mas eu acho que ele vai se manter mesmo aí com a luta de ser pré-candidato e, posteriormente, candidato ao Senado. Agora, nessa chapa, nessa composição da chapa do Braide, ainda muita água vai rolar por baixo da ponte mesmo. Porque o Roberto Rocha se apresenta como pré-candidato ao Senado e há uma possibilidade de Roberto Rocha sair como governador, candidato ao governo pelo Novo. Então, se ele sair candidato pelo Novo ao governo do estado, aí bagunça tudo. Bagunça porque o Laércio Bonfim está afiliado no Novo e ele não pode ir para o Braide. Aí ele tem que sair candidato ao Senado pelo novo, vamos imaginar, Roberto Rocha como candidato a governador e ele ao Senado. Agora, que o Braide precisa de dois candidatos ao Senado. Por enquanto, Fufuca já é o primeiro anunciado por ele.
0: E o novo está apresentando dois.
1: E o novo está apresentando dois, mas com essa possibilidade do Roberto Rocha sair como candidato ao governo
0: do estado. Um dos dois vai ter que abrir mão da vaga para o Fufuca, ou o Fufuca está entrando como senador e daqui a pouco pode ser o vice da chapa também. Tudo pode acontecer, como ou você bem falou.
1: Ou o Laércio Bonfim pode vir somar com o Bright, sendo o segundo candidato ao Senado.
0: Tudo bem.
1: E aí o novo também não lança candidato ao governo do estado do Maranhão.
0: É por aí.
1: Eu acho que vai ser por aí.
0: Bom, você fez uma matéria interessante recentemente das ruas que você mostrou em estado de calamidade na cidade de Codó. Então, para você, internauta, que assiste, que acompanha, e você viu a situação das ruas na periferia de Codó, aí você se põe a perguntar, imagina como é que está a situação de Codó na zona rural. Meus amigos, na zona rural, além das estradas estarem acabadas, as pontes estão caindo. Isso é fato e eu vou mostrar para vocês agora aqui no Maranhão em Debate. Tá aí essa situação que você está vendo aí na sua tela, é a situação real da zona rural de Codó. É a situação da infraestrutura na nossa querida zona rural, que volta a gerar revolta. Foi nessa semana, antes de ontem, na manhã de quarta-feira. Foi ontem, é isso aí. A ponte que liga as comunidades de Bom Jesus e Munduri simplesmente desabou no momento em que um caminhão passava pelo local. Por pouco, o acidente não terminou em tragédia, aumentando a preocupação dos moradores que utilizam diariamente essa travessia. Agora, quem está do lado de cá não pode passar para lá e vice-versa, quem está do lado de lá também não pode atravessar para cá. Ou seja, a população dessa região ficou simplesmente isolada ou vão ter que improvisar um outro meio para poder atravessar naquele local, professor Lemos.
1: A coisa não está fácil, não. A gente esperava que o governo Fé, Trabalho e Futuro, comandado aí pelo nosso empresário Francisco Carlos de Oliveira, fosse um governo mais ágil, mas não está sendo, não. Como é que uma ponte dessa está aos frangalhos? E ele já está o quê? Há um ano e seis meses no poder. E a ponte ainda está numa situação dessa. Pelo menos, o governo tinha que colocar uma placa junto à ponte, lá no pé da ponte, dizendo, falando, mostrando, para que as pessoas não pudessem trafegar pela ponte, principalmente um caminhão pesado, carregado de tijolos, né? Pelo menos, tinha que ter isso, ó. Bota a placa lá, não pode, a ponte não vai suportar tantos quilos, né? Tantas toneladas, aí sim. Mas aí parece que o governo de Francisco Carlos de Oliveira parece que perdeu aquele impulso.
0: As estribeiras.
1: Perdeu aquele brilho, né? Parece que está sendo mais um governo, tipo o governo aí...
0: Fogo de palha.
1: Tipo o governo do ex-prefeito, doutor José Francisco. Parece que é mais um. Eu torço até para que ele reorganize a estrutura governamental para que Codó tenha dias melhores.
0: Vamos sair agora do executivo e vamos para o legislativo. Eu tenho dois momentos aqui. Eu tenho um comentário a respeito dos deveres dos vereadores, e tem uma matéria interessante sobre o STF. Vamos logo à primeira.
5: Você sabe qual é o verdadeiro papel do vereador? Senta aí, que essa conversa é com você. Você sabia que em muitos municípios o vereador pode impedir corrupção, desperdício de milhões e até salvar vidas? Mas a maioria da população nem sabe disso. E sabe o pior? Em várias cidades, a Câmara Municipal simplesmente deixou de fiscalizar. E quem paga essa conta é você. Eu vou além. Tem vereador que não sabe o verdadeiro poder de fiscalização que tem. Hospital sem remédio, obra abandonada, escola caindo aos pedaços, enquanto contratos milionários continuam sendo aprovados. Tem vereador que até tenta fiscalizar, mas não tem um amplo conhecimento das armas que pode utilizar. Para você ter ideia da gravidade, o Brasil possui 5.569 prefeituras, movimentando bilhões de reais todos os anos. E sabe qual é o maior problema? Grande parte dos desvios, desperdícios e fraudes só acontece porque não existe fiscalização de verdade. Em muitos municípios, vereadores aprovam orçamento sem ler, não fiscalizam contratos, não acompanham licitações e deixam prefeitos governarem praticamente sem controle. E quando a Câmara se omite, o sistema agradece. Agora eu quero saber a sua opinião. Você acha que vereador tem fiscalizado de verdade a prefeitura da sua cidade? Comenta aqui e já salva esse vídeo, porque isso aqui deveria ser matéria obrigatória para toda a população brasileira. E compartilhe esse conteúdo nos grupos da sua cidade. O verdadeiro papel do vereador não é só fazer indicação de nome de rua ou tirar foto em evento. O principal dever do vereador é proteger a sociedade através da fiscalização. Porque quando ninguém fiscaliza, o dinheiro público desaparece. E existe um detalhe que a sociedade e parte dos vereadores não sabem. O orçamento da prefeitura é uma das armas mais poderosas da política. Se o vereador não analisar a LOA, a LDO e a PPA, o prefeito passa a gastar bilhões praticamente sozinho, sem fiscalização e do jeito que achar conveniente. Um vereador preparado consegue impedir abusos, exigir transparência e mudar completamente a realidade de um município, trazendo os debates de como gastar os recursos públicos para a Câmara Municipal, ou seja, para a sociedade. Fiscalização séria gera respeito, conhecimento gera poder. 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
0: Meus amigos, a gente tem que ser franco, a gente tem que ser sincero. Nós sabemos dos deveres dos vereadores, mas a verdade tem que ser dita. Aqui em Codó não nasceu ainda o vereador para cumprir esses requisitos, para realmente fazer aquilo que é da alçada dele. Tem uns aí que ensaia uma coisa ou outra, faz um pouquinho dali, um pouquinho dali, mas cumprir a risca, a fiscalização que deve ser feita, isso eu jamais vi nos meus 30 anos de Codó. Talvez seja por isso que o STF está tirando dos vereadores o direito de salvar prefeitos, como vereador, como vereadiano. Daquela forma que a gente sempre viu, nós temos uma parte das contas públicas do Executivo que são aprovadas pelo Tribunal de Contas, mas nós temos uma parte delas que quem decide são os vereadores. A prestação de contas é feita através do Poder Legislativo e eles acabam salvando a pele de muitos prefeitos através desse processo. Só que o STF agora decidiu tirar esse direito dos vereadores. Preste atenção.
5: O STF acabou de retirar dos vereadores o poder de salvar alguns prefeitos. Você entendeu o que isso significa? Preste muita atenção no que eu vou te falar agora, porque essa decisão pode mudar completamente a forma como prefeitos, secretários e ordenadores de despesa enxergam os tribunais de contas. E o mais impressionante, muita gente ainda não percebeu o tamanho dessa mudança. Mas fica até o final, porque o impacto pode ser enorme para a gestão pública brasileira. Antes de continuar, salva esse vídeo e compartilha com aquele amigo gestor que assina tudo sem conferir. O Supremo Tribunal Federal formou maioria para estabelecer que, quando o prefeito atua como ordenador de despesas, as chamadas contas de gestão passam a ser julgadas diretamente pelo Tribunal de Contas. E aqui está o detalhe que muda tudo. Primeiro, você precisa entender que existem dois tipos de contas. As contas de governo são aquelas relacionadas à condução geral da administração pública, tipo aplicação dos índices de saúde, educação e cumprimento de limites da LRF, planejamento orçamentário e políticas públicas. Nessas contas, o Tribunal de Contas continua emitindo apenas o parecer prévio e a palavra final permanece com a Câmara Municipal. Mas existe um segundo grupo, as contas de gestão. São os atos concretos de administração do dinheiro público. Licitações, contratos, pagamentos, convênios, execução de despesas e ordenação de gastos. E é exatamente aqui que está a grande mudança. Se o prefeito assina contratos, autoriza despesas ou atua diretamente como ordenador de despesa, ele passa a se submeter ao julgamento técnico e somente do Tribunal de Contas. E se forem identificadas irregularidades, a decisão produz efeitos imediatos, tipo multas, determinação de devolução de recursos, ressarcimento ao erário e demais sanções previstas em lei. Tudo isso sem depender de votação da Câmara de Vereadores. E guarde essa frase: quando o assunto é conta de gestão, o maior aliado do prefeito não é a maioria da Câmara, é a legalidade dos seus atos administrativos. Agora eu quero saber, você acredita que essa decisão fortalece o combate às irregularidades na gestão pública? Comenta aqui embaixo. Você, gestor público, quer organizar seu ente público e blindar suas decisões? Digita time, que minha equipe entrará em contato com você pelo direct. E me segue.
0: O STF acertou nessa decisão ou errou, professor?
1: Eu acho que acertou, mas deveria ser uma coisa mais contundente, mais forte, né? Os vereadores ainda têm participação, porque os vereadores, eles eram para ser o juiz, são para ser o juiz do prefeito. Mas o que a gente vê, o que a gente acompanha, é que os vereadores são pau-mandado. Desculpe a expressão. Boa parte da Câmara Municipal, dos municípios, os vereadores são pau-mandado. Aqui em Codó, não vou longe não. Tem um prefeito no passado, não vou mais me aprofundar no assunto. Ele estava com as contas meia daquele jeito, ele teve que comprar 5 vereadores. Deu 25 mil para cada vereador e salvaram ele, né? Então, essa decisão do STF eu acho que é muito acertada, porque agora os prefeitos do Brasil não vão mais ficar assim, ó. Não, eu tenho os vereadores, eu tenho a maioria vai me salvar e eu posso meter a mão no erário público, fazer a festa com meu filho, com a minha filha, e aí pronto, vai ficar por isso mesmo. Parece que a coisa agora vai mudar. O caldo agora vai
0: engrossar.
1: Não foi boa, eu acho. O sistema democrático brasileiro precisa de muitas mudanças. Porque do jeito que está aí, a corrupção campeia a passos largos nessa nação, nos municípios, nos estados. Eu acho que deveria ser tipo no Canadá. Já citei para vocês aqui, deveria ser do jeito no Canadá e na China.
0: Eles vão começar assim, tirando
1: na o direito... Na China, é. Tem um ministro lá da saúde, foi, sim, meteu a mão.
0: Já era.
1: Não, a cumbuca já era. Foi executado.
0: Mas, rapaz, na hora.
1: Foi executado. Pois
0: eles
1: é.
0: Começaram a tirar alguns direitos dos vereadores... Eu acho que já visando futuramente acabar com o Legislativo Municipal.
1: É verdade. Então, o vereador vai ser só uma figura decorativa, né? A partir de então, porque eles não vão ter poder mais de salvar ou lascar o prefeito.
0: A
1: né?
0: própria justiça era para fazer o papel de vereador. A própria justiça. Verdade. Na minha opinião, a própria justiça era para ter uma comissão, um conselho, para fiscalizar o dinheiro que o federal manda. Tá aqui a equipe do governo federal em Codó. Todo centavo que é gasto, o presidente da república e a população sabe como foi gasto e se foi gasto de maneira certa ou de maneira errada.
1: Aí tem o portal de transparência, que é para o eleitor, o povo saber. Se quer, o povo vai lá e, por outro lado, eles não postam saber. Também. Não
0: essa
1: dá
0: transparência
1: saber.
0: Aí é não, só um H, não é, tem nada de transparência.
1: É só migué.
0: Né? É que ele bota lá, licitação, 10 milhões.
1: Tem um prefeito aí que me parece que está já com 1 ano e 6 meses no poder e até agora nunca revelou a lista dos funcionários da prefeitura.
0: É um desrespeito à democracia.
1: Brincadeira, rapaz. Mas tem coisa boa aqui no programa Maranhão em Debate. 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Meus amigos, agora nós vamos chamar a matéria sobre o boi raízes do Maranhão. É uma joia da cultura codoense. Acompanhe, da cultura maranhense também. Lemos TV, para todo mundo ver a concentração aqui do boi raízes do Maranhão na Rua do Pati. E estão se preparando para se apresentar em uma outra cidade. O ônibus já está aqui. É essa joia da cultura codoense, o boi raízes do Maranhão. Eu vou conversar aqui com o Orlando, que é o diretor artístico da entidade, né? Da associação, não sei como é que a gente chama. É entidade ou é associação?
6: É, o Boi Raízes do Maranhão é uma associação, né? Isso. Associação Raízes do Maranhão, e também é um grupo cultural reconhecido como ponto de cultura.
1: E a apresentação vai ser mesmo onde?
6: Hoje nós iremos nos apresentar na cidade de Santo Antônio dos Lopes, né? É uma apresentação particular numa instituição que desde o ano passado nós fomos, e o pessoal gostaram muito da apresentação do boi. E como esse ano nós estamos trabalhando no tema da Amazônia, cuidado com o nosso verde, cuidado com as nossas riquezas, então é com certeza que nós iremos fazer, como já fizemos duas apresentações, e foi um sucesso. Quando a gente trabalha a questão do tema do verde, do cuidado da casa comum, que é a natureza, que é o nosso planeta.
1: Tem cachê? Vai ter cachê?
6: Sim, com certeza. O Boi Raízes do Maranhão, como instituição e como manifestação cultural, ela por motivo da, até do, nós temos uma orquestra, que são mais de 15 músicos, e esses músicos são pagos, né? Os músicos são pagos, e também o boi precisa de um cachê para começar a se organizar para as próximas temporadas. Então não tem um cachê, que o boi recebe o cachê da instituição ou então das prefeituras ou do estado quando somos chamados.
1: E a agenda, como é que está? Já está lotada ou está nesse início de processo?
6: Olha, a agenda praticamente para o mês de junho. Nós vamos passar praticamente só 2 ou 3 dias na cidade de Codó. Todos os outros dias nós iremos estar na estrada. Só em São Luís iremos fazer mais de 8 apresentações na capital, sem contar com outras cidades como Vargem Grande, Caxias, Dom Pedro e não recordo agora o nome de outra cidade, mas são várias cidades que o Boi Raízes do Maranhão vai estar fazendo essa turnê. Do dia 25 até o dia 29, o boi vai estar fora de Codó.
1: Obrigado aí, Orlando, pela entrevista. Mais alguma coisa que você gostaria de destacar dessa joia da cultura codense?
6: É só dizer para as pessoas de Codó que prestigie, não é, aquilo que nós temos de bom. Codó tem muitos grupos culturais bons, Codó tem quadrilha, Codó tem boi, Codó tem outros grupos culturais, Codó é uma cidade religiosa. Vamos aproveitar o que nossa cidade tem de bom e vamos prestigiar e dar valor.
1: Ok, então aqui é o programa Maranhão em Debate, Lemos TV, para todo mundo ver. Não esqueça de se inscrever no nosso canal. 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Olha, tem um programa lá. Como é o nome do programa? O programa é Pisadinha Brasil. Show de bola! Mas, meus amigos, olha, o César Pires, ex-deputado estadual codoense, ele está anunciando que pode também sair aí ao Senado. Pode sair candidato ao Senado. Foi um ótimo deputado, passou um bom tempo na situação com o Grupo Sarney. De repente, no governo de Flávio Dino, se espírito não me engana, se a mente não me falha, ele passou para a oposição e aí perdeu o mandato, né? Não foi eleito na última eleição e agora César Pires, que é codoense, anuncia que pode formalizar sua intenção para o Senado da República. É mais um codoense. Nós já temos o Nonato Sampaio, que é pré-candidato a federal, Yuri Correia, que é pré-candidato a estadual e outros pré-candidatos também. E nós temos aí o César Pires, que está anunciando que vai formalizar a sua pré-candidatura para o Senado brasileiro. Mas, meus amigos, vamos de Veridiano Souza, vamos lá?
0: Ok, nós temos aqui, só para refrescar a memória do internauta, Caged mostra que governo de Najib foi o quê, rapaz? Foi péssimo para o desenvolvimento econômico de Codó. A exemplo do atual gestor, onde os comerciantes, os empresários estão gritando porque a nossa economia está indo de mal a pior. Um dos motivos que levaram o agora deputado Francisco Najib a se transformar no pior prefeito da história de Codó era a sua incapacidade de gerar ou criar mecanismos para geração de empregos. Foi assim durante todo o seu mandato, de 2017 a 2020. Os números oficiais do Cadastro Geral de Empregados e Desempregados, que é o Caged, do Ministério do Trabalho, mostram que 141 codoenses perderam seus empregos de carteira assinada no primeiro ano logo do governo de Najib. Em 2018, o saldo negativo foi de 143 pessoas sem trabalho formal, ou seja, apenas nos dois primeiros anos da administração do ex-prefeito, Codó perdeu quase 300 postos de trabalho com carteira assinada. E isso é óbvio que repercute muito na nossa economia. Agora, atualmente, nós estamos ouvindo todos os dias, nós que buscamos vender também espaços de propaganda através daqui do Maranhão em Debate, nós estamos ouvindo todo dia do comerciante a situação real enfrentada em Codó. O dinheiro não circula, as licitações estão, a maioria absoluta delas, indo para fora da cidade de Codó, e esse é um dos motivos que faz com que a nossa economia acabe sentindo o reflexo disso tudo, acabe desempregando, fechando portas. Quem tem prédio próprio ainda está se segurando, mas quem paga aluguel acaba fechando o estabelecimento e demitindo todo mundo. Essa é a verdade, viu, Lemos?
1: É verdade. Bom, vamos acompanhar aqui a matéria do vereador Araújo Neto, com suas farpas, seus ataques, que lhe é peculiar. Vamos acompanhar ele usando a tribuna da Câmara Municipal, ou não sei se... Vamos lá, vamos conferir.
7: Por se apropriar do dinheiro público, por roubar o que é nosso, ele e essa coxa de bandido e ladrão que ele levou para a UPA agora com ele. O que é nosso, ele e essa coxa de bandido e ladrão que ele levou para a UPA agora com ele.
1: Eu não posso dizer que uma coxa de ladrão, de bandido, porque, infelizmente, nós da imprensa não temos a chamada imunidade parlamentar. Mas ele pode.
0: O pior é que o grupo deles pode atacar todo mundo, né?
1: E ele tá chamando
0: agora,
1: aí...
0: Quando alguém fala qualquer coisa aí, aciona a justiça, bota o cara atrás das grades, pintam e bordam. Parece que eles estão, assim, intocáveis. Só eles podem tudo. Falar tudo, esculhambar, difamar. Todo mundo eles podem criticar, pode condenar, pode acusar, eles podem fazer tudo. Mas se alguém do outro lado falar alguma coisa, meu amigo...
1: Aí pegando o gancho aqui dessa questão aqui do Araújo Neto e da sua fala também, nós temos aqui em pauta algo sobre a repercussão da prisão do blogueiro Marco Silva.
0: Entre a comunicação codoense, né?
1: Na comunicação codoense.
0: Certo.
1: Então... Nós ficamos aqui pensando e alguém pediu para a gente falar olhando por essa ótica. Bom, nós temos o Danielzinho que foi preso no passado, passou vários dias dormindo no chão lá, em cima de um colchão que levava para ele lá. Agora nós temos o Marco Silva, que está preso. E nós tivemos aqui radialista que subiu muro de costa, com medo de morrer. Nós tivemos jornalista que comeu o jornal, né? Então tudo isso aterroriza os comunicadores. E as pessoas estão dizendo que alguns estão com medo. Eu quero confessar para você que eu também estou com medo. Eu estou com medo. Pode ver que a pressão aqui subiu.
0: Tá nervoso, tá nervoso.
1: Tô nervosinho, né? Eu estou com medo.
0: Com medo de quê?
1: Mas assim, eu estou com medo, mas acreditando no eterno. E também que nós estamos fazendo o trabalho correto. Nosso jornalismo é um jornalismo com imparcialidade.
0: Uma coisa interessante.
1: Isso credibiliza o nosso trabalho.
0: Uma coisa interessante é que o blogueiro falou ao ser abordado pelo repórter... pelo nosso confrade Cobra, o Genival Cobra, ele falou, não, rapaz, eu falava as mesmas coisas que você falava, era para você estar também no meu lugar, mas você se vendeu. Ou seja, esses nomes que você acabou de mencionar aí, eles estão fora de perigo. Eles não estão correndo perigo.
1: Então
0: porque eles estão do lado oposto, eles estão do lado da situação. Do lado de quem está no poder.
1: Isso quer dizer que se o repórter, o jornalista, estiver do lado do poder, ele não corre risco, é?
0: Corre risco de ganhar uma licitação.
1: Ah, é assim?
0: Um bom salário.
1: Ah, ele tá seguro.
0: Agora se estiver do lado oposto, é arriscado, ele ia pro xilindró.
1: Ah, é? Então vamos ver aqui os nomes dos radialistas, jornalistas que estão seguros, né? Estão com escudo, não
0: é? Protegidos.
1: Protegidos, sabe o que é escudo?
0: Esses não correm risco.
1: Esses aqui não correm risco. Danielzinho Souza não corre risco. Até eu estou pegando aqui porque o Francisco Dançarino diz que um tem que ser preso aí, né? Então vamos lá. Então o Danielzinho está seguro, tranquilo, que não vai ter nenhum problema com o Danielzinho. O outro é Alberto Barros, também. Esse não vai ter nenhum problema com o governo. O outro é o Cobra. Cobra já andou pelo vale da sombra da morte.
0: Escapou.
1: Escapou fedendo, mas é melhor escapar fedendo...
0: do que morrer cheiroso.
1: Do que morrer cheiroso. Os Cobras também está imunizado, está seguro. O outro que está seguro, quer dizer, mas esse aqui sempre esteve lá, que é o Acélio Trindade, né, meu amigo? Tem um respeito muito grande por todos. Tem um respeito, mas é o trabalho do jornalismo.
0: E o outro que
1: jornalista.
0: Escapou. Tem aqui. Mais um aí que escapou? Tem mais alguém que escapou?
1: Tem mais. O Bernardo Júnior também escapou fedendo também, né? Aí tem mais alguns aí na sua lista
0: não,
1: aí?
0: Que não, que não. Aqui é outra coisa.
1: Quem é?
0: Que vem endossar o que eu falei ainda há pouco, que é a minha última notícia de hoje.
1: Pois não.
0: Uma das causas da nossa economia está passando por esse declínio atualmente. Prefeitura de Codó contrata a empresa de Coroatá criada recentemente, agora no ano passado. 700 mil para aquisição de armários de aço. Você entendeu, professor? Para aquisição de armários de aço. A Prefeitura de Codó publicou nesta terça-feira, dia 16, a ata de registro de preço, de pregos, é isso? Não, é de preços mesmo, perdão. Número 73/2026. 73/2026, né? É decorrente do pregão eletrônico número 023/2026, prevendo a eventual contratação de empresa especializada para o fornecimento de equipamentos destinados a diversas secretarias da administração municipal. R$ 700 mil, empresa de Coroatá.
1: Beleza, coisa boa, bom demais. 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Meus amigos, nós vamos fechar o programa de hoje com a matéria lá no cruzamento das ruas Marcos Rocha com a rua Cristóvão Colombo. Muito carro, muita moto. E lá também foi marcado para fazer um adesivaço ali na matriz dela. Nós chegamos um pouco cedo, encontramos pouca gente, então vamos acompanhar.
8: Lemos TV para todo mundo ver o cruzamento das ruas. Rua Cristóvão Colombo com a rua Marcos Rocha na Trizidela. A Lemos TV mostrando para você, dê seu like no nosso canal, se inscreva, o nosso canal está crescendo e a gente te agradece. Nesse cruzamento daqui um pouco vai ter um adesivaço em prol aí da pré-candidatura do candidato ao governo do estado do Maranhão, Braide. Pois é, você acompanhando tudo aqui na Lemos TV para todo mundo ver. Se inscreva no nosso canal. É hora do Rush aqui na cidade de Codó, no Maranhão, zona leste do estado. Todo mundo acompanhando lá, Lemos TV, para todo mundo ver.
1: Tá aí, meus amigos, nós vamos ficando por aqui, dizendo que você deve ter um bom final de semana. Brigadão pela audiência, por você ter compartilhado o nosso programa. Você agora é inscrito aqui do programa Maranhão em Debate. E nós desejamos para você tudo de bom, que Deus te abençoe, Deus te guarde, que Deus abençoe essa cidade, esse estado, esse país, e que a gente vai se preparar para a gente retornar na segunda-feira com mais uma edição do programa Maranhão em Debate.
0: Não se esqueça de configurar o despertador. É um alerta do deputado, hein?
1: Valeu então, um abraço. Um abraço a todos. Até segunda.

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1: 0:02.
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0: acompanhar a fala aqui do presidente, mas é com você, Celso.
1: Então, Lemos, primeiramente, quero que cumprimentar todo o povo da nossa cidade, do nosso município de Codó. Um abraço aqui aos nossos sócios do sindicato. E aproveitando o ensejo, quero agradecer a oportunidade que você está concedendo aqui para que possamos levar algumas informações à população sobre a questão do serviço, a prestação de serviço público e as movimentações das lutas sindicais, o trabalho que o sindicato tem feito. Então, consideramos como de grande importância esse momento.
0: O sindicato, ele não tem férias, né? Ou tem férias?
1: O sindicato, ele não tem férias. Quem tem férias aqui é a secretária, ela, o direito trabalhista dela, né, se concede. E assim que ela chega para tirar o período de férias, a gente contrata uma outra pessoa que a substitui. Mas os membros aqui da diretoria não tem essa questão de férias, não. Todo momento é momento de luta, de trabalho, de defesa do direito dos trabalhadores, do serviço público.
0: Bom, vamos começar falando aqui sobre o piso salarial dos servidores públicos municipais. Como é que isso está andando? Como é que o Executivo Municipal está lidando com isso? O que que o sindicato está fazendo para que o servidor realmente possa trabalhar e ter a certeza de que o salário dele vai cair na conta certinho, direitinho, sem nenhum problema?
1: Então, Lemos, nós sabemos que a lei ela já está, de fato, garantida. A última cartada, a última decisão foi feita pelo Supremo, que decidiu em unanimidade que os professores contratados têm direito ao piso salarial, que atualmente o piso salarial para 40 horas, os professores que trabalham em escolas de regime integral, 40 horas, o piso salarial corresponde a R$ 5.130.
0: E tem mais 63 centavos, né?
1: Exatamente, 63 centavos. E aí, para os professores que trabalham com um cargo horário de 25 horas, é proporcional. Aí fica na casa de aproximadamente R$ 3.000, um pouco mais de R$ 3.000. Mas o que nós estamos, a nossa briga aqui é justamente para que o prefeito de Codó, Chiquinho, conhecido como Chiquinho Oliveira, Chiquinho FC, o Chiquinho do PT, não importa que a nomenclatura que dão para ele, mas é que a luta é para que esse prefeito possa cumprir com a lei.
0: Mas ele demonstra, sim, nesse primeiro momento, ele demonstra, digamos, ter uma luz verde lá no final do túnel, que ele vai acatar a decisão lá tomada pelo STF?
1: Então, Lemos, o nosso advogado, ele já entrou em contato com membros da Secretaria de Educação, com o secretário de Educação, falando sobre... E um dos temas foi justamente essa questão do piso salarial. E a conversa do secretário é que a decisão está na mesa do prefeito.
0: Então, mas que decisão é essa? O prefeito que vai decidir se fala, se não fala, se paga, se não paga. O piso é ele que decide?
1: Deixa eu explicar. Ele disse que a decisão está na mesa do prefeito. Porém, não há mais o que decidir. Até porque o prefeito ele não pode determinar se vai pagar o piso ou não. Ele tem que cumprir a lei. É lei e lei se cumpre. Tem que respeitar a lei. Esse é fato. Ele colocou que o prefeito já tomou conhecimento disso. Está, depois dessa discussão que teve com o nosso advogado, diz que o prefeito está analisando. Mas a história é que não há análise coisa nenhuma. Ele está querendo empurrar com a barriga o máximo de tempo possível. E nós já sabemos disso. Ou então o prefeito quer fazer uma jogada política e próximo do período eleitoral para tentar dizer que, mais uma vez, que é bonzinho. E não é bonzinho coisa nenhuma, porque esta lei, ela de fato está hoje sendo uma realidade para os professores contratados.

0: porque tiveram pessoas que não se calaram, pessoas que foram para a luta. Para ter uma ideia, a professora do estado de Pernambuco, da rede estadual de Pernambuco, ela sozinha, ela entrou na justiça para requerer o piso salarial, mesmo ela sendo contratada. E ela serve de inspiração não apenas para o professor contratado, ela serve de inspiração para para toda a categoria docente desse país, profissional do magistério.
1: Ela, vamos dizer, ela é mais uma Maria da Penha. A Maria da Penha lutou, ficou toda quebrada, toda arrebentada, mas ela deixa um legado, tem um legado aí, né? E essa professora lá de Pernambuco, ela lutou junto à justiça, o STF, tá aí os frutos agora.
0: Isso.
1: E aí o prefeito não pode também ir contra essa professora, não é, Celso?
0: Na verdade, nem a questão de ir contra a professora. O prefeito ele não pode querer subjugar a lei, ele não está acima da lei. Então, nós já temos já, aqui a entidade sindical, ela já sabe o que é que vai fazer. É claro que não vai cogitar, não vai falar o que será feito, mas a entidade sindical já tem os passos que será feito, né? Os passos que serão seguidos pelo sindicato. O que nós queremos colocar aos professores, o que a entidade sindical quer deixar aos professores, recado aos professores contratados, principalmente, é que mais cedo ou mais tarde o prefeito vai ter que cumprir esta lei.
1: Mas porém, se de repente, porque tem prefeito que é duro, papai. De repente, se o prefeito disser, olha, eu não pago, é 5 mil e taratatá, e eu só vou pagar 2 mil, 3 mil... E eu tenho minha assessoria aqui jurídica e eu não pago e não pago. E aí, Celso, como é que vai ficar?
0: Não, Lemos, essa questão de não pagar, isso aí já foi superado. Já foi superado. Isso é questão de tempo. Se vai pagar nesse mês ou no próximo mês, é questão de tempo. De fato, pagar, vai ter que pagar. E já alertando aos professores, que os professores que são contratados, eles podem entrar com a solicitação do retroativo desse valor, ou seja, requerer os valores retroativos que ficaram para receber. Além de receber o valor dos do piso salarial completo, o professor pode recorrer judicialmente.
1: Isso, se falando do retroativo, cada professor tem que correr separadamente ou pode ser de forma coletiva?
0: Aí fica a critério da categoria, mas eu acredito que os professores vão fazer essa questão essa questão vai ser a questão individualizada, né? Cada um vai procurar na medida do tempo, ela vai procurar requerer o seu direito, isso é fato. Com relação a essa questão de cumprir o dia que o prefeito vai cumprir, se vai ser esse mês ou no mês que vem ou daqui a 2 ou 3 meses, a entidade sindical ela não tem conhecimento de quando vai se cumprir. O fato é que mais cedo ou mais tarde esta lei ela de fato será respeitada, vai ter que cumprir, e o sindicato já tem as ferramentas que fazem com que o prefeito possa cumprir. Só que colocando aos populares que isso não acontece da noite para o dia. A lei ela foi confirmada, foi ratificada pelo Supremo no mês anterior, no mês passado. E assim que a lei foi confirmada, o sindicato ele entrou em contato, enviou um documento para o prefeito, já sabendo que ele não iria responder, porque é da natureza dele não querer responder as correspondências formais que o sindicato encaminha.
1: Isso é tá bom, Celso, eu vou aqui para um rápido intervalo e a gente volta já já com mais informações aqui com o professor Celso aqui no programa Coisas do Povo.
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1: De volta com o professor Celso. Batendo um papo aqui amigável, claro e também muito forte. E aí, você estava falando agora no primeiro bloco que vocês, ou seja, o SINSERV envia a correspondência, aquela coisa formal, e o prefeito parece que não aceita, não retorna. Como é que é?
0: O que acontece, Lemos, é que é como se o prefeito ignorasse as correspondências enviadas pelo sindicato e ele não responde. Isso já é fato. Então, sabendo disso, o sindicato já tem outras medidas para fazer com que o prefeito possa cumprir a lei do piso salarial. Não serão comentadas aqui essas medidas, mas a representatividade jurídica do sindicato já está tomando as medidas cabíveis. A outra questão, Lemos, com relação aos contratados também, para se ter uma ideia, nós temos no município de Codó, professores efetivos, nós temos aproximadamente 1.300 professores, muito próximo disso, na casa dos 1.300 professores. E professores contratados, nós já ultrapassamos dos 1.800 professores, de 1.800 professores. O número de professores contratados já superou o número de professores efetivos. como o anterior, esse atual prefeito não vai fazer concurso público para preenchimento de vagas. Esta é uma realidade. O que é que está acontecendo? Se realiza um seletivo de fachada, onde a quantidade de professores para contrato é muito superior à quantidade de vagas que está sendo estabelecida no seletivo. Para você ter uma ideia, no seletivo que essa gestão fez, haviam, como eu te falei antes, são mais de 1.800 professores contratados, e ele abre vagas para em torno de aproximadamente um número inferior a 400 professores, 300, na casa dos 300 professores. Isso deixa margem para a questão da politicagem. O que é que acontece? Aquele vereador que é ligado ao prefeito, e isso acontece sempre, infelizmente nós vivemos num município que é um município que é recorrente nessas práticas, que são práticas danosas e que empobrecem a educação do município. Porque para a educação nós temos que ver a questão das pessoas que têm competência para trabalhar em educação, não pode ser qualquer pessoa.
1: Mas Celso, deixa eu apimentar aqui o que você está relatando. Existe na cidade comentários extraoficiais de que o prefeito vai contratar muita gente mesmo aí na véspera de um jogo político, e tem aí, para que isso seja transformado em votos, porque o ex-prefeito Dr. José Francisco fez isso, é do seu conhecimento. E aí dizem que ele vai repetir a dose, vai fazer do mesmo jeito. Aí contraria o que você, de repente, fez a exposição?
0: E eles não aprendem, né? Esses prefeitos não aprendem. O anterior fez a mesma coisa, não logrou êxito, foi derrotado. E esse atual, segundo essas informações, está querendo imitar nesse ponto. O que acontece, Lemos, é que é para pegar apoio de determinado vereador, o prefeito negocia vagas de contrato. E entre essas vagas estão as vagas para ocupar cargos dos profissionais do magistério, ou seja, professor. Como nós temos aí uma quantidade de vagas bem superior à quantidade de professores efetivos, ele negocia. Aí entra a figura da politicagem, do vereador. O vereador indica alguém: rapaz, eu tenho uma pessoa aqui que vai precisar de contrato. Aí se questiona, essa pessoa tem formação? Já tem experiência na área? Não, não tem não, mas a gente dá um jeito.
1: Eles chamam de auxiliar, não é isso?
0: Não, auxiliar é outro caso. Nós vamos falar dos auxiliares daqui a pouco. Auxiliar é outro caso.
1: Isso.
0: Quantidade de auxiliares, ele não ocupa cargo, ele não é regente de sala, ou seja, ele não pode dar aula. Ele é apenas auxiliar, ele está ali apenas para atender os alunos atípicos. Alunos que têm TDAH, né? Que têm algum transtorno de espectro autista. Então, ele está ali para fazer essa ponte, para ajudar o professor a conduzir essa parte.
1: O prefeito anterior sabe-se que escola onde tinha, por exemplo, 10, passou a ter 30.
0: Pois é, e aí acabou perdendo as eleições. E o atual cometeu o mesmo erro do anterior, né? Se torna até assim uma ignorância, para não dizer, não se nomear como burrice. Mas o que eu estou colocando, Lemos, é que muitas vagas são preenchidas por conta da interferência do vereador. O vereador que é do lado do prefeito, que apoia o prefeito, entendeu? E aí por isso que sobra essas quantidades de vagas. Quem passa no seletivo tem uma dificuldade tremenda para assumir o cargo, mesmo sendo aprovado, porque por conta da figura do vereador que está ali para atrapalhar. Eu digo que um dos maiores gargalos da educação no município de Codó é a figura da politicagem. O vereador que quer ser o dono de um determinado polo, né, que é dono, quer ser o dono daquela escola que está localizada em um bairro, que que é ser dono da escola que está localizada num polo distante aqui do município, aliás, da cidade de Codó, e contrata para lá, ele quer levar a vigia, zelador, professor, até indicar quem é que vai ser o diretor.
1: A Bacabinha foi um polo, sim, na eleição passada.
0: E é esse, são essas situações, são essas ações, essas atitudes que acabam comprometendo
1: a qualidade do ensino
0: no município de Codó, a qualidade do ensino no município. Então a interferência política é uma das inimigas da qualidade do ensino no município de Codó. E eu coloco como uma das mais contundentes no sentido de prejudicar, das mais prejudiciais, que prejudica muito mais a educação, é justamente a politicagem. Essa questão de indicar pessoas para ocupar cargo de gestor, cargo de até de supervisão de escola. Vai o supervisor, mandar um supervisor para a escola X, aí você manda, chega um supervisor que não tem nada a ver com aquela realidade, com a cultura da escola. Agora imagine aí uma escola que é quilombola, você manda um supervisor que tem uma outra religião e que essa religião, e que ele tem uma repulsa pela cultura daquelas pessoas que estão ali, que fazem parte da escola, né? Que tem todo o seu ritmo, tem toda a sua cultura, todo o seu costume. Então a questão da politicagem, ela é muito séria, é grave no município de Codó, lamentavelmente.
1: A instituição, o sindicato, ele tem como realmente, digamos assim, barrar, ele tem ferramentas, tem meios para fazer com que o prefeito não faça essa politicagem, ou o SINDICERME apenas é uma instituição que luta, que peleja, mas não tem poder efetivo para poder barrar essas ações da política?
0: Pois é, Lemos, porque o sindicato, ele é um instrumento de luta, mas ele não tem poder de polícia, né? Poder para penalizar, para punir, poder jurídico para tentar coibir essas ações desses políticos, dos maus políticos, né? Daqui do município de Codó. Mas o sindicato, ele denuncia bastante essas questões ao Ministério Público, volta e meia está fazendo essas denúncias, encaminhando aos promotores de justiça, porque são eles que são os fiscais do povo, juntamente com vereadores, e podem, inclusive, acionar a justiça para que o prefeito possa, por exemplo, realizar concurso público, sabendo que tem esse número absurdo de contratos.
1: Essas são as ferramentas.
0: É. A ferramenta do sindicato é justamente denunciar essas práticas. Se pega a quantidade de vagas e encaminha, olha, o município de Codó está realizando seletivo para 300 pessoas, porém a quantidade de vagas ultrapassa de 1.800 pessoas. E o Ministério Público tem conhecimento disso. Infelizmente, as autoridades políticas, as autoridades judiciais, o judiciário como um todo, e a gente coloca o Ministério Público também nesse bojo, tem muita dificuldade para atuar de fato contra agentes do poder público, contra agentes do executivo, contra o prefeito, contra governadores, né? Contra quem está, aquele que ocupa o cargo no executivo. Já nós, ocupando esses cargos aqui de direção, nós já observamos isso, que há uma morosidade muito grande quando se trata do agente público político para ser penalizado. O fato são os políticos que cometem crimes repetidamente e aí continuam sendo candidatos, toda aquela realidade que nós já conhecemos.
1: Bom, nós vamos agora para mais um intervalo e a gente volta já já.
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1: Estamos de volta com o presidente do Sindserme aqui no programa Coisas do Povo. Presidente, e aí, como é que fica essa questão? Porque se fala muito em perseguição, liberdade. Os contratados, eles sofrem mais do que os servidores que são efetivos, que são concursados, é isso ou não?
0: Lemos, há uma discriminação generalizada por parte do poder público a esses profissionais. Começa pela questão salarial. Nós já falamos que não existe a questão, quando se trata de professores, não existe aqui, o prefeito não está respeitando a lei do piso, por enquanto não está respeitando, mas vai ter que cumprir de uma forma ou de outra. E além disso, os próprios agentes no local de trabalho se acham que ocupam cargo de comissão, cargo comissionados, cargo de chefias, eles se acham no direito de querer pisar nessas pessoas, maltratar, menosprezar essas pessoas. E os contratados, eles sofrem assédio de toda forma. Assédio quando chega...
1: E ganham menos.
0: Assédio quando chega o período da campanha eleitoral, porque são pressionados para participar de reuniões com políticos. Nós não estamos nem na campanha eleitoral ainda, mas quando tem alguma coisa que o prefeito faz, você vai, se você passar por lá, você vai encontrar centenas de pessoas que são contratadas, que estão ali porque, na verdade, se sentem obrigados a participar, ficar ouvindo aquelas bobagens faladas por autoridades, que pessoas que se dizem autoridade, né, pelo gestor.
1: Isso já é uma praxe na política, na política de Codó.
0: Na politicagem, isso não é política não, lembra? Isso é politicagem, isso é molecagem, promovida por esses agentes. Infelizmente, só muda de nome, mas a prática é a mesma. Eu sempre coloco uma frase que assim, uma senhora colocou para um radialista, que aqui em Codó só muda os cachorros, só os cachorros que mudam, a coleira é a mesma. O que, que ela quis dizer com isso? Ela quis dizer que a prática é a mesma, muda-se de prefeito, muda-se de gestor, muda-se alguns membros do parlamento municipal, mas a prática continua sendo a mesma. A prática não muda. Para se ter uma ideia, lembre-se, tem vereador aqui que ele indica uma pessoa para ser contratada, depois ele vai pressionar aquela pessoa para, por exemplo, para contribuir financeiramente com uma espécie de projeto que ele tem para, por exemplo, construir poço na zona rural. Aí ele tem aquele grupo de pessoas que ele conseguiu encontrar. Aí ele chega e diz lá no grupo: olha, eu estou precisando de R$50 de cada um para contribuir. Extorsão, isso.
1: É.
0: R$50 de cada um para contribuir com nosso projeto de fazer um poço lá na zona rural, lá no escambau do Judas, para a comunidade X. Aí quem vai garantir o poço? O contratado, aquela pessoa que o político, o agente político, o vereador lá, conseguiu o contrato para ele. E aqui o contrato é uma moeda de troca.
1: Aí isso tudo corre na surdina.
0: Na surdina.
1: Por baixo do tapete.
0: Por baixo do tapete, o contratado fica refém, ele não fala nada, ele fica caladinho, porque o medo dele é de perder o contrato, como se aquilo ali fosse a vida dele, né? O medo dele é de perder aquele contrato. E o agente que está fazendo essas aberrações todinho continua alimentando essas questões, né, sórdidas, esse tipo de prática sórdida, que isso causa nojo para a população. As pessoas que olham as questões, a coisa pública como algo muito sério. Isso é coisa, é uma prática de enojar o povo codoense, né, a população codoense. Mas, além disso, esses profissionais, esses trabalhadores, esses contratados, eles também têm a questão das perseguições. Agora, recentemente, nós tomamos conhecimento que existem as pessoas que estão trabalhando como auxiliares de sala, que eu já expliquei a diferença de auxiliar para professor, ele não pode assumir o cargo do professor. Se o professor adoecer, o professor não vai para a escola. O auxiliar não pode ficar no lugar do professor, porque o auxiliar não tem formação. Geralmente ele não tem formação para atuar em sala de aula, ele não tem formação como pedagogo, ele não tem formação em nível de magistério.
1: A formação acadêmica, né?
0: Ele não tem formação, pronto, ele não tem formação acadêmica para atuar naquela aí em sala de aula. É uma situação muito complexa. É uma pessoa assumir uma sala de aula sem experiência nenhuma, sem formação para tal função. E o que é que acontece? Uma pessoa entrou em contato com membros aqui da diretoria e encaminhou um print reclamando que a carteira dela tinha sido assinada e ela nem sabia. Como a carteira dessa pessoa foi assinada e ela nem sabia?
1: Para o ouvinte ficar assim mais antenado, são os contratados, né?
0: São pessoas contratadas, são pessoas que foram contratadas pelo atual governo. Muitas dessas pessoas, né, tinham questão do benefício do Bolsa Família. O benefício do governo federal não atinge o salário mínimo, aí vai lá e fica recebendo benefício do Bolsa Família. Com essa suposta assinatura das carteiras, que nem esses profissionais tomaram conhecimento, automaticamente esses benefícios também são suspensos. Eles deixam de perder o benefício. Aí, eu comparando aqui, interessante é que o deputado federal, ele recebe um salário gordo dele, mas ele tem auxílio paletó, auxílio moradia, auxílio
1: combustível,
0: auxílio de transporte, e não perde.
1: É os penduricários.
0: E não perde. E aí, Um trabalhador que ele está ali recebendo o Bolsa Família dele e de uma hora para outra ele consegue ali um trabalho, um contrato, basta o nome dele aparecer, né?
1: Lá, ele já perdeu.
0: O número do documento dele aparecer no site do governo federal já perdeu o benefício. Veja o quanto assim a questão da como o povo é tratado, a diferença, né? A desigualdade, ela se acontece nesse caso. Então, o que está ocorrendo no município?
1: O pobre mesmo só leva azar mesmo.
0: E o que está acontecendo? Essas pessoas estão perdendo os benefícios por conta dessas assinaturas na carteira. Só que é uma assinatura que apenas de, como existe velha adagem, de migué.
1: De fachada.
0: De fachada, uma assinatura de fachada. Só vai servir para ele perder aquilo que ele tinha como benefício. Porque ele não vai ter os direitos trabalhistas garantidos que realmente quem tem carteira assinada tem. Então, para todo efeito, aquela pessoa está como se estivesse recebendo todos os direitos trabalhistas dela enquanto um agente da CLT, né, que tem lá sua carteira direitinho assinada, recebe o fundo de garantia, recebe todas as suas... os seus direitos que contém para um trabalhador. Mas só que não é verdade.
1: A Secretaria de Educação, a SEMECITI, ela não está informando isso, como você já falou, não está informando isso para o contratado. O contratado está entrando numa coisa sem saber.
0: Pois é, olha.
1: E muita gente não quer perder esse chamado.
0: Exatamente.
1: Bolsa Família, né?
0: Pois é, e o que nós estamos orientando essas pessoas? Possam sair atrás do contra-cheque, buscar os seus contra-cheques e comparar. Porque olhando aqui, Lemos, essa pessoa que enviou
1: um print,
0: para você ter uma ideia, o salário dela, a remuneração informada dela é de R$1.621. Isso aqui é um salário mínimo.
1: Isso.
0: A remuneração que ela vai receber aqui, que o líquido dela aqui, que ele chama de remuneração inicial, corresponde a R$ 1.518. Ou seja, essa pessoa recebe menos de um salário mínimo.
1: Verdade.
0: Menos de um salário mínimo. E aí o prefeito, de forma bem maldosa, ele informa o nome dessas pessoas justamente para que as pessoas possam perder aquilo que ele tem como um complemento.
1: E aí esse complemento ele perde em definitivo ou não?
0: Perde em definitivo porque enquanto ele estiver prestando serviço para o município, ele...
1: Estancou.
0: E ele só pode recuperar isso aqui se por acaso ele perder o emprego.
1: Uhum.
0: Aí ele vai ficar fazendo aquela correria 2-3 meses. Aí ele perde o emprego, perde Bolsa Família e aí a situação. Veja aí como é que fica, né?
1: Para
0: ele correr atrás dessa realidade todinha, passa 2-3 meses para poder tentar resolver. Até os contra-cheques desses servidores, a informação é negada. Se o servidor é contratado, ele chega, primeiramente ele não tem acesso como o servidor efetivo. O servidor efetivo tem um sitezinho lá, tem uma plataforma, ele vai lá e olha quando... O governo não disponibiliza em tempo hábil, vai lá, reclama porque não está disponibilizado. Mas o servidor contratado, eles tiraram esse direito deles. Tiraram. Agora, se ele quiser o seu contra-cheque, ele tem que ficar indo até, fazendo uma espécie de odisseia. Vai à Secretaria de Administração. Aí chega na Secretaria de Administração, informa para ele que a pessoa que é responsável de entregar o contra-cheque está de férias, fica enrolando, e a maior dificuldade para essas pessoas conseguirem um simples contra-cheque.
1: Então, esse governo parece um governo assim que não é muito amante à transparência, né, Celso?
0: Nunca foi, porque a campanha já demonstra isso, né? Se o filho fazia o que fazia, então deve ter aprendido com alguém, certamente com as pessoas da família. Então não é surpresa para nós a prática que está sendo feita pela atual gestão. E aí essa perseguição ela continua para os servidores contratados. O que nós cobramos que esse prefeito possa respeitar essas pessoas, porque o servidor contratado, ele presta o mesmo serviço que o servidor efetivo. A diferença é que o servidor efetivo, ele passou por um concurso público, ele realizou, ele é estatutário, e ele tem, de certa forma, ele tem uma certa garantia. Em termos de serviço, os dois prestam a mesma coisa, mas há uma discriminação total por parte da gestão. E não é apenas essa gestão, as anteriores faziam a mesma coisa. Por isso que a senhora falou que esses governos só mudam, no governo ela colocando, né, a comparação, que mudam os cachorros, mas a coleira continua a mesma. Muda-se os agentes, mas as práticas continuam a mesma. Perseguição, maltrato, falta de respeito, né? Ameaças para esses servidores. Não teve uma senhora que recentemente perdeu uma zeladora que trabalhava na escola Governador Asher, perdeu seu contrato só porque participou de um evento de sorteio.
1: Isso eu ia lhe perguntar, pois mas é. Você já me antecedeu, então isso não é uma truculência, não é uma ditadura, não, dentro de um governo, porque alguém ganhou uma televisão no concurso do adversário político, aí essa pessoa perde um prêmio.
0: Lemos, a situação é terrível isso.
1: Terrível.
0: Ou seja, nós estamos vivendo uma situação em que se o José for amigo do Antônio, e o José presta serviço para o governo de contrato, um contrato, e o Antônio é ligado ao adversário político desse governo, então o José está ameaçado de perder o seu contrato. Porque se alguém do governo encontrar o José conversando com essa pessoa, já é uma ameaça para o governo. E aí automaticamente o José poderá perder o contrato. Foi o que aconteceu com essa senhora. A senhora vai participar de um evento para o Dia das Mães. Não importa quem promoveu o evento, quem estava fazendo o sorteio. Isso é muito medíocre, é mesquinharia demais de uma pessoa.
1: É pobreza.
0: Aí a pobreza é do pensamento, é pobreza de raciocínio, pobreza de intelectual, né? Um governo que se preocupa em perseguir pessoas que praticamente não tem, é como se defender. E aí vai perseguir uma senhora que foi, porque apenas essa senhora foi para um evento e ganhou uma TV. Aí tiraram a foto da senhora lá, recebendo a TV do outro político, que não é, que é tão ruim quanto esse atual. É tão botar na balança. A balança fica equilibrada.
1: São os cabueiros, certo? Né?
0: Aí tira a foto aí. Já vai para a internet, né? Tudo vai para a internet, para as redes sociais. E essa senhora acabou perdendo.
1: Dizem que foram duas pessoas.
0: Pois é. Perseguição. Mas o mundo dá muita volta, né? Dá muita volta. E certamente essas pessoas que perderam os seus contratos, Deus irá continuar iluminando, ajudando essas pessoas de fome. Eu tenho plena certeza que ela não vai morrer. Ela não vai morrer de fome.
1: Tá certo. Bom, conversamos aqui com o presidente do Sindserme, fazendo relatos aqui fortes, e a gente acompanhando, e você acompanhando aqui na Rádio Lemos FM, você tem a real situação da administração pública municipal de Coro. Obrigado, Celso. Um prazer ter você aqui na nossa emissora.
0: Agradeço, Lemos, e na próxima nós vamos fazer uns comentários sobre questão de alimentação escolar. Nós temos muita coisa para informar a população sobre esse tema. Temos umas questões espinhosas relacionadas à alimentação escolar, compra de produtos da alimentação escolar. E quando nós falamos de questões espinhosas, são espinhosas mesmo. Questão de que é caso de polícia. E aí nós temos como provar. O que nós estamos falando aqui, nós estamos baseados em provas. Vamos provar e, com certeza, denunciar as pessoas que estão cometendo esse ilícito relacionado ao dinheiro público, ao dinheiro que é do povo. Nós temos conhecimento disso, nós sabemos que quem está no poder hoje, quem está no governo, ele está passando apenas uma chuva. Ou 4 anos, 8 anos, mais cedo ou mais tarde ele vai ter que sair de lá, porque não é perpétuo e não é eterno lá. E aí nós vamos continuar denunciando as atrocidades promovidas por governo, seja qual for o governo. O atual está fazendo praticamente coisas piores do que o anterior, vamos continuar denunciando. Porque esta é a função do sindicato combativo, de defender os interesses da coletividade e defender também o dinheiro público, o recurso público, a coisa pública, o serviço público. Porque se eu sou servidor público hoje, é porque houve um concurso público, eu prestei esse serviço público, esse concurso, para estar ocupando o cargo. Então não há essa questão de favores, pelo menos para uma parte dos servidores públicos, eles não devem favor à prefeita, à política, à candidata. Eu, talvez seja isso o maior ódio desses agentes políticos com relação aos concursados, àqueles que são efetivos, porque eles não ficam pedindo com o pires na mão, pedindo para A, para B, para ajudar aquela situação. Então, como eles são mais livres e têm esse poder de... essa ferramenta, a liberdade, né, para criticar quando tem que criticar e para defender os seus interesses. Esta é a função pela qual a entidade sindical Sindicerne foi constituída no município de Codó.
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Jesus é apresentado de diversas formas em toda a Bíblia. De forma mais específica, no Evangelho de Marcos, ele é apontado como um servo. Do capítulo de número 1 ao capítulo de número 7, curas, libertações, o mar se acalmando, uma amostra do poder dele. No capítulo 8, surge uma pergunta interessante. Jesus se direciona aos seus discípulos e diz: quem os homens dizem que eu sou? Só que essa não é a questão mais marcante desse diálogo. Agora Jesus vira para os discípulos e diz: e vocês? Quem vocês dizem que eu sou? O que Jesus está dizendo é: tudo bem. Se para eles eu sou somente aquele que cura, tudo bem. Se para eles eu sou somente aquele que acalma a tempestade, tudo bem. Se para eles eu sou somente aquele que multiplica a comida,

0: uma verdade eterna que nos guia. Assim diz a Bíblia. A fé é o firme fundamento das coisas que se esperam e a prova das coisas que se não veem. Hebreus 11:1. Se prepara, que tem mais palavra vindo aí.
1: Voltaremos a qualquer momento com mais. Assim diz a Bíblia.
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1: Acredite Se Quiser, minha gente. É, chegando no seu rádio as notícias mais curiosas do planeta. Nesta quinta-feira, hoje dia 18 de junho de 2026. E olha essa, gente. Uma socialite italiana de 67 anos foi condenada a 18 anos de prisão por atropelar e matar intencionalmente um homem que havia roubado sua bolsa em Viareggio, na Itália. Imagens de câmeras de segurança mostraram a empresária passando com seu SUV sobre o corpo do marroquino no Dimsgui pelo menos 3 vezes. Que é isso, hein? Foi em setembro de 2024 e deixando o local sem prestar socorro. A justiça considerou que houve vingança e não legítima defesa, rejeitando o pedido da promotoria por prisão perpétua. A condenada cumprirá pena em prisão domiciliar com monitoramento eletrônico, enquanto a defesa anunciou que recorrerá da decisão. Ai, ai, ai, hein? Coisa de louco, viu? Eu sou Kleber Salles e esse foi o nosso Acredite Se Quiser.
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1: Acredite Se Quiser, gente. Nesta quinta-feira, olha, um drone russo é abatido e explode quando noivos pousavam para fotos de casamento na Ucrânia. Pois é, um drone kamikaze russo foi abatido e explodiu sobre noivos que celebravam aí o seu casamento em Zaporígia, na Ucrânia, né? Uma das áreas com combates mais ferrenhos desde o início da guerra contra a Rússia em fevereiro de 2022. O incidente ocorreu no último domingo, dia 7 de junho. Os noivos que estavam posando para fotos no terraço de um prédio assistiram horrorizados à interceptação no ar, que ameaçava arruinar o seu grande dia, contou o Sam. Mas a cerimônia prosseguiu, apesar do contratempo. Abre aspas. Eis o tipo de casamentos que temos em Zaporígia, fecha aspas, postou no Instagram o fotógrafo Eduard Koves, que clicou os noivos e fez o flagrante da interceptação. O vídeo viralizou rapidamente nas redes sociais, com milhares de pessoas elogiando os ucranianos, né, por continuarem vivendo suas vidas, apesar da guerra em curso, marcada pelo uso massivo de drones. Em fevereiro, a queda de um drone russo matou um casal de 48 e 49 anos na região de Vilniansk, em Zaporígia, né? Após a residência em que moravam ser atingida. Pois é, né, rapaz? Que coisa, hein? Mas não tem o que fazer, né? Tem que continuar a vida mesmo, né? Mas, né, com as guerras aí que não acabam, né? Essa guerra que não acaba, gente, é impressionante, viu? Por enquanto é isso, gente. Eu sou o Kleber Salles, vou ficando por aqui com o nosso Acredite Se Quiser. E amanhã tem mais.
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0: 1:59.
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1: Bom, gente, estamos aqui no Retro Hits, trazendo pra você uma proposta maravilhosa, que é aquela música que você gosta, né?
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1: Oi, tudo bem? Tudo certo? Abração pra você, obrigado pelo carinho. E chegando por aqui esse grande sucesso.
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Presidente Pedro Ritz. Vai ficando por aqui, agradecendo a você por todo o seu carinho. Um enorme abraço. Amanhã, sexta-feira, estaremos aqui, daquele jeito, agitando tudo. Muito obrigado. 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
4: Tô chegando, gente, eu mesmo, seu amigo Jardim Amaral, nesta quinta-feira super gostosa, aqui no Conexão Sertaneja, já pertinho do fim de semana, é o pré-fim de semana, já muito animado com certeza, então chega mais e bora agitar a nossa quinta com mais um Conexão Sertaneja, que começou!
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1: Daqui a pouco a gente volta, hein, com muito mais moda sertaneja aqui no nosso Conexão.
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1: Já voltei eu mesmo, ó, seu amigão Jorginho Amaral, né? Que gostoso, viu, estar aqui com você novamente. Muito obrigado de verdade pela sua companhia, pela sua audiência, onde quer que você esteja. Um grande abraço, tá? Tem muito mais sucesso, muito mais música pra você aqui no Conexão Sertaneja.
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0: quem
1: gostou
0: quer?
1: Faz barulho aí, gente.
0: Que pancada.
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1: Daqui a pouco a gente volta, hein, com muito mais moda sertaneja aqui no nosso Conexão.
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1: Já voltei eu mesmo, seu amigo Jorginho Amaral, no seu Conexão Sertaneja. Muita música, bora, tem mais!

0: outros fãs pra caralho.
1: Não vou dar conta de terminar o DVD. Cara.
0: Porra, que alegria.
1: Eu não vou dar conta de terminar esse DVD, como é que faz?
0: Não, mas não veio pra atrapalhar, não,
2: velho. Deus abençoe muito vocês, velho. Muito, muito, muito.
1: Cara, esses caras aqui são fodas na vida de Diego Vitor Hugo. É sem palavras pra esquecer. Aí. Nós merecemos e o Berlândia também merece ter isso aqui.

0: chama de bundão.
1: Lindo!
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2: É o Conexão Sertaneja no ar, gente. Aqui sou eu, seu amigo Jorginho Amaral. Daqui a pouquinho tem muito mais pra você.
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2: Sempre rapidão, já de volta por aqui no Conexão Sertaneja. E as melhores músicas pra você. E tem mais, claro, bora curtir, bora cantar!
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0: gente.
1: Vai ter jeito.
2: Bom demais.
1: Guilherme obrigado, Benuto.
0: Obrigado, Marcos e Belucci.
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4: Gente, não saia daí que daqui a pouquinho tem muito mais pra você aqui no Conexão.
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4: Já voltei por aqui sempre rápido, seu amigo Jorginho Amaral. Continua todo vapor aqui no Conexão Sertaneja.
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1: É o Conexão Sertaneja no ar, com muita moda gostosa e muita música boa pra você. Daqui a pouquinho tem mais, não saia daí, é rapidão.
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1: Já voltando, eu mesmo, seu amigão Jorginho Amaral, continuando aqui no Conexão Sertaneja, na sua rádio preferida, e tem mais sucesso.
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1: Terminando por aqui mais um Conexão Sertaneja. Muito obrigado, viu, a você que nos acompanha até agora, que ficou aí ligadinho junto comigo, seu amigo Jorginho Amaral. E ó, tem mais, logo logo tem mais Conexão Sertaneja pra você aqui na sua rádio, tá bom? Muito obrigado pela sua audiência, pela sua companhia. Beijo, tchau, turma!

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1: 5 horas e 2 minutos.
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4: Mais uma vez aqui na sede do Sinserv, Sindicato dos Servidores Públicos do município de Codó. E agora nós vamos conversar, vamos bater um papo aqui com o presidente do Sinserv, o professor Antônio Celso. E aí, Antônio Celso agora vai falar para a gente muita coisa que é pertinente no município no momento, e com ele a palavra. Bom dia, boa tarde, boa noite. Eu não sei a hora que você vai acompanhar a fala aqui do presidente, mas é com você, Celso.
5: Então, Lemos, primeiramente, quero que cumprimentar todo o povo da nossa cidade, do nosso município de Codó. Um abraço aqui aos nossos sócios do sindicato. E, aproveitando o ensejo, quero agradecer a oportunidade que você está concedendo aqui para que possamos levar algumas informações à população sobre a questão do serviço, a prestação de serviço público e as movimentações das lutas sindicais, o trabalho que o sindicato tem feito. Então, consideramos como de grande importância esse momento.
4: O sindicato, ele não tem férias, né? Ou tem férias?
5: O sindicato, ele não tem férias. Quem tem férias aqui é a secretária, ela, o direito trabalhista dela, né, se concede. E assim que ela chega para tirar o período de férias, a gente contrata uma outra pessoa que a substitui. Mas os membros aqui da diretoria não tem essa questão de férias, não. Todo momento é momento de luta, de trabalho, de defesa do direito dos trabalhadores, do serviço público.
4: Bom, vamos começar falando aqui sobre o piso salarial dos servidores públicos municipais. Como é que isso está andando? Como é que o Executivo Municipal está lidando com isso? O que que o sindicato está fazendo para que o servidor realmente possa trabalhar e ter a certeza de que o salário dele vai cair na conta certinho, direitinho, sem nenhum problema?
5: Então, Lemos, nós sabemos que a lei, ela já está, de fato, garantida. A última cartada, a última decisão foi feita pelo Supremo, que decidiu em unanimidade que os professores contratados têm direito ao piso salarial, que atualmente o piso salarial para 40 horas, os professores que trabalham em escolas de regime integral, 40 horas, o piso salarial corresponde a R$ 5.130,00.
4: E tem mais 63 centavos, né?
5: Exatamente, 63 centavos. E aí, para os professores que trabalham com um cargo horário de 25 horas, é proporcional. Aí fica na casa de aproximadamente 3 que trabalham com um cargo horário de 25 horas, é proporcional. Aí fica na casa de aproximadamente

0: acatar a decisão lá tomada pelo STF?
1: Então, Lemos, o nosso advogado, ele já entrou em contato com membros da Secretaria de Educação, com o secretário de Educação, falando sobre... E um dos temas foi justamente essa questão do piso salarial. E a conversa do secretário é que a decisão está na mesa do prefeito.
0: Então, mas que decisão é essa? O prefeito que vai decidir se fala, se não fala, se paga, se não paga. O piso é ele que decide?
1: Deixa eu explicar. Ele disse que a decisão está na mesa do prefeito. Porém, não há mais o que decidir. Até porque o prefeito ele não pode determinar se vai pagar o piso ou não. Ele tem que cumprir a lei. É lei e lei se cumpre. Tem que respeitar a lei. Esse é fato. Ele colocou que o prefeito já tomou conhecimento disso. Está depois dessa discussão que teve com o nosso advogado, diz que o prefeito está analisando, mas a história é que não há análise coisa nenhuma. Ele está querendo empurrar com a barriga o máximo de tempo possível, e nós já sabemos disso. Ou então o prefeito quer fazer uma jogada política e próximo do período eleitoral para tentar dizer que é, mais uma vez, que é bonzinho. E não é bonzinho coisa nenhuma, porque esta lei, ela de fato está hoje sendo uma realidade para os professores contratados, porque tiveram pessoas que não se calaram, pessoas que foram para a luta. Para ter uma ideia, a professora do estado de Pernambuco, da rede estadual de Pernambuco, ela sobe sozinha, ela entrou na justiça para requerer o piso salarial, mesmo ela sendo contratada. E ela serve de inspiração não apenas para o professor contratado, ela serve de inspiração para toda a categoria docente desse país, profissional do magistério.
0: Ela, vamos dizer, ela é mais uma Maria da Penha. A Maria da Penha lutou, ficou toda quebrada, toda arrebentada, mas ela deixa um legado, tem um legado aí, né? E essa professora lá de Pernambuco, ela lutou junto à justiça, o STF, tá aí os frutos agora.
1: Isso.
0: E aí o prefeito não pode também ir contra essa professora, não é, Celso?
1: Na verdade, nem é questão de ir contra a professora. O prefeito ele não pode querer subjugar a lei. Ele não está acima da lei. Então, nós já temos já... Aqui a entidade sindical, ela já sabe o que é que vai fazer. É claro que não vai cogitar, não vai falar o que será feito, mas a entidade sindical já tem os passos que será feito, né? Os passos que serão seguidos pelo sindicato. O que nós queremos colocar aos professores, o que a entidade sindical quer deixar aos professores, recado aos professores contratados principalmente, é que mais cedo ou mais tarde o prefeito vai ter que cumprir esta lei.
0: Mas porém, se de repente, porque tem prefeito que é duro, papai. De repente, o prefeito disser, olha, eu não pago, é 5 mil e taratatá, e eu só vou pagar 2 mil, 3 mil, e eu tenho minha assessoria aqui jurídica, e eu não pago e não pago. E aí, Celso, como é que vai ficar?
1: Não, Lemos, essa questão de não pagar, isso aí já foi superado. Já foi superado. Isso é questão de tempo. Se vai pagar nesse mês ou no próximo mês, é questão de tempo. De fato, pagar, vai ter que pagar. E já alertando aos professores, que os professores que são contratados, eles podem entrar com a solicitação do retroativo desse valor. Ou seja, requerer os valores retroativos que ficaram para receber. Além de receber o valor dos do piso salarial completo, o professor pode recorrer judicialmente.
0: Isso, se falando do retroativo, cada professor tem que correr separadamente ou pode ser de forma coletiva?
1: Aí fica a critério da categoria, mas eu acredito que os professores vão fazer essa questão de essa questão vai ser a questão individualizada, né? Cada um vai procurar na medida do tempo. Ela vai procurar requerer o seu direito. Isso é fato. Com relação a essa questão de cumprir...

0: cumprir, o dia que ele vai, que o prefeito vai cumprir, se vai ser esse mês ou no mês que vem ou daqui a 2 ou 3 meses, a entidade sindical ela não tem conhecimento de quando vai se cumprir. O fato é que mais cedo ou mais tarde esta lei ela de fato será respeitada, vai ter que cumprir. E o sindicato já tem as ferramentas que fazem com que o prefeito possa cumprir. Só que colocando aos populares que isso não acontece da noite para o dia. A lei ela foi confirmada, foi ratificada pelo Supremo no mês anterior, no mês passado. E assim que a lei foi confirmada, o sindicato ele entrou em contato, enviou um documento para o prefeito, já sabendo que ele não iria responder porque é da natureza dele não querer responder as correspondências formais que o sindicato encaminha.
1: Isso é tá bom, Celso. Eu vou aqui para um rápido intervalo e a gente volta já já com mais informações aqui com o professor Celso aqui no programa Coisas do Povo.
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5: Isso é impressionante.
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1: De volta com o professor Celso. Batendo um papo aqui amigável, claro e também muito forte. E aí, você estava falando agora no primeiro bloco que vocês, ou seja, o SINCERB envia a correspondência, aquela coisa formal e o prefeito parece que não aceita, não retorna. Como é que é?
0: O que acontece, Lemos, é que é como se o prefeito ignorasse as correspondências enviadas pelo sindicato. Ele não responde. Isso já é fato. Então, sabendo disso, o sindicato já tem outras medidas para fazer com que o prefeito possa cumprir a lei do piso salarial. Não serão comentadas aqui essas medidas, mas a representatividade jurídica do sindicato já está tomando as medidas cabíveis. A outra questão, Lemos, com relação aos contratados também, para se ter uma ideia, nós temos no município de Codó, professores efetivos, nós temos aproximadamente 1.300 professores, muito próximo disso, na casa dos 1.300 professores. E professores contratados, nós já ultrapassamos dos 1.800 professores, de 1.800 professores. O número de professores contratados já superou o número de professores efetivos. Como o anterior, esse atual prefeito não vai fazer concurso público para preenchimento de vagas. Esta é uma realidade. O que é que está acontecendo? Se realiza um seletivo de fachada, onde a quantidade de professores para contrato é muito superior à quantidade de vagas que está sendo estabelecida no seletivo. Para você ter uma ideia, no seletivo que essa gestão fez, haviam, como eu te falei antes, são mais de 1.800 professores contratados, e ele abre vagas para em torno de aproximadamente um número inferior a 400 professores, 300, na casa dos 300 professores. Isso deixa margem para a questão da politicagem. O que é que acontece? Aquele vereador que é ligado ao prefeito, e isso acontece sempre, infelizmente nós vivemos num município que é um município que é recorrente nessas práticas, que são práticas danosas e que empobrecem a educação do município. Porque para a educação nós temos que ver a questão das pessoas que têm competência para trabalhar em educação, não pode ser qualquer pessoa.
1: Mas, Celso, deixa eu apimentar aqui o que você está relatando. Existe na cidade comentários extraoficiais de que o prefeito vai contratar muita gente mesmo aí na véspera de um jogo político que tem aí, para que isso seja transformado em votos, porque o ex-prefeito Dr. José Francisco fez isso, é do seu conhecimento. E aí dizem que ele vai repetir a dose, vai fazer do mesmo jeito. Aí contraria o que você, de repente, fez a exposição?
0: E eles não aprendem, né? Esses prefeitos não aprendem. O anterior fez a mesma coisa, não logrou êxito, foi derrotado. E esse atual, segundo essas informações, está querendo imitar nesse ponto. O que acontece, Lemos, é que é para pegar apoio de determinado vereador, o prefeito negocia vagas de contrato. E entre essas vagas estão as vagas para ocupar cargos dos profissional do magistério, ou seja, professor. Como nós temos aí uma quantidade de vagas bem superior à quantidade de professores efetivos, ele negocia. Aí entra a figura da politicagem, do vereador. O vereador indica alguém: rapaz, eu tenho uma pessoa aqui que vai precisar de contrato. Aí se questiona, essa pessoa tem formação? Já tem experiência na área? Não, não tem não, mas a gente dá um jeito.
1: Eles chamam de auxiliar, não é isso?
0: Não, auxiliar é outro caso. Nós vamos falar dos auxiliares daqui a pouco. Auxiliar é outro caso.
1: Isso.
0: Quantidade de auxiliares, ele não ocupa cargo, ele não é regente de sala, ou seja, ele não pode dar aula, ele é apenas auxiliar, ele está ali apenas para atender os alunos atípicos, alunos que têm TDAH, né, que têm algum transtorno de espectro autista. Então ele está ali para fazer essa ponte, para ajudar o professor a conduzir essa parte.
1: O prefeito anterior sabe-se que escola onde tinha, por exemplo, 10, passou a ter 30.
0: Pois é, e aí acabou perdendo as eleições. E o atual cometeu o mesmo erro do anterior, né? Se torna até assim uma ignorância, para não dizer, não se nomear como burrice. Mas o que eu estou colocando, Lemos, é que muitas vagas são preenchidas por conta da interferência do vereador. O vereador que é do lado do prefeito, que apoia o prefeito, entendeu? E aí por isso que sobra essas quantidades de vagas. Quem passa no seletivo tem uma dificuldade tremenda para assumir o cargo, mesmo sendo aprovado, porque por conta da figura do vereador que está ali para atrapalhar. Eu digo que um dos maiores gargalos da educação no município de Codó é a figura da politicagem. O vereador que quer ser o dono de um determinado polo, né, que é dono, quer ser o dono daquela escola que está localizada em um bairro, que quer ser dono da escola que está localizada num polo distante aqui do município, aliás, da cidade de Codó, e contrata para lá, ele quer levar a vigia, zelador, professor, até indicar quem é que vai ser o diretor.
1: A Macabinha foi um polo, sim, na eleição passada.
0: São essas ações, essas atitudes que acabam comprometendo
1: a qualidade do ensino
0: no município de Codó, a qualidade do ensino no município. Então a interferência política é uma das inimigas da qualidade do ensino no município de Codó. E eu coloco como uma das mais contundentes no sentido de prejudicar, das mais prejudiciais, que prejudica muito mais a educação, é justamente a politicagem. Essa questão de indicar pessoas para ocupar cargo de gestor, cargo de até de supervisão de escola. Vai o supervisor, mandar um supervisor para a escola X, aí você manda, chega um supervisor que não tem nada a ver com aquela realidade, com a cultura da escola. Agora imagine aí uma escola que é quilombola, você manda um supervisor que tem uma outra religião, e que essa religião, e que ele tem uma repulsa pela cultura daquelas pessoas que estão ali, que fazem parte da escola, né? Que tem todo o seu ritmo, tem toda a sua cultura, todo o seu costume. Então a questão da politicagem, ela é muito séria, é grave no município de Codó, lamentavelmente.
1: A instituição, o sindicato, ele tem como realmente, digamos assim, barrar, ele tem ferramentas, tem meios para fazer com que o prefeito não faça essa politicagem, ou o Sindicerme apenas é uma instituição que luta, que peleja, mas não tem poder efetivo para poder barrar essas ações da política?
0: Pois é, Lemos, porque o sindicato, ele é um instrumento de luta, mas ele não tem poder de polícia, né? Poder para penalizar, para punir, poder jurídico para tentar coibir essas ações desses políticos, dos maus políticos, né, daqui do município de Codó. Mas o sindicato, ele denuncia bastante essas questões ao Ministério Público, volta e meia está fazendo essas denúncias, encaminhando aos promotores de justiça, porque são eles que são os fiscais do povo, juntamente com vereadores, e podem, inclusive, acionar a justiça para que o prefeito possa, por exemplo, realizar concurso público, sabendo que tem esse número absurdo de contratos.
1: Essas são as ferramentas.
0: A ferramenta do sindicato é justamente denunciar essas práticas. Se pega a quantidade de vagas e encaminha, olha, o município de Codó está realizando seletivo para 300 pessoas, porém A quantidade de vagas ultrapassa de 1.800 pessoas. E o Ministério Público tem conhecimento disso. Infelizmente, as autoridades políticas, as autoridades judiciais, o judiciário como um todo, e a gente coloca o Ministério Público também nesse bojo, tem muita dificuldade para atuar de fato contra agentes do poder público, contra agentes do executivo, contra o prefeito, contra governadores, né? Contra quem está, aquele que ocupa o cargo no executivo. Já nós ocupando esses cargos aqui de direção, nós já observamos isso, que há uma morosidade muito grande quando se trata do agente público político para ser penalizado. O fato são os políticos que cometem crimes repetidamente e aí continuam sendo candidatos, toda aquela realidade que nós já conhecemos.
1: Bom, nós vamos agora para mais um intervalo e a gente volta já já.
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1: Estamos de volta com o presidente do Sindserm aqui no programa Coisas do Povo. Presidente, e aí, como é que fica essa questão? Porque se fala muito em perseguição, liberdade. os contratados, eles sofrem mais do que os servidores que são efetivos, que são concursados, é isso ou não?
0: Lemos, há uma discriminação generalizada por parte do poder público a esses profissionais. Começa pela questão salarial, nós já falamos que não existe, quando se trata de professores, não existe aqui, o prefeito não está respeitando a lei do piso, por enquanto não está respeitando, mas vai ter que cumprir de uma forma ou de outra. E, além disso, os próprios agentes no local de trabalho se acham que ocupam cargo de comissão, cargo comissionados, cargo de chefias, eles se acham no direito de querer pisar nessas pessoas, maltratar, menosprezar essas pessoas. E os contratados, eles sofrem assédio de toda forma. Assédio quando chega...
1: E ganham menos.
0: Assédio quando chega o período da campanha eleitoral, porque são pressionados para participar de reuniões com políticos. Nós não estamos nem na campanha eleitoral ainda, mas quando tem alguma coisa que o prefeito faz, você vai, se você passar por lá, você vai encontrar centenas de pessoas que são contratadas, que estão ali porque, na verdade, se sentem obrigados a participar, a ficar ouvindo aquelas bobagens faladas por autoridades, que pessoas que se dizem autoridade, né, pelo gestor.
1: Isso já é uma praxe na política, política de Codó.
0: Na politicagem, isso não é política não, lembra? Isso é politicagem, isso é molecagem, promovida por esses agentes. Infelizmente, só muda de nome, mas a prática é a mesma. Eu sempre coloco uma frase que uma senhora colocou para um radialista. Diz que aqui em Codó só muda os cachorros, só os cachorros que mudam. A coleira é a mesma. O que, que ela quis dizer com isso? Ela quis dizer que a prática é a mesma. Muda-se de prefeito, muda-se de gestor, muda-se alguns membros do parlamento municipal, mas a prática continua sendo a mesma. A prática não muda. Para se ter uma ideia, lembre-se, tem vereador aqui que ele indica uma pessoa para ser contratada, depois ele vai pressionar aquela pessoa para, por exemplo, para contribuir financeiramente com uma espécie de projeto que ele tem para, por exemplo, construir poço na zona rural. Aí ele tem aquele grupo de pessoas que ele conseguiu encontrar. Aí ele chega e diz lá no grupo: olha, eu estou precisando de R$50 de cada um para contribuir, extorsão, isso.
1: É.
0: R$50 de cada um para contribuir com nosso projeto de fazer um poço lá na zona rural, lá no escambau do Judas, para a comunidade X. Aí quem vai garantir o poço? O contratado, aquela pessoa que o agente político, o vereador lá, conseguiu o contrato para ele. E aqui o contrato é uma moeda de troca.
1: Aí isso tudo corre na surdina.
0: Na surdina.
1: Por baixo do tapete.
0: Por baixo do tapete, o contratado fica refém, ele não fala nada, fica caladinho, porque o medo dele é de perder o contrato, como se aquilo ali fosse a vida dele, né? O medo dele é de perder aquele contrato. E o agente que está fazendo essas aberrações todinho continua alimentando essas questões, né, sórdidas, esse tipo de prática sórdida, que isso causa nojo para a população. As pessoas que olham as questões, a coisa pública como algo muito sério. Isso é coisa, é uma prática de enojar o povo codoense, né, a população codoense. Mas, além disso, esses profissionais, esses trabalhadores, esses contratados, eles também têm a questão das perseguições. Agora, recentemente, nós tomamos conhecimento que existem as pessoas que estão trabalhando como auxiliares de sala, que eu já expliquei a diferença de auxiliar para professor, ele não pode assumir o cargo do professor. Se o professor adoeceu, o professor não vai para a escola, o auxiliar não pode ficar no lugar do professor, porque o auxiliar não tem formação. Geralmente ele não tem formação para atuar em sala de aula, ele não tem formação como pedagogo, ele não tem formação em nível de magistério.
1: A formação acadêmica, né?
0: Ele não tem formação, pronto, ele não tem formação acadêmica para atuar naquela aí em sala de aula. É uma situação muito complexa uma pessoa assumir uma sala de aula sem experiência nenhuma, sem formação para tal função. E o que é que acontece? Uma pessoa entrou em contato com membros aqui da diretoria e encaminhou um print reclamando que a carteira dela tinha sido assinada e ela nem sabia. Como a carteira dessa pessoa foi assinada e ela nem sabia?
1: Para o ouvinte ficar assim mais antenado, são os contratados, né?
0: São pessoas contratadas, são pessoas que foram contratadas pelo atual governo. Muitas dessas pessoas, né, tinham questão do benefício do Bolsa Família. O benefício do governo federal, não atinge o salário mínimo, aí vai lá e fica recebendo o benefício do Bolsa Família. Com essa suposta assinatura das carteiras que nem esses profissionais tomaram conhecimento, automaticamente esses benefícios também são suspensos. Ou seja, eles deixam de perder o benefício. Aí, eu comparando aqui, interessante é que o deputado federal, ele recebe um salário gordo dele, mas ele tem auxílio paletó, auxílio moradia, auxílio
1: combustível,
0: auxílio de transporte, e não perde.
1: É os penduricários.
0: E não perde. E aí, um trabalhador que ele está ali recebendo o Bolsa Família dele, e de uma hora para outra ele consegue ali um trabalho, um contrato, basta o nome dele aparecer, né?
1: Lá, ele já perdeu.
0: O número do documento dele aparecer no site do governo federal já perdeu o benefício. Veja o quanto assim a questão da como o povo é tratado, com a diferença, né? A desigualdade, ela se acontece nesse caso. Então o que está ocorrendo?
1: O pobre mesmo só leva azar mesmo.
0: E o que está acontecendo? Essas pessoas estão perdendo os benefícios por conta dessas assinaturas na carteira, só que é uma assinatura que apenas de, como existe o velho adágio, de migué,
1: de fachada,
0: uma assinatura de fachada, só vai servir para ele perder aquilo que ele tinha como benefício, porque ele não vai ter os direitos trabalhistas garantidos que realmente quem tem carteira assinada tem. Então, para todo efeito, aquela pessoa está como se estivesse recebendo todos os direitos trabalhistas dela enquanto um agente da CLT, né, que tem lá sua carteira direitinho assinada, recebe o fundo de garantia, recebe todos os seus direitos que contém para um trabalhador. Mas só que não é verdade.
1: A Secretaria de Educação, a SEMEQTI, ela não está informando isso, como você já falou, não está informando isso para o contratado. O contratado está entrando uma coisa sem saber.
0: Pois é, olha.
1: E muita gente não quer perder esse chamado.
0: Exatamente.
1: Bolsa Família, né?
0: Pois é, e o que nós estamos orientando essas pessoas? Que possam sair atrás do contra-cheque, buscar os seus contra-cheques e comparar. Porque olhando aqui, Lemos, essa pessoa que enviou
1: um print,
0: para você ter uma ideia, o salário dela, a remuneração informada dela é de R$1.621. Isso aqui é um salário mínimo.
1: Isso.
0: A remuneração que ela vai receber aqui, que o líquido dela aqui, que ele chama de remuneração inicial, corresponde a R$1.518. Ou seja, essa pessoa recebe menos de um salário mínimo.
1: Verdade.
0: Menos de um salário mínimo. E aí o prefeito, de forma bem maldosa, ele informa o nome dessas pessoas justamente para que as pessoas possam perder aquilo que ele tem como um complemento.
1: E aí esse complemento ele perde em definitivo ou não?
0: Perde em definitivo porque enquanto ele estiver prestando serviço para o município, ele...
1: Estancou.
0: Estancou. Ele só vai... pode recuperar isso aqui se por acaso ele perdeu o emprego.
1: Uhum.
0: Aí ele vai ficar fazendo aquela correria 2-3 meses.
1: Bravo.
0: Aí ele perde o emprego, perde sem Bolsa Família e aí a situação. Veja aí como é que fica, né?
1: Aí ele fica
0: pra ele correr atrás dessa realidade todinha. Passa 2-3 meses para poder tentar resolver. Até os contra-cheques desses servidores, a informação é negada. Se o servidor é contratado, ele chega, primeiramente ele não tem acesso como o servidor efetivo. O servidor efetivo tem um sitezinho lá, tem a plataforma, ele vai lá e olha. Quando o governo não disponibiliza em tempo hábil, vai lá, reclama porque não está disponibilizado. Mas o servidor contratado, eles tiraram esse direito deles. Tiraram. Agora, se ele quiser o seu contra-cheque, ele tem que ficar indo até, fazendo uma espécie de odisseia. Vai à Secretaria de Administração. Aí chega na Secretaria de Administração, informa para ele que a pessoa que é responsável de entregar o contra-cheque está de férias, fica enrolando. E a maior dificuldade para essas pessoas conseguirem um simples contra-cheque.
1: Então, esse governo parece ser um governo assim que não é muito amante à transparência, né, Celso?
0: Nunca foi, porque a campanha já demonstra isso, né? Se o filho fazia o que fazia, então deve ter aprendido com alguém, certamente com as pessoas da família. Então não é surpresa para nós a prática que está sendo feita pela atual gestão. E aí essa perseguição ela continua para os servidores contratados. O que nós cobramos é que esse prefeito possa respeitar essas pessoas, porque o servidor contratado ele presta o mesmo serviço que o servidor efetivo. A diferença é que o servidor efetivo ele passou por um concurso público, ele é estatutário e ele tem, de certa forma, ele tem uma certa garantia. Em termos de serviço, os dois prestam a mesma coisa, mas há uma discriminação total por parte da gestão. E não é apenas essa gestão, as anteriores faziam a mesma coisa. Por isso que a senhora falou que esses governos só mudam no governo, ela colocando, né, a comparação, que mudam os cachorros, mas a coleira continua a mesma. Muda-se os agentes, mas as práticas continuam a mesma. Perseguição, maltrato, falta de respeito, né, ameaças para esses servidores. Não teve uma senhora que recentemente perdeu uma zeladora que trabalhava na escola Governador Asher, perdeu seu contrato só porque participou de um evento de sorteio.
1: Isso eu ia lhe perguntar, pois mas é. Você já me antecedeu, então isso não é uma truculência, não é uma ditadura não, dentro de um governo, porque alguém ganhou uma televisão no concurso do adversário político, aí essa pessoa perde o prêmio.
0: Pois é. Lemos, é a demais, situação cara, é terrível isso.
1: Terrível.
0: Ou seja, nós estamos vivendo uma situação em que se o José for amigo do Antônio e o José presta serviço para o governo de contrato, e o Antônio é ligado ao adversário político desse governo, então o José está ameaçado de perder o seu contrato. Porque se alguém do governo encontrar o José conversando com essa pessoa, já é uma ameaça para o governo. E aí automaticamente o José poderá perder o contrato. Foi o que aconteceu com essa senhora. A senhora vai participar de um evento para o Dia das Mães, não importa quem promoveu o evento, quem estava fazendo o sorteio. Isso é muito medíocre, é mesquinharia demais de uma pessoa.
1: Pobreza.
0: Aí a pobreza é do pensamento, é pobreza de raciocínio, pobreza de intelectual, né? Um governo que se preocupa em perseguir pessoas que praticamente não têm, é como se defender. E aí vai perseguir uma senhora que foi. Porque apenas essa senhora foi para um evento e ganhou uma TV. Aí tiraram a foto da senhora lá, recebendo a TV do outro político, que é tão ruim quanto esse atual. É tão botar na balança, a balança fica equilibrada.
1: São os cabueiros, certo? Né?
0: Aí tira a foto aí, já vai para a internet, né? Tudo vai para a internet, para redes sociais. E essa senhora acabou perdendo.
1: Dizem que foram duas pessoas.
0: Pois é, a perseguição, mas o mundo dá muita volta, né? dá muita volta e certamente essas pessoas que perderam os seus contratos, Deus irá continuar iluminando, ajudando essas pessoas de fome. Eu tenho plena certeza que ela não vai morrer. Ela não vai morrer de fome.
1: Tá certo. Bom, conversamos aqui com o presidente do Sintserv, fazendo relatos aqui fortes e a gente acompanhando, e você acompanhando aqui na Rádio Lemos FM, você tem a real situação da administração pública municipal de Codó. Obrigado, Celso. Um prazer ter você aqui na nossa emissora.
0: Agradeço, Lemos, e na próxima nós vamos fazer uns comentários sobre questão de alimentação escolar. Nós temos muita coisa para informar a população sobre esse tema. Temos umas questões espinhosas relacionadas à alimentação escolar, compra de produtos da alimentação escolar. E quando nós falamos de questões espinhosas, são espinhosas mesmo. Questão de que é caso de polícia. E aí nós temos como provar. O que nós estamos falando aqui, nós estamos baseados em provas. Vamos provar e, com certeza, denunciar as pessoas que estão cometendo esse ilícito relacionado ao dinheiro público, ao dinheiro que é do povo. Nós temos conhecimento disso, nós sabemos que quem está no poder hoje, quem está no governo, ele está passando apenas uma chuva. Ou 4 anos, 8 anos, mais cedo ou mais tarde ele vai ter que sair de lá, porque não é perpétuo e não é eterno lá. E aí nós vamos continuar denunciando as atrocidades promovidas por governo, seja qual for o governo. O atual está fazendo praticamente coisas piores do que o anterior. Vamos continuar denunciando, porque esta é a função do sindicato combativo, de defender os interesses da coletividade e defender também o dinheiro público, o recurso público, a coisa pública, o serviço público. Porque se eu sou servidor público hoje, é porque houve um concurso público, eu prestei esse serviço público, esse concurso, para estar ocupando o cargo. Então não é essa questão de favores. Pelo menos para uma parte dos servidores públicos, eles não devem favor à prefeita, à política, talvez seja isso o maior ódio desses agentes políticos com relação aos concursados, àqueles que são efetivos, porque eles não ficam pedindo com o pires na mão, pedindo para A, para B, para ajudar aquela situação. Então, como eles são mais livres e têm esse poder de... essa ferramenta, a liberdade, né, para criticar quando tem que criticar e para defender os seus interesses. Esta é a função pela qual a entidade sindical Sintserv foi constituída no município de Codó.
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Jesus é apresentado de diversas formas em toda a Bíblia. De forma mais específica, no Evangelho de Marcos, ele é apontado como um servo. Do capítulo de número 1 ao capítulo de número 7, curas, libertações, o mar se acalmando, uma mostra do poder dele. No capítulo 8, surge uma pergunta interessante. Jesus se direciona aos seus discípulos e diz: quem os homens dizem que eu sou? Só que essa não é a questão mais marcante desse diálogo. Agora Jesus vira para os discípulos e diz: e vocês? Quem vocês dizem que eu sou? O que Jesus está dizendo é: tudo bem,

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1: Mais um Acredite Se Quiser nesta sexta-feira, 19 de junho de 2026, minha gente. Ótima sexta para você. E olha, o Antarawabishi, conhecido como Homem-Aranha do Iêmen, por suas escaladas radicais sem equipamentos de segurança, morreu após cair enquanto fazia acrobacias na cratera do vulcão Aradat Dant, no sul do país. O aventureiro, que era uma celebridade local e tinha muitos admiradores pelas façanhas em paredões e terrenos perigosos, escorregou durante a escalada na cratera de cerca de 120 metros de profundidade. Equipes da Defesa Civil recuperaram o corpo no dia seguinte, encerrando de forma trágica a trajetória do famoso escalador. É, rapaz, acho que teve até documentários aí sobre este escalador aí, sobre o Homem-Aranha do Iêmen, né? É, rapaz, morreu infelizmente, né, após escorregar, fazendo aí malabarismos na cratera de um vulcão aí, né? É complicado, viu? Aí, esse aí arriscou a vida mesmo, né? E infelizmente acabou em tragédia, né? Eu sou Kleber Salles e volto daqui a pouco aqui com o segundo bloco do Acredite Se Quiser desta sexta.
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1: Mais um Acredite Se Quiser, minha gente, nesta sexta-feira, 19 de junho. E olha só, parado pela polícia após passar a 145 km por hora, motorista alcoolizado tinha 34 latinhas de cerveja vazias dentro de carro, gente. Pois é, um homem que dirigia de forma errática, né, a 145 km por hora na rodovia interestadual 75, foi parado pela polícia rodoviária na altura do condado de Pasco, na Flórida, Estados Unidos. Ao ser revistado, Coronel William Parrott, de 33 anos, exibiu sinais claros de embriaguez. Não era para menos. Os agentes que abordaram o motorista encontraram nada menos que 34 latinhas de cerveja vazias dentro do Honda Civic de Connor. O americano foi preso imediatamente e levado a uma delegacia. O teste do bafômetro mostrou que Connor tinha mais que o dobro da concentração de álcool permitida no sangue, de acordo com as leis estaduais, contou a emissora afiliada da Rede Fox. Rapaz do céu, que coisa, hein? Ai, é cada um. Olha, como diria a minha tia Regina, né, rapaz? Jesus tem cada inquilino, rapaz. Vou falar pra você, viu? Ah, não é fácil, não. Eu sou Kleber Salles e vou nessa, gente, com o Acredite Se Quiser. Grande abraço, ótima sexta-feira.
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3: 6:59.
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5: Amigo internauta, produção, professor Lemos Panchevski, vamos discorrer no programa de hoje, através do nosso comentário, sobre lavagem cerebral. Lavagem cerebral. Você, amigo internauta, já passou por uma lavagem cerebral alguma vez na vida? E o professor Lemos, o que tem a dizer a respeito disso, para quem ainda não sabe do que se trata?
6: Tá bom, então, mais uma vez a gente comentando, falando aqui dentro do quadro
5: Comentários do dia.
6: De hoje. Beleza. Bom, hoje nós vamos abordar a questão da lavagem cerebral. Estava conversando aqui com o nosso apresentador, Veridiano Souza, sobre o assunto e ele ficou se questionando o que, que é isso, o que, que é isso. E eu perguntei para ele aqui em off: você nunca ouviu falar sobre lavagem cerebral, não? E ele ficou que, como alguém que nunca ouviu, ou se ouviu, não deu muita atenção ao tema, né? Então, a lavagem cerebral é um dos maiores problemas da raça humana. E quem lava o cérebro de uma outra pessoa sempre é o mais inteligente. Ah, é o cara, sim, que tem lábia. Né? É ele que faz esse trabalho de lavagem cerebral.
5: Então, eu acabei de passar por uma lavagem cerebral. Você me convenceu a colocar o tema na mesa hoje. Já foi uma lavagem cerebral que eu levei, né?
6: Exatamente. A sua mente já está lavada.
5: Cauterizada.
6: Cauterizada. Sua mente passou pelo um processo, porque na realidade, se você conversar com alguém da área, ele vai dizer para você que quando você nasce, o seu cérebro é como se fosse uma folha de papel em branco, não é? Sem pauta, sem nada. E à medida em que você vai crescendo, e aí é que as coisas vão entrando no cérebro através da audição, através da visão, através do tato, e aí a sua mente começa a ficar povoada, né? E aí você se pergunta: eu passei por uma lavagem cerebral? Eu sou fruto de uma lavagem cerebral? Pode. Eu também posso ter passado pelo processo e posso até estar aqui retransmitindo aquilo que eu aprendi no futuro, no passado, perdão. Porque até a cultura, ela pode fazer uma lavagem cerebral em nossas mentes, em nossas cabeças.
5: É, quando alguém diz assim, professor, eu sou católico porque eu nasci já nessa religião e o papai e a mamãe, eu cresci ouvindo eles dizer isso. Isso já faz parte de uma lavagem cerebral?
6: Eu acho que sim. Ele diz, eu nasci nessa e nessa eu vou morrer. Não é assim?
5: Ele já cauteriza a minha mente.
6: Então ele já está com a mente, se não lavada toda, mas já está uma parte lavada, mas ele pode dar uma guinada e sair desse processo.
5: Tudo aquilo que a gente aprende, professor, é uma lavagem cerebral?
6: Eu acredito que seja uma lavagem cerebral. Por que que um russo fala de um jeito, defende uma coisa? Por que que o chinês fala de um jeito, defende uma outra coisa? O brasileiro... É porque nós estamos vivendo em um convívio social e diz o provérbio popular que nós somos o produto do meio.
5: E quem é, não é? O rei da lavagem cerebral na Terra? Quem é que mais se destaca nessa área?
6: Você já tocou no assunto logo no início, né? Eu acho assim que...
5: Um político, por exemplo.
6: Um político, ele é um lavador de cérebro.
5: Profissional.
6: Profissional. Ele tem técnicas, né, para lavar o cérebro. Porque o eleitor, muitas vezes, ele cai na armadilha do político. Porque ele dosa isso com muita mentira, com muita enrolação.
5: Promessas.
6: Promessas e mais promessas.
5: Acaba lavando o cérebro da pessoa.
6: Acaba lavando o cérebro da pessoa. Pronto. E depois a pessoa quer largar o político e não larga. Eu vi uma pessoa...
5: Por mais que a pessoa difame esse político, fale mal, a pessoa defende.
6: Defende com unhas e dentes.
5: Então, já está com a mente cauterizada.
6: Está com a mente cauterizada. E aí vinha um deputado subindo a Avenida Augusto Teixeira com um povão, a massa.
5: Mas não vinha é com ele. Dos 50% não.
6: Né? Não, é outro. Certo. É outro. Eu vou deixar aqui em sigilo, porque se eu falar um pouquinho aqui, você já sabe quem é. Certo. Mas tudo bem. Então ele vinha subindo, era época de campanha, e ele vinha subindo Augusto Teixeira com aquele mundaréu de gentes, de pessoas, de eleitores. E eu estava conversando com um padre, né? Eu espero que não seja padre da Igreja Católica Apostólica Romana, mas era um padre. E aí eu perguntava para ele, você vai votar nesse deputado que o pessoal fala isso, disso, isso, aquilo dele, que ele faz isso, isso? Ele disse, voto. Se ele roubar, ele também voto. Ele disse assim, eu vou falar aqui, vou pedir permissão para você falar uma palavra meio que indecorosa, mas faz parte do vocabulário do codoense, do maranhense, do brasileiro. Ele disse, se ele der o rabo, mesmo assim eu voto nele. Né? Então eu falei para ele, mas

0: maiores instrumentos
1: pilares
0: de lavagem de mentes. De mentes. E aí eu quero só para fechar aqui, Veri, colocar aqui Jim Jones. Eu não sei se você conhece a história.
1: Já ouvi falar.
0: De Jim Jones. Ele levou muita gente dos Estados Unidos para a Guiana Francesa. E lá, ele prometeu se todo mundo bebesse o veneno, todo mundo ia para o paraíso. Inclusive, ele parece que também bebeu o veneno. E aí lá encontraram os corpos na floresta do Suriname, aqui na América do Sul. E as pessoas morreram. Por que morreram? Porque não tinham um conhecimento profundo, foram pela cabeça de Jim Jones. E aí eu vejo hoje os pastores, os padres, que me perdoem. Mas eles sabem muito bem fazer isso e fazem com maestria.
1: E quem foi que colocou isso? Quem foi que fez essa lavagem cerebral em Jim Jones? Alguém.
0: Alguém fez uma lavagem nele e ele lavou a mente das outras pessoas. Então, os comentários de hoje é para você ter cuidado, muito cuidado, cautela, para você não acreditar em tudo que as pessoas falam. Muitas vezes na política o cara diz, olha, eu estou aqui, já foi colocado isso, mas eu sou do candidato A, à presidência da República, e eu sou do candidato A, o candidato B, candidato a presidente da República. E aí, a mente está cauterizada que ele não aceita mais. Eu conversei com uma pessoa também aqui em Codó e ele disse, olha, eu vou votar no fulano. Eu digo, mas o fulano disse isso, falou isso, fez isso. Ele disse, mas não pode, eu não acredito que ele fez isso, certo? E a mídia toda estampando isso. Então, eu considero ele como alguém que está com a mente lavada.
1: Dizem.
0: E aí ele não muda mais.
1: Dizem, professor, que errar é absolutamente humano. Mas permanecer no erro já é burrice. Vamos, venhamos e convenhamos. Você lança a sua candidatura pela primeira vez a vereador. E você me convence, você me dá uma lavagem cerebral e eu acabo te apoiando, votando em você. E você me decepciona. Eu não tenho que desmanchar essa lavagem, não mudar o pensamento com relação a você, professor?
0: Alguns desmancham, mas uma grande maioria continua, porque a lavagem foi muito bem feita no cérebro.
1: Cauterizou.
0: Cauterizou. Então, depois de cauterizar, você já viu aquele religioso que diz, olha, não, mas ele fez isso, mas eu continuo é ali. Né? Muitas vezes acontece dentro da própria família, o marido espanca a mulher, bate na mulher, mas ela não tem coragem
1: de denunciar,
0: de sair da convivência. Ela está com a mente lavada.
1: Quando certo político disse, nós iremos voltar a comer picanha e tomar cerveja gelada, ele conseguiu cauterizar, lavar o cérebro de alguém com essas frases?
0: Ele conseguiu com maestria. O que foi que ele disse? Aquela picanhazinha, com aquela farinhazinha.
1: Deu água na boca.
0: Aquela gordurinha, aquela cervejinha.
1: Ele não só lavou o cérebro, lavou. Fez da água na boca das pessoas.
0: Aí todo mundo caiu. Ele lavou, de boa.
1: E a próxima, qual será?
0: Eu vou só fechar aqui o comentário de hoje. Olha, a lavagem cerebral é um processo. A lavagem cerebral é um processo de coerção psicológica e manipulação que busca alterar as tendências, os comportamentos e a capacidade crítica de um indivíduo. Isso é feito através de doutrinação intensa, pressão emocional e, historicamente, até a coerção física, para que uma pessoa passe a aceitar novas ideias como verdades absolutas.
1: Muito
0: bem. Essa é a definição.
1: Muito bem.
0: Da palavra ou da frase lavagem
1: Obrigado
0: cerebral.
1: Pelo discorrimento perfeito de sua parte. Parabéns, professor.
0: Tá bom, então.
1: No oferecimento de quem, professor?
0: De Yuri Correia. É o pré-candidato a deputado estadual. E o pré-candidato também a deputado federal, Nonato Sampaio. E o pré-candidato também, o doutor amigo da gente, é o médico doutor José Francisco.
1: Temos aí.

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1: Beleza, vamos chamar nossa primeira matéria. A mulher está preocupada porque ela foi para o hospital, né? Apareceu umas manchas e ela terminou por perder aí aquele convívio com o marido, né? A mulher pega vírus e o marido diz que foi chupada. E aí ela está se defendendo. Vamos acompanhar a mulher falando aqui no programa Maranhão em Debate.
2: Fui ficar de acompanhante com uma amiga minha no hospital ontem à noite, peguei um vírus, uma bactéria, que fiquei assim. Aí quando eu cheguei aqui em casa agora, meu marido tá doido, queria me bater, queria botar pra fora de casa, que ele disse que eu passei só a noite com macho, inventei que queria ficar de acompanhante no hospital com uma amiga, inventei isso pra poder sair com macho. Ele acha que isso aqui é chupada. Gente, coloca aí nos comentários pra ele ver esse vídeo, ver os comentários, como tá tendo uma doença aí, tá deixando umas manchas no corpo das pessoas. Esse é um vírus que eu peguei no hospital essa noite. Aí, ó. Não é chupada, não é chupada. Da onde, se eu for sair como eu deixar o homem me chupar, vou me chegar em casa desse jeito? Esse homem parece que não pensa, que não raciocina. É um vírus, uma bactéria que eu peguei no hospital. Agora eu vou ter que me tratar aqui, né? Esperar que sumir, porque eu só vou poder ficar comigo no hospital agora daqui uma semana, uns 15 dias, né? Não posso nem ir lá ficar com a minha amiga de acompanhante porque eu tô com esse vírus aqui. E peguei ela no hospital. E meu marido não quer acreditar nessa história.
0: Eu já vi outras mulheres com esse mesmo vírus.
1: É?
0: Agora ela tá tentando aplicar uma lavagem cerebral no esposo, né?
1: eu não quero entrar nessa seara. Até porque eu não sou da área médica, mas a gente pode depois levar esse vídeo a um médico e perguntar para ele se realmente isso aí é um vírus.
0: Ou um potó macho, né?
1: O que foi que aconteceu?
0: Porque o morcego.
1: Porque ela foi para o hospital e pegou esse vírus no hospital. Tá manchado mesmo.
0: Tá.
1: Tem um hematoma. Tem um hematoma.
0: A gente não pode nem, né? Tá julgando.
1: Não, não pode julgar, não. Não pode,
0: pode ter sido.
1: Não podemos julgar.
0: Pode ter sido chupada, mas.
1: Aí,
0: às vezes ela dormindo, um morcego, um potó, um negócio assim.
1: Aí o marido queimou graxa. O marido tá preocupado. Saber esse que potó foi esse, que vírus foi esse. E aí eu quero saber o seguinte: cientificamente, um vírus causa logo uma mancha assim no
0: duas,
1: corpo.
0: Duas, três, do pescoço e do seio, né?
1: Só no pescoço e do seio. Porque de repente se aparece mais manchas lá na costa, né, nos braços, nas pernas, em outros lugares.
0: O corpo todo seria um sarampo?
1: É uma coisa assim muito suspeita, né? Eu não vou entrar nisso, mas segundo aqui o Veridiano Souza, parece que ele entende muito dessa área. E vamos deixar isso aí, você com o abacaxi, você que é internauta, você faça aí seus questionamentos se realmente é vírus ou não, mas que causou um mal-estar do relacionamento dela com o esposo, causou, né?
0: Bom, aí vamos para a matéria do morador de rua que está ameaçando a população de Codó. Meus amigos, eu já ouvi vários relatos aqui na cidade. Inclusive, algumas ocorrências policiais já foram registradas nos anais da 4ª Delegacia de Polícia Civil da cidade de Codó, Maranhão. Ele é conhecido por Odilon, né? Odilon. E esse rapaz, de vez em quando, ele surta, ele parte para cima das mulheres, às vezes ele quer bater, às vezes ele quer agarrar. Ele também é valente pro lado de homens, inclusive de vez em quando ele dá carreira em gente, outras vezes ele acaba correndo e ele é óbvio que ele apresenta sinais de distúrbios mentais. Então, professor Lemos, esse tipo de pessoa não pode estar convivendo com a sociedade, porque ele é uma ameaça constante para a nossa população. O que é que o senhor tem a dizer a respeito disso? Quem é que pode tomar providências e tirar um rapaz desse de circulação? Não, mas ele não pode ficar preso, que ele é esquizofrênico. Leva para um lugar adequado, não é assim?
1: Correto. Olha, já era para a gente ter colocado uma matéria aqui na nossa pauta falando do Odilon. O Odilon já vem numa sequência, inclusive uma amiga nossa aqui da rua, que nós não vamos revelar a sua identidade, ele corre atrás dela sempre que ele
0: encontra
1: ela, corre atrás dela. E não é só dela, não. Essa matéria que você trouxe aqui, parabéns, foi você que trouxe a matéria, diz aí que ele corre, eu não sei se vai aparecer na matéria, ele corre atrás
0: ele
1: de um...
0: Para atacar as pessoas.
1: Para atacar uma moça, e depois uma pessoa com um facão corre atrás dele e ele vaza com medo do facão.
0: Olha, a minha preocupação, professor, não é só com a integridade física das pessoas, não. É com a dele. Porque também. Ele também está correndo risco de vida. Porque uma hora dessa, ele parte para cima de alguém aí armado, o cara com que Deus o livre, com um facão ou uma faca, vai acabar até tirando a vida dele. Ou um cara armado com uma arma de fogo, porque ele é grande, ele tem força, ele surta, ele parte para cima. E aí as pessoas, para se defender, vão acabar fazendo mal com ele, ou ele fazendo mal pior com alguém. Ele já, inclusive, já tem vários relatos de pessoas em Codó reclamando do Odilon. Então está na hora das autoridades competentes do nosso município tomar uma providência a respeito desse caso.
1: Antes da providência, segundo relatos, informações, ele coabitou com um homossexual, né, uma mulher trans, e foi uma luta tremenda para separar ele da mulher trans, né? A mulher trans queria se livrar dele a todo custo, mas ele agarrou a mulher trans e não soltava a mulher trans. Dizem que foi preciso ser chamado a polícia foi chamada, e quando a polícia chegou, mesmo assim, ele não atendeu o que a polícia disse para ele, o policial. Não queria soltar o rapaz gritando, querendo se livrar das garras dele, e foi necessário o policial dar um tiro para cima para ele poder se assustar e largar a mulher trans. Então, o problema é bem maior do que a gente possa imaginar aqui. E o que que as autoridades têm que fazer? No meu ponto de vista, posso estar errado, mas eu acho que a Secretaria de Desenvolvimento Social é a secretaria com essa incumbência.
0: Internar, tratar,
1: levar ele, cuidar dele. Lá em São Luís nós temos dois hospitais para cuidar desse tipo de gente. Nós temos o Hospital Nina Rodrigues no Monte Castelo e nós temos o Hospital Lavardieri lá no Olho d'Água, no bairro Olho d'Água. São dois hospitais que ele pode ser internado, já que ele não tem nem mãe, nem pai, nem ninguém, nem um familiar que possa fazer isso, que o poder público, o Ministério Público, a polícia, o prefeito, os vereadores, a secretária aqui em Codó, de Desenvolvimento Social, pegar e levar ele internar lá, rapaz, antes que aconteça uma tragédia, como você bem mencionou.
0: Nós estamos preocupados com esse rapaz e com o que vem acontecendo com ele na cidade. É por esse motivo que nós estamos aqui chamando a atenção das autoridades competentes. Está dado o recado da Lemos TV. Está dado o recado do programa Maranhão em Debate. Não é isso, professor?
1: Corretamente. Então nós estamos esperando que as autoridades se manifestem, porque uma pessoa popular, um popular não vai fazer nada. Como é que vai fazer? É? Eles que têm o poder público, têm ambulância, têm viatura. Então é eles que têm que fazer alguma coisa para tirar esse rapaz de circulação. Ele não pode ficar no meio da sociedade ameaçando principalmente as mulheres. Tem mulher que está em pânico na cidade de Codó. Em pânico. É? Então fica aí com a responsabilidade, as autoridades competentes para resolver o problema.
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1: 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Meus amigos, olha, Maranhão, o Maranhão está numa luta aí para ajeitar os seus candidatos, né? Dar um sobe e desce daqueles. E o Braide anuncia André Fufuca como pré-candidato ao Senado. Foi uma informação que chegou assim e chamou a atenção da política maranhense. O povo ficou meio que assim, tal, porque o Braide ainda não tinha anunciado o nome de ninguém. Só da vice, mas eu não sei se a vice ainda continua lá de Imperatriz, né?
0: Continua, porque ela não é candidata a vice, ela é pré.
1: Isso.
0: Isso tudo pode ser mudado ali no período das convenções, professor. Isso. Então, por enquanto, ela permanece ali com ele, nessa pré-campanha, como vice. Mas pode mudar muita coisa ainda. O Laércio pode vir para vice, o Roberto Rocha pode compor com o Fufuca as duas vagas lá para o Senado, e etc, etc e tal. Então, é bom a gente aguardar mais um pouco, mas nós temos a fala do Braide a respeito desse assunto, professor.
1: Pois nós vamos aqui. Olha, o ex-prefeito de São Luís, Eduardo Braide, do PSD, confirmou na última quarta-feira, 17, que o ex-ministro dos Esportes, André Fufuca, do PP, integrará sua chapa majoritária como pré-candidato ao Senado nas eleições de 2026. Vamos acompanhar o próprio pré-candidato ao governo do estado do Maranhão, Eduardo Braide, falando sobre essa adesão de Fufuca ao grupo de Eduardo Braide.
3: Para transformar o Maranhão é preciso um bom time. Por isso, vamos convocar agora o nosso primeiro pré-candidato a senador. Ele já foi ministro dos Esportes, deputado federal 3 vezes, deputado estadual e já mostrou que sabe trabalhar pelo nosso estado lá no governo federal. Vem pra cá, meu senador André Fufuca.
4: É isso aí, Braide. Você, que foi o melhor prefeito do Brasil, será o melhor governador do Maranhão. E juntos, vamos fazer a transformação que o Maranhão sempre sonhou.
3: É isso aí, pessoal. Agora, eu e o Fufuca estamos no mesmo time, o da transformação do Maranhão. Por isso, quem é Braide é Fufuca.
4: E quem é Fufuca é Braide.
1: Então, olha, olhando esse cenário da política maranhense, os bastidores, o xadrez, né, da política maranhense, nós temos agora o Laércio Bonfim, que anunciou que é pré-candidato ao Senado. Vamos ver se o Braide o chama ou se o Laércio Bonfim, de repente, pode até ser chamado para ser vice. Agora, eu acho que Laércio Bonfim não aceita ser vice, não. Eu acho que
0: eu não duvido de mais nada, porque disseram que ele não abriria mão de sua pré-candidatura ao governo do estado e ele abriu.
1: É, mas eu acho que ele vai se manter mesmo aí com a luta de ser pré-candidato e posteriormente candidato ao Senado. Agora, nessa chapa, nessa composição da chapa do Braide, ainda muita água vai rolar por baixo da ponte mesmo. Porque o Roberto Rocha se apresenta como pré-candidato ao Senado e há uma possibilidade de Roberto Rocha sair como governador, candidato ao governo pelo Novo. Então, se ele sair candidato pelo Novo ao governo do estado, aí bagunça tudo. Bagunça porque o Laércio Bonfim está afiliado no Novo e ele não pode ir para o Braz. Aí ele tem que sair candidato ao Senado pelo Novo, vamos imaginar, Roberto Rocha como candidato a governador e ele ao Senado. Agora, que o Braide precisa de dois candidatos ao Senado. Por enquanto, Fufuca já é o primeiro anunciado por ele.
0: E o Novo está apresentando 2.
1: E o Novo está apresentando 2, mas com essa possibilidade do Roberto Rocha sair como candidato ao governo
0: do estado. Um dos dois vai ter que abrir mão da vaga para o Fufuca ou o Fufuca tá entrando como senador e daqui a pouco pode ser o vice da chapa também. Tudo pode acontecer, como ou você bem falou.
1: Ou Laércio Bonfim pode vir somar com o Bright, sendo o segundo candidato ao Senado.
0: Tudo bem.
1: E aí o Novo também não lança candidato ao governo do estado do Maranhão.
0: É por aí.
1: Eu acho que vai ser por aí.
0: Bom, você fez uma matéria interessante recentemente das ruas que você mostrou em estado de calamidade na cidade de Codó. Então, para você, internauta, que assiste, que acompanha, e você viu a situação das ruas, né, na periferia de Codó, aí você se põe a perguntar, imagina como é que está a situação de Codó na zona rural. Meus amigos, na zona rural, além das estradas estarem acabadas, as pontes estão caindo. Isso é fato e eu vou mostrar para vocês agora, aqui no Maranhão em Debate. Tá aí essa situação que você está vendo aí na sua tela, é a situação real da zona rural de Codó. É a situação da infraestrutura na nossa querida zona rural, que volta a gerar revolta. Foi nessa semana, antes de ontem, na manhã de quarta-feira, foi ontem, é isso aí. A ponte que liga as comunidades de Bom Jesus e Munduri simplesmente desabou no momento em que um caminhão passava pelo local. Por pouco, o acidente não terminou em tragédia, aumentando a preocupação dos moradores que utilizam diariamente essa travessia. Agora, quem está do lado de cá não pode passar para lá, e vice-versa, quem está do lado de lá também não pode atravessar para cá. Ou seja, a população dessa região ficou simplesmente isolada, ou vão ter que improvisar um outro meio para poder atravessar naquele local, professor Lemos.
1: É, a coisa não está fácil, não. A gente esperava que o governo Fé, Trabalho e Futuro, comandado aí pelo nosso empresário Francisco Carlos de Oliveira, fosse um governo mais ágil, mas não está sendo, não. Como é que uma ponte dessa está aos frangalhos? E ele já está o quê? Há um ano e seis meses no poder e a ponte ainda está numa situação dessa. Pelo menos, o governo tinha que colocar uma placa junto à ponte, lá no pé da ponte, dizendo, falando, mostrando, para que as pessoas não pudessem trafegar pela ponte, principalmente um caminhão pesado, carregado de tijolos, né? Pelo menos, o que tem isso, ó? Bota a placa lá, não pode, a ponte não vai suportar tantos quilos, né? Tantas toneladas, aí sim. Mas aí parece que o governo de Francisco Carlos de Oliveira parece que perdeu aquele impulso.
0: As estribeiras.
1: Perdeu aquele brilho, né? Parece que está sendo mais um governo, tipo o governo aí.
0: Fogo de palha.
1: É, tipo o governo do ex-prefeito, doutor José Francisco. Parece que é mais um. Eu torço até para que ele reorganize a estrutura governamental para que Codó tenha dias melhores.
0: Vamos sair agora do executivo e vamos para o legislativo. Eu tenho dois momentos aqui. Eu tenho um comentário a respeito dos deveres dos vereadores, e tem uma matéria interessante sobre o STF. Vamos logo à primeira.
5: Você sabe qual é o verdadeiro papel do vereador? Senta aí, que essa conversa é com você. Você sabia que em muitos municípios o vereador pode impedir corrupção, desperdício de milhões e até salvar vidas? Mas a maioria da população nem sabe disso. E sabe o pior? Em várias cidades, a Câmara Municipal simplesmente deixou de fiscalizar. E quem paga essa conta é você. Eu vou além. Tem vereador que não sabe o verdadeiro poder de fiscalização que tem. Hospital sem remédio, obra abandonada, escola caindo aos pedaços, enquanto contratos milionários continuam sendo aprovados. Tem vereador que até tenta fiscalizar, mas não tem um amplo conhecimento das armas que pode utilizar. Para você ter ideia da gravidade, o Brasil possui 5.569 prefeituras, movimentando bilhões de reais todos os anos. E sabe qual é o maior problema? Grande parte dos desvios, desperdícios e fraudes só acontece porque não existe fiscalização de verdade. Em muitos municípios, vereadores aprovam orçamento sem ler, não fiscalizam contratos, não acompanham licitações e deixam prefeitos governarem praticamente sem controle. E quando a Câmara se omite, o sistema agradece. Agora eu quero saber a sua opinião. Você acha que vereador tem fiscalizado de verdade a prefeitura da sua cidade? Comenta aqui e já salva esse vídeo, porque isso aqui deveria ser matéria obrigatória para toda a população brasileira. E compartilhe esse conteúdo nos grupos da sua cidade. O verdadeiro papel do vereador não é só fazer indicação de nome de rua ou tirar foto em evento. O principal dever do vereador é proteger a sociedade através da fiscalização. Porque quando ninguém fiscaliza, o dinheiro público desaparece. E existe um detalhe que a sociedade, parte dos vereadores, não sabe. O orçamento da prefeitura é uma das armas mais poderosas da política. Se o vereador não analisar a LOA, a LDO e a PPA, o prefeito passa a gastar bilhões praticamente sozinho, sem fiscalização e do jeito que achar conveniente. Um vereador preparado consegue impedir abusos, exigir transparência e mudar completamente a realidade de um município, trazendo os debates de como gastar os recursos públicos para a Câmara Municipal, ou seja, para a sociedade. Fiscalização séria gera respeito, conhecimento gera poder. 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
0: Meus amigos, a gente tem que ser franco, a gente tem que ser sincero. Nós sabemos dos deveres dos vereadores, mas a verdade tem que ser dita. Aqui em Codó não nasceu ainda o vereador para cumprir esses requisitos, para realmente fazer aquilo que é da alçada dele. Tem uns aí que ensaia uma coisa ou outra, faz um pouquinho dali, um pouquinho dali, mas cumprir a risca, a fiscalização que deve ser feita, isso eu jamais vi nos meus 30 anos de Codó. Talvez seja por isso que o STF está tirando dos vereadores o direito de salvar prefeitos, como vereador, como vereadiano, daquela forma que a gente sempre viu. Nós temos uma parte das contas públicas do Executivo que são aprovadas pelo Tribunal de Contas, mas nós temos uma parte delas que quem decide são os vereadores. A prestação de contas é feita através do Poder Legislativo e eles acabam salvando a pele de muitos prefeitos através desse processo. Só que o STF agora decidiu tirar esse direito dos vereadores. Preste atenção.
5: O STF acabou de retirar dos vereadores o poder de salvar alguns prefeitos. Você entendeu o que isso significa? Presta muita atenção no que eu vou te falar agora, porque essa decisão pode mudar completamente a forma como prefeitos, secretários e ordenadores de despesa enxergam os tribunais de contas. E o mais impressionante, muita gente ainda não percebeu o tamanho dessa mudança. Mas fica até o final, porque o impacto pode ser enorme para a gestão pública brasileira. Antes de continuar, salva esse vídeo e compartilha com aquele amigo gestor que assina tudo sem conferir. O Supremo Tribunal Federal formou maioria para estabelecer que, quando o prefeito atua como ordenador de despesas, as chamadas contas de gestão passam a ser julgadas diretamente pelo Tribunal de Contas. E aqui está o detalhe que muda tudo. Primeiro, você precisa entender que existem dois tipos de contas. As contas de governo são aquelas relacionadas à condução geral da administração pública, tipo aplicação dos índices de saúde, educação e cumprimento de limites da LRF, planejamento orçamentário e políticas públicas. Nessas contas, o Tribunal de Contas continua emitindo apenas o parecer prévio e a palavra final permanece com a Câmara Municipal. Mas existe um segundo grupo, as contas de gestão. São os atos concretos de administração do dinheiro público. Licitações, contratos, pagamentos, convênios, execução de despesas e ordenação de gastos. E é exatamente aqui que está a grande mudança. Se o prefeito assina contratos, autoriza despesas ou atua diretamente como ordenador de despesa, ele passa a se submeter ao julgamento técnico e somente do Tribunal de Contas. E se forem identificadas irregularidades, a decisão produz efeitos imediatos, tipo multas, determinação de devolução de recursos, ressarcimento ao erário e demais sanções previstas em lei. Tudo isso sem depender de votação da Câmara de Vereadores. E guarde essa frase: quando o assunto é conta de gestão, o maior aliado do prefeito não é a maioria da Câmara, é a legalidade dos seus atos administrativos. Agora eu quero saber, você acredita que essa decisão fortalece o combate às irregularidades na gestão pública? Comenta aqui embaixo. Você, gestor público, quer organizar seu ente público e blindar suas decisões? Digita time, que minha equipe entrará em contato com você pelo direct. E me segue.
0: O STF acertou nessa decisão ou errou, professor?
1: Eu acho que acertou, mas deveria ser uma coisa mais contundente, mais forte, né? Os vereadores ainda têm participação, porque o vereador ou os vereadores, eles eram para ser o juiz, eram não, são para ser o juiz do prefeito. Mas o que a gente vê, o que a gente acompanha, é que os vereadores são pau-mandado. Desculpe a expressão. Boa parte da Câmara Municipal, dos municípios, os vereadores são pau-mandado. Aqui em Codó, não vou longe não. Tem um prefeito no passado, não vou mais me aprofundar no assunto. Ele estava com as contas meia daquele jeito, ele teve que comprar 5 vereadores. Deu 25 mil para cada vereador e salvaram ele, né? Então, essa decisão do STF eu acho que é muito acertada, porque agora os prefeitos do Brasil não vão mais ficar assim, ó. Não, eu tenho os vereadores, eu tenho a maioria vai me salvar e eu posso meter a mão no erário público, fazer a festa com meu filho, com a minha filha, e aí pronto, vai ficar por isso mesmo. Parece que a coisa agora vai mudar, o caldo agora vai
0: engrossar.
1: Não foi boa, eu acho. O sistema democrático brasileiro precisa de muitas mudanças, porque do jeito que está aí, a corrupção campeia a passos largos nessa nação, nos municípios, nos estados. Eu acho que deveria ser tipo no Canadá. Já citei para vocês aqui, deveria ser do jeito no Canadá e na China.
0: Eles vão começar assim, tirando
1: na o direito... Na China, tem um ministro lá da saúde, foi, sim, meteu a mão.
0: Já era.
1: Na cumbuca já era. Foi executado.
0: Mas, rapaz, na hora.
1: Foi executado, pois
0: eles
1: é.
0: Começaram a tirar alguns direitos dos vereadores... Eu acho que já visando futuramente acabar com o Legislativo Municipal.
1: É verdade. Então, o vereador vai ser só uma figura decorativa, né? A partir de então, porque eles não vão ter poder mais de salvar ou lascar o prefeito.
0: A
1: né?
0: própria justiça era para fazer o papel de vereador. A própria justiça. Verdade. Na minha opinião, a própria justiça era para ter uma comissão, um conselho, para fiscalizar o dinheiro que o federal manda. Tá aqui a equipe do governo federal em Codó. Todo centavo que é gasto, o presidente da república e a população sabe como foi gasto e se foi gasto de maneira certa ou de maneira errada.
1: Aí tem o portal de transparência, que é para o eleitor, o povo saber. Se quer, o povo vai lá e por outro lado eles não postam saber. Também. Não
0: essa
1: dá
0: transparência
1: saber.
0: Aí é não, só um H, não é, tem nada de transparência.
1: É só migué.
0: Né? É que ele bota lá, licitação, 10 milhões.
1: Tem um prefeito aí que me parece que está já com 1 ano e 6 meses no poder e até agora nunca revelou a lista dos funcionários da prefeitura.
0: É um desrespeito à democracia.
1: Brincadeira, rapaz. Mas tem coisa boa aqui no programa Maranhão em Debate. 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Meus amigos, agora nós vamos chamar a matéria sobre o boi raízes do Maranhão. É uma joia da cultura codoense. Acompanhe, da cultura maranhense também. Lemos TV para todo mundo ver a concentração aqui do Boi Raízes do Maranhão na Rua do Pati. E estão se preparando para se apresentar em uma outra cidade. O ônibus já está aqui. É essa joia da cultura codoense, o Boi Raízes do Maranhão. Eu vou conversar aqui com o Orlando, que é o diretor artístico da entidade, né? Da associação, não sei como é que a gente chama. É entidade ou é associação?
6: É, o Boi Raízes do Maranhão é uma associação, né? Isso. Associação Raízes do Maranhão e também é um grupo cultural reconhecido como ponto de cultura.
1: E a apresentação vai ser mesmo onde?
6: Hoje nós iremos nos apresentar na cidade de Santo Antônio dos Lopes, né? É uma apresentação particular numa instituição que desde o ano passado nós fomos e o pessoal gostaram muito da apresentação do boi. Como esse ano nós estamos trabalhando no tema da Amazônia, cuidado com o nosso verde, cuidado com as nossas riquezas, então é com certeza que nós iremos fazer, como já fizemos duas apresentações, e foi um sucesso. Quando a gente trabalha a questão do tema do verde, do cuidar da casa comum, que é a natureza, que é o nosso planeta.
1: Tem cachê? Vai ter cachê?
6: Sim, com certeza. O Boi Raízes do Maranhão, como instituição e como manifestação cultural, ela por motivo da, até nós temos uma orquestra, que são mais de 15 músicos, e esses músicos são pagos, né? Os músicos são pagos e também o boi precisa de um cachê para começar a se organizar para as próximas temporadas. Então não tem um cachê que o boi recebe, o cachê da instituição ou então das prefeituras ou do estado quando somos chamados.
1: E a agenda, como é que está? Já está lotada ou está nesse início de processo?
6: Olha, a agenda praticamente para o mês de junho. Nós vamos passar praticamente só 2 ou 3 dias na cidade de Codó. Todos os outros dias nós iremos estar na estrada. Só em São Luís iremos fazer mais de 8 apresentações na capital. Sem contar com outras cidades como Vargem Grande, Caxias, Dom Pedro e não recordo agora o nome de outra cidade. Mas são várias cidades que o Boi Raízes do Maranhão vai estar fazendo essa turnê. Do dia 25 até o dia 29, o boi vai estar fora de Codó.
1: Obrigado aí, Orlando, pela entrevista. Mais alguma coisa que você gostaria de destacar dessa joia da cultura codense?
6: É só dizer para as pessoas de Codó que prestigie, não é aquilo que nós temos de bom. Codó tem muitos grupos culturais bons, Codó tem quadrilha, Codó tem boi, Codó tem outros grupos culturais, Codó é uma cidade religiosa. Vamos aproveitar o que nossa cidade tem de bom e vamos prestigiar e dar valor.
1: Ok, então aqui é o programa Maranhão em Debate, Lemos TV para todo mundo ver. Não esqueça de se inscrever no nosso canal. 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Olha, tem um programa lá. Como é o nome do programa? O programa é Pisadinha Brasil. Show de bola! Mas, meus amigos, olha, o César Pires, ex-deputado estadual codoense, ele está anunciando que pode também sair aí ao Senado. Pode sair candidato ao Senado. Foi um ótimo deputado, passou um bom tempo na situação com o Grupo Sarney. De repente, no governo de Flávio Dino, se espírito não me engana, se a mente não me falha, ele passou para a oposição e aí perdeu o mandato, não é? Não foi eleito na última eleição e agora César Pires, que é codoense, anuncia que pode formalizar sua intenção para o Senado da República. É mais um codoense. Nós já temos o Nonato Sampaio, que é pré-candidato a federal, Yuri Correia, que é pré-candidato a estadual e outros pré-candidatos também. E nós temos aí o César Pires, que está anunciando que vai formalizar a sua pré-candidatura para o Senado brasileiro. Mas, meus amigos, vamos de Veridiano Souza. Vamos lá?
0: Ok, nós temos aqui, só para refrescar a memória do internauta, Caged mostra que governo de Najib foi o quê, rapaz? Foi péssimo para o desenvolvimento econômico de Codó. A exemplo do atual gestor, onde os comerciantes, os empresários estão gritando porque a nossa economia está indo de mal a pior. Um dos motivos que levaram o agora deputado Francisco Najib a se transformar no pior prefeito da história de Codó era a sua incapacidade de gerar ou criar mecanismos para geração de empregos. Foi assim durante todo o seu mandato, de 2017 a 2020. Os números oficiais do Cadastro Geral de Empregados e Desempregados, que é o Caged, do Ministério do Trabalho, mostram que 141 codoenses perderam seus empregos de carteira assinada no primeiro ano logo do governo de Najib. Em 2018, o saldo negativo foi de 143 pessoas sem trabalho formal, ou seja, apenas nos dois primeiros anos da administração do ex-prefeito, Codó perdeu quase 300 postos de trabalho com carteira assinada. E isso é óbvio que repercute muito na nossa economia. Agora, atualmente, nós estamos ouvindo todos os dias, nós que buscamos vender também espaços de propaganda através daqui do Maranhão em Debate, nós estamos ouvindo todo dia do comerciante a situação real enfrentada em Codó. O dinheiro não circula, as licitações estão, a maioria absoluta delas, indo para fora da cidade de Codó, e esse é um dos motivos que faz com que a nossa economia acabe sentindo o reflexo disso tudo, acabe desempregando, fechando portas. Quem tem prédio próprio ainda está se segurando, mas quem paga aluguel acaba fechando o estabelecimento e demitindo todo mundo. Essa é a verdade, viu, Lemos?
1: É verdade. Bom, vamos acompanhar aqui a matéria do vereador Araújo Neto, com suas farpas, seus ataques, que lhe é peculiar. Vamos acompanhar ele usando a tribuna da Câmara Municipal, ou não sei se é. Vamos lá, vamos conferir.
7: Por se apropriar do dinheiro público, por roubar o que é nosso, ele e essa coxa de bandido e ladrão que ele levou para a UPA agora com ele. O que é nosso, ele e essa coxa de bandido e ladrão que ele levou para a UPA agora com ele.
1: Eu não posso dizer que uma coxa de ladrão, de bandido, porque, infelizmente, nós da imprensa não temos a chamada imunidade parlamentar. Mas ele pode.
0: O pior é que o grupo deles pode atacar todo mundo, né?
1: E ele tá chamando aí.
0: Quando alguém fala qualquer coisa aí, aciona a justiça, bota o cara atrás das grades, pintam e bordam. Parece que eles estão assim, intocáveis. Só eles podem tudo. Falar tudo, esculhambar, difamar. Todo mundo eles podem criticar, pode condenar, pode acusar, eles podem fazer tudo. Mas se alguém do outro lado falar alguma coisa, meu amigo.
1: Aí pegando o gancho aqui dessa questão aqui do Araújo Neto e da sua fala também, nós temos aqui em pauta algo sobre a repercussão da prisão do blogueiro Marco Silva.
0: Entre a comunicação codoense, né?
1: Na comunicação codoense.
0: Certo.
1: Então, nós ficamos aqui pensando e alguém pediu para a gente falar olhando por essa ótica. Bom, nós temos o Danielzinho, que foi preso no passado, passou vários dias dormindo no chão lá, em cima de um colchão que levava para ele lá. Agora nós temos o Marco Silva, que está preso, e nós tivemos aqui radialista que subiu muro de costa, com medo de morrer. Nós tivemos jornalista que comeu o jornal, né? Então tudo isso aterroriza os comunicadores. E as pessoas estão dizendo que alguns estão com medo. Eu quero confessar para você que eu também estou com medo. Eu estou com medo. Pode ver que a pressão aqui subiu.
0: Tá nervoso, tá nervoso.
1: Tô nervosinho, né? Eu estou com medo.
0: Com medo de quê?
1: Mas assim, eu estou com medo, mas acreditando no eterno. E também que nós estamos fazendo o trabalho correto. Nosso jornalismo é um jornalismo com imparcialidade.
0: Uma coisa interessante.
1: Isso credibiliza o nosso trabalho.
0: Uma coisa interessante é que o blogueiro falou ao ser abordado pelo repórter, pelo nosso confrade Cobra, o Genival Cobra, ele falou, não, rapaz, eu falava as mesmas coisas que você falava, era para você estar também no meu lugar, mas você se vendeu. Ou seja, esses nomes que você acabou de mencionar aí, eles estão fora de perigo. Eles não estão correndo perigo.
1: Então
0: porque eles estão do lado oposto, eles estão do lado da situação. Do lado de quem está no poder.
1: Isso quer dizer que se o repórter, o jornalista, estiver do lado do poder, ele não corre risco, é?
0: Corre risco de ganhar uma licitação.
1: É assim.
0: Um bom salário.
1: Ele tá seguro.
0: Agora se estiver do lado oposto, é arriscado ele ir pro xilindró.
1: Então vamos ver aqui os nomes dos radialistas, jornalistas que estão seguros, né? Estão com escudo, não
0: é? Protegidos.
1: Protegidos, sabe o que é escudo?
0: Esses não correm risco.
1: Esses aqui não correm risco. Danielzinho Souza não corre risco. Até eu estou pegando aqui porque o Francisco Dançarino disse que um tem que ser preso aí, né? Então vamos lá. Então o Danielzinho está seguro, tranquilo, que não vai ter nenhum problema com o Danielzinho. O outro é Alberto Barros, também. Esse não vai ter nenhum problema com o governo. O outro é o Cobra. Cobra já andou pelo vale da sombra da morte.
0: Escapou
1: fedendo, mas é melhor escapar fedendo
0: do que morrer cheiroso.
1: Os Cobras também está imunizado, está seguro. O outro que está seguro, quer dizer, mas esse aqui sempre esteve lá, que é o Acélio Trindade, né, meu amigo? Tem um respeito muito grande por todos. Tem um respeito, mas é o trabalho do jornalismo.
0: E o outro que
1: jornalista
0: escapou. Tem aqui. Mais um aí que escapou? Tem mais um aí que escapou?
1: Mais. O Bernardo Júnior também escapou fedendo também, né? Aí tem mais alguns aí na sua lista
0: não,
1: aí?
0: Que não, que aqui é outra coisa.
1: Quem é?
0: Que vem endossar o que eu falei ainda há pouco, que é a minha última notícia de hoje.
1: Pois não.
0: Uma das causas da nossa economia está passando por esse declínio atualmente. Prefeitura de Codó contrata a empresa de Coroatá criada recentemente, agora no ano passado. 700 mil para aquisição de armários de aço. Você entendeu, professor? Para aquisição de armários de aço. A Prefeitura de Codó publicou nesta terça-feira, dia 16, a ata de registro de preço, de pregos. É isso? Não, é de preços mesmo, perdão. Número 73/2026. 73/2026, né? É decorrente do pregão eletrônico número 023/2026, prevendo a eventual contratação de empresa especializada para o fornecimento de equipamentos destinados a diversas secretarias da administração municipal. R$ 700 mil, empresa de Coroatá.
1: Beleza, coisa boa, bom demais. 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Meus amigos, nós vamos fechar o programa de hoje com a matéria lá no cruzamento das ruas Marcos Rocha com a rua Cristóvão Colombo. Muito carro, muita moto. E lá também foi marcado para fazer um adesivaço ali na Trizidela. Nós chegamos um pouco cedo, encontramos pouca gente, então vamos acompanhar. Lemos TV para todo mundo ver o cruzamento das ruas. Rua Cristóvão Colombo com a rua Marcos Rocha na Trizidela. Além de você ver, mostrando para você, dê seu like no nosso canal, se inscreva, o nosso canal está crescendo e a gente te agradece. Nesse cruzamento daqui um pouco vai ter um adesivaço em prol aí da pré-candidatura do candidato ao governo do estado do Maranhão, Braide. Pois é, você acompanhando tudo aqui na Lemos TV para todo mundo ver. Se inscreva no nosso canal. É hora do Rush aqui na cidade de Codó, no Maranhão, zona leste do estado. Todo mundo acompanhando lá, Lemos TV, para todo mundo ver. Tá aí, meus amigos, nós vamos ficando por aqui, dizendo que você deve ter um bom final de semana. Brigadão pela audiência, por você ter compartilhado o nosso programa. Você agora é inscrito aqui do programa Maranhão em Debate. E nós desejamos para você tudo de bom, que Deus te abençoe, Deus te guarde, que Deus abençoe essa cidade, esse estado, esse país, e que a gente vai se preparar para a gente retornar na segunda-feira com mais uma edição do programa Maranhão em Debate.
0: Não se esqueça de configurar o despertador. É um alerta do deputado, hein?
1: Valeu então, um abraço. Um abraço a todos. Até segunda.
8: Sete horas e 59 minutos.
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0: Previsão do tempo para sexta-feira, 19 de junho de 2026. Região Centro-Oeste. Em Goiânia, céu claro nesta sexta-feira. Os termômetros da capital de Goiás marcam mínima de 16 e máxima de 30 graus. Umidade relativa do ar gira em torno de 80 a 30%. Campo Grande, em Mato Grosso do Sul, tem céu encoberto com previsão de chuvisco à noite. Temperatura mínima de 14 e máxima de 27 graus. A umidade relativa do ar vai de 100 a 30%. Região Nordeste. Aracaju, em Sergipe, tem previsão de céu encoberto com possibilidade de chuvisco pela manhã. Temperatura mínima de 24 e máxima de 28 graus. A umidade do ar é de 80 a 50%. São João do Soter, no Maranhão, comemora aniversário com céu encoberto, com chuvisco pela manhã. Temperatura mínima é de 23 e a máxima de 33 graus. Umidade do ar varia de 100 a 40%. Região Norte. Macapá, no Amapá, tem previsão de céu encoberto com chuvisco nesta sexta-feira. Temperatura mínima é de 25 e a máxima de 32 graus nas horas mais quentes do dia. A umidade do ar é de 100 a 50%. Em Nova Brasiliana do Oeste, em Rondônia, a comemoração de aniversário é com tempo encoberto com chuvisco à tarde. Temperatura mínima é de 23 e a máxima de 30 graus. A umidade relativa do ar é de 90 a 60%. Região Sudeste. Rio de Janeiro tem previsão de céu nublado a encoberto nesta sexta-feira. Os termômetros registram mínima de 13 e máxima de 25 graus. Umidade relativa do ar na capital carioca vai de 90 a 40%. Ribeirão Preto, em São Paulo, completa mais um ano com céu claro pela manhã, com acúmulo de nuvens ao longo do dia. Temperatura mínima de 11 graus, máxima de 26 graus. Umidade relativa do ar de 80 a 30%. A região sul, em Florianópolis, Santa Catarina, tempo encoberto com previsão de chuva isolada à noite. Os termômetros registram mínima de 15 e máxima de 21 graus. A umidade relativa do ar oscila entre 100 e 60%. Curitiba, no Paraná, tem previsão de céu encoberto o dia todo. Pode chover à noite. O dia começa mais frio com termômetros registrando mínima de 8 e máxima de 20 graus. A umidade relativa do ar fica entre 100 e 50%. Você ouviu a previsão do tempo para sexta-feira, 19 de junho de 2026. Com informações do IBGE Cidades e do Instituto Nacional de Meteorologia, INMET.
1: Em esclarecimento enviado ao ministro Alexandre de Moraes do Supremo Tribunal Federal nesta quarta-feira, a defesa de Jair Bolsonaro confirmou que a arma de fogo apreendida em uma blitz da Polícia Militar do Distrito Federal na última segunda-feira é de propriedade do ex-presidente. A pistola foi retida quando um veículo foi parado em um ponto de bloqueio na região administrativa de Taguatinga. Na abordagem, o motorista se identificou como servidor do Gabinete de Segurança Institucional da Presidência da República e disse que a arma pertencia a Jair Bolsonaro. Na mensagem ao STF, os advogados afirmam que o objeto constitui bem regularmente registrado em nome de Bolsonaro, com certificado expedido pelo Exército em 2019. A defesa ressalta que a pistola era mantida na residência de Bolsonaro, local de guarda compatível com a condição de proprietário. Além disso, aponta que, embora possuísse regularmente o armamento, as medicações psiquiátricas que vinham sendo ministradas ao peticionário, capazes de afetar sua cognição e que inclusive foram determinantes no episódio do rompimento da tornozeleira eletrônica, levaram sua equipe de segurança, sem conhecimento prévio, a retirar o percussor da arma, tornando-a inoperante. Em seguida, a defesa relata que recentemente Bolsonaro constatou uma falha ao manusear a pistola. Sem conseguir identificar o problema, então Bolsonaro teria entregue a arma a Estácio Leite da Silva Filho, segundo o sargento do Exército, para realizar a manutenção necessária. Os advogados também afirmam que, apesar da condenação imposta ao ex-presidente por tentativa de golpe de Estado, não houve determinação judicial para entrega de armas, cancelamento de registros ou qualquer providência semelhante. A defesa conclui a manifestação alegando que a verificação do armamento decorreu exclusivamente da falha constatada em seu funcionamento, sem relação com a proximidade do término do período de prisão domiciliar humanitária. Depois da morte de Maria Eduarda Rodrigues de Freitas, de 21 anos, no último sábado, ao ser arremessada da Ponte do Esqueleto, em Limeira, São Paulo, a prefeitura da cidade começou um reforço das medidas de segurança na área, entre elas o fechamento de acessos irregulares. A jovem estava no local para um salto de rope jump e foi jogada de uma altura de cerca de 40 metros, sem estar presa às cordas do equipamento de segurança. Os instrutores responsáveis atuavam por uma empresa privada. O acesso ao local configura crime, pois não se trata de área de acesso público permitido, mas ainda assim continuava atraindo pessoas. A ação da prefeitura ocorre após o governo federal reconhecer sua responsabilidade pela área e solicitar apoio operacional do município para ampliar a proteção do espaço até a adoção de medidas definitivas. Segundo a prefeitura de Limeira, uma intervenção mais ampla não havia sido executada antes devido às limitações operacionais por parte do governo federal. Já obras estruturais permanentes, como a construção de muros de contenção, manutenção das valetas e demais medidas de fechamento da área, permanecem sob responsabilidade do governo federal. A Secretaria do Patrimônio da União, órgão do Ministério da Gestão e da Inovação em Serviços Públicos, informou que vai reforçar a sinalização da área, deixando explícito que o acesso à ponte é proibido e passível de responsabilização e que também vai avaliar a implementação de novas barreiras físicas para dificultar a entrada de pessoas no local. A secretaria disse ainda que nunca autorizou nenhuma atividade na ponte e que vai continuar discutindo com os governos locais uma solução definitiva para ela, que poderá ser removida.
2: O Senado aprovou na última terça-feira, dia 16, um projeto de lei que proíbe o governo federal de bloquear gastos de 12 agências reguladoras responsáveis pela fiscalização de setores estratégicos da economia. A proposta busca preservar a autonomia desses órgãos e evitar que contingenciamentos orçamentários comprometam o desempenho de suas funções. O texto segue agora para análise da Câmara dos Deputados. No rol de despesas livres de contingenciamento da Lei de Responsabilidade Fiscal estão agências reguladoras federais de energia elétrica, petróleo, vigilância sanitária, telecomunicações, águas, transportes terrestres e aquaviários,

0: para cerca de 23 bilhões e 700 milhões de reais, um acréscimo de 22 bilhões em relação à contenção anterior. O diretor-geral da Agência Nacional de Transportes Terrestres, a ANTT, Guilherme Tel Sampaio, afirmou que os bloqueios recorrentes desde 2021 têm dificultado a recomposição do quadro de pessoal, reduzido investimentos em inovação tecnológica e prejudicado as atividades de fiscalização. A diretora-presidente interina da Agência Nacional de Águas e Saneamento Básico, ANA, Larissa Oliveira Rego, afirmou que a autarquia enfrenta o cenário orçamentário mais crítico de sua história. Segundo ela, os 44 milhões de reais bloqueados comprometem cerca de 40% das atividades de monitoramento de barragens e podem levar à interrupção, a partir de setembro, da Rede Hidrometeorológica Nacional, composta por mais de 4.500 estações espalhadas pelo país. O senador Marcos também alertou para efeitos dos cortes sobre a fiscalização de serviços públicos e atividades econômicas. Segundo ele, nos últimos 10 anos, o orçamento das agências reguladoras caiu 25%, enquanto o quadro de servidores foi reduzido em 13%.
1: O governo federal sancionou a Política Nacional para Estudantes com Altas Habilidades ou Superdotação, por meio da Lei nº 15.436, de 2026. A nova legislação visa assegurar a identificação precoce, o desenvolvimento integral e a inclusão plena desses alunos no sistema educacional brasileiro. A política também prevê a criação de um cadastro nacional específico para esse público, incluindo aqueles com dupla excepcionalidade. A medida busca garantir uma progressão educacional flexível, considerando o ritmo de aprendizagem e o desenvolvimento cognitivo e socioemocional de cada estudante. O rápido avanço da inteligência artificial tem revolucionado a publicidade digital, tornando as campanhas mais eficientes e personalizadas. Contudo, o uso indevido dessa tecnologia também tem sido um fator para o aumento significativo do número de golpes virtuais, que se tornam cada vez mais sofisticados e difíceis de identificar. Especialistas alertam para a importância de os usuários verificarem a autenticidade de anúncios e links antes de interagir, já que a qualidade dos modelos de IA melhorou drasticamente. A criação de personagens digitais realistas e vozes sintéticas aumenta a credibilidade das mensagens fraudulentas, exigindo maior atenção e conhecimento sobre a tecnologia.
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3: Estamos de volta com o Jornal Conexão Notícias. Agora tem as informações do esporte.
10: A República Tcheca e a África do Sul empataram por 1-1 pela segunda rodada do Grupo A da Copa do Mundo de 2026. Os tchecos saíram na frente logo no início da partida, com gol de Michal Sadile, e dominaram boa parte do primeiro tempo. No entanto, a equipe europeia desperdiçou chances de ampliar a vantagem e acabou permitindo a reação dos sul-africanos. Na etapa final, a África do Sul cresceu no jogo e chegou ao empate aos 83 minutos. Teboho Mokoena converteu um pênalti marcado após toque de mão na área tcheca, garantindo um ponto para sua seleção. Com o resultado, as duas equipes somam apenas um ponto após duas rodadas e

0: chegam à última rodada precisando vencer para manter vivas as chances de classificação às fases eliminatórias. Gana venceu o Panamá por 1 a 0 em Toronto pela primeira rodada do Grupo L da Copa do Mundo de 2026. Em uma partida equilibrada e com poucas chances claras de gol, os panamenhos foram melhores no primeiro tempo, enquanto os ganeses cresceram na etapa final. O goleiro Lawrence Atizigi foi um dos destaques de Gana antes de deixar o campo lesionado no intervalo. Quando o empate parecia certo, Caleb Irenki apareceu nos acréscimos para decidir. Aos 95 minutos, ele completou um contra-ataque puxado por Brandon Thomas Asante e marcou o gol da vitória ganesa. Com o resultado, Gana somou 3 pontos importantes e se juntou à Inglaterra na parte de cima da tabela do Grupo L, enquanto o Panamá ficou em situação mais complicada na luta pela classificação.
1: A Colômbia venceu o Uzbequistão por 3 a 1 pela primeira rodada do Grupo K da Copa do Mundo de 2026. A seleção sul-americana saiu na frente ainda no primeiro tempo e mostrou maior eficiência nas finalizações, controlando as principais ações da partida. O Uzbequistão tentou equilibrar o confronto e chegou a marcar, mas encontrou dificuldades para conter o ataque colombiano. Na etapa final, a Colômbia confirmou a superioridade e ampliou a vantagem para garantir os 3 pontos na estreia. Com a vitória, os colombianos assumiram posição de destaque no Grupo K, que também conta com Portugal e República Democrática do Congo. Já o Uzbequistão inicia a competição sem pontuar e precisará buscar a recuperação nas próximas rodadas para seguir sonhando com a classificação.
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3: Uma pesquisa da Confederação Nacional da Indústria, CNI, aponta que a política nacional de pisos mínimos do frete elevou em 16,4%, em média, os custos do frete rodoviário no país, em comparação com o cenário de livre negociação. O impacto varia conforme o porte da empresa, a região e o setor produtivo. Ainda segundo a sondagem, 8 em cada 10 empresas avaliam que as regras de cálculo adotadas pela Agência Nacional de Transportes Terrestres, a ANTT, estão parcial ou totalmente desalinhadas da realidade operacional do transporte rodoviário de cargas. A analista de infraestrutura da CNI, Paula Bogossian, ressalta que é difícil contemplar as particularidades dos diferentes setores em uma metodologia única para definição do piso mínimo.
4: A CNI ela tem participado ativamente das audiências organizadas pela ANTT justamente para levar as contribuições do setor produtivo para fins de aprimoramento da política, mas ainda assim, grande parte das contribuições que a gente tem encaminhado não foram incorporadas.
3: Além dos efeitos associados à política de pisos mínimos, os empresários demonstram preocupação com as consequências da medida provisória 1343 de 2026. A norma amplia os mecanismos de fiscalização do piso mínimo, cria novas obrigações regulatórias e endurece as penalidades em caso de descumprimento das regras. Para Paula Bogossian, os resultados da pesquisa mostram que tanto a política de pisos mínimos quanto a nova medida provisória trazem desafios reais para os custos e para a competitividade da indústria. Ela destaca que 86% das empresas que utilizam o transporte rodoviário para escoar a produção contratam serviços de frete, seja de forma exclusiva ou combinada com frota própria.
4: Isso é importante porque mostra que a MP 343, ela afeta não só o grupo das empresas que estão submetidas hoje à política de pisos mínimos, mas também todo um conjunto de embarcadores industriais que contratam o frete de forma geral.
3: A especialista acrescenta que a medida provisória apresenta um endurecimento inadequado da política de pisos mínimos ao reforçar um modelo de tabelamento, que na avaliação da entidade já produz efeitos negativos sobre a competitividade da economia brasileira. Desde 2018, o frete mínimo obrigatório é objeto da ação direta de inconstitucionalidade do Supremo Tribunal Federal, proposta pela CNI. A ação questiona a constitucionalidade da lei que instituiu a política de pisos mínimos do frete e também pede a suspensão da nova MP.
5: Santa Catarina teve uma iniciativa reconhecida no Prêmio Boas Práticas dos Céus das Artes, promovido pelo Ministério da Cultura em Brasília. O céu Papa João Paulo II de Joinville conquistou reconhecimento nacional na categoria Promoção da Intersetorialidade por meio de ações inovadoras e parcerias, voltada a experiências que fortalecem vínculos comunitários e ampliam o acesso à cultura. Durante a cerimônia, o secretário executivo do Ministério da Cultura, Márcio Tavares, destacou a importância dos equipamentos culturais para a cidadania.
6: Oferecendo serviço público, garantindo direitos, garantindo cidadania, né, e demonstrando que aquele é um território que tem uma potência enorme para se desenvolver e que precisa, né, de que as políticas públicas sejam atentas para isso. Então é um investimento importante e essa rede é uma rede estratégica. E ela é muito mais forte quando ela atua a partir da participação social.
5: Segundo ele, ampliar a infraestrutura cultural no país é um dos desafios centrais da política pública.
6: Um déficit gigantesco nas periferias e no interior do país de equipamentos culturais que precisa ser enfrentado e superado. A gente nunca tinha conseguido desenvolver política de infraestrutura cultural para atender comunidades afastadas e rurais e que precisavam também ser enfrentadas, e pela primeira vez nós temos uma rede de equipamentos culturais pensadas pelo governo do Brasil e desenvolvidas em parceria federativa e com a sociedade que respondem a esses dilemas.
5: A programação do Encontro Nacional seguiu com oficinas e atividades de articulação entre gestores culturais de todo o país. Saiba mais sobre o evento e os equipamentos culturais premiados em cultura.gov.br.
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12: 8:22.
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1: Previsão do tempo para sexta-feira, 19 de junho de 2026. Região Centro-Oeste. Em Goiânia, céu claro nesta sexta-feira. Os termômetros da capital de Goiás marcam mínima de 16 e máxima de 30 graus. Umidade relativa do ar gira em torno de 80 a 30%. Campo Grande, em Mato Grosso do Sul, tem céu encoberto com previsão de chuvisco à noite. Temperatura mínima de 14 e máxima de 27 graus. A umidade relativa do ar vai de 100 a 30%. Região Nordeste. Aracaju, em Sergipe, tem previsão de céu encoberto com possibilidade de chuvisco pela manhã. Temperatura mínima de 24 e máxima de 28 graus. A umidade do ar é de 80 a 50%. São João do Soter, no Maranhão, comemora aniversário com céu encoberto, com chuvisco pela manhã. Temperatura mínima é de 23 e a máxima de 33 graus. Umidade do ar varia de 100 a 40%. Região Norte. Macapá, no Amapá, tem previsão de céu encoberto com chuvisco nesta sexta-feira. Temperatura mínima é de 25 e a máxima de 32 graus nas horas mais quentes do dia. A umidade do ar é de 100 a 50%. Em Nova Brasilena do Oeste, em Rondônia, a comemoração de aniversário é com tempo encoberto com chuvisco à tarde. Temperatura mínima é de 23 e a máxima de 30 graus. A umidade relativa do ar é de 90 a 60%. Região Sudeste. Rio de Janeiro tem previsão de céu nublado a encoberto nesta sexta-feira. Os termômetros registram mínima de 13 e máxima de 25 graus. Umidade relativa do ar na capital carioca vai de 90 a 40%. Ribeirão Preto, em São Paulo, completa mais um ano com céu claro pela manhã, com acúmulo de nuvens ao longo do dia. Temperatura mínima de 11 graus, máxima de 26 graus. Umidade relativa do ar de 80 a 30%. A região sul, em Florianópolis, Santa Catarina, tempo encoberto com previsão de chuva isolada à noite. Os termômetros registram mínima de 15 e máxima de 21 graus. A umidade relativa do ar oscila entre 100 e 60%. Curitiba, no Paraná, tem previsão de céu encoberto o dia todo. Pode chover à noite. O dia começa mais frio com termômetros registrando mínima de 8 e máxima de 20 graus. A umidade relativa do ar fica entre 100 e 50%. Você ouviu a previsão do tempo para sexta-feira, 19 de junho de 2026. Com informações do IBGE Cidades e do Instituto Nacional de Meteorologia, IMET.
2: Em esclarecimento enviado ao ministro Alexandre de Moraes do Supremo Tribunal Federal nesta quarta-feira, a defesa de Jair Bolsonaro confirmou que a arma de fogo apreendida em uma blitz da Polícia Militar do Distrito Federal na última segunda-feira é de propriedade do ex-presidente. A pistola foi retida quando um veículo foi parado em um ponto de bloqueio na região administrativa de Taguatinga. Na abordagem, o motorista se identificou como servidor do Gabinete de Segurança Institucional da Presidência da República e disse que a arma pertencia a Jair Bolsonaro. Na mensagem ao STF, os advogados afirmam que o objeto constitui bem regularmente registrado em nome de Bolsonaro, com certificado expedido pelo Exército em 2019. A defesa ressalta que a pistola era mantida na residência de Bolsonaro, local de guarda compatível com a condição de proprietário. Além disso, aponta que, embora possuísse regularmente o armamento, as medicações psiquiátricas que vinham sendo ministradas ao peticionário, capazes de afetar sua cognição e que inclusive foram determinantes no episódio do rompimento da tornozeleira eletrônica, levaram sua equipe de segurança, sem conhecimento prévio, a retirar o percussor da arma, tornando-a inoperante. Em seguida, a defesa relata que recentemente Bolsonaro constatou uma falha ao manusear a pistola. Sem conseguir identificar o problema, então Bolsonaro teria entregue a arma a Estácio Leite da Silva Filho, segundo o sargento do Exército, para realizar a manutenção necessária. Os advogados também afirmam que, apesar da condenação imposta ao ex-presidente por tentativa de golpe de Estado, não houve determinação judicial para entrega de armas, cancelamento de registros ou qualquer providência semelhante. A defesa conclui a manifestação alegando que a verificação do armamento decorreu exclusivamente da falha constatada em seu funcionamento, sem relação com a proximidade do término do período de prisão domiciliar humanitária. Depois da morte de Maria Eduarda Rodrigues de Freitas, de 21 anos, no último sábado, ao ser arremessada da Ponte do Esqueleto, em Limeira, São Paulo, a prefeitura da cidade começou um reforço.
0: 8 horas e 29 minutos.

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0: As notícias do esporte em destaque para você. Sejam bem-vindos.
2: Sejam bem-vindos. Olá para você. Sejam muito bem-vindos ao Central do Esporte. Aqui o esporte é do começo ao fim. Notícias do seu time do coração, contratações e muito mais a partir de agora. Vem comigo.
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3: O Cruzeiro anunciou a contratação do lateral esquerdo Gabriel Rojas. O argentino de 27 anos estava no Racing, da Argentina, e assinou contrato com o clube mineiro após se destacar nas últimas temporadas pelo time de Avellaneda. A chegada do jogador atende a um pedido da comissão técnica para reforçar o setor defensivo na sequência da temporada. Gabriel Rojas construiu boa parte da carreira no futebol argentino e ganhou destaque pelo apoio ao ataque e pela regularidade na marcação. No Cruzeiro, ele chega para disputar posição na lateral esquerda e ampliar as opções do elenco para as competições do segundo semestre. O clube não divulgou os valores da negociação, mas aposta na experiência do atleta para fortalecer a equipe na busca por seus objetivos em 2026.
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3: Neymar está fora do jogo do Brasil contra o Haiti, nesta sexta-feira, 19 de junho, pela segunda rodada da fase de grupos da Copa do Mundo de 2026. O camisa 10 não viajará com a delegação para a Filadélfia e permanecerá em Nova Jersey para seguir o tratamento da lesão na panturrilha direita. A comissão técnica, comandada por Carlo Ancelotti, optou por não acelerar o retorno do jogador e prefere que ele complete sua recuperação com segurança. Apesar de ter mostrado evolução nos treinamentos e já participar de algumas atividades com bola, Neymar ainda não reúne condições de jogo. Ele também é dúvida para a partida contra a Escócia, na próxima semana, e a tendência é que volte a atuar apenas em uma eventual fase mata-mata, caso o Brasil avance no torneio. A seleção soma um ponto após o empate por 1-1 com Marrocos e busca a primeira vitória diante dos haitianos.
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3: A Suíça venceu a Bósnia e Herzegovina por 4-1 pela segunda rodada do Grupo B da Copa do Mundo de 2026. Depois de um primeiro tempo equilibrado, os suíços cresceram na partida e construíram a vitória com uma atuação dominante, assumindo o controle das ações ofensivas e aproveitando bem as oportunidades criadas. Com o resultado, a Suíça chegou a 4 pontos e assumiu a liderança provisória do grupo, ficando muito perto da classificação para as oitavas de final. Já a Bósnia e Herzegovina permaneceu com apenas um ponto e passou a depender de uma combinação de resultados na última rodada para seguir com chances de avançar na competição.
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3: O Liverpool anunciou a contratação do atacante espanhol Víctor Muñoz, uma das promessas do futebol do país e que atualmente disputa a Copa do Mundo de 2026 pela Espanha. O jogador de 22 anos, revelado nas categorias de base do Real Madrid e que defendia o Osasuna, assinou contrato de 6 temporadas com o clube inglês. A negociação foi rescindida após o Liverpool pagar a multa rescisória de 40 milhões de euros, cerca de 255 milhões de reais. Muñoz se destacou na última temporada do Campeonato Espanhol, marcando 6 gols em 34 partidas. Pelo Osasuna. Convocado pela primeira vez para a seleção principal da Espanha em março, ele chegou a marcar um gol em sua estreia internacional. O atacante realizou exames médicos durante a concentração da seleção espanhola nos Estados Unidos e concluirá sua mudança para a Inglaterra após o fim da participação da Espanha no Mundial.
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3: O Vasco segue em busca de reforços para o meio-campo e fez uma sondagem pelo volante Arthur, que está de saída do Grêmio ao fim do contrato de empréstimo com a Juventus. A diretoria Cruz Maltina monitora a situação do jogador de 29 anos e avalia a viabilidade de uma negociação, mas ainda não apresentou proposta oficial. Arthur não permanecerá no Grêmio após as partes não chegarem a um acordo financeiro para a renovação do vínculo. Revelado pelo clube gaúcho e com passagens por Barcelona e Juventus, o volante passa a ser uma oportunidade de mercado para equipes brasileiras. Além do Vasco, outros clubes também acompanham a situação do jogador, que ficará livre para definir seu futuro nas próximas semanas.
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3: O Peñarol decidiu exercer a opção de compra do atacante Matias Arezzo e vai adquirir o jogador em definitivo junto ao Grêmio. A diretoria do clube uruguaio tomou a decisão antes do prazo previsto em contrato, que se encerra no dia 30 de junho. Pelo acordo, o Peñarol pagará $3,3 milhões, cerca de R$16,8 milhões, para garantir a permanência do centroavante. Arezzo, de 23 anos, vive grande fase no futebol uruguaio e se tornou peça importante do Peñarol desde que retornou por empréstimo. Como o Grêmio detém 50% dos direitos econômicos do atacante, o clube gaúcho deve receber aproximadamente $1,65 milhão, cerca de R$8,4 milhões. Contratado pelo tricolor em 2024, o uruguaio não conseguiu se firmar em Porto Alegre, mas recuperou o bom futebol em seu país e agora seguirá em definitivo no Peñarol.
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12: Estamos de volta com o Central do Esporte.
13: A Red Bull levantou questionamentos à FIA a por ser apontada como dona do melhor motor da Fórmula 1 em 2026. A classificação faz parte do novo sistema criado pela entidade para identificar fabricantes que estejam em desvantagem de desempenho e assim permitir atualizações extras para equilibrar a competição. Como a unidade de potência da Red Bull foi considerada a mais eficiente do grid, a equipe perderia o direito a esse benefício. A surpresa foi grande dentro da própria equipe austríaca, mesmo encarando o resultado como um reconhecimento pelo trabalho desenvolvido na nova divisão de motores da Red Bull, dirigentes e pilotos afirmam não acreditar que a vantagem sobre concorrentes como Mercedes e Ferrari seja tão grande quanto apontam os dados da FIA. Por isso, a escuderia solicitou uma revisão do processo para entender como a entidade chegou a essa conclusão. O caso agora está sendo reavaliado pela FIA, que analisa informações coletadas pelos sensores e pelos sistemas de monitoramento dos motores. Enquanto aguarda uma resposta definitiva, a Red Bull vive uma situação curiosa. Ao mesmo tempo em que comemora ter seu motor reconhecido como o melhor da categoria, também teme ficar em desvantagem no desenvolvimento ao longo da temporada por não poder receber as atualizações extras permitidas aos fabricantes considerados deficitários.
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10: a República Tcheca e a África do Sul empataram por 1-1 pela segunda rodada do Grupo A da Copa do Mundo de 2026. Os tchecos saíram na frente logo no início da partida, com gol de Michal Sadilek, e dominaram boa parte do primeiro tempo. No entanto, a equipe europeia desperdiçou chances de ampliar a vantagem e acabou permitindo a reação dos sul-africanos. Na etapa final, a África do Sul cresceu no jogo e chegou ao empate aos 83 minutos. Teboho Mokoena converteu um pênalti marcado após toque de mão na área tcheca, garantindo um ponto para sua seleção. Com o resultado, as duas equipes somam apenas um ponto após duas rodadas e chegam à última rodada precisando vencer para manter vivas as chances de classificação às fases eliminatórias.
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10: Gana venceu o Panamá por 1-0 em Toronto pela primeira rodada do Grupo L da Copa do Mundo de 2026. Em uma partida equilibrada e com poucas chances claras de gol, os panamenhos foram melhores no primeiro tempo, enquanto os ganeses cresceram na etapa final. O goleiro Lawrence Atizigi foi um dos destaques de Gana antes de deixar o campo lesionado no intervalo. Quando o empate parecia certo, Caleb Irenqui apareceu nos acréscimos para decidir. Aos 95 minutos, ele completou um contra-ataque puxado por Brandon Thomas Asante e marcou o gol da vitória ganesa. Com o resultado, Gana somou 3 pontos importantes e se juntou à Inglaterra na parte de cima da tabela do Grupo L, enquanto o Panamá ficou em situação mais complicada na luta pela classificação.
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14: A Colômbia venceu o Uzbequistão por 3-1 pela primeira rodada do Grupo K da Copa do Mundo de 2026. A seleção sul-americana saiu na frente ainda no primeiro tempo e mostrou maior eficiência nas finalizações, controlando as principais ações da partida. O Uzbequistão tentou equilibrar o confronto e chegou a marcar, mas encontrou dificuldades para conter o ataque colombiano. Na etapa final, a Colômbia confirmou a superioridade e ampliou a vantagem para garantir os 3 pontos na estreia. Com a vitória, os colombianos assumiram posição de destaque no Grupo K, que também conta com Portugal e República Democrática do Congo. Já o Uzbequistão inicia a competição sem pontuar e precisará buscar a recuperação nas próximas rodadas para seguir sonhando com a classificação.
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15: E a FIFA divulgou a primeira edição de seu Power Ranking de jogadores na Copa do Mundo. Ele é montado com base no desempenho dos atletas durante as partidas do Mundial. Messi lidera na categoria ataque. Ele tem nota 8.12 após ter marcado os 3 gols da vitória da Argentina sobre a Argélia por 3-0. Ele é seguido por um outro Messi. Ele ajusta e marcou os 2 gols da Nova Zelândia no empate por 2-2 com o Irã e leva a alcunha de Messi neerlandês.
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15: E o chefe da Ferrari na Fórmula 1 não está interessado em avaliar as chances de título de sua equipe e de Lewis Hamilton. Apesar do britânico ter reduzido a vantagem de Kimi Antonelli na liderança de pilotos com sua vitória no GP de Barcelona de Fórmula 1. Não é porque você está tendo um bom fim de semana que vai arrasar com todo mundo em todos os fins de semana. Você sabe que as condições estavam bastante extremas. Já tinha acontecido no Canadá por motivos diferentes, mas ao contrário, provavelmente na próxima corrida na Áustria, as condições serão mais normais, explicou o dirigente.
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15: E o Brasil sofreu, mas conseguiu manter a invencibilidade na Liga das Nações de Vôlei Feminino. Na última quinta-feira, em Ankara, na Turquia, a seleção brasileira feminina derrotou a Bélgica por 3-2 e alcançou sua 6ª vitória em 6 confrontos na competição. O jogo teve um enredo dramático. O time do técnico José Roberto Guimarães triunfou no primeiro set, perdeu os 2 seguintes, voltou a levar a melhor na quarta parcial e definiu o duelo ganhando o 5º set. No jogo, quem esperava um atropelo do Brasil viu uma disputa bastante equilibrada no início do duelo.
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12: Com essas, a gente encerra mais uma edição do Central do Esporte. Na próxima, tem mais.
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20: 8 horas e 44 minutos.

0: Estamos chegando com o Jornal é Notícia. A partir de agora, tem informação no seu rádio. Sejam bem-vindos.
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2: Um acordo de paz inicial entre os Estados Unidos e o Irã foi oficialmente assinado em Versalhes, com a mediação do Paquistão. O entendimento prevê o fim imediato das hostilidades e a reabertura do estratégico Estreito de Hormuz, além de o Irã reiterar que jamais produzirá armas nucleares. No entanto, o presidente francês expressou ceticismo, afirmando não acreditar que a guerra tenha terminado por completo, e pediu ao primeiro-ministro israelense provas de responsabilidade e racionalidade na frente libanesa. A assinatura do acordo ocorre em meio a uma crise global de estoques de petróleo, que aumentava a pressão por uma solução no Oriente Médio.
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3: O Comitê de Política Monetária do Banco Central do Brasil anunciou a redução da taxa básica de juros, Selic, em 0,25 ponto percentual, fixando-a em 14,25% ao ano. Este é o terceiro corte consecutivo da Selic, que agora atinge o menor patamar desde maio do ano passado. Apesar da decisão, o Banco Central alertou sobre o risco fiscal no país, em um cenário considerado mais desafiador para a inflação. A medida visa calibrar a política monetária, mas a comunicação do Copom foi vista como mais suave no combate à inflação, gerando ajustes nos mercados financeiros.
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4: A Polícia Federal realizou buscas em endereços ligados ao senador Jax Wagner, do PT da Bahia, como parte de uma nova fase da operação que investiga o chamado Caso Master. As investigações apontam para uma rede de conexões entre o dono do Banco Master, Daniel Vorcaro, e políticos de diversas esferas. Documentos da PF indicam que Vorcaro teria ligações com políticos tanto do governo Lula quanto do ex-presidente Jair Bolsonaro, e que a operação busca aprofundar as apurações sobre possíveis favorecimentos e irregularidades. Outros nomes, como o senador Ciro Nogueira e o presidente da Câmara, Hugo Mota, também foram mencionados em relação ao caso.
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5: Um fórum gratuito está sendo realizado na Escola de Comunicações e Artes da USP para debater a soberania digital e os desafios que o Brasil enfrenta na era dos dados. O evento reúne especialistas para discutir temas cruciais como proteção de dados, inteligência artificial e infraestrutura digital. Entre os pontos abordados estão os impactos das plataformas digitais no mercado de trabalho e a necessidade de o país fortalecer sua autonomia tecnológica. A iniciativa busca fomentar a reflexão sobre como o Brasil pode garantir seus direitos e interesses no ambiente digital em constante evolução.
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6: A província de Cabo Delgado, em Moçambique, continua a ser palco de uma grave crise humanitária. A Organização Internacional para as Migrações divulgou que mais de 23.200 pessoas, incluindo 11.608 crianças, fugiram de suas casas desde o início de maio, devido a ataques atribuídos a terroristas no distrito de Ankuabe. Os deslocamentos massivos evidenciam a escalada da violência na região, que tem gerado um cenário de grande vulnerabilidade para milhares de famílias. As organizações humanitárias seguem mobilizadas para prestar assistência aos afetados, em meio aos desafios de segurança e acesso.
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7: A sessão do Congresso Nacional foi cancelada pelo presidente do Senado, Davi Alcolumbre, devido à falta de acordo entre as lideranças. A pauta incluía a análise de mais de 90 vetos presidenciais pendentes, e Alcolumbre indicou que buscará fatiar a apreciação em futuras sessões. O impasse reflete as dificuldades de articulação política no parlamento, impactando a tramitação de importantes matérias. Uma nova sessão foi prometida para, no máximo, 15 dias, antes do início do recesso parlamentar.
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7: Um relatório do Fórum Econômico Mundial revela que o nível global de preparo para a implementação de energia limpa registrou a maior queda em mais de uma década, recuando 0,76% de 2025 para 2026. A análise indica que os investimentos atuais não são suficientes para impulsionar o planeta em direção a uma matriz energética menos poluente. O Brasil, apesar de manter a liderança na América Latina, também viu seu índice nacional cair 0,8% em relação ao ano anterior. O estudo ressalta a urgência de novas estratégias e aportes de recursos para reverter a desaceleração da transição energética.
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8: A liberdade não tem prazo de validade. Esse é o lema da campanha Junho Violeta de 2026, que conscientiza a população sobre as formas de violência contra a pessoa idosa. No Brasil, há um aumento de denúncias relacionadas às violações de direitos das pessoas idosas. Segundo o Ministério dos Direitos Humanos e da Cidadania, entre janeiro de 2024 e abril de 2026, foram registradas mais de 435 mil denúncias relacionadas a violações de direitos de pessoas idosas. Para efeito de comparação, só nos primeiros 4 meses de 2026 foram contabilizadas 75.700 denúncias contra 58.296 no mesmo período do ano passado, um aumento de 29,85%. Apesar dos números alarmantes, a maior parte das vítimas não denuncia as violações, muitas vezes por medo de retaliações. A servidora da Secretaria Nacional dos Direitos da Pessoa Idosa, Mayra Magalhães, explica as diferentes formas de violência.
9: A violência interpessoal contra pessoas idosas refere-se a qualquer ato, único, repetido ou a omissão de uma ação devida que cause dano, sofrimento ou angústia a uma pessoa idosa, ocorrendo no âmbito de uma relação de confiança, familiar ou comunitária. Por exemplo, violência física, psicológica, violência financeira ou patrimonial, negligência ou abandono, violência sexual.
8: De acordo com o Observatório Nacional dos Direitos Humanos, os tipos mais recorrentes são as violações físicas, psicológicas e a negligência, cometidas em sua maioria contra mulheres de idades entre 70 e 74 anos. Os principais suspeitos são membros da família. Esses crimes têm punições previstas no Estatuto da Pessoa Idosa, como destaca Mayra Magalhães.
9: A legislação brasileira prevê tanto sanções administrativas e civis quanto punições penais para quem viola os direitos da pessoa idosa. E as penas variam de detenção a reclusão, além de multa, dependendo da gravidade. Além das esferas criminais para indivíduos, o Estatuto prevê punições severas para instituições também, como instituição de longa permanência que violam os direitos das pessoas idosas. E exemplos de sanções, nós temos multas, interdição do estabelecimento, proibição de contratar com o poder público e o afastamento de dirigentes.
8: O alerta também é direcionado para os canais Disque 100, que funciona 24 horas e as denúncias podem ser anônimas, delegacias, Ministério Público, além do Centro de Referência de Assistência Social e do Centro de Referência Especializado de Assistência Social.
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10: A Polícia Federal devolveu ao acervo do Arquivo Nacional documentos históricos de natureza pública da época do Brasil Império, que haviam sido identificados em lotes anunciados em leilão. Entre os bens restituídos nesta quarta-feira está um documento datado de 1876, assinado por Duque de Caxias, patrono do Exército Brasileiro, e outro por José Tomás Nabuco Filho, pai do abolicionista Joaquim Nabuco, datado de 1865. Há também um conjunto do ano de 1876 relacionado ao Ministério dos Negócios da Guerra. Uma das folhas é datada de 25 de setembro de 1876 e assinada por Duque de Caxias, que à época chefiava o Ministério. O documento trata da ciência de ofício referente à inauguração de comunicação entre a Paraíba e Pernambuco. As peças foram avaliadas por uma equipe técnica do Arquivo Nacional, que reconheceu a proveniência e destinação pública, interditando a comercialização com acautelamento dos itens para fins de preservação do patrimônio histórico brasileiro. O laudo descreve documentos dos anos de 1824, 1865 e 1876, originários de repartições públicas. Com a restituição, os documentos retornam à guarda do Arquivo Nacional no Rio de Janeiro, órgão responsável pela preservação, tratamento técnico e acesso ao patrimônio documental público federal, assegurando a conservação e destinação adequada ao interesse histórico e cultural da sociedade brasileira.
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11: Uma pesquisa da Confederação Nacional da Indústria, CNI, aponta que a política nacional de pisos mínimos do frete elevou em 16,4%, em média, os custos do frete rodoviário no país, em comparação com o cenário de livre negociação. O impacto varia conforme o porte da empresa, a região e o setor produtivo. Ainda segundo a sondagem, 8 em cada 10 empresas avaliam que as regras de cálculo adotadas pela Agência Nacional de Transportes Terrestres, a ANTT, estão parcial ou totalmente desalinhadas da realidade operacional do transporte rodoviário de cargas. A analista de infraestrutura da CNI, Paula Bogossian, ressalta que é difícil contemplar as particularidades dos diferentes setores em uma metodologia única para definição do piso mínimo.
12: A CNI ela tem participado ativamente das audiências organizadas pela ANTT justamente para levar as contribuições do setor produtivo para fins de aprimoramento da política, mas ainda assim, grande parte das contribuições que a gente tem encaminhado não foram incorporadas.
11: Além dos efeitos associados à política de pisos mínimos, os empresários demonstram preocupação com as consequências da medida provisória 1343 de 2026. A norma amplia os mecanismos de fiscalização do piso mínimo, cria novas obrigações regulatórias e endurece as penalidades em caso de descumprimento das regras. Para Paula Bogossian, os resultados da pesquisa mostram que tanto a política de pisos mínimos quanto a nova medida provisória trazem desafios reais para os custos e para a competitividade da indústria. Ela destaca que 86% das empresas que utilizam o transporte rodoviário para escoar a produção contratam serviços de frete, seja de forma exclusiva ou combinada com frota própria.
12: Isso é importante porque mostra que a MP 343, ela afeta não só o grupo das empresas que estão submetidas hoje à política de pisos mínimos, mas também todo um conjunto de embarcadores industriais que contratam o frete de forma geral.
11: A especialista acrescenta que a medida provisória apresenta um endurecimento inadequado da política de pisos mínimos ao reforçar um modelo de tabelamento, que na avaliação da entidade já produz efeitos negativos sobre a competitividade da economia brasileira. Desde 2018, o frete mínimo obrigatório é objeto da ação direta de inconstitucionalidade do Supremo Tribunal Federal, proposta pela CNI. A ação questiona a constitucionalidade da lei que instituiu a política de pisos mínimos do frete e também pede a suspensão da nova MP.
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0: o governo federal sancionou a Política Nacional para Estudantes com Altas Habilidades ou Superdotação, por meio da Lei nº 15.436, de 2026. A nova legislação visa assegurar a identificação precoce, o desenvolvimento integral e a inclusão plena desses alunos no sistema educacional brasileiro. A política também prevê a criação de um cadastro nacional específico para esse público, incluindo aqueles com dupla excepcionalidade. A medida busca garantir uma progressão educacional flexível, considerando o ritmo de aprendizagem e o desenvolvimento cognitivo e socioemocional de cada estudante.
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2: O ex-técnico da seleção brasileira, Carlos Alberto Parreira, de 83 anos, foi internado na unidade de terapia intensiva do Hospital Samaritano Barra, no Rio de Janeiro. Ele apresenta um quadro de inflamação pulmonar e, segundo o boletim médico divulgado, respira com auxílio de aparelhos, mas está estável. Parreira, que convive com um linfoma de Hodgkin desde 2023, havia sido considerado em remissão em 2025, mas a doença retornou. A família agradeceu o apoio recebido e não há previsão de alta da UTI para o quarto.
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7: 8 horas e 59 minutos.
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9: Amigo internauta, produção, professor Lemos Panchevski, vamos discorrer no programa de hoje, através do nosso comentário, sobre lavagem cerebral. Lavagem cerebral. Você, amigo internauta, já passou por uma lavagem cerebral alguma vez na vida? E o professor Lemos, o que tem a dizer a respeito disso, para quem ainda não sabe do que se trata?
10: Tá bom, então. Mais uma vez, a gente comentando, falando aqui dentro do quadro
9: Comentários do dia
10: de hoje. Beleza. Bom, hoje nós vamos abordar a questão da lavagem cerebral. Estava conversando aqui com o nosso apresentador Veridiano Souza sobre o assunto e ele ficou se questionando o que é isso. E eu perguntei para ele aqui em off: você nunca ouviu falar sobre lavagem cerebral, não? E ele ficou que, como alguém que nunca ouviu, ou se ouviu, não deu muita atenção ao tema, né? Então, a lavagem cerebral é um dos maiores problemas da raça humana. E quem lava o cérebro de uma outra pessoa sempre é o mais inteligente. Ah, é o cara, sim, que tem lábia. Né? É ele que faz esse trabalho de lavagem cerebral.
9: Então eu acabei de passar por uma lavagem cerebral. Você me convenceu a colocar o tema na mesa hoje. Já foi uma lavagem cerebral que eu levei, né?
10: Exatamente. A sua mente já está lavada.
9: Cauterizada.
10: É, cauterizada. É, sua mente passou por um processo. Porque, na realidade, se você conversar com alguém da área, ele vai dizer para você que quando você nasce, o seu cérebro é como se fosse uma folha de papel em branco, né? Sem pauta, sem nada. E à medida em que você vai crescendo, e aí é que as coisas vão entrando no cérebro através da audição, através da visão, através do tato, e aí a sua mente começa a ficar povoada, né? E aí você se pergunta, eu passei por uma lavagem cerebral? Eu sou fruto de uma lavagem cerebral? Pode. Eu também posso ter passado pelo processo e posso até estar aqui retransmitindo aquilo que eu aprendi no futuro, no passado, perdão. Porque até a cultura, ela pode fazer uma lavagem cerebral em nossas mentes, em nossas cabeças.
9: É, quando alguém diz assim, professor, eu sou católico porque eu nasci já nessa religião e o papai e a mamãe, eu cresci ouvindo eles dizer isso. Isso já faz parte de uma lavagem cerebral?
10: Eu acho que sim. Ele diz, eu nasci nessa e nessa eu vou morrer. Não é assim?
9: Ele já cauteriza a minha mente.
10: Então ele já está com a mente, se não lavada toda, mas já está uma parte lavada, mas ele pode dar uma guinada e sair desse processo.
9: Tudo aquilo que a gente aprende, professor, é uma lavagem cerebral?
10: Eu acredito que seja uma lavagem cerebral. Por que que um russo fala de um jeito, defende uma coisa? Por que que o chinês fala de um jeito, defende uma outra coisa? O brasileiro? É porque nós estamos vivendo em um convívio social e diz o provérbio popular que nós somos o produto do meio.
9: E quem é, né, o rei da lavagem cerebral na Terra? Quem é que mais se destaca nessa área?
10: Você já tocou no assunto logo no início, né? Eu acho assim que
9: um político, por exemplo.
10: Um político, ele é um lavador de cérebro.
9: Profissional.
10: Profissional. Ele tem técnicas, né, para lavar o cérebro. Porque o eleitor, muitas vezes, ele cai na armadilha do político. Porque ele dosa isso com muita mentira, com muita enrolação.
9: Promessas.
10: Promessas e mais promessas.
9: Acaba lavando o cérebro da pessoa.
10: Acaba lavando o cérebro da pessoa. Pronto. E depois a pessoa quer largar o político e não larga. Eu vi uma pessoa...
9: Por mais que a pessoa difame esse político, fale mal, a pessoa defende.
10: Defende com unhas e dentes.
9: Então, já está com a mente cauterizada.
10: Está com a mente cauterizada. E aí vinha um deputado subindo a Avenida Augusto Teixeira com um povão, a massa.
9: Mas não vinha é o dos 50% não.
10: Né? Não, é outro. Certo. É outro. Eu vou deixar aqui em sigilo, porque se eu falar um pouquinho aqui, você já sabe quem é. Certo. Mas tudo bem. Então ele vinha subindo, era época de campanha, e ele vinha subindo Augusto Teixeira com aquele mundaréu de gentes, de pessoas, de eleitores. E eu estava conversando com um padre, né? Eu espero que não seja padre da Igreja Católica Apostólica Romana, mas era um padre. E aí eu perguntava para ele, você vai votar nesse deputado que o pessoal fala isso, disso, isso, aquilo dele, que ele faz isso, isso? Ele disse, voto. Se ele roubar, ele também voto. Ele disse assim, eu vou falar aqui, vou pedir permissão para você falar uma palavra meio que indecorosa, mas faz parte do vocabulário do codoense, do maranhense, do brasileiro. Ele disse, se ele der o rabo, mesmo assim eu voto nele. Né? Então eu falei para ele, mas você é um padre, você é uma pessoa, um formador de opinião.
9: Já tem uma mente, né, formada.
10: Você já tem uma mente formada, você está em contato com muita gente, você induz outras pessoas a fazer o que você acha.
9: Formador de opinião.
10: Formador de opinião, que você acha que está correto. E aí ele disse, mas o voto é nele. Então eu cheguei à conclusão que aquele cidadão ele estava com a mente cauterizada, lavada. E a religião é um dos maiores instrumentos,
9: pilares,
10: de lavagem de mentes. E aí eu quero só para fechar aqui, Veri, colocar aqui Jim Jones. Eu não sei se você conhece a história.
9: Já ouvi falar.
10: De Jim Jones. Ele levou muita gente dos Estados Unidos para a Guiana Francesa. E lá, ele prometeu, se todo mundo bebesse o veneno, todo mundo ia para o paraíso. Inclusive, ele parece que também bebeu o veneno. E aí lá encontraram os corpos na floresta do Suriname, aqui na América do Sul, e as pessoas morreram. Por que morreram? Porque não tinham conhecimento profundo, foram pela cabeça de Jim Jones, e aí morreram. Porque não tinham conhecimento profundo, foram pela cabeça

0: vezes na política o cara diz, olha, eu estou aqui, já foi colocado isso, mas eu sou do candidato A, à presidência da República, e eu sou do candidato A, o candidato B, candidato a presidente da República. E aí, a mente está cauterizada que ele não aceita mais. Eu conversei com uma pessoa também aqui em Codó e ele disse, olha, eu vou votar no fulano. Eu digo, mas o fulano disse isso, falou isso, fez isso. Ele disse, mas não pode, eu não acredito que ele fez isso, certo? E a mídia toda estampando isso. Então, eu considero ele como alguém que está com a mente lavada.
1: Dizem.
0: E aí ele não muda mais.
1: Dizem, professor, que errar é absolutamente humano. Mas permanecer no erro já é burrice. Vamos, venhamos e convenhamos. Você lança a sua candidatura pela primeira vez a vereador. E você me convence, você me dá uma lavagem cerebral e eu acabo te apoiando, votando em você. E você me decepciona. Eu não tenho que desmanchar essa lavagem, não mudar o pensamento com relação a você, professor?
0: Alguns desmancham, mas uma grande maioria continua, porque a lavagem foi muito bem feita no cérebro.
1: Cauterizou.
0: É, cauterizou. Então, depois de cauterizar, você já viu aquele religioso que diz, olha, não, mas ele fez isso, mas eu continuo ali. Né? Muitas vezes acontece dentro da própria família, o marido espanca a mulher, bate na mulher, mas ela não tem coragem
1: de denunciar,
0: de sair da convivência. Ela está com a mente lavada.
1: Quando certo político disse, nós iremos voltar a comer picanha e tomar cerveja gelada, ele conseguiu cauterizar, lavar o cérebro de alguém com essas frases?
0: Ele conseguiu com maestria. O que foi que ele disse? Aquela picanhazinha, com aquela farinhazinha.
1: Deu água na boca.
0: Aquela gordurinha, aquela cervejinha.
1: Ele não só lavou o cérebro, lavou. Fez da água na boca das pessoas.
0: Aí todo mundo caiu. Ele lavou, de boa.
1: E a próxima, qual será?
0: Eu vou só fechar aqui o comentário de hoje. Olha, a lavagem cerebral é um processo. A lavagem cerebral é um processo de coerção psicológica e manipulação que busca alterar as tendências, os comportamentos e a capacidade crítica de um indivíduo. Isso é feito através de doutrinação intensa, pressão emocional e, historicamente, até a coerção física, para que uma pessoa passe a aceitar novas ideias como verdades absolutas.
1: Muito
0: bem. Essa é a definição.
1: Muito bem.
0: Da palavra ou da frase lavagem cerebral.
1: Obrigado.
0: Cerebral.
1: Pelo discorrimento perfeito de sua parte. Parabéns, professor.
0: Tá bom, então.
1: No oferecimento de quem, professor?
0: De Yuri Correia. É o pré-candidato a deputado estadual. 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
0: Beleza, vamos chamar nossa primeira matéria. A mulher está preocupada porque ela foi para o hospital, né? Apareceu umas manchas e ela terminou por perder aí aquele convívio com o marido, né? A mulher pega vírus e o marido diz que foi chupada. E aí ela está se defendendo. Vamos acompanhar a mulher falando aqui no programa Maranhão em Debate.
2: Fui ficar de acompanhante com uma amiga minha no hospital ontem à noite, peguei um vírus, uma bactéria, que fiquei assim. Aí quando eu cheguei aqui em casa agora, meu marido tá doido, queria me bater, queria botar pra fora de casa, porque ele disse que eu passei só a noite com macho, inventei que queria ficar de acompanhante no hospital com uma amiga, inventei isso pra poder sair com macho. Ele acha que isso aqui é chupada. Gente, coloca aí nos comentários pra ele ver esse vídeo, ver os comentários, como tá tendo uma doença aí, tá deixando umas manchas no corpo das pessoas. Esse é um vírus que eu peguei no hospital.

0: essa noite. Aí, ó. Não é chupada. Não é chupada. Da onde, se eu for sair com eu deixar o homem me chupar, vou me chegar em casa desse jeito? Esse homem parece que não pensa, que não raciocina. É um vírus, uma bactéria que eu peguei no hospital. Agora eu vou ter que me tratar aqui, né? Esperar que sumir, porque eu só vou poder ficar comigo no hospital agora daqui uma semana, uns 15 dias, né? Não posso nem ir lá ficar com a minha amiga de acompanhante porque eu tô com esse vírus aqui. E peguei ela no hospital. E meu marido não quer acreditar nessa história.
1: Eu já vi outras mulheres com esse mesmo vírus.
2: É?
1: Agora ela tá tentando aplicar uma lavagem cerebral no esposo, né?
2: Eu não quero entrar nessa seara, até porque eu não sou da área médica, mas a gente pode depois levar esse vídeo a um médico e perguntar para ele se realmente isso aí é um vírus.
1: Ou um potó macho, né?
2: O que foi que aconteceu?
1: Porque o morcego!
2: Porque ela foi para o hospital e pegou esse vírus no hospital. Tá manchado mesmo.
1: Tá.
2: Tem um hematoma. Tem um hematoma.
1: A gente não pode nem, né? Tá julgando.
2: Não, não pode julgar, não. Não pode.
1: Pode ter sido.
2: Não podemos julgar.
1: Pode ter sido chupada, mas. Às vezes ela dormindo, o morcego. Um potó, um negócio assim.
2: Aí o marido queimou graxa. O marido está preocupado, saber esse que potó foi esse, que vírus foi esse. E aí eu quero saber o seguinte, cientificamente, um vírus causa logo uma mancha assim no
1: duas,
2: corpo?
1: Duas, três, do pescoço e do seio, né?
2: Foi no pescoço e do seio. Porque de repente se aparece mais manchas, lá na costa, né? Nos braços, nas pernas, em outros lugares.
1: O corpo todo seria sarampo?
2: É uma coisa assim muito suspeita, né? Eu não vou entrar nisso, mas segundo aqui o Veridiano Souza, parece que ele entende muito dessa área e vamos deixar isso aí. Você, com o abacaxi, você que é internauta, você faça aí seus questionamentos se realmente é vírus ou não, mas que causou um mal-estar do relacionamento dela com o esposo, causou, né?
1: Bom, aí vamos para a matéria do morador de rua que está ameaçando a população de Codó. Meus amigos, eu já ouvi vários relatos aqui na cidade, inclusive algumas ocorrências policiais já foram registradas nos anais da 4ª Delegacia de Polícia Civil da cidade de Codó, Maranhão. Ele é conhecido por Odilon, né? Odilon. E esse rapaz, de vez em quando, ele surta, ele parte para cima das mulheres, às vezes ele quer bater, às vezes ele quer agarrar, ele também é valente pro lado de homens, inclusive, de vez em quando, ele dá carreira em gente, outras vezes ele acaba correndo, e ele... É óbvio que ele apresenta sinais de distúrbios mentais. Então, professor Lemos, esse tipo de pessoa não pode estar convivendo com a sociedade, porque ele é uma ameaça constante para a nossa população. O que é que o senhor tem a dizer a respeito disso? Quem é que pode tomar providências e tirar um rapaz desse de circulação? Não, mas ele não pode ficar preso, que ele é esquizofrênico. Leva para um lugar adequado, não é assim?
2: Correto. Olha, já era para a gente ter colocado uma matéria aqui na nossa pauta falando do Odilon. O Odilon já vem numa sequência, inclusive uma amiga nossa aqui da rua, que nós não vamos revelar a sua identidade, ele corre atrás dela sempre que ele
1: encontra
2: ela, corre atrás dela. E não é só dela, não. Essa matéria que você trouxe aqui, parabéns, foi você que trouxe a matéria, diz aí que ele corre, eu não sei se vai aparecer na matéria, ele corre atrás
1: para atacar
2: uma moça, e depois uma pessoa com um facão corre atrás dele e ele vaza com medo do facão.
1: Olha, a minha preocupação, professor, não é só com a integridade física das pessoas, não. É com a dele. Porque também. Ele também está correndo risco de vida. Porque uma hora dessa, ele parte para cima de alguém aí armado, o cara com que Deus o livre, com um facão ou uma faca, vai acabar até tirando a vida dele. ou um cara armado com uma arma de fogo, porque ele é grande, ele tem força, ele surta, ele parte para cima. E aí as pessoas, para se defender, vão acabar fazendo mal com ele, ou ele fazendo mal pior com alguém. Ele já, inclusive, já tem vários relatos de pessoas em Codó reclamando do Odilon. Então está na hora das autoridades competentes do nosso município tomar uma providência a respeito desse caso.
2: Antes da providência, segundo relatos, informações, ele coabitou com um homossexual, né, uma mulher trans, e foi uma luta tremenda para separar ele da mulher trans, né? A mulher trans queria se livrar dele a todo custo, mas ele agarrou a mulher trans e não soltava a mulher trans. Dizem que foi preciso ser chamado a polícia foi chamada, e quando a polícia chegou, mesmo assim, ele não atendeu o que a polícia disse para ele, o policial. Não queria soltar o rapaz gritando, querendo se livrar das garras dele, e foi necessário o policial dar um tiro para cima, para ele poder se assustar e largar a mulher trans. Então, o problema é bem maior do que a gente possa imaginar aqui. E o que que as autoridades têm que fazer? No meu ponto de vista, posso estar errado, mas eu acho que a Secretaria de Desenvolvimento Social é a secretaria com essa incumbência.
1: Internar, tratar,
2: levar ele, cuidar dele. Lá em São Luís nós temos dois hospitais para cuidar desse tipo de gente. Nós temos o Hospital Nina Rodrigues no Monte Castelo e nós temos o Hospital Lavardieri lá no Olho d'Água, no bairro Olho d'Água. São dois hospitais que ele pode ser internado, já que ele não tem nem mãe, nem pai, nem ninguém, nem um familiar que possa fazer isso, que o poder público, o Ministério Público, a polícia, o prefeito, os vereadores, a secretária, secretária aqui em Codó, de Desenvolvimento Social, pegar e levar ele internar lá, rapaz. Antes que aconteça uma tragédia, como você bem mencionou.
1: Nós estamos preocupados com esse rapaz e com o que vem acontecendo com ele na cidade. É por esse motivo que nós estamos aqui chamando a atenção das autoridades competentes. Está dado o recado da Lemos TV. Está dado o recado do programa Maranhão em Debate. Não é isso, professor?
2: Corretamente. Então nós estamos esperando que as autoridades se manifestem, porque uma pessoa popular, um popular não vai fazer nada, como é que vai fazer? Né? Eles que têm o poder público, têm ambulância, têm viatura, então é eles que têm que fazer alguma coisa para tirar esse rapaz de circulação. Ele não pode ficar no meio da sociedade ameaçando principalmente as mulheres. Tem mulher que está em pânico na cidade de Codó, em pânico. Né? Então, fica aí com a responsabilidade, as autoridades competentes para resolver o problema.
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2: 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Meus amigos, olha, o Maranhão está numa luta aí para ajeitar os seus candidatos, né? Dar um sobe e desce daqueles. E o Braide anuncia André Fufuca como pré-candidato ao Senado. Foi uma informação que chegou assim e chamou a atenção da política maranhense. O povo ficou meio que assim, tal, porque o Braide ainda não tinha anunciado o nome de ninguém. Só da vice, mas eu não sei se a vice ainda continua lá de Imperatriz, né?
1: Continua, porque ela não é candidata a vice, ela é pré.
2: Isso.
1: E isso tudo pode ser mudado ali no período das convenções, professor. Isso. Então, por enquanto, ela permanece ali com ele, nessa pré-campanha, como vice. Mas pode mudar muita coisa ainda. O Laércio pode vir para vice, o Roberto Rocha pode compor com o Fufuca as duas vagas lá para o Senado, e etc, etc e tal. Então, é bom a gente aguardar mais um pouco, mas nós temos a fala do Brade a respeito desse assunto, professor.
2: Pois nós vamos seguir. Olha, o ex-prefeito de São Luís, Eduardo Brade, do PSD, confirmou na última quarta-feira, 17, que o ex-ministro dos Esportes, André Fufuca, do PP, integrará sua chapa majoritária como pré-candidato ao Senado nas eleições de 2026. Vamos acompanhar o próprio pré-candidato ao governo do estado do Maranhão, Eduardo Brade, falando sobre essa adesão de Fufuca ao grupo de Eduardo Brade.
3: Para transformar o Maranhão é preciso um bom time. 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Ele já foi ministro dos Esportes, deputado federal 3 vezes, deputado estadual e já mostrou que sabe trabalhar pelo nosso estado lá no governo federal. Vem pra cá, meu senador André Fufuca.
4: É isso aí, Brade. Você, que foi o melhor prefeito do Brasil, será o melhor governador do Maranhão. E juntos, vamos fazer a transformação que o Maranhão sempre sonhou.
3: É isso aí, pessoal. Agora, eu e o Fufuca estamos no mesmo time, o da transformação do Maranhão. Por isso, quem é Brade é Fufuca.
4: E quem é Fufuca é Brade.
2: Então, olha, olhando esse cenário da política maranhense, os bastidores, o xadrez, né, da política maranhense, nós temos agora o Laércio Bonfim, que anunciou que é pré-candidato ao Senado. Vamos ver se o Brade o chama ou se o Laércio Bonfim, de repente, pode até ser chamado para ser vice. Agora, eu acho que Laércio Bonfim não aceita ser vice, não. Eu acho que
1: eu não duvido de mais nada, porque disseram que ele não abriria mão de sua pré-candidatura ao governo do estado e ele abriu.
2: É, mas eu acho que ele vai se manter mesmo aí com a luta de ser pré-candidato e posteriormente candidato ao Senado. Agora, nessa chapa, nessa composição da chapa do Brade, ainda muita água vai rolar por baixo da ponte mesmo. Porque o Roberto Rocha se apresenta como pré-candidato ao Senado e há uma possibilidade de Roberto Rocha sair como governador, candidato ao governo pelo Novo. Então, se ele sair candidato pelo Novo ao governo do estado, aí bagunça tudo. Bagunça porque o Laércio Bonfim está afiliado no Novo e ele não pode ir para o Brás. Aí ele tem que sair candidato ao Senado pelo Novo, vamos imaginar, Roberto Rocha como candidato a governador e ele ao Senado. Agora, que o Brade precisa de dois candidatos ao Senado. Por enquanto, Fufuca já é o primeiro anunciado por ele.
1: E o Novo está apresentando 2.
2: E o Novo está apresentando 2, mas com essa possibilidade do Roberto Rocha sair como candidato ao governo
1: do estado. Um dos dois vai ter que abrir mão da vaga para o Fufuca, ou o Fufuca está entrando como senador e daqui a pouco pode ser o vice da chapa também. Tudo pode acontecer, como você bem falou.
2: Ou o Laércio Bonfim pode vir somar com o Brade, sendo o segundo candidato ao Senado.
1: Tudo bem.
2: E aí o Novo também não lança candidato ao governo do estado do Maranhão.
1: É por aí.
2: Eu acho que vai ser por aí.
1: Bom, você fez uma matéria interessante recentemente das ruas que você mostrou em estado de calamidade na cidade de Codó. Então, para você, internauta, que assiste, que acompanha, e você viu a situação das ruas, né, na periferia de Codó, aí você se põe a perguntar, imagina como é que está a situação de Codó na zona rural. Meus amigos, na zona rural, além das estradas estarem acabadas, as pontes estão caindo. Isso é fato e eu vou mostrar para vocês agora, aqui no Maranhão em Debate. Daí essa situação que você está vendo aí na sua tela é a situação real da zona rural de Codó. É a situação da infraestrutura na nossa querida zona rural, que volta a gerar revolta. Foi nessa semana, antes de ontem, na manhã de quarta-feira. Foi ontem, é isso aí. A ponte que liga as comunidades de Bom Jesus e Munduri simplesmente desabou no momento em que um caminhão passava pelo local. Por pouco, o acidente não terminou em tragédia, aumentando a preocupação dos moradores que utilizam diariamente essa travessia. Agora, quem está do lado de cá não pode passar para lá, e vice-versa, quem está do lado de lá também não pode atravessar para cá. Ou seja, a população dessa região ficou simplesmente isolada, ou vão ter que improvisar um outro meio para poder atravessar naquele local, professor Lemos.
2: É, a coisa não está fácil, não. A gente esperava que o governo Fé, Trabalho e Futuro, comandado aí pelo nosso empresário Francisco Carlos de Oliveira, fosse um governo mais ágil, mas não está sendo, não. Como é que uma ponte dessa está aos frangalhos? E ele já está o quê? Há um ano e seis meses no poder e a ponte ainda está numa situação dessa. Pelo menos, o governo tinha que colocar uma placa junto à ponte, lá no pé da ponte, dizendo, falando, mostrando, para que as pessoas não pudessem trafegar pela ponte, principalmente um caminhão pesado, carregado de tijolos. Né? Pelo menos, tinha que ter isso, ó. Bota a placa lá, não pode, a ponte não vai suportar tantos quilos, né? Tantas toneladas, aí sim. Mas aí parece que o governo de Francisco Carlos de Oliveira parece que perdeu aquele impulso.
1: As estribeiras.
2: Perdeu aquele brilho, não é? Parece que está sendo mais um governo, tipo o governo aí.
1: Fogo de palha.
2: É, tipo o governo do ex-prefeito, doutor José Francisco. Parece que é mais um. Eu torço até para que ele reorganize a estrutura governamental para que Codó tenha dias melhores.
1: Vamos sair agora do executivo e vamos para o legislativo. Eu tenho dois momentos aqui. Eu tenho um comentário a respeito dos deveres dos vereadores, e tem uma matéria interessante sobre o STF. Vamos logo à primeira.
5: Você sabe qual é o verdadeiro papel do vereador? Senta aí, que essa conversa é com você. Você sabia que em muitos municípios o vereador pode impedir corrupção, desperdício de milhões e até salvar vidas? Mas a maioria da população nem sabe disso. E sabe o pior? Em várias cidades, a Câmara Municipal simplesmente deixou de fiscalizar. E quem paga essa conta é você. Eu vou além. Tem vereador que não sabe o verdadeiro poder de fiscalização que tem. Hospital sem remédio, obra abandonada, escola caindo aos pedaços, enquanto contratos milionários continuam sendo aprovados. Tem vereador que até tenta fiscalizar, mas não tem um amplo conhecimento das armas que pode utilizar. Para você ter ideia da gravidade, o Brasil possui 5.569 prefeituras, movimentando bilhões de reais todos os anos. E sabe qual é o maior problema? Grande parte dos desvios, desperdícios e fraudes só acontece porque não existe fiscalização de verdade. Em muitos municípios, vereadores aprovam orçamento sem ler, não fiscalizam contratos, não acompanham licitações e deixam prefeitos governarem praticamente sem controle. E quando a Câmara se omite, o sistema agradece. Agora eu quero saber a sua opinião. Você acha que vereador tem fiscalizado de verdade a prefeitura da sua cidade? Comenta aqui e já salva esse vídeo, porque isso aqui deveria ser matéria obrigatória para toda a população brasileira. E compartilha esse conteúdo nos grupos da sua cidade. O verdadeiro papel do vereador não é só fazer indicação de nome de rua ou tirar foto em evento. O principal dever do vereador é proteger a sociedade através da fiscalização. Porque quando ninguém fiscaliza, o dinheiro público desaparece. E existe um detalhe que a sociedade, parte dos vereadores, não sabe. O orçamento da prefeitura é uma das armas mais poderosas da política. Se o vereador não analisar a LOA, a LDO e a PPA, O prefeito passa a gastar bilhões praticamente sozinho, sem fiscalização e do jeito que achar conveniente. Um vereador preparado consegue impedir abusos, exigir transparência e mudar completamente a realidade de um município, trazendo os debates de como gastar os recursos públicos para a Câmara Municipal, ou seja, para a sociedade. Fiscalização séria gera respeito, conhecimento gera poder. 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Digita diagnóstico.
1: Meus amigos, a gente tem que ser franco, a gente tem que ser sincero. Nós sabemos dos deveres dos vereadores, mas a verdade tem que ser dita. Aqui em Codó não nasceu ainda o vereador para cumprir esses requisitos, para realmente fazer aquilo que é da alçada dele. Tem uns aí que saia uma coisa ou outra, faz um pouquinho dali, um pouquinho dali, mas cumprir a risca, a fiscalização que deve ser feita, isso eu jamais vi nos meus 30 anos de Codó. Talvez seja por isso que o STF está tirando dos vereadores o direito de salvar prefeitos, como vereador, como vereadiano. Daquela forma que a gente sempre viu, nós temos uma parte das contas públicas do Executivo que são aprovadas pelo Tribunal de Contas, mas nós temos uma parte delas que quem decide são os vereadores. A prestação de contas é feita através do Poder Legislativo e eles acabam salvando a pele de muitos prefeitos através desse processo. Só que o STF agora decidiu tirar esse direito dos vereadores. Preste atenção.
5: O STF acabou de retirar dos vereadores o poder de salvar alguns prefeitos. Você entendeu o que isso significa? Presta muita atenção no que eu vou te falar agora, porque essa decisão pode mudar completamente a forma como prefeitos, secretários e ordenadores de despesa enxergam os tribunais de contas. E o mais impressionante, muita gente ainda não percebeu o tamanho dessa mudança. Mas fica até o final, porque o impacto pode ser enorme para a gestão pública brasileira. Antes de continuar, salve esse vídeo, compartilha com aquele amigo gestor que assina tudo sem conferir. O Supremo Tribunal Federal formou maioria para estabelecer que, quando o prefeito atua como ordenador de despesas, as chamadas contas de gestão passam a ser julgadas diretamente pelo Tribunal de Contas. E aqui está o detalhe que muda tudo. Primeiro, você precisa entender que existem dois tipos de contas. As contas de governo são aquelas relacionadas à condução geral da administração pública, tipo aplicação dos índices de saúde, educação e cumprimento de limites da LRF, planejamento orçamentário e políticas públicas. Nessas contas, o Tribunal de Contas continua emitindo apenas o parecer prévio e a palavra final permanece com a Câmara Municipal. Mas existe um segundo grupo, as contas de gestão. São os atos concretos de administração do dinheiro público. Licitações, contratos, pagamentos, convênios, execução de despesas e ordenação de gastos. E é exatamente aqui que está a grande mudança. Se o prefeito assina contratos, autoriza despesas ou atua diretamente como ordenador de despesa, ele passa a se submeter ao julgamento técnico e somente do Tribunal de Contas. E se forem identificadas irregularidades, a decisão produz efeitos imediatos, tipo multas, determinação de devolução de recursos, ressarcimento ao erário e demais sanções previstas em lei. Tudo isso sem depender de votação da Câmara de Vereadores. E guarde essa frase: quando o assunto é conta de gestão, o maior aliado do prefeito não é a maioria da Câmara, é a legalidade dos seus atos administrativos. Agora eu quero saber, você acredita que essa decisão fortalece o combate às irregularidades na gestão pública? Comenta aqui embaixo. Você, gestor público, quer organizar seu ente público e blindar suas decisões? Digita time, que minha equipe entrará em contato com você pelo direct. E me segue.
1: O STF acertou nessa decisão ou errou, professor?
2: Eu acho que acertou, mas deveria ser uma coisa mais contundente, mais forte, né? Os vereadores ainda têm participação, porque os vereadores, eles eram para ser o juiz, são para ser o juiz do prefeito. Mas o que a gente vê, o que a gente acompanha, é que os vereadores são pau-mandado. Desculpe a expressão. Boa parte da Câmara Municipal, dos municípios, os vereadores são pau-mandado. Aqui em Codó, não vou longe não. Tem um prefeito no passado, não vou mais me aprofundar no assunto. Ele estava com as contas meia daquele jeito, ele teve que comprar 5 vereadores. Deu 25 mil para cada vereador e salvaram ele, né? Então, essa decisão do STF eu acho que é muito acertada, porque agora os prefeitos do Brasil não vão mais ficar assim, ó. Não, eu tenho os vereadores, eu tenho a maioria vai me salvar e eu posso meter a mão no erário público, fazer a festa com meu filho, com a minha filha, e aí pronto, vai ficar por isso mesmo. Parece que a coisa agora vai mudar. O caldo agora vai
1: engrossar.
2: Não foi boa, eu acho. O sistema democrático brasileiro precisa de muitas mudanças. Porque do jeito que está aí, a corrupção campeia a passos largos nessa nação, nos municípios, nos estados. Eu acho que deveria ser tipo no Canadá. Já citei para vocês aqui, deveria ser do jeito no Canadá e na China.
1: Eles vão começar assim, tirando
2: na o direito... Na China, tem um ministro lá da saúde, foi, sim, meteu a mão.
1: Já era.
2: Não, a cumbuca já era. Foi executado.
1: Mas, rapaz, na hora.
2: Foi executado. Pois
1: eles
2: é.
1: Começaram a tirar alguns direitos dos vereadores... Eu acho que já visando futuramente acabar com o Legislativo Municipal.
2: É verdade. Então, o vereador vai ser só uma figura decorativa, né? A partir de então, porque eles não vão ter poder mais de salvar ou lascar o prefeito.
1: A
2: né?
1: própria justiça era para fazer o papel de vereador. A própria justiça. Verdade. Na minha opinião, a própria justiça era para ter uma comissão, um conselho, para fiscalizar o dinheiro que o federal manda. Está aqui a equipe do governo federal em Codó. Todo centavo que é gasto, o presidente da república e a população sabe como foi gasto e se foi gasto de maneira certa ou de maneira errada.
2: Aí tem o portal de transparência, que é para o eleitor, o povo saber. Se quer, o povo vai lá e, por outro lado, eles não postam também, não dá para saber.
1: Essa transparência aí é só um H, não tem nada de transparência.
2: É só migué.
1: Né? É que ele bota lá, licitação, 10 milhões...
2: Tem um prefeito aí que me parece que está já com 1 ano e 6 meses no poder e até agora nunca revelou a lista dos funcionários da prefeitura.
1: É um desrespeito à democracia.
2: Brincadeira, rapaz. Mas tem coisa boa aqui no programa Maranhão em Debate. 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Meus amigos, agora nós vamos chamar a matéria sobre o boi raízes do Maranhão. É uma joia da cultura codoense. Acompanhe, da cultura maranhense também. Lemos TV para todo mundo ver a concentração aqui do Boi Raízes do Maranhão na Rua do Pati. E estão se preparando para se apresentar em uma outra cidade. O ônibus já está aqui. É essa joia da cultura codoense, o Boi Raízes do Maranhão. Eu vou conversar aqui com o Orlando, que é o diretor artístico da entidade, né? da associação, não sei como é que a gente chama. É entidade ou é associação?
6: O Boi Raízes do Maranhão é uma associação, né? Associação Raízes do Maranhão e também é um grupo cultural reconhecido como ponto de cultura.
2: E a apresentação vai ser mesmo onde?
6: Hoje nós iremos nos apresentar na cidade de Santo Antônio dos Lopes, né? É uma apresentação particular numa instituição que desde o ano passado nós fomos e o pessoal gostaram muito da apresentação do boi. E como esse ano nós estamos trabalhando o tema da Amazônia, cuidado com o nosso verde, cuidado com as nossas riquezas. Então, com certeza que nós iremos fazer, como já fizemos duas apresentações, e foi um sucesso. Quando a gente trabalha a questão do tema do verde, do cuidar da casa comum, que é a natureza, que é o nosso planeta.
7: Tem cachê? Vai ter cachê?
6: Sim, com certeza. O Boi Raiz do Maranhão, como instituição e como manifestação cultural, ela por motivo da até nós temos uma orquestra, que são mais de 15 músicos, e esses músicos são pagos, né? Os músicos são pagos, e também o Boi precisa de um cachê para começar a se organizar para as próximas temporadas. Então não tem um cachê, que o Boi recebe o cachê da instituição ou então das prefeituras ou do estado quando somos chamados.
7: E a agenda, como é que está? Já está lotada ou está nesse início de processo?
6: Olha, a agenda praticamente para o mês de junho. Nós vamos passar praticamente só 2 ou 3 dias na cidade de Codó. Todos os outros dias nós iremos estar na estrada. Só em São Luís iremos fazer mais de 8 apresentações na capital, sem contar com outras cidades como Vargem Grande, Caxias, Dom Pedro e não recordo agora o nome de outra cidade, mas são várias cidades que o Boi Raiz do Maranhão vai estar fazendo essa turnê. Do dia 25 até o dia 29, o Boi vai estar fora de Codó.
7: Obrigado aí, Orlando, pela entrevista. Mais alguma coisa que você gostaria de destacar dessa joia da cultura codense?
6: É só dizer para as pessoas de Codó que prestigie, não é aquilo que nós temos de bom. Codó tem muitos grupos culturais bons, Codó tem quadrilha, Codó tem boi, Codó tem outros grupos culturais, Codó é uma cidade religiosa. Vamos aproveitar o que nossa cidade tem de bom e vamos prestigiar e dar valor.
7: Ok, então aqui é o programa Maranhão em Debate, Lemos TV para todo mundo ver. Não esqueça de se inscrever no nosso canal. 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Olha, tem um programa lá. Como é o nome do programa? O programa é Pisadinha Brasil. Show de bola! Mas, meus amigos, olha, o César Pires, ex-deputado estadual codoense, ele está anunciando que pode também sair aí ao Senado. Pode sair candidato ao Senado. Foi um ótimo deputado, passou um bom tempo na situação com o Grupo Sarney. De repente, no governo de Flávio Dino, se espírito não me engana, se a mente não me falha, ele passou para a oposição e aí perdeu o mandato, né? Não foi eleito na última eleição e agora César Pires, que é codoense, anuncia que pode formalizar sua intenção para o Senado da República. É mais um codoense. Nós já temos o Nonato Sampaio, que é pré-candidato a federal, Yuri Correia, que é pré-candidato a estadual e outros pré-candidatos também. E nós temos aí o César Pires, que está anunciando que vai formalizar a sua pré-candidatura para o Senado brasileiro. Mas, meus amigos, vamos de Veridiano Souza, vamos lá?
1: Ok, nós temos aqui, só para refrescar a memória do internauta, Caged mostra que governo de Najib foi o quê, rapaz? Foi péssimo para o desenvolvimento econômico de Codó. A exemplo do atual gestor, onde os comerciantes, os empresários estão gritando porque a nossa economia está indo de mal a pior. Um dos motivos que levaram o agora deputado Francisco Najib a se transformar no pior prefeito da história de Codó era a sua incapacidade de gerar ou criar mecanismos para geração de empregos. Foi assim durante todo o seu mandato, de 2017 a 2020. Os números oficiais do Cadastro Geral de Empregados e Desempregados, que é o CAGED, do Ministério do Trabalho, mostram que 141 codoenses perderam seus empregos de carteira assinada no primeiro ano logo do governo de Najib. Em 2018, o saldo negativo foi de 143 pessoas sem trabalho formal, ou seja, apenas nos dois primeiros anos da administração do ex-prefeito, Codó perdeu quase 300 postos de trabalho com carteira assinada. E isso é óbvio que repercute muito na nossa economia. Agora, atualmente, nós estamos ouvindo todos os dias, nós que buscamos vender também espaços de propaganda através daqui do Maranhão em Debate, nós estamos ouvindo todo dia do comerciante a situação real enfrentada em Codó. O dinheiro não circula, as licitações estão, a maioria absoluta delas, indo para fora da cidade de Codó, e esse é um dos motivos que faz com que a nossa economia acabe sentindo o reflexo disso tudo, acabe desempregando, fechando portas. Quem tem prédio próprio ainda está se segurando, mas quem paga aluguel acaba fechando o estabelecimento e demitindo todo mundo. Essa é a verdade, viu, Lemos?
2: É verdade. Bom, vamos acompanhar aqui a matéria do vereador Araújo Neto, com suas farpas, seus ataques, que lhe é peculiar. Vamos acompanhar ele usando a tribuna da Câmara Municipal, ou não sei se... Vamos lá, vamos conferir.
8: Por se apropriar do dinheiro público, por roubar o que é nosso, ele e essa coxa de bandido e ladrão que ele levou para a UPA agora com ele. O que é nosso, ele e essa coxa de bandido e ladrão que ele levou para a UPA agora com ele.
2: Eu não posso dizer que uma coja de ladrão, de bandido, porque, infelizmente, nós da imprensa não temos a chamada imunidade parlamentar. Mas ele pode.
1: O pior é que o grupo deles pode atacar todo mundo, né?
2: E ele tá chamando aí...
1: Agora, quando alguém fala qualquer coisa aí, aciona a justiça, bota o cara atrás das grades... Pintam e bordam. Parece que eles estão assim, intocáveis. Só eles podem tudo. Falar tudo, esculhambar, difamar. Todo mundo eles podem. Criticar, pode condenar, pode acusar. Eles podem fazer tudo. Mas se alguém do outro lado falar alguma coisa, meu amigo.
2: Aí pegando o gancho aqui dessa questão aqui do Araújo Neto e da sua fala também, nós temos aqui em pauta algo sobre a repercussão da prisão do blogueiro Marco Silva.
1: Entre a comunicação codoense, né?
2: Na comunicação codoense.
1: Certo.
2: Então, nós ficamos aqui pensando e alguém pediu pra gente falar olhando por essa ótica. Bom, nós temos o Danielzinho, que foi preso no passado, passou vários dias dormindo no chão lá, em cima de um colchão que levava para ele lá. Agora nós temos o Marco Silva, que está preso. E nós tivemos aqui radialista que subiu muro de costa, com medo de morrer. Nós tivemos jornalista que comeu jornal, né? Então tudo isso aterroriza os comunicadores. E as pessoas estão dizendo que alguns estão com medo. Quero confessar para você que eu também estou com medo. Eu estou com medo. Pode ver que a pressão aqui subiu.
1: Tá nervoso.
2: Tô nervosinho. Eu estou com medo.
1: Com medo de quê?
2: Mas assim, eu estou com medo, mas acreditando no eterno. E também que nós estamos fazendo o trabalho correto. Nosso jornalismo é um jornalismo com imparcialidade.
1: Uma coisa interessante.
2: Isso credibiliza o nosso trabalho.
1: Uma coisa interessante. É que o blogueiro falou ao ser abordado pelo repórter, pelo nosso confrade Cobra, o Genival Cobra, ele falou: não, rapaz, eu falava as mesmas coisas que você falava, era para você estar também no meu lugar, mas você se vendeu. Ou seja, esses nomes que você acabou de mencionar aí, eles estão fora de perigo. Eles não estão correndo perigo.
2: Então
1: porque eles estão do lado, oposto, eles estão do lado da situação. do lado de quem está no poder.
2: Isso quer dizer que se o repórter, o jornalista, estiver do lado do poder, ele não corre risco, é?
1: Corre
2: ele...
1: risco de ganhar uma licitação.
2: É. Ah, é assim?
1: Um bom salário.
2: Ah, ele tá seguro.
1: É, agora se estiver do lado oposto, é arriscado, ele ia pro xilindró.
2: Ah, é? Então vamos ver aqui os nomes dos radialistas, jornalistas que estão seguros, não
1: é? Vai lá.
2: Estão com escudo, não
1: é? Protegidos.
2: Protegidos, sabe o que é escudo,
1: esses, né? Esses não correm risco.
2: Esses aqui não correm risco. Danielzinho Souza não corre risco. Até eu estou pegando aqui porque o Francisco Dançarino disse que um tem que ser preso aí, né? Então vamos lá. Então o Danielzinho está seguro, tranquilo, que não vai ter nenhum problema com o Danielzinho. O outro é Alberto Barros, também, esse não vai ter nenhum problema com o governo. O outro é o Cobra. Cobra já andou pelo Vale da Sombra da Morte.
1: Escapou.
2: Escapou fedendo, mas é melhor escapar fedendo
1: do que morrer cheiroso.
2: Os Cobras também está imunizado, está seguro. O outro que está seguro, quer dizer, mas é esse aqui sempre esteve lá, que é o Acélio Trindade, né, meu amigo? Tem um respeito muito grande por todos. Tem um receio, mas é o trabalho do jornalismo. É
1: e o outro que
2: jornalista.
1: Escapou. Tem aqui. Mais um aí que escapou?
2: Tem mais alguém que escapou? Tem mais. O Bernardo Júnior também escapou fedendo também, né? Aí tem mais alguns aí na sua lista?
1: Não,
2: aí,
1: que não, eu tenho aqui é outra coisa.
2: Quem é?
1: Que vem endossar o que eu falei ainda há pouco, que é a minha última notícia de hoje.
2: Pois não.
1: Uma das causas da nossa economia está passando por esse declínio atualmente. Prefeitura de Codó contrata a empresa de Coroatá criada recentemente, agora no ano passado. 700 mil para aquisição de armários de aço. Você entendeu, professor?
2: Não é.
1: Para aquisição de armários de aço. A Prefeitura de Codó publicou nesta terça-feira, dia 16, a ata de registro de preço, de pregos. É isso? Não, é de preços mesmo, perdão. Número 73/2026. 73/2026, né? É decorrente do pregão eletrônico número 023/2026, prevendo a eventual contratação de empresa especializada para o fornecimento de equipamentos destinados a diversas secretarias da administração municipal. R$ 700 mil, empresa de Coroatá.
2: Beleza, coisa boa, bom demais. 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Meus amigos, nós vamos fechar o programa de hoje com a matéria lá no cruzamento das ruas Marcos Rocha com a rua Cristóvão Colombo. Muito carro, muita moto. E lá também foi marcado para fazer um adesivaço ali na Trizidela. Nós chegamos um pouco cedo, encontramos pouca gente, então vamos acompanhar. Lemos TV, para todo mundo ver o cruzamento das ruas. Rua Cristóvão Colombo com a rua Marcos Rocha na Trizidela. 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Nesse cruzamento, daqui um pouco vai ter um adesivaço em prol aí da pré-candidatura do candidato ao governo do estado do Maranhão, Braide. Pois é, você acompanhando tudo aqui na Lemos TV para todo mundo ver. 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Todo mundo acompanhando lá, Lemos TV, para todo mundo ver. Tá aí, meus amigos, nós vamos ficando por aqui, dizendo que você deve ter um bom final de semana. Brigadão pela audiência, por você ter compartilhado o nosso programa. Você agora é inscrito aqui do programa Maranhão em Debate. E nós desejamos para você tudo de bom, que Deus te abençoe, Deus te guarde, que Deus abençoe essa cidade, esse estado, esse país, e que a gente vai se preparar para a gente retornar na segunda-feira com mais uma edição do programa Maranhão em Debate.
1: Não se esqueça de configurar o despertador. É um alerta do deputado, hein?
2: Valeu então, um abraço. Um abraço a todos. Até segunda.

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1: 10 horas e 2 minutos.
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4: Mais uma vez aqui na sede do Sinserv, Sindicato dos Servidores Públicos do município de Codó. E agora nós vamos conversar, vamos bater um papo aqui com o presidente do Sinserv, o professor Antônio Celso. E aí, Antônio Celso agora vai falar para a gente muita coisa que é pertinente no município no momento, e com ele a palavra. Bom dia, boa tarde, boa noite. Eu não sei a hora que você vai acompanhar a fala aqui do presidente, mas é com você, Celso.
5: Então, Lemos, primeiramente, quero que cumprimentar todo o povo da nossa cidade, do nosso município de Codó. Um abraço aqui aos nossos sócios do sindicato. E, aproveitando o ensejo, quero agradecer a oportunidade que você está concedendo aqui para que possamos levar algumas informações à população sobre a questão do serviço, a prestação de serviço público e as movimentações das lutas sindicais, o trabalho que o sindicato tem feito. Então, consideramos como de grande importância esse momento.
4: O sindicato, ele não tem férias, né? Ou tem férias?
5: O sindicato, ele não tem férias. Quem tem férias aqui é a secretária, ela, o direito trabalhista dela, né, se concede. E assim que ela chega para tirar o período de férias, a gente contrata uma outra pessoa que a substitui. Mas os membros aqui da diretoria não tem essa questão de férias, não. Todo momento é momento de luta, de trabalho, de defesa do direito dos trabalhadores, do serviço público.
4: Bom, vamos começar falando aqui sobre o piso salarial dos servidores públicos municipais. Como é que isso está andando? Como é que o Executivo Municipal está lidando com isso? O que que o sindicato está fazendo para que o servidor realmente possa trabalhar e ter a certeza de que o salário dele vai cair na conta certinho, direitinho, sem nenhum problema?
5: Então, Lemos, nós sabemos que a lei, ela já está, de fato, garantida. A última cartada, a última decisão foi feita pelo Supremo, que decidiu em unanimidade que os professores contratados têm direito ao piso salarial, que atualmente o piso salarial para 40 horas, os professores que trabalham em escolas de regime integral, 40 horas, o piso salarial corresponde a R$ 5.130,00.
4: E tem mais 63 centavos, né?
5: Exatamente, 63 centavos. E aí, para os professores que trabalham com um cargo horário de 25 horas, é proporcional. Aí fica na casa de aproximadamente 3 mil, um pouco mais de 3 mil reais. Mas o que nós estamos, a nossa briga aqui é justamente para que o prefeito de Codó, Chiquinho, conhecido como Chiquinho Oliveira, Chiquinho FC, o Chiquinho do PT, Não importa que a nomenclatura que dão para ele, mas é que a luta é para que esse prefeito possa cumprir com a lei.
4: Mas ele demonstra, sim, nesse primeiro momento, ele demonstra, digamos, ter uma luz verde lá no final do túnel, que ele vai acatar a decisão lá tomada pelo STF?
5: Então, Lemos, o nosso advogado, ele já entrou em contato com membros da Secretaria de Educação, com o secretário de Educação, falando sobre, e um dos temas foi justamente essa questão do piso salarial. E a conversa do secretário é que a decisão está na mesa do prefeito.
4: Então, mas que decisão é essa? O prefeito que vai decidir se fala, se não fala, se paga, se não paga. Deixa, o piso é ele que decide.
5: Deixa eu explicar. Ele disse que a decisão está na mesa do prefeito. Porém, não há mais o que decidir. Até porque o prefeito ele não pode determinar se vai pagar o piso ou não. Ele tem que cumprir a lei. É lei e lei se cumpre. Tem que respeitar a lei. Esse é fato. Ele colocou que o prefeito já tomou conhecimento disso. Está depois dessa discussão que teve com o nosso advogado, diz que o prefeito está analisando, mas a história é que não há análise coisa nenhuma. Ele está querendo empurrar com a barriga o máximo de tempo possível, e nós já sabemos disso. Ou então o prefeito quer fazer uma jogada política e próximo do período eleitoral para tentar dizer que é, mais uma vez, que é bonzinho. E não é bonzinho coisa nenhuma, porque esta lei, ela de fato está hoje sendo uma realidade para os professores contratados, porque tiveram pessoas que não se calaram, pessoas que foram para a luta. Para ter uma ideia, a professora do estado de Pernambuco, da rede estadual de Pernambuco, ela sobe sozinha, ela entrou na justiça para requerer o piso salarial, mesmo ela sendo contratada. E ela serve de inspiração não apenas para o professor contratado, ela serve de inspiração para toda a categoria docente desse país, profissional do magistério.
4: Ela, vamos dizer, ela é mais uma Maria da Penha. A Maria da Penha lutou, ficou toda quebrada, toda arrebentada, mas ela deixa um legado, tem um legado aí, né? E essa professora lá de Pernambuco, ela lutou junto à justiça, o STF, tá aí os frutos agora.
5: Isso.
4: E aí o prefeito não pode também ir contra essa professora, não é, Celso?
5: Na verdade, nem é questão de ir contra a professora. O prefeito ele não pode querer subjugar a lei. Ele não está acima da lei. Então, nós já temos já... Aqui a entidade sindical, ela já sabe querer subjugar a lei. Ele não está acima da lei. Então, nós já temos já...

0: De repente, porque tem prefeito que é duro, papai. De repente, se o prefeito disser, olha, eu não pago, é 5 mil e taratatá, e eu só vou pagar 2 mil, 3 mil, e eu tenho minha assessoria aqui jurídica, e eu não pago e não pago. E aí, Celso, como é que vai ficar?
1: Não, Lemos, essa questão de não pagar, isso aí já foi superado. Já foi superado. Isso é questão de tempo. Se vai pagar nesse mês ou no próximo mês, é questão de tempo. De fato, pagar, vai ter que pagar. E já alertando aos professores, que os professores que são contratados, eles podem entrar com a solicitação do retroativo desse valor. Ou seja, requerer os valores retroativos que ficaram para receber. Além de receber o valor dos do PIS salarial completo, o professor pode recorrer judicialmente.
0: Isso, se falando retroativo, cada professor tem que correr separadamente ou pode ser de forma coletiva?
1: Aí fica a critério da categoria, mas eu acredito que os professores vão fazer essa questão de essa questão vai ser a questão individualizada, né? Cada um vai procurar na medida do tempo, ela vai procurar requerer o seu direito. Isso é fato. Com relação a essa questão de cumprir o dia que o prefeito vai cumprir, se vai ser esse mês ou no mês que vem ou daqui a 2 ou 3 meses, a entidade sindical ela não tem conhecimento de quando vai se cumprir. O fato é que, mais cedo ou mais tarde, esta lei ela de fato será respeitada, vai ter que cumprir. E o sindicato já tem as ferramentas que fazem com que o prefeito possa cumprir. Só que colocando aos populares que isso não acontece da noite para o dia. A lei ela foi confirmada, foi ratificada pelo Supremo no mês anterior, no mês passado. E assim que a lei foi confirmada, o sindicato ele entrou em contato, enviou um documento para o prefeito, já sabendo que ele não iria responder porque é da natureza dele não querer responder as correspondências formais que o sindicato encaminha.
0: Isso é tá bom, Celso. Eu vou aqui para um rápido intervalo e a gente volta já já com mais informações aqui com o professor Celso aqui no programa Coisas do Povo.
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4: De volta com o professor Celso. Batendo um papo aqui amigável, claro e também muito forte. E aí, você estava falando agora no primeiro bloco que vocês, ou seja, o SINCERB envia a correspondência, aquela coisa formal, e o prefeito parece que não aceita, não retorna. Como é que é?
5: O que acontece, Lemos, é que é como se o prefeito ignorasse as correspondências enviadas pelo sindicato e ele não responde. Isso já é fato. Então, sabendo disso, o sindicato já tem outras medidas para fazer com que o prefeito possa cumprir a lei do piso salarial. Não serão comentadas aqui essas medidas, mas a representatividade jurídica do sindicato já está tomando as medidas cabíveis. A outra questão, Lemos, com relação aos contratados também, para se ter uma ideia, nós temos no município de Codó, professores efetivos, nós temos aproximadamente 1.300 professores, muito próximo disso, na casa dos 1.300 professores. E professores contratados, nós já ultrapassamos dos 1.800 professores, de 1.800 professores. O número de professores contratados já superou o número de professores efetivos. Como o anterior, esse atual prefeito não vai fazer concurso público para preenchimento de vagas. Esta é uma realidade. O que é que está acontecendo? Se realiza um seletivo de fachada, onde a quantidade de professores para contrato é muito superior à quantidade de vagas que está sendo estabelecida no seletivo. Para você ter uma ideia, no seletivo que essa gestão fez, haviam, como eu te falei antes, são mais de 1.800 professores contratados, e ele abre vagas para em torno de aproximadamente um número inferior a 400 professores, 300, na casa dos 300 professores. Isso deixa margem para a questão da politicagem. O que é que acontece? Aquele vereador que é ligado ao prefeito, e isso acontece sempre, infelizmente nós vivemos num município que é um município que é recorrente nessas práticas, que são práticas danosas e que empobrecem a educação do município. Porque para a educação nós temos que ver a questão das pessoas que têm competência para trabalhar em educação, não pode ser qualquer pessoa.
4: Mas Celso, deixa eu apimentar aqui o que você está relatando. Existe na cidade comentários extraoficiais de que o prefeito vai contratar muita gente mesmo aí na véspera de um jogo político que tem aí, para que isso seja transformado em votos, porque o ex-prefeito, Dr. José Francisco, fez isso. É do seu conhecimento. E aí dizem que ele vai repetir a dose, vai fazer do mesmo jeito. Aí contraria o que você, de repente, fez a exposição?
5: E eles não aprendem, né? Esses prefeitos não aprendem. O anterior fez a mesma coisa, não logrou êxito, foi derrotado. E esse atual, segundo essas informações, está querendo imitar nesse ponto. O que acontece, Lemos, é que é para pegar apoio de determinado vereador, o prefeito negocia vagas de contrato. E entre essas vagas, estão as vagas para ocupar cargos dos profissional do magistério, ou seja, de professor. Como nós temos aí uma quantidade de vagas bem superior à quantidade de professores efetivos, ele negocia. Aí entra a figura da politicagem, do vereador. O vereador indica alguém. Rapaz, eu tenho uma pessoa aqui que vai precisar de contrato. Aí se questiona, essa pessoa tem formação, já tem experiência na área? Não, não tem não, mas a gente dá um jeito.
4: Eles chamam de auxiliar, não é isso?
5: Não, auxiliar é outro caso. Nós vamos falar dos auxiliares daqui a pouco. Auxiliar é outro caso.
4: Isso.
5: Quantidade de auxiliares, ele não ocupa cargo, ele não é regente de sala, ou seja, ele não pode dar aula. Ele é apenas auxiliar, ele está ali apenas para atender os alunos atípicos. Alunos que têm TDAH, né? Que têm algum transtorno de espectro autista. Então, ele está ali para fazer essa ponte, para ajudar o professor a conduzir essa parte.
4: O prefeito anterior sabe-se que escola onde tinha, por exemplo, 10, passou a ter 30.
5: Pois é, e aí acabou perdendo as eleições. E o atual cometeu o mesmo erro do anterior, né? Se torna até assim uma ignorância, para não dizer, não se nomear como burrice. Mas o que eu estou colocando, Lemos, é que muitas vagas são preenchidas por conta da interferência do vereador. O vereador que é do lado do prefeito, que apoia o prefeito, entendeu? E aí por isso que sobra essas quantidades de vagas. Quem passa no seletivo tem uma dificuldade tremenda para assumir o cargo, mesmo sendo aprovado, porque por conta da figura do vereador que está ali para atrapalhar. Eu digo que um dos maiores gargalos da educação no município de Codó é a figura da politicagem. O vereador que quer ser o dono de um determinado polo, né, que é dono, quer ser o dono daquela escola que está localizada em um bairro, que quer ser dono da escola que está localizada num polo distante aqui do município, aliás, da cidade de Codó, e contrata para lá, ele quer levar a vigia, zelador, professor, até indicar quem vai ser o diretor.
4: A Macabinha foi um polo, sim, na eleição passada.
5: São essas ações, essas atitudes que acabam comprometendo
4: a qualidade do ensino
5: no município de Codó, a qualidade do ensino no município. Então, a interferência política é uma das inimigas da qualidade do ensino no município de Codó. E eu coloco como uma das mais contundentes no sentido de prejudicar, das mais prejudiciais, que prejudica muito mais a educação, é justamente a politicagem. Essa questão de indicar pessoas para ocupar cargo de gestor, cargo de até de supervisão de escola. Vai o supervisor, mandar um supervisor para a escola X, aí você chega um supervisor que não tem nada a ver com aquela realidade, com a cultura da escola. Agora imagine aí uma escola que é quilombola, você manda um supervisor que tem uma outra religião, e que essa religião, e que ele tem uma repulsa pela cultura daquelas pessoas que estão ali, que fazem parte da escola, né? Que tem todo o seu ritmo, tem toda a sua cultura, todo o seu costume. Então, a questão da politicagem, ela é muito séria, é grave no município de Codó. Lamentavelmente,
4: A instituição, o sindicato, ele tem como realmente, digamos assim, barrar, ele tem ferramentas, tem meios para fazer com que o prefeito não faça essa politicagem, ou o Sindserme apenas é uma instituição que luta, que peleja, mas não tem poder efetivo para poder barrar essas ações da política?
5: Pois é, Lemos, porque o sindicato ele é um instrumento de luta, mas ele não tem poder de polícia, né? Poder para penalizar, para punir, poder jurídico para tentar coibir essas ações desses políticos, dos maus políticos, né? Daqui do município de Codó. Mas o sindicato ele denuncia bastante essas questões ao Ministério Público, volta e meia está fazendo essas denúncias, encaminhando aos promotores de justiça, porque são eles que são os fiscais do povo, juntamente com vereadores, e podem, inclusive, acionar a justiça para que o prefeito possa, por exemplo, realizar concurso público, sabendo que tem esse número absurdo de contratos.
4: Essas são as ferramentas.
5: É.
4: A ferramenta
5: do sindicato é justamente denunciar essas práticas. Se pega a quantidade de vagas e encaminha, olha, o município de Codó está realizando seletivo para 300 pessoas, porém a quantidade de vagas ultrapassa de 1.800 pessoas. E o Ministério Público tem conhecimento disso. Infelizmente, as autoridades políticas, as autoridades judiciais, o judiciário como um todo, e a gente coloca o Ministério Público também nesse bojo, tem muita dificuldade para atuar de fato contra agentes do poder público, contra agentes do executivo, contra o prefeito, contra governadores, né? Contra quem está, aquele que ocupa o cargo no executivo. Já nós ocupando esses cargos aqui de direção, nós já observamos isso, que há uma morosidade muito grande quando se trata do agente público político para ser penalizado. O fato são os políticos que cometem crimes repetidamente e aí continuam sendo candidatos, toda aquela realidade que nós já conhecemos.
4: Bom, nós vamos agora para mais um intervalo e a gente volta já já.
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4: Estamos de volta com o presidente do Sindserme aqui no programa Coisas do Povo. Presidente, e aí, como é que fica essa questão? Porque se fala muito em perseguição, liberdade. Os contratados, eles sofrem mais do que os servidores que são efetivos, que são concursados, é isso ou não?
5: Lemos, há uma discriminação generalizada por parte do poder público a esses profissionais. Começa pela questão salarial. Nós já falamos que não existe, quando se trata de professores, não existe aqui, o prefeito não está respeitando a lei do piso, por enquanto não está respeitando, mas vai ter que cumprir de uma forma ou de outra. E além disso, os próprios agentes no local de trabalho se acham que ocupam cargo de comissão, cargo comissionados, cargo de chefias, eles se acham no direito de querer pisar nessas pessoas, maltratar, menosprezar essas pessoas. E os contratados, eles sofrem assédio de toda forma. Assédio quando chega...
4: E ganham menos.
5: E ganham menos. Assédio quando chega o período da campanha eleitoral, porque são pressionados para participar de reuniões com políticos. Nós não estamos nem na campanha eleitoral ainda, mas quando tem alguma coisa que o prefeito faz, você vai, se você passar por lá, você vai encontrar centenas de pessoas que são contratadas, que estão ali porque, na verdade, se sentem obrigados a participar, ficar ouvindo aquelas bobagens faladas por autoridades, que pessoas que se dizem autoridade, né, pelo gestor.
4: Isso já é uma praxe, na política de Codó.
5: Na politicagem, isso não é política não, lembra? Isso é politicagem, isso é molecagem, promovida por esses agentes. Infelizmente, só muda de nome, mas a prática é a mesma. Eu sempre coloco uma frase que assim, uma senhora colocou para um radialista, que aqui em Codó só muda os cachorros, só os cachorros que mudam. A coleira é a mesma. O que ela quis dizer com isso? Ela quis dizer que a prática é a mesma. Muda-se de prefeito, muda-se de gestor, muda-se alguns membros do parlamento municipal, mas a prática continua sendo a mesma. A prática não muda. Para se ter uma ideia, lembre-se, tem vereador aqui que ele indica uma pessoa para ser contratada, depois ele vai pressionar aquela pessoa para, por exemplo, para contribuir financeiramente com uma espécie de projeto que ele tem para, por exemplo, construir poço na zona rural. Aí ele tem aquele grupo de pessoas que ele conseguiu encontrar. Aí ele chega e diz lá no grupo: olha, eu estou precisando de R$50 de cada um para contribuir. Extorsão, isso. R$50 de cada um para contribuir com nosso projeto de fazer um poço lá na zona rural, lá no escambau do Judas, para a comunidade X. Aí quem vai garantir o poço? O contratado, aquela pessoa que o político, o agente político, o vereador lá conseguiu o contrato para ele. E aqui o contrato é uma moeda de troca.
4: Aí isso tudo corre na surdina.
5: Na surdina.
4: Por baixo do tapete.
5: Por baixo do tapete, o contratado fica refém, ele não fala nada, fica caladinho, porque o medo dele é de perder o contrato, como se aquilo ali fosse a vida dele, né? O medo dele é de perder aquele contrato. E o agente que está fazendo essas aberrações todinha continua alimentando essas questões, né? Sórdidas, esse tipo de prática sórdida, que isso causa nojo para a população. As pessoas que olham as questões, a coisa pública como algo muito sério. Isso é, uma prática de enojar o povo codoense, né? A população codoense. Mas, além disso, esses profissionais, esses trabalhadores, esses contratados, eles também têm a questão das perseguições. Agora, recentemente, nós tomamos conhecimento que existem as pessoas que estão trabalhando como auxiliares de sala, que eu já expliquei a diferença de auxiliar para professor, ele não pode assumir o cargo do professor. Se o professor adoecer, o professor não vai para a escola. O auxiliar não pode ficar no lugar do professor, porque o auxiliar não tem formação. Geralmente ele não tem formação para atuar em sala de aula, ele não tem formação como pedagogo, ele não tem formação em nível de magistério.
4: A formação acadêmica, né?
5: Ele não tem formação, pronto, ele não tem formação acadêmica para atuar naquela aí em sala de aula. É uma situação muito complexa. É uma pessoa assumir uma sala de aula sem experiência nenhuma, sem formação para tal função. E o que é que acontece? Uma pessoa entrou em contato com membros aqui da diretoria e encaminhou um print reclamando que a carteira dela tinha sido assinada e ela nem sabia. Como a carteira dessa pessoa foi assinada e ela nem sabia?
4: Para o ouvinte ficar assim mais antenado, são os contratados, né?
5: São pessoas contratadas, são pessoas que foram contratadas pelo atual governo. Muitas dessas pessoas, Lênin, tinham questão do benefício do Bolsa Família. Benefício do governo federal, não atinge o salário mínimo, aí vai lá e fica recebendo benefício do Bolsa Família. Com essa suposta assinatura das carteiras que nem esses profissionais tomaram conhecimento, automaticamente esses benefícios também são suspensos. Ou seja, eles deixam de perder o benefício. Aí, eu comparando aqui, interessante é que o deputado federal, ele recebe um salário gordo dele, mas ele tem auxílio paletó, auxílio moradia, auxílio
4: combustível,
5: auxílio de transporte e não perde.
4: É os penduricários.
5: E não perde. E aí, um trabalhador que ele está ali recebendo o Bolsa Família dele, e de uma hora para outra ele consegue ali um trabalho, um contrato, basta o nome dele aparecer, né?
4: Ele já perdeu.
5: O número do documento dele aparecer no site do governo federal já perdeu o benefício. Veja o quanto assim a questão da como o povo é tratado, com a diferença, né? A desigualdade ela se acontece nesse caso. Então o que está ocorrendo?
4: O pobre mesmo só leva azar mesmo.
5: E o que está acontecendo? Essas pessoas estão perdendo os benefícios por conta dessas assinaturas na carteira, só que é uma assinatura que apenas de, como existe o velho adágio, de migué.
4: De fachada,
5: uma assinatura de fachada. Só vai servir para ele perder aquilo que ele tinha como benefício, porque ele não vai ter os direitos trabalhistas garantidos que realmente quem tem carteira assinada tem. Então, para todo efeito, aquela pessoa está como se estivesse recebendo todos os direitos trabalhistas dela enquanto um agente da CLT, né, que tem lá sua carteira direitinho assinada, recebe o fundo de garantia, recebe todos os seus direitos que contém para um trabalhador. Mas só que não é verdade.
4: A Secretaria de Educação, a SEMEQTI, ela não está informando isso, como você já falou, não está informando isso para o contratado. O contratado está entrando uma coisa sem saber.
5: Pois é, olha.
4: E muita gente não quer perder esse,
11: esse chamado
5: exatamente.
11: Bolsa Família, né?
5: Pois é, o que nós estamos orientando essas pessoas é que possam sair atrás do contra-cheque, buscar os seus contra-cheques e comparar. Porque olhando aqui, Lemos, essa pessoa que enviou
11: o print,
5: para você ter uma ideia, o salário dela, a remuneração informada dela é de R$ 1.621. Isso aqui é um salário mínimo.
11: Isso.
5: A remuneração que ela vai receber aqui, que o líquido dela aqui, que ele chama de remuneração inicial, corresponde a R$ 1.518. Ou seja, essa pessoa recebe menos de um salário mínimo.
11: Verdade.
5: Menos de um salário mínimo. E aí o prefeito, de forma bem maldosa, ele informa o nome dessas pessoas justamente para que as pessoas possam perder aquilo que ele tem como um complemento.
11: E aí esse complemento ele perde em definitivo ou não?
5: Perde em definitivo porque enquanto ele estiver prestando serviço para o município, ele...
11: Estancou.
5: E aí ele só vai... pode recuperar isso aqui se por acaso ele perdeu o emprego.
11: Uhum.
5: Aí ele vai ficar fazendo aquela correria 2-3 meses.
11: Bravo.
5: Aí ele perde o emprego, perde bolsa, sem Bolsa Família e aí a situação. Veja aí como é que fica, né?
11: Aí ele fica
5: pra ele correr atrás dessa realidade todinha.
11: É.
5: Passa 2-3 meses para poder tentar resolver. Até os contra-cheques desses servidores, a informação é negada. Se o servidor é contratado, ele chega, primeiramente ele não tem acesso como o servidor efetivo. O servidor efetivo tem um sitezinho lá, tem uma plataforma, ele vai lá e olha, quando o governo não disponibiliza em tempo hábil, vai lá, reclama porque não está disponibilizado. Mas o servidor contratado, eles tiraram esse direito deles. Tiraram. Agora, se ele quiser o seu contra-cheque, ele tem que ficar indo até, fazendo uma espécie de odisseia, vai à Secretaria de Administração, aí chega na Secretaria de Administração, informa para ele que a pessoa que é responsável de entregar o contra-cheque está de férias, fica enrolando, e a maior dificuldade para essas pessoas conseguirem um simples contra-cheque.
11: Então, esse governo parece ser um governo assim que não é muito amante à transparência, né, Celso?
5: Nunca foi, porque a campanha já demonstra isso, né? Se o filho fazia o que fazia, então deve ter aprendido com alguém, certamente com as pessoas da família. Então, não é surpresa para nós é a prática que está sendo feita pela atual gestão. E aí essa perseguição ela continua para os servidores contratados. O que nós cobramos é que esse prefeito possa respeitar essas pessoas, porque o servidor contratado ele presta o mesmo serviço que o servidor efetivo. A diferença é que o servidor efetivo ele passou por um concurso público, ele é estatutário. E ele tem, de certa forma, ele tem uma certa garantia. Em termos de serviço, os dois prestam a mesma coisa. Mas há uma discriminação total por parte da gestão. E não é apenas essa gestão. As anteriores faziam a mesma coisa. Por isso que a senhora falou que esses governos só mudam no governo, ela colocando a comparação, que mudam os cachorros, mas a coleira continua a mesma. Muda-se os agentes, mas as práticas continuam a mesma. Perseguição, maltrato, falta de respeito, né? Ameaças para esses servidores. Não teve uma senhora que recentemente perdeu uma zeladora que trabalhava na escola Governador Asher. Perdeu seu contrato só porque participou de um evento de sorteio.
11: Isso eu ia lhe perguntar, pois mas é. Você já me antecedeu? Então, isso não é uma truculência, não é uma ditadura, não, dentro de um governo, porque alguém ganhou uma televisão no concurso do adversário político, aí essa pessoa perde o prêmio.
5: Pois é. Lemos, a situação é terrível isso.
11: Terrível.
5: Ou seja, nós estamos vivendo uma situação em que se o José for amigo do Antônio e o José presta serviço para o governo de contrato, e o Antônio é ligado ao adversário político desse governo, então o José está ameaçado de perder o seu contrato, porque se alguém encontrar, alguém do governo encontrar o José conversando com essa pessoa, já é uma ameaça para o governo. E aí automaticamente o José poderá perder o contrato. Foi o que aconteceu com essa senhora. A senhora vai participar de um evento para o Dia das Mães, não importa quem promoveu o evento, quem estava fazendo o sorteio. Isso é muito medíocre, é mesquinharia demais de uma pessoa.
11: Pobreza.
5: É, aí a pobreza é do pensamento, é pobreza de raciocínio, pobreza de intelectual, né? Um governo que se preocupa em perseguir pessoas que praticamente não têm, é como se defender. E aí vai perseguir uma senhora que foi, porque apenas essa senhora foi para um evento e ganhou uma TV. E aí tiraram a foto da senhora lá, recebendo a TV do outro político, que, não é, que é tão ruim quanto esse atual, é tão botar na balança. A balança fica equilibrada.
11: São os cabueiros, certo? Né?
5: Aí tira a foto aí, já vai para a internet, né? Tudo vai para a internet, para as redes sociais. E essa senhora acabou perdendo.
11: Dizem que foram duas pessoas.
5: Pois é, perseguição. Mas o mundo dá muita volta, né? Dá muita volta e certamente essas pessoas que perderam os seus contratos, Deus irá continuar iluminando, ajudando essas pessoas assim, de fome. Eu tenho plena certeza que ela não vai morrer. Ela não vai morrer de fome.
11: Tá certo. Bom, conversamos aqui com o presidente Sintserme, fazendo relatos aqui fortes, e a gente acompanhando, e você acompanhando aqui na Rádio Lemos FM, você tem a real situação da administração pública municipal de Codó. Obrigado, Celso. Um prazer ter você aqui na nossa emissora.
5: Agradeço, Lemos, e na próxima nós vamos fazer uns comentários sobre questão de alimentação escolar. Nós temos muita coisa para informar a população sobre esse tema. Temos umas questões espinhosas relacionadas à alimentação escolar, compra de produtos da alimentação escolar. E quando nós falamos em questões espinhosas, são espinhosas mesmo. Questão de que é caso de polícia. E aí nós temos como provar. O que nós estamos falando aqui, nós estamos baseados em provas. Vamos provar e, com certeza, denunciar as pessoas que estão cometendo esse ilícito relacionado ao dinheiro público, ao dinheiro que é do povo. Nós temos conhecimento disso, nós sabemos que quem está no poder hoje, quem está no governo, ele está passando apenas uma chuva. Ou 4 anos, 8 anos, mais cedo ou mais tarde ele vai ter que sair de lá, porque ele não é perpétuo, ele não é eterno lá. E aí nós vamos continuar denunciando as atrocidades promovidas por governo, seja qual for o governo. O atual está fazendo praticamente coisas piores do que o anterior, vamos continuar denunciando. Porque esta é a função do sindicato combativo, de defender os interesses da coletividade e defender também o dinheiro público, o recurso público, a coisa pública, o serviço público. Porque se eu sou servidor público hoje, é porque houve um concurso público, eu prestei esse serviço público, esse concurso, para estar ocupando o cargo. Então não é essa questão de favores, pelo menos para uma parte dos servidores públicos. Eles não devem favor à prefeita, à política, à candidata. Talvez seja isso o maior ódio desses agentes políticos com relação aos concursados, àqueles que são efetivos, porque eles não ficam pedindo com o pires na mão, pedindo para A, para B, para ajudar aquela situação. Então, como eles são mais livres e têm esse poder de... essa ferramenta, a liberdade, né, para criticar quando tem que criticar e para defender os seus interesses. Esta é a função pela qual a entidade sindical Sintserme foi constituída no município de Codó.
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Jesus é apresentado de diversas formas em toda a Bíblia. De forma mais específica, no Evangelho de Marcos, ele é apontado como um servo. Do capítulo de número 1 ao capítulo de número 7, curas, libertações, o mar se acalmando, uma mostra do poder dele. No capítulo 8, surge uma pergunta interessante. Jesus se direciona aos seus discípulos e diz: quem os homens dizem que eu sou? Só que essa não é a questão mais marcante desse diálogo. Agora Jesus vira para os discípulos e diz: e vocês? Quem vocês dizem que eu sou? O que Jesus está dizendo é: tudo bem,

0: 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Já tem mais sabedoria vinda da palavra.
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1: Mais um Acredite Se Quiser nesta sexta-feira, 19 de junho de 2026, minha gente. Ótima sexta para você. E olha, o Antarau Abishi, conhecido como Homem-Aranha do Iêmen, por suas escaladas radicais sem equipamentos de segurança, morreu após cair enquanto fazia acrobacias na cratera do vulcão Aradat Dant, no sul do país. O aventureiro, que era uma celebridade local e tinha muitos admiradores pelas façanhas em paredões e terrenos perigosos, escorregou durante a escalada na cratera de cerca de 120 metros de profundidade. Equipes da Defesa Civil recuperaram o corpo no dia seguinte, encerrando de forma trágica a trajetória do famoso escalador. É, rapaz, acho que teve até documentários aí sobre este escalador aí, sobre o Homem-Aranha do Iêmen, né? É, rapaz, morreu, infelizmente, né, após escorregar, fazendo aí malabarismos na cratera de um vulcão aí, né? É complicado, viu? Aí, esse aí arriscou a vida mesmo, né? E infelizmente acabou em tragédia, né? Eu sou Kleber Salles e volto daqui a pouco aqui com o segundo bloco do Acredite Se Quiser desta sexta.
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1: Mais um Acredite Se Quiser, minha gente, nesta sexta-feira, 19 de junho. E olha só, parado pela polícia após passar a 145 km por hora, motorista alcoolizado tinha 34 latinhas de cerveja vazias dentro de carro, gente. Pois é, um homem que dirigia de forma errática, né, a 145 km por hora na rodovia interestadual 75, foi parado pela polícia rodoviária na altura do condado de Pasco, na Flórida, Estados Unidos. Ao ser revistado, Coronel William Parrott, de 33 anos, exibiu sinais claros de embriaguez. Não era para menos. Os agentes que abordaram o motorista encontraram nada menos que 34 latinhas de cerveja vazias dentro do Honda Civic de Connor. O americano foi preso imediatamente e levado a uma delegacia. O teste do bafômetro mostrou que Connor tinha mais que o dobro da concentração de álcool permitida no sangue, de acordo com as leis estaduais, contou a emissora afiliada da Rede Fox. Rapaz do céu, que coisa, hein? Ai, é cada um. Olha, como diria a minha tia Regina, né, rapaz? Jesus tem cada inquilino, rapaz. Eu vou falar pra você, viu? Ai, não é fácil, não. Eu sou Kleber Salles e vou nessa, gente, com o Acredite Se Quiser. Grande abraço, ótima sexta-feira.
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0: 11:59.
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0: Previsão do tempo para sexta-feira, 19 de junho de 2026. Região Centro-Oeste. Em Goiânia, céu claro nesta sexta-feira. Os termômetros da capital de Goiás marcam mínima de 16 e máxima de 30 graus. Umidade relativa do ar gira em torno de 80 a 30%. Campo Grande, em Mato Grosso do Sul, tem céu encoberto com previsão de chuvisco à noite. Temperatura mínima de 14 e máxima de 27 graus. A umidade relativa do ar vai de 100 a 30%. Região Nordeste. Aracaju, em Sergipe, tem previsão de céu encoberto com possibilidade de chuvisco pela manhã. Temperatura mínima de 24 e máxima de 28 graus. A umidade do ar é de 80 a 50%. São João do Soter, no Maranhão, comemora aniversário com céu encoberto, com chuvisco pela manhã. Temperatura mínima é de 23 e a máxima de 33 graus. Umidade do ar varia de 100 a 40%. Região Norte. Macapá, no Amapá, tem previsão de céu encoberto com chuvisco nesta sexta-feira. Temperatura mínima é de 25 e a máxima de 32 graus nas horas mais quentes do dia. A umidade do ar é de 100 a 50%. Em Nova Brasiliana do Oeste, em Rondônia, a comemoração de aniversário é com tempo encoberto com chuvisco à tarde. Temperatura mínima é de 23 e a máxima de 30 graus. A umidade relativa do ar é de 90 a 60%. Região Sudeste. Rio de Janeiro tem previsão de céu nublado a encoberto nesta sexta-feira. Os termômetros registram mínima de 13 e máxima de 25 graus. Umidade relativa do ar na capital carioca vai de 90 a 40%. Ribeirão Preto, em São Paulo, completa mais um ano com céu claro pela manhã, com acúmulo de nuvens ao longo do dia. Temperatura mínima de 11 graus, máxima de 26 graus. Umidade relativa do ar de 80 a 30%. A região sul, em Florianópolis, Santa Catarina, tempo encoberto com previsão de chuva isolada à noite. Os termômetros registram mínima de 15 e máxima de 21 graus. A umidade relativa do ar oscila entre 100 e 60%. Curitiba, no Paraná, tem previsão de céu encoberto o dia todo. Pode chover à noite. O dia começa mais frio com termômetros registrando mínima de 8 e máxima de 20 graus. A umidade relativa do ar fica entre 100 e 50%. Você ouviu a previsão do tempo para sexta-feira, 19 de junho de 2026. Com informações do IBGE Cidades e do Instituto Nacional de Meteorologia, IMET.
1: Em esclarecimento enviado ao ministro Alexandre de Moraes do Supremo Tribunal Federal nesta quarta-feira, a defesa de Jair Bolsonaro confirmou que a arma de fogo apreendida em uma blitz da Polícia Militar do Distrito Federal na última segunda-feira é de propriedade do ex-presidente. A pistola foi retida quando um veículo foi parado em um ponto de bloqueio na região administrativa de Taguatinga. Na abordagem, o motorista se identificou como servidor do Gabinete de Segurança Institucional da Presidência da República e disse que a arma pertencia a Jair Bolsonaro. Na mensagem ao STF, os advogados afirmam que o objeto constitui bem regularmente registrado em nome de Bolsonaro, com certificado expedido pelo Exército em 2019. A defesa ressalta que a pistola era mantida na residência de Bolsonaro, local de guarda compatível com a condição de proprietário. Além disso, aponta que, embora possuísse regularmente o armamento, as medicações psiquiátricas que vinham sendo ministradas ao peticionário, capazes de afetar sua cognição e que inclusive foram determinantes no episódio do rompimento da tornozeleira eletrônica, levaram sua equipe de segurança, sem conhecimento prévio, a retirar o percussor da arma, tornando-a inoperante. Em seguida, a defesa relata que recentemente Bolsonaro constatou uma falha ao manusear a pistola. Sem conseguir identificar o problema, então Bolsonaro teria entregue a arma a Estácio Leite da Silva Filho, segundo o sargento do Exército, para realizar a manutenção necessária. Os advogados também afirmam que, apesar da condenação imposta ao ex-presidente por tentativa de golpe de Estado, não houve determinação judicial para entrega de armas, cancelamento de registros ou qualquer providência semelhante. A defesa conclui a manifestação alegando que a verificação do armamento decorreu exclusivamente da falha constatada em seu funcionamento, sem relação com a proximidade do término do período de prisão domiciliar humanitária. Depois da morte de Maria Eduarda Rodrigues de Freitas, de 21 anos, no último sábado, ao ser arremessada da Ponte do Esqueleto, em Limeira, São Paulo, a prefeitura da cidade começou um reforço das medidas de segurança na área, entre elas o fechamento de acessos irregulares. A jovem estava no local para um salto de rope jump e foi jogada de uma altura de cerca de 40 metros, sem estar presa às cordas do equipamento de segurança. Os instrutores responsáveis atuavam por uma empresa privada. O acesso ao local configura crime, pois não se trata de área de acesso público permitido, mas ainda assim continuava atraindo pessoas. A ação da prefeitura ocorre após o governo federal reconhecer sua responsabilidade pela área e solicitar apoio operacional do município para ampliar a proteção do espaço até a adoção de medidas definitivas. Segundo a prefeitura de Limeira, uma intervenção mais ampla não havia sido executada antes devido às limitações operacionais por parte do governo federal. Já obras estruturais permanentes, como a construção de muros de contenção, manutenção das valetas e demais medidas de fechamento da área, permanecem sob responsabilidade do governo federal. A Secretaria do Patrimônio da União, órgão do Ministério da Gestão e da Inovação em Serviços Públicos, informou que vai reforçar a sinalização da área, deixando explícito que o acesso à ponte é proibido e passível de responsabilização e que também vai avaliar a implementação de novas barreiras físicas para dificultar a entrada de pessoas no local. A secretaria disse ainda que nunca autorizou nenhuma atividade na ponte e que vai continuar discutindo com os governos locais uma solução definitiva para ela, que poderá ser removida.
2: O Senado aprovou na última terça-feira, dia 16, um projeto de lei que proíbe o governo federal de bloquear gastos de 12 agências reguladoras responsáveis pela fiscalização de setores estratégicos da economia. A proposta busca preservar a autonomia desses órgãos e evitar que contingenciamentos orçamentários comprometam o desempenho de suas funções. O texto segue agora para análise da Câmara dos Deputados. No rol de despesas livres de contingenciamento da Lei de Responsabilidade Fiscal estão agências reguladoras federais de energia elétrica, petróleo, vigilância sanitária, telecomunicações, águas, transportes terrestres e aquaviários, aviação civil, cinema, mineração, saúde suplementar e proteção de dados. O relator do projeto, senador Marcos Rogério, do PL de Rondônia, argumentou que enquanto o Poder Executivo puder limitar a execução orçamentária desses órgãos para cumprir metas fiscais, a autonomia das agências reguladoras ficará comprometida. Em 29 de maio de 2026, o governo federal publicou o Decreto 12.990, que elevou o bloqueio orçamentário para cerca de R$ 23,7 bilhões, um acréscimo de R$ 22 bilhões em relação à contenção anterior. O diretor-geral da Agência Nacional de Transportes Terrestres, a ANTT, Guilherme Tel Sampaio, afirmou que os bloqueios recorrentes desde 2021 têm dificultado a recomposição do quadro de pessoal, reduzido investimentos em inovação tecnológica e prejudicado as atividades de fiscalização. A diretora-presidente interina da Agência Nacional de Águas e Saneamento Básico, Ana Larissa Oliveira Rego, afirmou que a autarquia enfrenta o cenário orçamentário mais crítico de sua história. Segundo ela, os R$ 44 milhões de reais bloqueados comprometem cerca de 40% das atividades de monitoramento de barragens e podem levar à interrupção, a partir de setembro, da Rede Hidrometeorológica Nacional, composta por mais de 4.500 estações espalhadas pelo país. O senador Marcos também alertou para efeitos dos cortes sobre a fiscalização de serviços públicos e atividades econômicas. Segundo ele, nos últimos 10 anos, o orçamento das agências reguladoras caiu 25%, enquanto o quadro de servidores foi reduzido em 13%.
3: O governo federal sancionou a Política Nacional para Estudantes com Altas Habilidades ou Superdotação, por meio da Lei nº 15.436, de 2026. A nova legislação visa assegurar a identificação precoce, o desenvolvimento integral e a inclusão plena desses alunos no sistema educacional brasileiro. A política também prevê a criação de um cadastro nacional específico para esse público, incluindo aqueles com dupla excepcionalidade. A medida busca garantir uma progressão educacional flexível, considerando o ritmo de aprendizagem e o desenvolvimento cognitivo e socioemocional de cada busca garantir uma progressão educacional flexível, considerando o ritmo de aprendizagem e o desenvolvimento

0: quis antes de interagir, já que a qualidade dos modelos de IA melhorou drasticamente. A criação de personagens digitais realistas e vozes sintéticas aumenta a credibilidade das mensagens fraudulentas, exigindo maior atenção e conhecimento sobre a tecnologia.
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2: Estamos de volta com o Jornal Conexão Notícias. Agora tem as informações do esporte.
9: A República Tcheca e a África do Sul empataram por 1-1 pela segunda rodada do Grupo A da Copa do Mundo de 2026. Os tchecos saíram na frente logo no início da partida, com gol de Michal Sadile, e dominaram boa parte do primeiro tempo. No entanto, a equipe europeia desperdiçou chances de ampliar a vantagem e acabou permitindo a reação dos sul-africanos. Na etapa final, a África do Sul cresceu no jogo e chegou ao empate aos 83 minutos. Teboho Mokoena converteu um pênalti marcado após toque de mão na área tcheca, garantindo um ponto para sua seleção. Com o resultado, as duas equipes somam apenas um ponto após duas rodadas e chegam à última rodada precisando vencer para manter vivas as chances de classificação às fases eliminatórias. Gana venceu o Panamá por 1-0 em Toronto pela primeira rodada do Grupo L da Copa do Mundo de 2026. Em uma partida equilibrada e com poucas chances claras de gol, os panamenhos foram melhores no primeiro tempo, enquanto os ganeses cresceram na etapa final. O goleiro Lawrence Atizigi foi um dos destaques de Gana antes de deixar o campo lesionado no intervalo. Quando o empate parecia certo, Caleb Irenqui apareceu nos acréscimos para decidir. Aos 95 minutos, ele completou um contra-ataque puxado por Brandon Thomas Asante e marcou o gol da vitória ganesa. Com o resultado, Gana somou 3 pontos importantes e se juntou à Inglaterra na parte de cima da tabela do Grupo L, enquanto o Panamá ficou em situação mais complicada na luta pela classificação.
10: A Colômbia venceu o Uzbequistão por 3-1 pela primeira rodada do Grupo K da Copa do Mundo de 2026. A seleção sul-americana saiu na frente ainda no primeiro tempo e mostrou maior eficiência nas finalizações, controlando as principais ações da partida. O Uzbequistão tentou equilibrar o confronto e chegou a marcar, mas encontrou dificuldades para conter o ataque colombiano. Na etapa final, a Colômbia confirmou a superioridade e ampliou a vantagem para garantir os 3 pontos na estreia. Com a vitória, os colombianos assumiram posição de destaque no Grupo K, que também conta com Portugal e República Democrática do Congo. Já o Uzbequistão inicia a competição sem pontuar e precisará buscar a recuperação nas próximas rodadas para seguir sonhando com a classificação.
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11: Uma pesquisa da Confederação Nacional da Indústria, CNI, aponta que a política nacional de pisos mínimos do frete elevou em 16,4% em média os custos do frete rodoviário no país, em comparação com o cenário de livre negociação. O impacto varia conforme o porte da empresa, a região e o setor produtivo. Ainda segundo a sondagem, 8 em cada 10 empresas avaliam que as regras de cálculo adotadas pela Agência Nacional de Transportes Terrestres, a ANTT, estão parcial ou totalmente desalinhadas da realidade operacional do transporte rodoviário de cargas.

0: A analista de infraestrutura da CNI, Paula Bogossian, ressalta que é difícil contemplar as particularidades dos diferentes setores em uma metodologia única para a definição do piso mínimo.
1: A CNI ela tem participado ativamente das audiências organizadas pela NTT justamente para levar as contribuições do setor produtivo para fins de aprimoramento da política, mas ainda assim, grande parte das contribuições que a gente tem encaminhado não foram incorporadas.
0: Além dos efeitos associados à política de pisos mínimos, os empresários demonstram preocupação com as consequências da medida provisória 1343 de 2026. A norma amplia os mecanismos de fiscalização do piso mínimo, cria novas obrigações regulatórias e endurece as penalidades em caso de descumprimento das regras. Para Paula Bogossian, os resultados da pesquisa mostram que tanto a política de pisos mínimos quanto a nova medida provisória trazem desafios reais para os custos e para a competitividade da indústria. Ela destaca que 86% das empresas que utilizam o transporte rodoviário para escoar a produção contratam serviços de frete, seja de forma exclusiva ou combinada com frota própria.
1: Isso é importante porque mostra que a MP 343, ela afeta não só o grupo das empresas que estão submetidas hoje à política de pisos mínimos, mas também todo um conjunto de embarcadores industriais que contratam o frete de forma geral.
0: A especialista acrescenta que a medida provisória apresenta um endurecimento inadequado da política de pisos mínimos ao reforçar um modelo de tabelamento, que na avaliação da entidade já produz efeitos negativos sobre a competitividade da economia brasileira. Desde 2018, o frete mínimo obrigatório é objeto da ação direta de inconstitucionalidade do Supremo Tribunal Federal, proposta pela CNI. A ação questiona a constitucionalidade da lei que instituiu a política de pisos mínimos do frete e também pede a suspensão da nova MP.
2: Santa Catarina teve uma iniciativa reconhecida no Prêmio Boas Práticas dos Céus das Artes, promovido pelo Ministério da Cultura em Brasília. O céu Papa João Paulo II, de Joinville, conquistou o reconhecimento nacional na categoria Promoção da Intersetorialidade por meio de ações inovadoras e parcerias, voltada a experiências que fortalecem vínculos comunitários e ampliam o acesso à cultura. Durante a cerimônia, o secretário-executivo do Ministério da Cultura, Márcio Tavares, destacou a importância dos equipamentos culturais para a cidadania.
3: Oferecendo serviço público, garantindo direitos, garantindo cidadania, né, e demonstrando que aquele é um território que tem uma potência enorme para se desenvolver e que precisa, né, de que as políticas públicas sejam atentas para isso. Então, é um investimento importante e essa rede é uma rede estratégica. E ela é muito mais forte quando ela atua a partir da participação social.
2: Segundo ele, ampliar a infraestrutura cultural no país é um dos desafios centrais da política pública.
3: Um déficit gigantesco nas periferias e no interior do país de equipamentos culturais que precisa ser enfrentado e superado. A gente nunca tinha conseguido desenvolver política de infraestrutura cultural para atender comunidades afastadas e rurais e que precisavam também ser implementadas. E pela primeira vez nós temos uma rede de equipamentos culturais pensadas pelo governo do Brasil e desenvolvidas em parceria federativa e com a sociedade que respondem a esses dilemas.
2: A programação do Encontro Nacional seguiu com oficinas e atividades de articulação entre gestores culturais de todo o país. Saiba mais sobre o evento e os equipamentos culturais premiados em cultura.gov.br.
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11: 12 horas e 22 minutos.
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0: Previsão do tempo para sexta-feira, 19 de junho de 2026. Região Centro-Oeste. Em Goiânia, céu claro nesta sexta-feira. Os termômetros da capital de Goiás marcam mínima de 16 e máxima de 30 graus. Umidade relativa do ar gira em torno de 80 a 30%. Campo Grande, em Mato Grosso do Sul, tem céu encoberto com previsão de chuvisco à noite. Temperatura mínima de 14 e máxima de 27 graus. A umidade relativa do ar vai de 100 a 30%. Região Nordeste. Aracaju, em Sergipe, tem previsão de céu encoberto com possibilidade de chuvisco pela manhã. Temperatura mínima de 24 e máxima de 28 graus. A umidade do ar é de 80 a 50%. São João do Soter, no Maranhão, comemora aniversário com céu encoberto, com chuvisco pela manhã. Temperatura mínima é de 23 e a máxima de 33 graus. Umidade do ar varia de 100 a 40%. Região Norte. Macapá, no Amapá, tem previsão de céu encoberto com chuvisco nesta sexta-feira. Temperatura mínima é de 25 e a máxima de 32 graus nas horas mais quentes do dia. A umidade do ar é de 100 a 50%. Em Nova Brasiliana do Oeste, em Rondônia, a comemoração de aniversário é com tempo encoberto com chuvisco à tarde. Temperatura mínima é de 23 e a máxima de 30 graus. A umidade relativa do ar é de 90 a 60%. Região Sudeste. Rio de Janeiro tem previsão de céu nublado a encoberto nesta sexta-feira. Os termômetros registram mínima de 13 e máxima de 25 graus. Umidade relativa do ar na capital carioca vai de 90 a 40%. Ribeirão Preto, em São Paulo, completa mais um ano com céu claro pela manhã, com acúmulo de nuvens ao longo do dia. Temperatura mínima de 11 graus, máxima de 26 graus. Umidade relativa do ar de 80 a 30%. A região sul, em Florianópolis, Santa Catarina, tempo encoberto com previsão de chuva isolada à noite. Os termômetros registram mínima de 15 e máxima de 21 graus. A umidade relativa do ar oscila entre 100 e 60%. Curitiba, no Paraná, tem previsão de céu encoberto o dia todo. Pode chover à noite. O dia começa mais frio com termômetros registrando mínima de 8 e máxima de 20 graus. A umidade relativa do ar fica entre 100 e 50%. Você ouviu a previsão do tempo para sexta-feira, 19 de junho de 2026. Com informações do IBGE Cidades e do Instituto Nacional de Meteorologia, IMET.
1: Em esclarecimento enviado ao ministro Alexandre de Moraes do Supremo Tribunal Federal nesta quarta-feira, a defesa de Jair Bolsonaro confirmou que a arma de fogo apreendida em uma blitz da Polícia Militar do Distrito Federal na última segunda-feira é de propriedade do ex-presidente. A pistola foi retida quando um veículo foi parado em um ponto de bloqueio na região administrativa de Taguatinga. Na abordagem, o motorista se identificou como servidor do Gabinete de Segurança Institucional da Presidência da República e disse que a arma pertencia a Jair Bolsonaro. Na mensagem ao STF, os advogados afirmam que o objeto constitui bem regularmente registrado em nome de Bolsonaro, com certificado expedido pelo Exército em 2019. A defesa ressalta que a pistola era mantida na residência de Bolsonaro, local de guarda compatível com a condição de proprietário. Além disso, aponta que, embora possuísse regularmente o armamento, as medicações psiquiátricas que vinham sendo ministradas ao peticionário, capazes de afetar sua cognição e que inclusive foram determinantes no episódio do rompimento da tornozeleira eletrônica, levaram sua equipe de segurança, sem conhecimento prévio, a retirar o percussor da arma, tornando-a inoperante. Em seguida, a defesa relata que recentemente Bolsonaro constatou uma falha ao manusear a pistola. Sem conseguir identificar o problema, então Bolsonaro teria entregue a arma a Estácio Leite da Silva Filho, segundo o sargento do Exército, para realizar a manutenção necessária. Os advogados também afirmam que, apesar da condenação imposta ao ex-presidente por tentativa de golpe de Estado, não houve determinação judicial para entrega de armas, cancelamento de registros ou qualquer providência semelhante. A defesa conclui a manifestação alegando que a verificação do armamento decorreu exclusivamente da falha constatada em seu funcionamento, sem relação com a proximidade do término do período de prisão domiciliar humanitária. Depois da morte de Maria Eduarda Rodrigues de Freitas, de 21 anos, no último sábado, ao ser arremessada da Ponte do Esqueleto, em Limeira, São Paulo, a prefeitura da cidade começou um reforço das medidas.
2: Meio-dia e 29 minutos.

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0: As notícias do esporte em destaque para você. Sejam bem-vindos.
2: Sejam bem-vindos. Olá para você. Sejam muito bem-vindos ao Central do Esporte. Aqui o esporte é do começo ao fim. Notícias do seu time do coração, contratações e muito mais a partir de agora. Vem comigo.
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3: O Cruzeiro anunciou a contratação do lateral esquerdo Gabriel Rojas. O argentino de 27 anos estava no Racing, da Argentina, e assinou contrato com o clube mineiro após se destacar nas últimas temporadas pelo time de Avellaneda. A chegada do jogador atende a um pedido da comissão técnica para reforçar o setor defensivo na sequência da temporada. Gabriel Rojas construiu boa parte da carreira no futebol argentino e ganhou destaque pelo apoio ao ataque e pela regularidade na marcação. No Cruzeiro, ele chega para disputar posição na lateral esquerda e ampliar as opções do elenco para as competições do segundo semestre. O clube não divulgou os valores da negociação, mas aposta na experiência do atleta para fortalecer a equipe na busca por seus objetivos em 2026.
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3: Neymar está fora do jogo do Brasil contra o Haiti, nesta sexta-feira, 19 de junho, pela segunda rodada da fase de grupos da Copa do Mundo de 2026. O camisa 10 não viajará com a delegação para a Filadélfia e permanecerá em Nova Jersey para seguir o tratamento da lesão na panturrilha direita. A comissão técnica, comandada por Carlo Ancelotti, optou por não acelerar o retorno do jogador e prefere que ele complete sua recuperação com segurança. Apesar de ter mostrado evolução nos treinamentos e já participar de algumas atividades com bola, Neymar ainda não reúne condições de jogo. Ele também é dúvida para a partida contra a Escócia, na próxima semana, e a tendência é que volte a atuar apenas em uma eventual fase mata-mata, caso o Brasil avance no torneio. A seleção soma um ponto após o empate por 1-1 com Marrocos e busca a primeira vitória diante dos haitianos.
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3: A Suíça venceu a Bósnia e Herzegovina por 4-1 pela segunda rodada do Grupo B da Copa do Mundo de 2026. Depois de um primeiro tempo equilibrado, os suíços cresceram na partida e construíram a vitória com uma atuação dominante, assumindo o controle das ações ofensivas e aproveitando bem as oportunidades criadas. Com o resultado, a Suíça chegou a 4 pontos e assumiu a liderança provisória do grupo, ficando muito perto da classificação para as oitavas de final. Já a Bósnia e Herzegovina permaneceu com apenas um ponto e passou a depender de uma combinação de resultados na última rodada para seguir com chances de avançar na competição.
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3: O Liverpool anunciou a contratação do atacante espanhol Víctor Muñoz, uma das promessas do futebol do país e que atualmente disputa a Copa do Mundo de 2026 pela Espanha. O jogador de 22 anos, revelado nas categorias de base do Real Madrid e que defendia o Osasuna, assinou contrato de 6 temporadas com o clube inglês. A negociação foi rescheada após o Liverpool pagar a multa rescisória de 40 milhões de euros, cerca de 255 milhões de reais. Muñoz se destacou na última temporada do Campeonato Espanhol, marcando 6 gols em 34 partidas. Pelo Osasuna. Convocado pela primeira vez para a seleção principal da Espanha em março, ele chegou a marcar um gol em sua estreia internacional. O atacante realizou exames médicos durante a concentração da seleção espanhola nos Estados Unidos e concluirá sua mudança para a Inglaterra após o fim da participação da Espanha no Mundial.
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3: O Vasco segue em busca de reforços para o meio-campo e fez uma sondagem pelo volante Arthur, que está de saída do Grêmio ao fim do contrato de empréstimo com a Juventus. A diretoria Cruz Maltina monitora a situação do jogador de 29 anos e avalia a viabilidade de uma negociação, mas ainda não apresentou proposta oficial. Arthur não permanecerá no Grêmio após as partes não chegarem a um acordo financeiro para a renovação do vínculo. Revelado pelo clube gaúcho e com passagens por Barcelona e Juventus, o volante passa a ser uma oportunidade de mercado para equipes brasileiras. Além do Vasco, outros clubes também acompanham a situação do jogador, que ficará livre para definir seu futuro nas próximas semanas.
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3: O Peñarol decidiu exercer a opção de compra do atacante Matias Arezzo e vai adquirir o jogador em definitivo junto ao Grêmio. A diretoria do clube uruguaio tomou a decisão antes do prazo previsto em contrato, que se encerra no dia 30 de junho. Pelo acordo, o Peñarol pagará $3,3 milhões, cerca de R$16,8 milhões, para garantir a permanência do centroavante. Arezzo, de 23 anos, vive grande fase no futebol uruguaio e se tornou peça importante do Peñarol desde que retornou por empréstimo. Como o Grêmio detém 50% dos direitos econômicos do atacante, o clube gaúcho deve receber aproximadamente $1,65 milhão, cerca de R$8,4 milhões. Contratado pelo tricolor em 2024, o uruguaio não conseguiu se firmar em Porto Alegre, mas recuperou o bom futebol em seu país e agora seguirá em definitivo no Peñarol.
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4: Fique ligado, voltamos já depois do intervalo.
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4: Estamos de volta com o Central do Esporte.
10: A Red Bull levantou questionamentos à FIA a por ser apontada como dona do melhor motor da Fórmula 1 em 2026. A classificação faz parte do novo sistema criado pela entidade para identificar fabricantes que estejam em desvantagem de desempenho e assim permitir atualizações extras para equilibrar a competição. Como a unidade de potência da Red Bull foi considerada a mais eficiente do grid, a equipe perderia o direito a esse benefício. A surpresa foi grande dentro da própria equipe austríaca, mesmo encarando o resultado como um reconhecimento pelo trabalho desenvolvido na nova divisão de motores da Red Bull, dirigentes e pilotos afirmam não acreditar que a vantagem sobre concorrentes como Mercedes e Ferrari seja tão grande quanto apontam os dados da FIA. Por isso, a escuderia solicitou uma revisão do processo para entender como a entidade chegou a essa conclusão. O caso agora está sendo reavaliado pela FIA, que analisa informações coletadas pelos sensores e pelos sistemas de monitoramento dos motores. Enquanto aguarda uma resposta definitiva, a Red Bull vive uma situação curiosa. Ao mesmo tempo em que comemora ter seu motor reconhecido como o melhor da categoria, também teme ficar em desvantagem no desenvolvimento ao longo da temporada por não poder receber as atualizações extras permitidas aos fabricantes considerados deficitários.
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9: a República Tcheca e a África do Sul empataram por 1-1 pela segunda rodada do Grupo A da Copa do Mundo de 2026. Os tchecos saíram na frente logo no início da partida, com gol de Michal Sadilek, e dominaram boa parte do primeiro tempo. No entanto, a equipe europeia desperdiçou chances de ampliar a vantagem e acabou permitindo a reação dos sul-africanos. Na etapa final, a África do Sul cresceu no jogo e chegou ao empate aos 83 minutos. Teboho Mokoena converteu um pênalti marcado após toque de mão na área tcheca, garantindo um ponto para sua seleção. Com o resultado, as duas equipes somam apenas um ponto após duas rodadas e chegam à última rodada precisando vencer para manter vivas as chances de classificação às fases eliminatórias.
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9: Gana venceu o Panamá por 1-0 em Toronto pela primeira rodada do Grupo L da Copa do Mundo de 2026. Em uma partida equilibrada e com poucas chances claras de gol, os panamenhos foram melhores no primeiro tempo, enquanto os ganeses cresceram na etapa final. O goleiro Lawrence Atizigi foi um dos destaques de Gana antes de deixar o campo lesionado no intervalo. Quando o empate parecia certo, Caleb Irenki apareceu nos acréscimos para decidir. Aos 95 minutos, ele completou um contra-ataque puxado por Brandon Thomas Asante e marcou o gol da vitória ganesa. Com o resultado, Gana somou 3 pontos importantes e se juntou à Inglaterra na parte de cima da tabela do Grupo L, enquanto o Panamá ficou em situação mais complicada na luta pela classificação.
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11: A Colômbia venceu o Uzbequistão por 3-1 pela primeira rodada do Grupo K da Copa do Mundo de 2026. A seleção sul-americana saiu na frente ainda no primeiro tempo e mostrou maior eficiência nas finalizações, controlando as principais ações da partida. O Uzbequistão tentou equilibrar o confronto e chegou a marcar, mas encontrou dificuldades para conter o ataque colombiano. Na etapa final, a Colômbia confirmou a superioridade e ampliou a vantagem para garantir os 3 pontos na estreia. Com a vitória, os colombianos assumiram posição de destaque no Grupo K, que também conta com Portugal e República Democrática do Congo. Já o Uzbequistão inicia a competição sem pontuar e precisará buscar a recuperação nas próximas rodadas para seguir sonhando com a classificação.
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12: E a FIFA divulgou a primeira edição de seu Power Ranking de jogadores na Copa do Mundo. Ele é montado com base no desempenho dos atletas durante as partidas do Mundial. Messi lidera na categoria ataque. Ele tem nota 8.12 após ter marcado os 3 gols da vitória da Argentina sobre a Argélia por 3-0. Ele é seguido por um outro Messi. Ele ajuste marcou os 2 gols da Nova Zelândia no empate por 2-2 com o Irã e leva a alcunha de Messi neerlandês.
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12: E o chefe da Ferrari na Fórmula 1 não está interessado em avaliar as chances de título de sua equipe e de Lewis Hamilton. Apesar do britânico ter reduzido a vantagem de Kimi Antonelli na liderança de pilotos com sua vitória no GP de Barcelona de Fórmula 1. Não é porque você está tendo um bom fim de semana que vai arrasar com todo mundo em todos os fins de semana. Você sabe que as condições estavam bastante extremas. Já tinha acontecido no Canadá por motivos diferentes, mas ao contrário, provavelmente na próxima corrida na Áustria, as condições serão mais normais, explicou o dirigente.
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12: E o Brasil sofreu, mas conseguiu manter a invencibilidade na Liga das Nações de Vôlei Feminino. Na última quinta-feira, em Ankara, na Turquia, a seleção brasileira feminina derrotou a Bélgica por 3-2 e alcançou sua 6ª vitória em 6 confrontos na competição. O jogo teve um enredo dramático. O time do técnico José Roberto Guimarães triunfou no primeiro set, perdeu os 2 seguintes, voltou a levar a melhor na quarta parcial e definiu o duelo ganhando o 5º set. No jogo, quem esperava um atropelo do Brasil, viu uma disputa bastante equilibrada no início do duelo.
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4: Com essas, a gente encerra mais uma edição do Central do Esporte. Na próxima, tem mais.
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17: 12 horas e 44 minutos.

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2: Um acordo de paz inicial entre os Estados Unidos e o Irã foi oficialmente assinado em Versalhes, com a mediação do Paquistão. O entendimento prevê o fim imediato das hostilidades e a reabertura do estratégico Estreito de Hormuz, além de o Irã reiterar que jamais produzirá armas nucleares. No entanto, o presidente francês expressou ceticismo, afirmando não acreditar que a guerra tenha terminado por completo, e pediu ao primeiro-ministro israelense provas de responsabilidade e racionalidade na frente libanesa. A assinatura do acordo ocorre em meio a uma crise global de estoques de petróleo, que aumentava a pressão por uma solução no Oriente Médio.
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3: O Comitê de Política Monetária do Banco Central do Brasil anunciou a redução da taxa básica de juros, Selic, em 0,25 ponto percentual, fixando-a em 14,25% ao ano. Este é o terceiro corte consecutivo da Selic, que agora atinge o menor patamar desde maio do ano passado. Apesar da decisão, o Banco Central alertou sobre o risco fiscal no país, em um cenário considerado mais desafiador para a inflação. A medida visa calibrar a política monetária, mas a comunicação do Copom foi vista como mais suave no combate à inflação, gerando ajustes nos mercados financeiros.
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4: A Polícia Federal realizou buscas em endereços ligados ao senador Jax Wagner, do PT da Bahia, como parte de uma nova fase da operação que investiga o chamado Caso Master. As investigações apontam para uma rede de conexões entre o dono do Banco Master, Daniel Vorcaro, e políticos de diversas esferas. Documentos da PF indicam que Vorcaro teria ligações com políticos tanto do governo Lula quanto do ex-presidente Jair Bolsonaro, e que a operação busca aprofundar as apurações sobre possíveis favorecimentos e irregularidades. Outros nomes, como o senador Ciro Nogueira e o presidente da Câmara, Hugo Mota, também foram mencionados em relação ao caso.
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5: Um fórum gratuito está sendo realizado na Escola de Comunicações e Artes da USP para debater a soberania digital e os desafios que o Brasil enfrenta na era dos dados. O evento reúne especialistas para discutir temas cruciais como proteção de dados, inteligência artificial e infraestrutura digital. Entre os pontos abordados estão os impactos das plataformas digitais no mercado de trabalho e a necessidade de o país fortalecer sua autonomia tecnológica. A iniciativa busca fomentar a reflexão sobre como o Brasil pode garantir seus direitos e interesses no ambiente digital em constante evolução.
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6: A província de Cabo Delgado, em Moçambique, continua a ser palco de uma grave crise humanitária. A Organização Internacional para as Migrações divulgou que mais de 23.200 pessoas, incluindo 11.608 crianças, fugiram de suas casas desde o início de maio, devido a ataques atribuídos a terroristas no distrito de Ankuabe. Os deslocamentos massivos evidenciam a escalada da violência na região, que tem gerado um cenário de grande vulnerabilidade para milhares de famílias. As organizações humanitárias seguem mobilizadas para prestar assistência aos afetados, em meio aos desafios de segurança e acesso.
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7: A sessão do Congresso Nacional foi cancelada pelo presidente do Senado, Davi Alcolumbre, devido à falta de acordo entre as lideranças. A pauta incluía a análise de mais de 90 vetos presidenciais pendentes, e Alcolumbre indicou que buscará fatiar a apreciação em futuras sessões. O impasse reflete as dificuldades de articulação política no parlamento, impactando a tramitação de importantes matérias. Uma nova sessão foi prometida para, no máximo, 15 dias, antes do início do recesso parlamentar.
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7: Um relatório do Fórum Econômico Mundial revela que o nível global de preparo para a implementação de energia limpa registrou a maior queda em mais de uma década, recuando 0,76% de 2025 para 2026. A análise indica que os investimentos atuais não são suficientes para impulsionar o planeta em direção a uma matriz energética menos poluente. O Brasil, apesar de manter a liderança na América Latina, também viu seu índice nacional cair 0,8% em relação ao ano anterior. O estudo ressalta a urgência de novas estratégias e aportes de recursos para reverter a desaceleração da transição energética.
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8: A liberdade não tem prazo de validade. Esse é o lema da campanha Junho Violeta de 2026, que conscientiza a população sobre as formas de violência contra a pessoa idosa. No Brasil, há um aumento de denúncias relacionadas às violações de direitos das pessoas idosas. Segundo o Ministério dos Direitos Humanos e da Cidadania, entre janeiro de 2024 e abril de 2026, foram registradas mais de 435 mil denúncias relacionadas a violações de direitos de pessoas idosas. Para efeito de comparação, só nos primeiros 4 meses de 2026 foram contabilizadas 75.700 denúncias contra 58.296 no mesmo período do ano passado, um aumento de 29,85%. Apesar dos números alarmantes, a maior parte das vítimas não denuncia as violações, muitas vezes por medo de retaliações. A servidora da Secretaria Nacional dos Direitos da Pessoa Idosa, Mayra Magalhães, explica as diferentes formas de violência.
9: A violência interpessoal contra pessoas idosas refere-se a qualquer ato, único, repetido ou a omissão de uma ação devida que cause dano, sofrimento ou angústia a uma pessoa idosa, ocorrendo no âmbito de uma relação de confiança, familiar ou comunitária, por exemplo. Violência física, psicológica, violência financeira ou patrimonial, negligência ou abandono, violência sexual.
8: De acordo com o Observatório Nacional dos Direitos Humanos, os tipos mais recorrentes são as violações físicas, psicológicas e a negligência, cometidas em sua maioria contra mulheres de idades entre 70 e 74 anos. Os principais suspeitos são membros da família. Esses crimes têm punições previstas no Estatuto da Pessoa Idosa, como destaca Mayra Magalhães.
9: A legislação brasileira prevê tanto sanções administrativas e civis quanto punições penais para quem viola os direitos da pessoa idosa. E as penas variam de detenção a reclusão, além de multa, dependendo da gravidade. Além das esferas criminais para indivíduos, o Estatuto prevê punições severas para instituições também, como instituição de longa permanência que violam os direitos das pessoas idosas. E exemplos de sanções, nós temos multas, interdição do estabelecimento, proibição de contratar com poder público e o afastamento de dirigentes.
8: O alerta também é direcionado para os canais Disque 100, que funciona 24 horas e as denúncias podem ser anônimas, delegacias, Ministério Público, além do Centro de Referência de Assistência Social e do Centro de Referência Especializado de Assistência Social.
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10: A Polícia Federal devolveu ao acervo do Arquivo Nacional documentos históricos de natureza pública da época do Brasil Império, que haviam sido identificados em lotes anunciados em leilão. Entre os bens restituídos nesta quarta-feira está um documento datado de 1876, assinado por Duque de Caxias, patrono do Exército Brasileiro, e outro por José Tomás Nabuco Filho, pai do abolicionista Joaquim Nabuco, datado de 1865. Há também um conjunto do ano de 1876 relacionado ao Ministério dos Negócios da Guerra. Uma das folhas é datada de 25 de setembro de 1876 e assinada por Duque de Caxias, que à época chefiava o Ministério. O documento trata da ciência de ofício referente à inauguração de comunicação entre a Paraíba e Pernambuco. As peças foram avaliadas por uma equipe técnica do Arquivo Nacional, que reconheceu a proveniência e destinação pública, interditando a comercialização com acautelamento dos itens para fins de preservação do patrimônio histórico brasileiro. O laudo descreve documentos dos anos de 1824, 1865 e 1876, originários de repartições públicas. Com a restituição, os documentos retornam à guarda do Arquivo Nacional no Rio de Janeiro, órgão responsável pela preservação, tratamento técnico e acesso ao patrimônio documental público federal, assegurando a conservação e destinação adequada ao interesse histórico e cultural da sociedade brasileira.
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11: Uma pesquisa da Confederação Nacional da Indústria, CNI, aponta que a política nacional de pisos mínimos do frete elevou em 16,4%, em média, os custos do frete rodoviário no país, em comparação com o cenário de livre negociação. O impacto varia conforme o porte da empresa, a região e o setor produtivo. Ainda segundo a sondagem, 8 em cada 10 empresas avaliam que as regras de cálculo adotadas pela Agência Nacional de Transportes Terrestres, a ANTT, estão parcial ou totalmente desalinhadas da realidade operacional do transporte rodoviário de cargas. A analista de infraestrutura da CNI, Paula Bogossian, ressalta que é difícil contemplar as particularidades dos diferentes setores em uma metodologia única para definição do piso mínimo.
12: A CNI ela tem participado ativamente das audiências organizadas pela ANTT justamente para levar as contribuições do setor produtivo para fins de aprimoramento da política, mas ainda assim, grande parte das contribuições que a gente tem encaminhado não foram incorporadas.
11: Além dos efeitos associados à política de pisos mínimos, os empresários demonstram preocupação com as consequências da medida provisória 1343 de 2026. A norma amplia os mecanismos de fiscalização do piso mínimo, cria novas obrigações regulatórias e endurece as penalidades em caso de descumprimento das regras. Para Paula Bogossian, os resultados da pesquisa mostram que tanto a política de pisos mínimos quanto a nova medida provisória trazem desafios reais para os custos e para a competitividade da indústria. Ela destaca que 86% das empresas que utilizam o transporte rodoviário para escoar a produção contratam serviços de frete, seja de forma exclusiva ou combinada com frota própria.
12: Isso é importante porque mostra que a MP 343, ela afeta não só o grupo das empresas que estão submetidas hoje à política de pisos mínimos, mas também todo um conjunto de embarcadores industriais que contratam o frete de forma geral.
11: A especialista acrescenta que a medida provisória apresenta um endurecimento inadequado da política de pisos mínimos ao reforçar um modelo de tabelamento, que na avaliação da entidade já produz efeitos negativos sobre a competitividade da economia brasileira. Desde 2018, o frete mínimo obrigatório é objeto da ação direta de inconstitucionalidade do Supremo Tribunal Federal, proposta pela CNI. A ação questiona a constitucionalidade da lei que instituiu a política de pisos mínimos do frete e também pede a suspensão da nova MP.
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0: o governo federal sancionou a Política Nacional para Estudantes com Altas Habilidades ou Superdotação, por meio da Lei nº 15.436, de 2026. A nova legislação visa assegurar a identificação precoce, o desenvolvimento integral e a inclusão plena desses alunos no sistema educacional brasileiro. A política também prevê a criação de um cadastro nacional específico para esse público, incluindo aqueles com dupla excepcionalidade. A medida busca garantir uma progressão educacional flexível, considerando o ritmo de aprendizagem e o desenvolvimento cognitivo e socioemocional de cada estudante.
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2: O ex-técnico da seleção brasileira, Carlos Alberto Parreira, de 83 anos, foi internado na unidade de terapia intensiva do Hospital Samaritano Barra, no Rio de Janeiro. Ele apresenta um quadro de inflamação pulmonar e, segundo o boletim médico divulgado, respira com auxílio de aparelhos, mas está estável. Parreira, que convive com um linfoma de Hodgkin desde 2023, havia sido considerado em remissão em 2025, mas a doença retornou. A família agradeceu o apoio recebido e não há previsão de alta da UTI para o quarto.
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7: 12 horas e 59 minutos.
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9: Amigo internauta, produção, professor Lemos Panchevski, vamos discorrer no programa de hoje, através do nosso comentário, sobre lavagem cerebral. Lavagem cerebral. Você, amigo internauta, já passou por uma lavagem cerebral alguma vez na vida? E o professor Lemos, o que tem a dizer a respeito disso, para quem ainda não sabe do que se trata?
10: Tá bom, então. Mais uma vez, a gente comentando, falando aqui dentro do quadro
9: Comentários do dia
10: de hoje. Beleza. Bom, hoje nós vamos abordar a questão da lavagem cerebral. Estava conversando aqui com o nosso apresentador Veridiano Souza sobre o assunto e ele ficou se questionando o que é isso. E eu perguntei para ele aqui em off: você nunca ouviu falar sobre lavagem cerebral, não? E ele ficou que, como alguém que nunca ouviu ou se ouviu, não deu muita atenção ao tema, né? Então, a lavagem cerebral é um dos maiores problemas da raça humana. E quem lava o cérebro de uma outra pessoa sempre é o mais inteligente. É o cara que tem lábia, né? É ele que faz esse trabalho de lavagem cerebral.
9: Então eu acabei de passar por uma lavagem cerebral, você me convenceu a colocar o tema na mesa hoje. Já foi uma lavagem cerebral que eu levei, né?
10: Exatamente, a sua mente já está lavada.
9: Cauterizada.
10: É, cauterizada, sua mente passou por um processo, porque na realidade, se você conversar com alguém da área, ele vai dizer para você que quando você nasce, o seu cérebro é como se fosse uma folha de papel, em branco, não é? Sem pauta, sem nada. E à medida em que você vai crescendo, e aí é que as coisas vão entrando no cérebro através da audição, através da visão, através do tato, e aí a sua mente começa a ficar povoada, né? E aí você se pergunta, eu passei por uma lavagem cerebral? Eu sou fruto de uma lavagem cerebral? Pode. Eu também posso ter passado pelo processo e posso até estar aqui retransmitindo aquilo que eu aprendi no futuro, no passado, perdão. Porque até a cultura, ela pode fazer uma lavagem cerebral em nossas mentes, em nossas cabeças.
9: É, quando alguém diz assim, professor, eu sou católico porque eu nasci já nessa religião e o papai e a mamãe, eu cresci ouvindo eles dizer isso. Isso já faz parte de uma lavagem cerebral?
10: Eu acho que sim. Ele diz, eu nasci nessa e nessa eu vou morrer. Não é assim?
9: Ele já cauteriza a minha mente.
10: Então ele já está com a mente, se não lavada toda, mas já está uma parte lavada, mas ele pode dar uma guinada e sair desse processo.
9: Tudo aquilo que a gente aprende, professor, é uma lavagem cerebral?
10: Eu acredito que seja uma lavagem cerebral. Por que que um russo fala de um jeito, defende uma coisa? Por que que o chinês fala de um jeito, defende uma outra coisa? O brasileiro? É porque nós estamos vivendo em um convívio social e diz o provérbio popular que nós somos o produto do meio.
9: E quem é, o rei da lavagem cerebral na Terra? Quem é que mais se destaca nessa área?
10: Você já tocou no assunto logo no início, né? Eu acho assim que
9: um político, por exemplo.
10: Um político, ele é um lavador de cérebro.
9: Profissional.
10: Ele tem técnicas, né, para lavar o cérebro. Porque o eleitor, muitas vezes, ele cai na armadilha do político. Porque ele dosa isso com muita mentira, com muita enrolação.
9: Promessas.
10: Promessas e mais promessas.
9: Acaba lavando o cérebro da pessoa.
10: E depois a pessoa quer largar o político e não larga. Eu vi uma pessoa...
9: Por mais que a pessoa difame esse político, fale mal, a pessoa defende.
10: Defende com unhas e dentes.
9: Então, já está com a mente cauterizada.
10: E aí vinha um deputado subindo a Avenida Augusto Teixeira com um povão, a massa.
9: Mas não
10: vinha
9: é
10: com
9: o
10: ele.
9: Dos 50% não, né?
10: Não, é outro. Certo. É outro. Eu vou deixar aqui em sigilo, porque se eu falar um pouquinho aqui, você já sabe quem é.
9: Certo.
10: Mas tudo bem. Então ele vinha subindo, era época de campanha, e ele vinha subindo Augusto Teixeira com aquele mundaréu de gentes, de pessoas, de eleitores. E eu estava conversando com um padre, né? Eu espero que não seja padre da Igreja Católica Apostólica Romana, mas era um padre. E aí eu perguntava para ele, você vai votar nesse deputado que o pessoal fala isso, disso, isso, aquilo dele, que ele faz isso, isso? Ele disse, voto. Se ele roubar, ele também voto. Ele disse assim, eu vou falar aqui, vou pedir permissão para você falar uma palavra meio que indecorosa, mas faz parte do vocabulário do codoense, do maranhense, do brasileiro. Ele disse, se ele der o rabo, mesmo assim eu voto nele, né? Então eu falei pra ele, mas você é um padre, você é uma pessoa, um formador de opinião.
9: Já tem uma mente formada.
10: Você já tem uma mente formada, você está em contato com muita gente, você induz outras pessoas a fazer o que você acha.
9: Formador de opinião.
10: Formador de opinião, que você acha que está correto. E aí ele disse, mas o voto é nele. Então eu cheguei à conclusão que aquele cidadão ele estava com a mente cauterizada, lavada. E a religião é um dos maiores instrumentos...
9: Pilares.
10: De lavagem de mentes. De mentes. E aí eu quero só para fechar aqui, Veri, colocar aqui Jim Jones. Eu não sei se você conhece a história...
9: Já ouvi falar.
10: De Jim Jones. Ele levou muita gente dos Estados Unidos para a Guiana Francesa. E lá, ele prometeu, se todo mundo bebesse o veneno, todo mundo ia para o paraíso. Inclusive, ele parece que também bebeu o veneno. E aí lá encontraram os corpos na floresta do Suriname, aqui na América do Sul, e as pessoas morreram. Por que morreram? Porque não tinham um conhecimento profundo, foram pela cabeça de Jim Jones. E aí eu vejo hoje os pastores, os padres, que me perdoem, mas eles sabem muito bem fazer isso e fazem com maestria.
9: E quem foi que colocou isso? Quem foi que fez essa lavagem cerebral em Jim Jones? Alguém.
10: Alguém fez uma lavagem nele e ele lavou a mente das outras pessoas. Então, os comentários de hoje é para você ter cuidado, muito cuidado, cautela, para você não acreditar em tudo que as pessoas falam. Muitas vezes na política o cara diz, olha, eu estou aqui, já foi colocado isso, mas eu sou do candidato A, à presidência da República, e eu sou do candidato A, o candidato B, candidato a presidente da República. E aí, a mente está cauterizada que ele não aceita mais. Eu conversei com uma pessoa também aqui em Codó e ele disse, olha, eu vou votar no fulano. Eu digo, mas o fulano disse isso, falou isso, fez isso. Ele disse, mas não pode, eu não acredito que ele fez isso, certo? E a mídia toda estampando isso. Então, eu considero ele como alguém que está com a mente lavada.
9: Dizem.
10: E aí ele não muda mais.
9: Dizem, professor, que errar é absolutamente humano. Mas permanecer no erro já é burrice. Vamos, venhamos e convenhamos. Você lança a sua candidatura pela primeira vez a vereador. E você me convence, você me dá uma lavagem cerebral e eu acabo te apoiando, votando em você. E você me decepciona. Eu não tenho que desmanchar essa lavagem, não mudar o pensamento com relação a você, professor?
10: Alguns desmancham, mas uma grande maioria continua, porque a lavagem foi muito bem feita no cérebro.
9: Cauterizou.
10: Cauterizou. Então, depois de cauterizar, você já viu aquele religioso que diz, olha, não, mas ele fez isso, mas eu continuo ali. É? Muitas vezes acontece dentro da própria família, o marido espanca a mulher, bate na mulher, mas ela não tem coragem
9: de denunciar,
10: de sair da convivência, ela está com a mente lavada.
9: Quando certo político disse, nós iremos voltar a comer picanha e tomar cerveja gelada, ele conseguiu cauterizar, lavar, voltar a comer picanha e tomar cerveja gelada. Ele conseguiu...

0: Processo, a lavagem cerebral é um processo de coerção psicológica e manipulação que busca alterar as tendências, os comportamentos e a capacidade crítica de um indivíduo. Isso é feito através de doutrinação intensa, pressão emocional e, historicamente, até a coerção física, para que uma pessoa passe a aceitar novas ideias como verdades absolutas.
1: Muito
0: bem. Essa é a definição.
1: Muito bem.
0: Da palavra ou da frase lavagem cerebral.
1: Obrigado.
0: Cerebral.
1: Pelo discorrimento perfeito de sua parte. Parabéns, professor.
0: Tá bom, então.
1: No oferecimento de quem, professor?
0: De Yuri Correia. É o pré-candidato a deputado estadual. E o pré-candidato também a deputado federal, Nonato Sampaio. E o pré-candidato também, o doutor amigo da gente, é o médico doutor José Francisco.
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0: Beleza, vamos chamar nossa primeira matéria. A mulher está preocupada porque ela foi para o hospital, né? Apareceu umas manchas e ela terminou por perder aí aquele convívio com o marido, né? A mulher pega vírus e o marido diz que foi chupada. E aí ela está se defendendo. Vamos acompanhar a mulher falando aqui no programa Maranhão em Debate.
2: Fui ficar de acompanhante com uma amiga minha no hospital ontem à noite, peguei um vírus, uma bactéria, que fiquei assim. Aí quando eu cheguei aqui em casa agora, meu marido tá doido, queria me bater, queria botar pra fora de casa, que ele disse que eu passei só a noite com macho, inventei que queria ficar de acompanhante no hospital com uma amiga, inventei isso pra poder sair com macho. Ele acha que isso aqui é chupada. Gente, coloca aí nos comentários pra ele ver esse vídeo, ver os comentários, como tá tendo uma doença aí, tá deixando umas manchas no corpo das pessoas. Esse é um vírus que eu peguei no hospital essa noite. Olha, ó. Não é chupada, não é chupada. Da onde, se eu for sair como eu deixar o homem me chupar, vou me chegar em casa desse jeito? Esse homem parece que não pensa, que não raciocina. É um vírus, uma bactéria que eu peguei no hospital. Agora eu vou ter que me tratar aqui, né? Esperar que sumir, porque eu só vou poder ficar com a amiga no hospital agora daqui uma semana, uns 15 dias, né? Não posso nem ir lá ficar com a minha amiga de acompanhante porque eu tô com esse vírus aqui. E peguei ela no hospital. E meu marido não quer acreditar nessa história.
1: Eu já vi outras mulheres com esse mesmo vírus.
0: É?
1: Agora ela tá tentando aplicar uma lavagem cerebral no esposo, né?
0: Eu não quero entrar nessa seara, até porque eu não sou da área médica, mas a gente pode depois levar esse vídeo a um médico e perguntar para ele se realmente isso aí é um vírus.
1: Ou um potó macho, né?
0: O que foi que aconteceu?
1: Porque o morcego!
0: Porque ela foi para o hospital e pegou esse vírus no hospital. Tá manchado mesmo.
1: Tá.
0: Tem um hematoma. Tem um hematoma.
1: A gente não pode nem, né? Tá julgando.
0: Não podemos julgar.
1: Pode ter sido chupada, mas... Às vezes ela dormindo, morcego... Um potó, um negócio assim.
0: Aí o marido queimou graxa. O marido está preocupado, né, saber que potó foi esse, que vírus foi esse. E aí eu quero saber o seguinte, cientificamente, um vírus causa logo uma mancha assim no
1: corpo? Duas, três, do pescoço e do seio, né?
0: Do pescoço e do seio. Porque de repente se aparece mais manchas... É, lá na costa, né? Nos braços, nas pernas, em outros lugares.
1: O corpo todo seria sarampo?
0: É uma coisa assim muito suspeita, né? Eu não vou entrar nisso, mas segundo aqui o Veridiano Souza, parece que ele entende muito dessa área. E vamos deixar isso aí. Você, com o abacaxi, você que é internauta, você faça aí seus questionamentos se realmente é vírus ou não, mas que causou um mal-estar do relacionamento dela com o esposo, causou, né?
1: Bom, vamos para a matéria do morador de rua que está ameaçando a população de Codó. Meus amigos,

0: Eu já ouvi vários relatos aqui na cidade, inclusive algumas ocorrências policiais já foram registradas nos anais da 4ª Delegacia de Polícia Civil da cidade de Codó, Maranhão. Ele é conhecido por Odilon, né? Odilon. E esse rapaz, de vez em quando, ele surta, ele parte para cima das mulheres, às vezes ele quer bater, às vezes ele quer agarrar, ele também é valente pro lado de homens, inclusive, de vez em quando, ele dá carreira em gente, outras vezes ele acaba correndo, e ele é óbvio que ele apresenta sinais de distúrbios mentais. Então, professor Lemos, esse tipo de pessoa não pode estar convivendo com a sociedade, porque ele é uma ameaça constante para a nossa população. O que é que o senhor tem a dizer a respeito disso? Quem é que pode tomar providências e tirar um rapaz desse de circulação? Não, mas ele não pode ficar preso, que ele é esquizofrênico. Leva para um lugar adequado, não é assim?
1: Correto. Olha, já era para a gente ter colocado uma matéria aqui na nossa pauta falando do Odilon. O Odilon já vem numa sequência, inclusive uma amiga nossa aqui da rua, que nós não vamos revelar a sua identidade, ele corre atrás dela sempre que ele
0: encontra
1: ela, corre atrás dela. E não é só dela, não. Essa matéria que você trouxe aqui, parabéns, foi você que trouxe a matéria, diz aí que ele corre, eu não sei se vai aparecer na matéria, ele corre atrás de uma...
0: Para atacar as
1: pessoas. Para atacar uma moça, e depois uma pessoa com um facão corre atrás dele e ele vaza com medo do facão.
0: Olha, a minha preocupação, professor, não é só com a integridade física das pessoas, não. É com a dele. Porque também. Ele também está correndo risco de vida. Porque uma hora dessa, ele parte para cima de alguém aí armado, o cara com que Deus o livre, com um facão ou uma faca, vai acabar até tirando a vida dele. Ou um cara armado com uma arma de fogo, porque ele é grande, ele tem força, ele surta, ele parte para cima. E aí as pessoas, para se defender, vão acabar fazendo mal com ele, ou ele fazendo mal pior. É com alguém, ele já, inclusive, já tem vários relatos de pessoas em Codó reclamando do Odilon. Então está na hora das autoridades competentes do nosso município tomar uma providência a respeito desse caso.
1: Antes da providência, segundo relatos, informações, ele coabitou com um homossexual, né, uma mulher trans, e foi uma luta tremenda para separar ele da mulher trans, né? A mulher trans queria se livrar dele a todo custo, mas ele agarrou a mulher trans e não soltava a mulher trans. Dizem que foi preciso ser chamado a polícia foi chamada, e quando a polícia chegou, mesmo assim, ele não atendeu o que a polícia disse para ele, o policial. Não queria soltar o rapaz gritando, querendo se livrar das garras dele, e foi necessário o policial dar um tiro para cima para ele poder se assustar e largar a mulher trans. Então, o problema é bem maior do que a gente possa imaginar aqui. E o que que as autoridades têm que fazer? No meu ponto de vista, posso estar errado, mas eu acho que a Secretaria de Desenvolvimento Social é a secretaria com essa incumbência.
0: Internar, tratar,
1: levar ele, cuidar dele. Lá em São Luís nós temos dois hospitais para cuidar desse tipo de gente. Nós temos o Hospital Nina Rodrigues no Monte Castelo e nós temos o Hospital Lavardieri lá no Olho d'Água, no bairro Olho d'Água. São dois hospitais que ele pode ser internado, já que ele não tem nem mãe, nem pai, nem ninguém, nem um familiar que possa fazer isso, que o poder público, o Ministério Público, a polícia, o prefeito, os vereadores, a secretária, secretária aqui em Codó, de Desenvolvimento Social, pegar e levar ele internar lá, rapaz. antes que aconteça uma tragédia, como você bem mencionou.
0: Nós estamos preocupados com esse rapaz e com o que vem acontecendo com ele na cidade. É por esse motivo que nós estamos aqui chamando a atenção das autoridades competentes. Está dado o recado da Lemos TV, está dado o recado do programa Maranhão em Debate, não é isso, professor?
1: Corretamente. Então nós estamos esperando que as autoridades se manifestem, porque uma pessoa popular, um popular não vai fazer nada, como é que vai fazer? Né? Eles que têm o poder público, têm ambulância, têm viatura, então é eles que têm que fazer alguma coisa para tirar esse rapaz de circulação. Ele não pode ficar no meio da sociedade ameaçando principalmente as mulheres. Tem mulher que está em pânico na cidade de Codó, em pânico. Né? Então, fica aí com a responsabilidade, as autoridades competentes para resolver o problema.
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1: 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Meus amigos, olha, o Maranhão está numa luta aí para ajeitar os seus candidatos, né? Dar um sobe e desce daqueles. E o Braide anuncia André Fufuca como pré-candidato ao Senado. Foi uma informação que chegou assim e chamou a atenção da política maranhense. O povo ficou meio que assim, tal, porque o Braide ainda não tinha anunciado o nome de ninguém. Só da vice, mas eu não sei se a vice ainda continua lá de Imperatriz, né?
0: Continua, porque ela não é candidata a vice, ela é pré.
1: Isso.
0: Isso tudo pode ser mudado ali no período das convenções, professor. Isso. Então, por enquanto, ela permanece ali com ele, nessa pré-campanha, como vice. Mas pode mudar muita coisa ainda. O Laércio pode vir para vice, o Roberto Rocha pode compor com o Fufuca as duas vagas lá para o Senado, e etc, etc e tal. Então, é bom a gente aguardar mais um pouco, mas nós temos a fala do Braide a respeito desse assunto, professor.
1: Pois nós vamos aqui. Olha, o ex-prefeito de São Luís, Eduardo Braide, do PSD, confirmou na última quarta-feira, 17, que o ex-ministro dos Esportes, André Fufuca, do PP, integrará sua chapa majoritária como pré-candidato ao Senado nas eleições de 2026. Vamos acompanhar o próprio pré-candidato ao governo do estado do Maranhão, Eduardo Braide, falando sobre essa adesão de Fufuca ao grupo de Eduardo Braide.
2: Para transformar o Maranhão é preciso um bom time. Por isso, vamos convocar agora o nosso primeiro pré-candidato a senador. Ele já foi ministro dos esportes, deputado federal 3 vezes, deputado estadual e já mostrou que sabe trabalhar pelo nosso estado lá no governo federal. Vem pra cá, meu senador André Fufuca.
3: É isso aí, Braide. Você, que foi o melhor prefeito do Brasil, será o melhor governador do Maranhão. E juntos, vamos fazer a transformação que o Maranhão sempre sonhou.
2: É isso aí, pessoal. Agora, eu e o Fufuca estamos no mesmo time, o da transformação do Maranhão. Por isso, quem é Braide é Fufuca.
3: E quem é Fufuca é Braide.
1: Então, olha, olhando esse cenário da política maranhense, os bastidores, o xadrez, né, da política maranhense, nós temos agora o Laércio Bonfim, que anunciou que é pré-candidato ao Senado. Vamos ver se o Braide o chama ou se o Laércio Bonfim, de repente, pode até ser chamado para ser vice. Agora, eu acho que Laércio Bonfim não aceita ser vice, não. Eu acho que
0: Eu não duvido de mais nada, porque disseram que ele não abriria mão de sua pré-candidatura ao governo do estado e ele abriu.
1: Mas eu acho que ele vai se manter mesmo aí com a luta de ser pré-candidato e posteriormente candidato ao Senado. Agora, nessa chapa, nessa composição da chapa do Bright, ainda muita água vai rolar por baixo da ponte mesmo. Porque o Roberto Rocha se apresenta como pré-candidato ao Senado e há uma possibilidade de Roberto Rocha sair como governador, candidato ao governo pelo Novo. Então, se ele sair candidato pelo Novo ao governo do Estado, aí bagunça tudo. Bagunça porque o Laércio Bonfim está afiliado no Novo e ele não pode ir para o Brás. Aí ele tem que sair candidato ao Senado pelo Novo, vamos imaginar, Roberto Rocha como candidato a governador e ele ao Senado. Agora, que o Braide precisa de dois candidatos ao Senado. Por enquanto, Fufuca já é o primeiro anunciado por ele.
0: E o Novo está apresentando dois.
1: E o Novo está apresentando dois, mas com essa possibilidade do Roberto Rocha sair como candidato ao governo
0: do Estado. Um dos dois vai ter que abrir mão da vaga para o Fufuca, ou o Fufuca está entrando como senador e daqui a pouco pode ser o vice da chapa também. Tudo pode acontecer, como ou você bem falou.
1: Ou o Laércio Bonfim pode vir somar com o Bright, sendo o segundo candidato ao Senado.
0: Tudo bem.
1: E aí o Novo também não lança candidato ao governo do Estado do Maranhão.
0: É por aí.
1: Eu acho que vai ser por aí.
0: Bom, você fez uma matéria interessante recentemente das ruas que você mostrou em estado de calamidade na cidade de Codó. Então, para você, internauta, que assiste, que acompanha, e você viu a situação das ruas, né, na periferia de Codó, aí você se põe a perguntar, imagina como é que está a situação de Codó na zona rural. Meus amigos, na zona rural, além das estradas estarem acabadas, as pontes estão caindo. Isso é fato e eu vou mostrar para vocês agora, aqui no Maranhão em Debate. Daí essa situação que você está vendo aí na sua tela é a situação real da zona rural de Codó. É a situação da infraestrutura na nossa querida zona rural, que volta a gerar revolta. Foi nessa semana, antes de ontem, na manhã de quarta-feira. Foi ontem, é isso aí. A ponte que liga as comunidades de Bom Jesus e Munduri simplesmente desabou no momento em que um caminhão passava pelo local. Por pouco, o acidente não terminou em tragédia, aumentando a preocupação dos moradores que utilizam diariamente essa travessia. Agora, quem está do lado de cá não pode passar para lá, e vice-versa, quem está do lado de lá também não pode atravessar para cá. Ou seja, a população dessa região ficou simplesmente isolada ou vão ter que improvisar um outro meio para poder atravessar naquele local, professor Lemos.
1: A coisa não está fácil, não. A gente esperava que o governo Fé, Trabalho e Futuro, comandado aí pelo nosso empresário Francisco Carlos de Oliveira, fosse um governo mais ágil, mas não está sendo, não. Como é que uma ponte dessa está aos frangalhos? E ele já está o quê? Há um ano e seis meses no poder e a ponte ainda está numa situação dessa. Pelo menos, o governo tinha que colocar uma placa junto à ponte, lá no pé da ponte, dizendo, falando, mostrando, para que as pessoas não pudessem trafegar pela ponte, principalmente um caminhão pesado, carregado de tijolos, né? Pelo menos, tinha que ter isso, ó, bota a placa lá, não pode, a ponte não vai suportar tantos quilos, né? Tantas toneladas, aí sim. Mas aí parece que o governo de Francisco Carlos de Oliveira parece que perdeu aquele impulso.
0: As estribeiras.
1: Perdeu aquele brilho, não é? Parece que está sendo mais um governo, tipo o governo aí.
0: Fogo de palha.
1: É, tipo o governo do ex-prefeito, doutor José Francisco. Parece que é mais um. Eu torço até para que ele reorganize a estrutura governamental para que Codó tenha dias melhores.
0: Vamos sair agora do Executivo e vamos para o Legislativo. Eu tenho dois momentos aqui. Eu tenho um comentário a respeito dos deveres dos vereadores e tem uma matéria interessante sobre o STF. Vamos logo à primeira.
4: Você sabe qual é o verdadeiro papel do vereador? Senta aí, que essa conversa é com você. Você sabia que em muitos municípios o vereador pode impedir corrupção, desperdício de milhões e até salvar vidas? Mas a maioria da população nem sabe disso. E sabe o pior? Em várias cidades, a Câmara Municipal simplesmente deixou de fiscalizar. E quem paga essa conta é você. Eu vou além. Tem vereador que não sabe o verdadeiro poder de fiscalização que tem. Hospital sem remédio, obra abandonada, escola caindo aos pedaços, enquanto contratos milionários continuam sendo aprovados. Tem vereador que até tenta fiscalizar, mas não tem um amplo conhecimento das armas que pode utilizar. Para você ter ideia da gravidade, o Brasil possui 5.569 prefeituras, movimentando bilhões de reais todos os anos. E sabe qual é o maior problema? Grande parte dos desvios, desperdícios e fraudes só acontece porque não existe fiscalização de verdade. Em muitos municípios, vereadores aprovam orçamento sem ler, não fiscalizam contratos, não acompanham licitações e deixam prefeitos governarem praticamente sem controle. E quando a Câmara se omite, o sistema agradece. Agora eu quero saber a sua opinião. Você acha que vereador tem fiscalizado de verdade a prefeitura da sua cidade? Comenta aqui e já salva esse vídeo, porque isso aqui deveria ser matéria obrigatória para toda a população brasileira. E compartilhe esse conteúdo nos grupos da sua cidade. O verdadeiro papel do vereador não é só fazer indicação de nome de rua ou tirar foto em evento. O principal dever do vereador é proteger a sociedade através da fiscalização. Porque quando ninguém fiscaliza, o dinheiro público desaparece. E existe um detalhe que a sociedade e parte dos vereadores não sabem. O orçamento da prefeitura é uma das armas mais poderosas da política. Se o vereador não analisar a LOA, a LDO e a PPA, o prefeito passa a gastar bilhões praticamente sozinho, sem fiscalização e do jeito que achar conveniente. Um vereador preparado consegue impedir abusos, exigir transparência e mudar completamente a realidade de um município, trazendo os debates de como gastar os recursos públicos para a Câmara Municipal, ou seja, para a sociedade. Fiscalização séria gera respeito, conhecimento gera poder. 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
0: Meus amigos, a gente tem que ser franco, a gente tem que ser sincero. Nós sabemos dos deveres dos vereadores, mas a verdade tem que ser dita. Aqui em Codó não nasceu ainda o vereador para cumprir esses requisitos, para realmente fazer aquilo que é da alçada dele. Tem uns aí que ensaia uma coisa ou outra, faz um pouquinho dali, um pouquinho dali, mas cumprir a risca, a fiscalização que deve ser feita, isso eu jamais vi nos meus 30 anos de Codó. Talvez seja por isso que o STF está tirando dos vereadores o direito de salvar prefeitos, como vereador, como vereadiano. Daquela forma que a gente sempre viu, nós temos uma parte das contas públicas do Executivo que são aprovadas pelo Tribunal de Contas, mas nós temos uma parte delas que quem decide são os vereadores. A prestação de contas é feita através do Poder Legislativo e eles acabam salvando a pele de muitos prefeitos através desse processo. Só que o STF agora decidiu tirar esse direito dos vereadores. Preste atenção.
4: O STF acabou de retirar dos vereadores o poder de salvar alguns prefeitos. Você entendeu o que isso significa? Preste muita atenção no que eu vou te falar agora, porque essa decisão pode mudar completamente a forma como prefeitos, secretários e ordenadores de despesa enxergam os tribunais de contas. E o mais impressionante, muita gente ainda não percebeu o tamanho dessa mudança. Mas fica até o final, porque o impacto pode ser enorme para a gestão pública brasileira. Antes de continuar, salve esse vídeo, compartilha com aquele amigo gestor que assina tudo sem conferir. O Supremo Tribunal Federal formou maioria para estabelecer que, quando o prefeito atua como ordenador de despesas, as chamadas contas de gestão passam a ser julgadas diretamente pelo Tribunal de Contas. E aqui está o detalhe que muda tudo. Primeiro, você precisa entender que existem dois tipos de contas. As contas de governo são aquelas relacionadas à condução geral da administração pública, tipo aplicação dos índices de saúde, educação e cumprimento de limites da LRF, planejamento orçamentário e políticas públicas. Nessas contas, o Tribunal de Contas continua emitindo apenas o parecer prévio e a palavra final permanece com a Câmara Municipal. Mas existe um segundo grupo, as contas de gestão. São os atos concretos de administração do dinheiro público. Licitações, contratos, pagamentos, convênios, execução de despesas e ordenação de gastos. E é exatamente aqui que está a grande mudança. Se o prefeito assina contratos, autoriza despesas ou atua diretamente como ordenador de despesa, ele passa a se submeter ao julgamento técnico e somente do Tribunal de Contas. E se forem identificadas irregularidades, a decisão produz efeitos imediatos, tipo multas, determinação de devolução de recursos, ressarcimento ao erário e demais sanções previstas em lei. Tudo isso sem depender de votação da Câmara de Vereadores. E guarde essa frase: quando o assunto é conta de gestão, o maior aliado do prefeito não é a maioria da Câmara, é a legalidade dos seus atos administrativos. Agora eu quero saber, você acredita que essa decisão fortalece o combate às irregularidades na gestão pública? Comenta aqui embaixo. Você, gestor público, quer organizar seu ente público e blindar suas decisões? Digita time, que minha equipe entrará em contato com você pelo direct. E me segue.
0: O STF acertou nessa decisão ou errou, professor?
1: Eu acho que acertou, mas deveria ser uma coisa mais contundente, mais forte, né? Os vereadores ainda têm participação, porque os vereadores, eles eram para ser o juiz, são para ser o juiz do prefeito. Mas o que a gente vê, o que a gente acompanha, é que os vereadores são pau-mandado. Desculpe a expressão. Boa parte da Câmara Municipal, dos municípios, os vereadores são pau-mandado. Aqui em Codó, não vou longe não. Tem um prefeito no passado, não vou mais me aprofundar no assunto. Ele estava com as contas meia daquele jeito, ele teve que comprar 5 vereadores. Deu 25 mil para cada vereador e salvaram ele, né? Então, essa decisão do STF eu acho que é muito acertada, porque agora os prefeitos do Brasil não vão mais ficar assim, ó. Não, eu tenho os vereadores, eu tenho a maioria vai me salvar e eu posso meter a mão no erário público, fazer a festa com meu filho, com a minha filha, e aí pronto, vai ficar por isso mesmo. Parece que a coisa agora vai mudar. O caldo agora vai
0: engrossar.
1: Não foi boa, eu acho. O sistema democrático brasileiro precisa de muitas mudanças. Porque do jeito que está aí, a corrupção campeia a passos largos nessa nação, nos municípios, nos estados. Eu acho que deveria ser tipo no Canadá. Já citei para vocês aqui, deveria ser do jeito no Canadá e na China.
0: Eles vão começar assim, tirando
1: na o direito... Na China, é. Tem um ministro lá da saúde, foi, sim, meteu a mão.
0: Já era.
1: Não, a cumbuca já era. Foi executado.
0: Mas, rapaz, na hora.
1: Foi executado. Pois
0: eles
1: é.
0: Começaram a tirar alguns direitos dos vereadores... Eu acho que já visando futuramente acabar com o Legislativo Municipal.
1: É verdade. Então, o vereador vai ser só uma figura decorativa, né? A partir de então, porque eles não vão ter poder mais de salvar ou lascar o prefeito.
0: A
1: né?
0: própria justiça era para fazer o papel de vereador. A própria justiça. Verdade. Na minha opinião, a própria justiça era para ter uma comissão, um conselho, para fiscalizar o dinheiro que o federal manda. Está aqui a equipe do governo federal em Codó, todo centavo que é gasto, o presidente da República e a população sabe como foi gasto e se foi gasto de maneira certa ou de maneira errada.
1: Aí tem o portal de transparência que é para o eleitor, o povo saber. Se quer, o povo vai lá e, por outro lado, eles não postam também, não dá para saber.
0: Essa transparência aí é só um H, não tem nada de transparência.
1: É só migué.
0: Né? É que ele bota lá, licitação, 10 milhões.
1: Tem um prefeito aí que me parece que está já com um ano e 6 meses no poder e até agora nunca revelou a lista dos funcionários da prefeitura.
0: É um desrespeito à democracia.
1: Brincadeira, rapaz. Mas tem coisa boa aqui no programa Maranhão em Debate. 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Meus amigos, agora nós vamos chamar a matéria sobre o boi raízes do Maranhão. É uma joia da cultura codoense. Acompanhe, da cultura maranhense também. Lemos TV para todo mundo ver a concentração aqui do boi raízes do Maranhão na Rua do Pati. E estão se preparando para se apresentar em uma outra cidade. O ônibus já está aqui. É essa joia da cultura codoense, o boi raízes do Maranhão. Eu vou conversar aqui com o Orlando, que é o diretor artístico da entidade, né? Da associação, não sei como é que a gente chama. É entidade ou é associação?
5: É, o Boi Raízes do Maranhão é uma associação, né? Isso. Associação Raízes do Maranhão e também é um grupo cultural reconhecido como ponto de cultura.
1: E a apresentação vai ser mesmo onde?
5: Hoje nós iremos nos apresentar na cidade de Santo Antônio dos Lopes, né? É uma apresentação particular numa instituição que desde o ano passado nós fomos e o pessoal gostaram muito da apresentação do boi. E como esse ano nós estamos trabalhando no tema da Amazônia, cuidado com o nosso verde, cuidado com as nossas riquezas. Então, com certeza que nós iremos fazer, como já fizemos duas apresentações, e foi um sucesso. Quando a gente trabalha a questão do tema do verde, do cuidado da casa comum, que é a natureza, que é o nosso planeta.
1: Tem cachê? Vai ter cachê?
5: Sim, com certeza. O Boi Raízes do Maranhão, como instituição e como manifestação cultural, ela por motivo da, até do, nós temos uma orquestra, que são mais de 15 músicos, e esses músicos são pagos, né? Os músicos são pagos e também o boi precisa de um cachê para começar a se organizar para as próximas temporadas. Então não tem um cachê, que o boi recebe o cachê da instituição ou então das prefeituras ou do estado quando somos chamados.
1: E a agenda, como é que está? Já está lotada ou está nesse início de processo?
5: Olha, a agenda praticamente para o mês de junho. Nós vamos passar praticamente só 2 ou 3 dias na cidade de Codó. Todos os outros dias nós iremos estar na estrada. Só em São Luís iremos fazer mais de 8 apresentações na capital. Sem contar com outras cidades como Vargem Grande, Caxias, Dom Pedro e... Não recordo agora o nome de outra cidade, mas são várias cidades que o Boi Raízes do Maranhão vai estar fazendo essa turnê. Do dia 25 até o dia 29, o boi vai estar fora de Codó.
1: Obrigado aí, Orlando, pela entrevista. Mais alguma coisa que você gostaria de destacar dessa joia da cultura codense?
5: É só dizer para as pessoas de Codó que prestigie, não é aquilo que nós temos de bom. Codó tem muitos grupos culturais bons, Codó tem quadrilha, Codó tem boi, Codó tem outros grupos culturais, Codó é uma cidade religiosa. Vamos aproveitar o que nossa cidade tem de bom e vamos prestigiar e dar valor.
1: Ok, então aqui é o programa Maranhão em Debate, Lemos TV para todo mundo ver. 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Olha, tem um programa lá. Como é o nome do programa? O programa é Pisadinha Brasil. Show de bola! Mas, meus amigos, olha, o César Pires, ex-deputado estadual, codoense, ele está anunciando que pode também sair aí ao Senado. Pode sair candidato ao Senado. Foi um ótimo deputado, passou um bom tempo na situação com o Grupo Sarney. De repente, no governo de Flávio Dino, se espírito não me engana, se a mente não me falha, ele passou para a oposição e aí perdeu o mandato, não é? Não foi eleito na última eleição e agora César Pires, que é codoense, anuncia que pode formalizar sua intenção para o Senado da República. É mais um codoense. Nós já temos o Nonato Sampaio, que é pré-candidato a federal, Yuri Correia, que é pré-candidato a estadual e outros pré-candidatos também. E nós temos aí o César Pires, que está anunciando que vai formalizar a sua pré-candidatura para o Senado brasileiro. Mas, meus amigos, vamos de Veridiano Souza, vamos lá?
0: Ok, nós temos aqui, só para refrescar a memória do internauta, Caged mostra que governo de Najib foi o quê, rapaz? Foi péssimo para o desenvolvimento econômico de Codó. A exemplo do atual gestor, onde os comerciantes, os empresários estão gritando porque a nossa economia está indo de mal a pior. Um dos motivos que levaram o agora deputado Francisco Najib a se transformar no pior prefeito da história de Codó era a sua incapacidade de gerar ou criar mecanismos para geração de empregos. Foi assim durante todo o seu mandato, de 2017 a 2020. Os números oficiais do Cadastro Geral de Empregados e Desempregados, que é o Caged, do Ministério do Trabalho, mostram que 141 codoenses perderam seus empregos de carteira assinada no primeiro ano logo do governo de Najib. Em 2018, o saldo negativo foi de 143 pessoas sem trabalho formal, ou seja, apenas nos dois primeiros anos da administração do ex-prefeito, Codó perdeu quase 300 postos de trabalho com carteira assinada. E isso é óbvio que repercute muito na nossa economia. Agora, atualmente, nós estamos ouvindo todos os dias, nós que buscamos vender também espaços de propaganda através daqui do Maranhão em Debate, nós estamos ouvindo todo dia do comerciante a situação real enfrentada em Codó. O dinheiro não circula, as licitações estão, a maioria absoluta delas, indo para fora da cidade de Codó, e esse é um dos motivos que faz com que a nossa economia acabe sentindo o reflexo disso tudo, acabe desempregando, fechando portas. Quem tem prédio próprio ainda está se segurando, mas quem paga aluguel acaba fechando o estabelecimento e demitindo todo mundo. Essa é a verdade, viu, Lemos?
1: É verdade. Bom, vamos acompanhar aqui a matéria do vereador Araújo Neto, com suas farpas, seus ataques, que lhe é peculiar. Vamos acompanhar ele usando a tribuna da Câmara Municipal, ou não sei se... Vamos lá, vamos conferir.
6: Por se apropriar do dinheiro público, por roubar o que é nosso, ele e essa corja de bandido e ladrão que ele levou para a UPA agora com ele. O que é nosso, ele e essa corja de bandido e ladrão que ele levou para a UPA agora com ele.
1: Eu não posso dizer que uma corja de ladrão, de bandido, porque, infelizmente, nós da imprensa não temos a chamada imunidade parlamentar. Mas ele pode.
0: O pior é que o grupo deles pode atacar todo mundo, né?
1: E ele tá chamando aí...
0: Quando alguém fala qualquer coisa aí, aciona a justiça, bota o cara atrás das grades, pintam e bordam. Parece que eles estão assim, intocáveis. Só eles podem tudo. Falar tudo, esculhambar, difamar. Todo mundo eles podem criticar, pode condenar, pode acusar, eles podem fazer tudo. Mas se alguém do outro lado falar alguma coisa, ah, meu amigo.
1: Aí pegando o gancho aqui dessa questão aqui do Araújo Neto e da sua fala também, nós temos aqui em pauta algo sobre a repercussão da prisão do blogueiro Marco Silva.
0: Entre a comunicação coloense, né?
1: Na comunicação coloense.
0: Certo.
1: Então, nós ficamos aqui pensando e alguém pediu para a gente falar olhando por essa ótica. Bom, nós temos o Danielzinho que foi preso no passado, passou vários dias dormindo no chão lá, em cima de um colchão que levava para ele lá. Agora nós temos o Marco Silva que está preso e nós tivemos aqui radialista que subiu muro de costa com medo de morrer. Nós tivemos jornalista que comeu o jornal, né? Então tudo isso aterroriza os comunicadores. E as pessoas estão dizendo que alguns estão com medo. Eu quero confessar para você que eu também estou com medo. Eu estou com medo. Pode ver que a pressão aqui subiu.
0: Tá nervoso, tá nervoso.
1: Tô nervosinho, né? Eu estou com medo.
0: Com medo de quê?
1: Mas assim, eu estou com medo, mas acreditando no eterno. E também que nós estamos fazendo o trabalho correto. Nosso jornalismo é um jornalismo com imparcialidade.
0: Uma coisa interessante.
1: Isso credibiliza o nosso trabalho.
0: Uma coisa interessante é que o blogueiro falou ao ser abordado pelo repórter, pelo nosso confrade Cobra, o Genival Cobra, ele falou, não, rapaz, eu falava as mesmas coisas que você falava, era para você estar também no meu lugar, mas você se vendeu. Ou seja, esses nomes que você acabou de mencionar aí, eles estão fora de perigo. Eles não estão correndo perigo.
1: Então
0: porque eles estão do lado oposto, eles estão do lado da situação. Do lado de quem está no poder.
1: Isso quer dizer que se o repórter, o jornalista, estiver do lado do poder, ele não corre risco,
0: Corre risco de ganhar uma licitação.
1: Assim?
0: Um bom salário.
1: Ele está seguro.
0: Agora se estiver do lado oposto, é arriscado, ele ia pro xilindró.
1: Então vamos ver aqui os nomes dos radialistas, jornalistas que estão seguros, estão com escudo,
0: protegidos.
1: Protegidos, sabe o que é escudo?
0: Esses não correm risco.
1: Esses aqui não correm risco. Danielzinho Souza não corre risco. Até eu estou pegando aqui porque o Francisco Dançarino disse que um tem que ser preso aí, né? Então vamos lá. Então o Danielzinho está seguro, tranquilo, que não vai ter nenhum problema com o Danielzinho. O outro é Alberto Barros, também. Esse não vai ter nenhum problema com o governo. O outro é o Cobra. Cobra já andou pelo Vale da Sombra da Morte.
0: Escapou
1: fedendo, mas é melhor escapar fedendo
0: do que morrer cheiroso.
1: Os Cobras também está imunizado, está seguro. O outro que está seguro, quer dizer, mas esse aqui sempre esteve lá, que é o Acélio Trindade, né, meu amigo? Tem um respeito muito grande por todos. Tem um respeito, mas é o trabalho do jornalismo.
0: E o outro que
1: jornalista
0: escapou. Tem aqui. Mais um aí que escapou? Tem mais alguém que escapou?
1: Tem mais. O Bernardo Júnior também escapou fedendo também, né? Aí tem mais alguns aí na sua lista?
0: Não,
1: aí,
0: que não, eu tenho não. Aqui é outra coisa.
1: Quem é?
0: Que vem a endossar o que eu falei ainda há pouco, que é a minha última notícia de hoje.
1: Pois não.
0: Uma das causas da nossa economia está passando por esse declínio atualmente. Prefeitura de Codó contrata a empresa de Coroatá criada recentemente, agora no ano passado. 700 mil para aquisição de armários de aço. Você entendeu, professor? Para aquisição de armários de aço. A Prefeitura de Codó publicou nesta terça-feira, dia 16, a ata de registro de preço, de pregos. É isso? Não, é de preços mesmo, perdão. Número 73/2026. 73/2026, né? É decorrente do pregão eletrônico número 023/2026, prevendo a eventual contratação de empresa especializada para o fornecimento de equipamentos destinados a diversas secretarias da administração municipal. R$ 700 mil. Empresa de Coroatá.
1: Beleza, coisa boa. Bom demais. 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Meus amigos, nós vamos fechar o programa de hoje com a matéria lá no cruzamento das ruas Marcos Rocha com a rua Cristóvão Colombo. Muito carro, muita moto, e lá também foi marcado para fazer um adesivaço ali na Trizidela. Nós chegamos um pouco cedo, encontramos pouca gente, então vamos acompanhar. Lemos TV para todo mundo ver o cruzamento das ruas, rua Cristóvão Colombo com a rua Marcos Rocha na Trizidela. A Lemos TV mostrando para você, dê seu like no nosso canal, se inscreva, o nosso canal está crescendo e a gente te agradece. Nesse cruzamento daqui um pouco vai ter um adesivaço em prol aí da pré-candidatura do candidato ao governo do estado do Maranhão, Braide. Pois é, você acompanhando tudo aqui na Lemos TV para todo mundo ver. Se inscreva no nosso canal. É hora do Rush aqui na cidade de Codó, no Maranhão, zona leste do estado. Todo mundo acompanhando lá, Lemos TV, para todo mundo ver. Tá aí, meus amigos, nós vamos ficando por aqui, dizendo que você deve ter um bom final de semana. Brigadão pela audiência, por você ter compartilhado o nosso programa. Você agora é inscrito aqui do programa Maranhão em Debate. E nós desejamos para você tudo de bom, que Deus te abençoe, Deus te guarde, que Deus abençoe essa cidade, esse estado, esse país, e que a gente vai se preparar para a gente retornar na segunda-feira com mais uma edição do programa Maranhão em Debate.
0: Não se esqueça de configurar o despertador. É um alerta do deputado, hein?
1: Valeu então, um abraço. Um abraço a todos. Até segunda.

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1: 14 horas e 2 minutos.
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5: Mais uma vez aqui na sede do Sintserv, Sindicato dos Servidores Públicos do município de Codó. E agora nós vamos conversar, vamos bater um papo aqui com o presidente do Sintserv, o professor Antônio Celso. E aí, Antônio Celso agora vai falar para a gente muita coisa que é pertinente no município no momento. E com ele, a palavra. Bom dia, boa tarde, boa noite. Eu não sei a hora que você vai acompanhar a fala aqui do presidente, mas é com você, Celso.
6: Então, Lemos, primeiramente, quero que cumprimentar todo o povo da nossa cidade, do nosso município de Codó. Um abraço aqui aos nossos sócios do sindicato. E, aproveitando o ensejo, quero agradecer a oportunidade que você está concedendo aqui para que possamos levar algumas informações à população sobre a questão do serviço, a prestação de serviço público e as movimentações das lutas sindicais, o trabalho que o sindicato tem feito. Então, consideramos como de grande importância esse momento.
5: O sindicato, ele não tem férias, né? Ou tem férias?
6: O sindicato, ele não tem férias. Quem tem férias aqui é a secretária, ela, o direito trabalhista dela, né, se concede. E assim que ela chega para tirar o período de férias, a gente contrata uma outra pessoa que a substitui. Mas os membros aqui da diretoria não tem essa questão de férias, não. Todo momento é momento de luta, de trabalho, de defesa do direito dos trabalhadores, do serviço público.
5: Bom, vamos começar falando aqui sobre o piso salarial dos servidores públicos municipais. Como é que isso está andando? Como é que o Executivo Municipal está lidando com isso? O que que o sindicato está fazendo para que o servidor realmente possa trabalhar e ter a certeza de que o salário dele vai cair na conta certinho, direitinho, sem nenhum problema?
6: Então, Lemos, nós sabemos que a lei ela já está, de fato, garantida. A última cartada, a última decisão foi feita pelo Supremo, que decidiu em unanimidade que os professores contratados têm direito ao piso salarial, que atualmente o piso salarial para 40 horas, os professores que trabalham em escolas de regime integral, 40 horas, o piso salarial corresponde a R$ 5.130,00.
5: E tem mais 63 centavos, né?
6: Exatamente, 63 centavos. E aí, para os professores que trabalham com carga horária de 25 horas, é proporcional. Aí fica na casa de aproximadamente 3 mil, um pouco mais de 3 mil reais. Mas o que nós estamos, a nossa briga aqui é justamente para que o prefeito de Codó, Chiquinho, conhecido como Chiquinho Oliveira, Chiquinho FC, o Chiquinho do PT, Não importa que a nomenclatura que dão para ele, mas é que a luta é para que esse prefeito possa cumprir com a lei.
5: Mas ele demonstra, sim, nesse primeiro momento, ele demonstra, digamos, ter uma luz verde lá no final do túnel, que ele vai acatar a decisão lá tomada pelo STF?
6: Então, Lemos, o nosso advogado, ele já entrou em contato com membros da Secretaria de Educação, com o secretário de Educação, falando sobre, e um dos temas foi justamente essa questão do piso salarial. E a conversa do secretário é que a decisão está na mesa do prefeito.
5: Então, mas que decisão é essa? O prefeito que vai decidir se fala, se não fala, se paga, se não paga. O piso é ele que decide.
6: Deixa eu explicar. Ele disse que a decisão está na mesa do prefeito. Porém, não há mais o que decidir. Até porque o prefeito ele não pode determinar se vai pagar o piso ou não. Ele tem que cumprir a lei. É lei e lei se cumpre. Tem que respeitar a lei. Esse é fato. Ele colocou que o prefeito já tomou conhecimento disso. Está, depois dessa discussão que teve com o nosso advogado, diz que o prefeito está analisando, mas a história é que não há análise coisa nenhuma. Ele está querendo empurrar com a barriga o máximo de tempo possível, e nós já sabemos disso. Ou então o prefeito quer fazer uma jogada política e próximo do período eleitoral para tentar dizer que, mais uma vez, que é bonzinho. E não é bonzinho coisa nenhuma, porque esta lei, ela de fato está hoje sendo uma realidade para os professores contratados, porque tiveram pessoas que não se calaram, pessoas que foram para a luta. Para ter uma ideia, a professora do estado de Pernambuco, da rede estadual de Pernambuco, ela sozinha, ela entrou na justiça para requerer o piso salarial, mesmo ela sendo contratada. E ela serve de inspiração não apenas para o professor contratado, ela serve de inspiração para toda a categoria docente desse país, profissional do magistério.
5: Ela, vamos dizer, ela é mais uma Maria da Penha. A Maria da Penha lutou, ficou toda quebrada, toda arrebentada, mas ela deixa um legado, tem um legado aí, né? E essa professora lá de Pernambuco, ela lutou junto à justiça, o STF, tá aí os frutos agora.
6: Isso.
5: E aí o prefeito não pode também ir contra essa professora, não é, Celso? Não,
6: na verdade, nem a questão de ir contra a professora. O prefeito ele não pode querer subjugar a lei. Ele não está acima da lei. Então, nós já temos já... Aqui a entidade sindical, ela já sabe o que é que vai fazer. É claro que não vai cogitar, não vai falar o que será feito, mas a entidade sindical já tem os passos que será feito, né? Os passos que serão seguidos pelo sindicato. O que nós queremos colocar aos professores, o que a entidade sindical quer deixar aos professores, recado aos professores contratados principalmente, é que mais cedo ou mais tarde o prefeito vai ter que cumprir esta lei.
5: Mas porém, se de repente, porque tem prefeito que é duro, papai. De repente, o prefeito disser, olha, eu não pago, é 5 mil e taratatá, e eu só vou pagar 2 mil, 3 mil, e eu tenho minha assessoria aqui jurídica, e eu não pago e não pago. E aí, Celso, como é que vai ficar?
6: Não, Lemos, essa questão de não pagar, isso aí já foi superado. Já foi superado. Isso é questão de tempo. Se vai pagar nesse mês ou no próximo mês, é questão de tempo. De fato, pagar, vai ter que pagar. E já alertando aos professores, que os professores que são contratados, eles podem entrar com a solicitação do retroativo desse valor. Ou seja, requerer os valores retroativos que ficaram para receber. Além de receber o valor dos cinco, do piso salarial completo, o professor pode recorrer judicialmente.
5: Isso, se falando retroativo, cada professor tem que correr separadamente ou pode ser de forma coletiva?
6: Aí fica a critério da categoria, mas eu acredito que os professores vão fazer essa questão de essa questão vai ser a questão individualizada, né? Cada um vai procurar na medida do tempo. Ela vai procurar requerer o seu direito. Isso é fato. Com relação a essa questão de cumprir o dia que o prefeito vai cumprir, se vai ser esse mês ou no mês que vem ou daqui a 2 ou 3 meses, a entidade sindical ela não tem conhecimento de quando vai se cumprir. O fato é que, mais cedo ou mais tarde, esta lei ela de fato será respeitada, vai ter que cumprir. O fato é que, mais cedo ou mais tarde, esta lei, ela de fato será respeitada.

0: sabendo que ele não iria responder, porque é da natureza dele não querer responder as correspondências formais que o sindicato encaminha.
1: Isso é tá bom, Celso. Eu vou aqui para um rápido intervalo e a gente volta já já com mais informações aqui com o professor Celso aqui no programa Coisas do Povo.
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1: De volta com o professor Celso. Batendo um papo aqui amigável, claro e também muito forte. E aí, você estava falando agora no primeiro bloco que vocês, ou seja, o SINSERM envia a correspondência, aquela coisa formal, e o prefeito parece que não aceita, não retorna. Como é que é?
0: O que acontece, Lemos, é que é como se o prefeito ignorasse as correspondências enviadas pelo sindicato. Ele não responde. Isso já é fato. Então, sabendo disso, o sindicato já tem outras medidas para fazer com que o prefeito possa cumprir a lei do piso salarial. Não serão comentadas aqui essas medidas, mas a representatividade jurídica do sindicato já está tomando as medidas cabíveis. A outra questão, Lemos, com relação aos contratados também, para se ter uma ideia, nós temos no município de Codó, professores efetivos, nós temos aproximadamente

0: 1.300 professores, muito próximo disso, na casa dos 1.300 professores. E professores contratados, nós já ultrapassamos dos 1.800 professores, de 1.800 professores. O número de professores contratados já superou o número de professores efetivos. Como o anterior, esse atual prefeito não vai fazer concurso público para preenchimento de vagas. Esta é uma realidade. O que é que está acontecendo? Se realiza um seletivo de fachada, onde a quantidade de professores para contrato é muito superior à quantidade de vagas que está sendo estabelecida no seletivo. Para você ter uma ideia, no seletivo que essa gestão fez, haviam, como eu te falei antes, são mais de 1.800 professores contratados, e ele abre vagas para em torno de aproximadamente um número inferior a 400 professores, 300, na casa dos 300 professores. Isso deixa margem para a questão da politicagem. O que é que acontece? Aquele vereador que é ligado ao prefeito, e isso acontece sempre, infelizmente nós vivemos num município que é um município que é recorrente nessas práticas, que são práticas danosas e que empobrecem a educação do município. Porque para a educação nós temos que ver a questão das pessoas que têm competência para trabalhar em educação, não pode ser qualquer pessoa.
1: Mas Celso, deixa eu apimentar aqui o que você está relatando. Existe na cidade comentários extraoficiais de que o prefeito vai contratar muita gente mesmo aí na véspera de um jogo político que tem aí, para que isso seja transformado em votos, porque o ex-prefeito Dr. José Francisco fez isso, é do seu conhecimento. E aí dizem que ele vai repetir a dose, vai fazer do mesmo jeito. Aí contraria o que você, de repente, fez a exposição?
0: E eles não aprendem, né? Esses prefeitos não aprendem. O anterior fez a mesma coisa, não logrou êxito, foi derrotado. E esse atual, segundo essas informações, está querendo imitar nesse ponto. O que acontece, Lemos, é que é para pegar apoio de determinado vereador, o prefeito negocia vagas de contrato. E entre essas vagas estão as vagas para ocupar cargos do profissional do magistério, ou seja, professor. Como nós temos aí uma quantidade de vagas bem superior à quantidade de professores efetivos, ele negocia. Aí entra a figura da politicagem, do vereador. O vereador indica alguém: rapaz, eu tenho uma pessoa aqui que vai precisar de contrato. Aí se questiona, essa pessoa tem formação? Já tem experiência na área? Não, não tem não, mas a gente dá um jeito.
1: Eles chamam de auxiliar, não é isso?
0: Não, auxiliar é outro caso. Nós vamos falar dos auxiliares daqui a pouco. Auxiliar é outro caso.
1: Isso.
0: Quantidade de auxiliares, ele não ocupa cargo, ele não é regente de sala, ou seja, ele não pode dar aula. Ele é apenas auxiliar, ele está ali apenas para atender os alunos atípicos, alunos que têm TDAH, né? Que têm algum transtorno de espectro autista. Então ele está ali para fazer essa ponte, para ajudar o professor a conduzir essa parte.
1: O prefeito anterior sabe-se que escola onde tinha, por exemplo, 10, passou a ter 30.
0: Pois é, e aí acabou perdendo as eleições. E o atual cometeu o mesmo erro do anterior, né? Se torna até assim uma ignorância, para não dizer, não se nomear como burrice. Mas o que eu estou colocando, Lemos, é que muitas vagas são preenchidas por conta da interferência do vereador. O vereador que é do lado do prefeito, que apoia o prefeito, entendeu? E aí por isso que sobra essas quantidades de vagas. Quem passa no seletivo tem uma dificuldade tremenda para assumir o cargo, mesmo sendo aprovado, porque por conta da figura do vereador que está ali para atrapalhar. Eu digo que um dos maiores gargalos da educação no município de Codó é a figura da politicagem. O vereador que quer ser o dono de um determinado polo, né, que é dono, quer ser o dono daquela escola que está localizada em um bairro, que quer ser dono da escola que está localizada num polo distante aqui do município, aliás, da cidade de Codó, e contrata para lá, ele quer levar a vigia, zelador, professor, até indicar quem é que vai ser o diretor.
1: Macabinho foi um polo, sim, na eleição passada.
0: São essas ações, essas atitudes que acabam comprometendo
1: a qualidade do ensino
0: no município de Codó, a qualidade do ensino no município. Então a interferência política é uma das inimigas da qualidade do ensino no município de Codó. E eu coloco como uma das mais contundentes no sentido de prejudicar, das mais prejudiciais, que prejudica muito mais a educação, é justamente a politicagem. Essa questão de indicar pessoas para ocupar cargo de gestor, cargo de até de supervisão de escola. Vai supervisor, mandar um supervisor para a escola X, aí você manda, chega um supervisor que não tem nada a ver com aquela realidade, com a cultura da escola. Agora imagine aí uma escola que é quilombola, você manda um supervisor que tem uma outra religião e que essa religião, e que ele tem uma repulsa pela cultura daquelas pessoas que estão ali, que fazem parte da escola, né? Que tem todo o seu ritmo, tem toda a sua cultura, todo o seu costume. Então a questão da politicagem, ela é muito séria, é grave no município de Codó, lamentavelmente.
1: A instituição, o sindicato, ele tem como realmente, digamos assim, barrar, ele tem ferramentas, tem meios para fazer com que o prefeito não faça essa politicagem, ou o Sindserme apenas é uma instituição que luta, que peleja, mas não tem poder efetivo para poder barrar essas ações da política?
0: Pois é, Lemos, porque o sindicato, ele é um instrumento de luta, mas ele não tem poder de polícia, né? Poder para penalizar, para punir, poder jurídico para tentar coibir essas ações desses políticos, dos maus políticos, né, daqui do município de Codó. Mas o sindicato, ele denuncia bastante essas questões ao Ministério Público, volta e meia está fazendo essas denúncias, encaminhando aos promotores de justiça, porque são eles que são os fiscais do povo, juntamente com vereadores, e podem, inclusive, acionar a justiça para que o prefeito possa, por exemplo, realizar concurso público, sabendo que tem esse número absurdo de contratos.
1: Essas são as ferramentas.
0: A ferramenta do sindicato é justamente denunciar essas práticas. Se pega a quantidade de vagas e encaminha, olha, o município de Codó está realizando seletivo para 300 pessoas, porém a quantidade de vagas ultrapassa de 1.800 pessoas. E o Ministério Público tem conhecimento disso. Infelizmente, as autoridades políticas, as autoridades judiciais, o judiciário como um todo, e a gente coloca o Ministério Público também nesse bojo, tem muita dificuldade para atuar de fato contra agentes do poder público, contra agentes do executivo, contra o prefeito, contra governadores, né? Contra quem está, aquele que ocupa o cargo no executivo. Já nós, ocupando esses cargos aqui de direção, nós já observamos isso, que há uma morosidade muito grande quando se trata do agente público político para ser penalizado. O fato é, são os políticos que cometem crimes repetidamente e aí continuam sendo candidatos, toda aquela realidade que nós já conhecemos.
1: Bom, nós vamos agora para mais um intervalo e a gente volta já já.
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1: Estamos de volta com o presidente do Sindserm aqui no programa Coisas do Povo. Presidente, e aí, como é que fica essa questão? Porque se fala muito em perseguição, liberdade. Os contratados, eles sofrem mais do que os servidores que são efetivos, que são concursados, é isso ou não?
0: Lemos, há uma discriminação generalizada por parte do poder público a esses profissionais. Começa pela questão salarial. Nós já falamos que não existe quando se trata de professores, não existe aqui. O prefeito não está respeitando a lei do piso, por enquanto não está respeitando, mas vai ter que cumprir de uma forma ou de outra. E além disso, os próprios agentes no local de trabalho se acham que ocupam cargo de comissão, cargo comissionados, cargo de chefias, eles se acham no direito de querer pisar nessas pessoas, maltratar, menosprezar essas pessoas. E os contratados eles sofrem assédio de toda forma. Assédio quando chega...
1: E ganham menos.
0: É, e ganham menos. Assédio quando chega o período da campanha eleitoral, porque são pressionados para participar de reuniões com políticos. Nós não estamos nem na campanha eleitoral ainda, mas quando tem alguma coisa que o prefeito faz, você vai, se você passar por lá, você vai encontrar centenas de pessoas que são contratadas, que estão ali porque, na verdade, se sentem obrigados a participar, a ficar ouvindo aquelas bobagens faladas por autoridades, que pessoas que se dizem autoridade, né, pelo gestor.
1: Isso já é uma praxe na política, na política de Codó.
0: Na politicagem, isso não é política não, lembra? Isso é politicagem, isso é molecagem, promovida por esses agentes. Infelizmente, só muda de nome, mas a prática é a mesma. Eu sempre coloco uma frase que uma senhora colocou para um radialista. Diz que aqui em Codó só muda os cachorros, só os cachorros que mudam. A coleira é a mesma. O que, que ela quis dizer com isso? Ela quis dizer que a prática é a mesma. Muda-se de prefeito, muda-se de gestor, muda-se alguns membros do parlamento municipal, mas a prática continua sendo a mesma. A prática não muda. Para se ter uma ideia, lembre-se, tem vereador aqui que ele indica uma pessoa para ser contratada, depois ele vai pressionar aquela pessoa para, por exemplo, para contribuir financeiramente com uma espécie de projeto que ele tem para, por exemplo, construir poço na zona rural. Aí ele tem aquele grupo de pessoas que ele conseguiu encontrar. Aí ele chega e diz lá no grupo: olha, eu estou precisando de R$50 de cada um para contribuir, distorçando isso.
1: É.
0: R$50 de cada um para contribuir com nosso projeto de fazer um poço lá na zona rural, lá no escambau do Judas, para a comunidade X. Aí quem vai garantir o poço? O contratado, aquela pessoa que o agente político, o vereador lá, conseguiu o contrato para ele. E aqui o contrato é uma moeda de troca.
1: Aí isso tudo corre na surdina.
0: Na surdina.
1: Por baixo do tapete.
0: Por baixo do tapete, o contratado fica refém, ele não fala nada, fica caladinho, porque o medo dele é de perder o contrato, como se aquilo ali fosse a vida dele, né? O medo dele é de perder aquele contrato. E o agente que está fazendo essas aberrações todinha continua alimentando essas questões, né, sórdidas, esse tipo de prática sórdida, que isso causa nojo para a população. As pessoas que olham as questões, a coisa pública como algo muito sério. Isso é coisa, é uma prática de enojar o povo codoense, né, a população codoense. Mas, além disso, esses profissionais, esses trabalhadores, esses contratados, eles também têm a questão das perseguições. Agora, recentemente, nós tomamos conhecimento que existem as pessoas que estão trabalhando como auxiliares de sala, que eu já expliquei a diferença de auxiliar para professor. Ele não pode assumir o cargo do professor. Se o professor adoeceu, o professor não vai para a escola, o auxiliar não pode ficar no lugar do professor, porque o auxiliar não tem formação. Geralmente ele não tem formação para atuar em sala de aula, ele não tem formação como pedagogo, ele não tem formação em nível de magistério.
1: A formação acadêmica, né?
0: Ele não tem formação, pronto, ele não tem formação acadêmica para atuar naquela aí em sala de aula. É uma situação muito complexa. É uma pessoa assumir uma sala de aula sem experiência nenhuma, sem formação para tal função. E o que é que acontece? É, uma pessoa entrou em contato com membros aqui da diretoria e encaminhou um print reclamando que a carteira dela tinha sido assinada e ela nem sabia. Como a carteira dessa pessoa foi assinada e ela nem sabia?
1: Para o ouvinte ficar assim mais antenado, são os contratados, né?
0: São pessoas contratadas, são pessoas que foram contratadas pelo atual governo. Muitas dessas pessoas, Lênin, tinham questão do benefício do Bolsa Família. O benefício do governo federal não atinge o salário mínimo, aí vai lá e fica recebendo benefício do Bolsa Família. Com essa suposta assinatura das carteiras, que nem esses profissionais tomaram conhecimento, automaticamente esses benefícios também são suspensos. Ou seja, eles deixam de perder o benefício. Aí, eu, comparando aqui, interessante é que o deputado federal, ele recebe um salário gordo dele, mas ele tem auxílio paletó, auxílio moradia, auxílio
1: combustível,
0: auxílio de transporte, e não perde.
1: É os penduricários.
0: E não perde. Aí, um trabalhador que ele está ali recebendo o Bolsa Família dele, e de uma hora para outra ele consegue ali um trabalho, um contrato, basta o nome dele aparecer, né?
1: Lá, ele já perdeu.
0: O número do documento dele aparecer no site do governo federal já perdeu o benefício. Veja o quanto assim a questão da como o povo é tratado, com a diferença, né? A desigualdade, ela se acontece nesse caso. Então, o que está ocorrendo?
1: O pobre mesmo só leva azar mesmo.
0: E o que está acontecendo? Essas pessoas estão perdendo os benefícios por conta dessas assinaturas na carteira. Só que é uma assinatura que apenas de, como existe o velho adágio, de migué.
1: De fachada.
0: De fachada, uma assinatura de fachada. Só vai servir para ele perder aquilo que ele tinha como benefício. Porque ele não vai ter os direitos trabalhistas garantidos que realmente quem tem carteira assinada tem. Então, para todo efeito, aquela pessoa está como se estivesse recebendo todos os direitos trabalhistas dela enquanto um agente da CLT, né, que tem lá sua carteira direitinho assinada, recebe o fundo de garantia, recebe todas as suas... os seus direitos que contém para um trabalhador. Mas só que não é verdade.
1: A Secretaria de Educação, a SEMEQTI, ela não está informando isso, como você já falou, não está informando isso para o contratado. O contratado está entrando uma coisa sem saber.
0: Pois é, olha.
1: E muita gente não quer perder esse chamado.
0: Exatamente.
1: Bolsa Família, né?
0: Pois é, e o que nós estamos orientando essas pessoas? Possam sair atrás do contra-cheque, buscar os seus contra-cheques e comparar. Porque eu, olhando aqui, Lemos, essa pessoa que enviou
1: um print,
0: para você ter uma ideia, o salário dela, a remuneração informada dela é de R$1.621. Isso aqui é um salário mínimo.
1: Isso.
0: A remuneração que ela vai receber aqui, que o líquido dela aqui, que ele chama de remuneração inicial, corresponde a R$1.518. Ou seja, essa pessoa recebe menos de um salário mínimo.
1: Verdade.
0: Menos de um salário mínimo. E aí o prefeito, de forma bem maldosa, ele informa o nome dessas pessoas justamente para que as pessoas possam perder aquilo que ele tem como um complemento.
1: E aí esse complemento ele perde em definitivo ou não?
0: Perde em definitivo porque enquanto ele estiver prestando serviço para o município, ele...
1: Estancou.
0: Estancou. Ele só pode recuperar isso aqui se por acaso ele perdeu o emprego.
1: Uhum.
0: Aí ele vai ficar fazendo aquela correria 2-3 meses.
1: Bravo.
0: Aí ele perde o emprego, perde sem Bolsa Família e aí a situação... Veja aí como é que fica, né?
1: Para
0: ele correr atrás dessa realidade todinha, passa 2-3 meses para poder tentar resolver. Até os contra-cheques desses servidores, a informação é negada. Se o servidor é contratado, ele chega, primeiramente ele não tem acesso como o servidor efetivo. O servidor efetivo tem um sitezinho lá, tem a plataforma, ele vai lá e olha quando... O governo não disponibiliza em tempo hábil, vai lá, reclama porque não está disponibilizado. Mas o servidor contratado, eles tiraram esse direito deles. Tiraram. Agora, se ele quiser o seu contra-cheque, ele tem que ficar indo até, fazendo uma espécie de odisseia. Vai à Secretaria de Administração. Aí chega na Secretaria de Administração, informa para ele que a pessoa que é responsável de entregar o contra-cheque está de férias, está nos, Fica enrolando, enrolando. E a maior dificuldade para essas pessoas conseguirem um simples contra-cheque.
1: Então, esse governo parece ser um governo assim que não é muito amante à transparência, né, Celso?
0: Nunca foi, porque a campanha já demonstra isso, né? Se o filho fazia o que fazia, então deve ter aprendido com alguém, certamente com as pessoas da família. Então, não é surpresa para nós é a prática que está sendo feita pela atual gestão. E aí, essa perseguição ela continua para os servidores contratados. O que nós cobramos é que esse prefeito possa respeitar essas pessoas, porque o servidor contratado ele presta o mesmo serviço que o servidor efetivo. A diferença é que o servidor efetivo ele passou por um concurso público, ele realizou, ele é estatutário e ele tem, de certa forma, ele tem uma certa garantia. Em termos de serviço, os dois prestam a mesma coisa, mas há uma discriminação total por parte da gestão. E não é apenas essa gestão, as anteriores faziam a mesma coisa. Por isso que a senhora falou que esses governos só mudam no governo, ela colocando, né, a comparação, que mudam os cachorros, mas a coleira continua a mesma. Muda-se os agentes, mas as práticas continuam a mesma. Perseguição, maltrato, falta de respeito, né, ameaças para esses servidores. Não teve uma senhora que recentemente perdeu uma zeladora que trabalhava na escola Governador Asher, perdeu seu contrato só porque participou de um evento de sorteio.
1: Isso eu ia lhe perguntar, pois mas é. Você já me antecedeu, então isso não é uma truculência, não é uma ditadura não, dentro de um governo, porque alguém ganhou uma televisão no concurso do adversário político, aí essa pessoa perde o prêmio.
0: Pois é. Lemos a situação. É terrível isso.
1: Terrível.
0: Ou seja, nós estamos vivendo uma situação em que se o José for amigo do Antônio e o José presta serviço para o governo de contrato, e o Antônio é ligado ao adversário político desse governo, então o José está ameaçado de perder o seu contrato. Porque se alguém do governo encontrar o José conversando com essa pessoa, já é uma ameaça para o governo. E aí automaticamente o José poderá perder o contrato. Foi o que aconteceu com essa senhora. A senhora vai participar de um evento para o Dia das Mães, não importa quem promoveu o evento, quem estava fazendo o sorteio. Isso é muito medíocre, é mesquinharia demais de uma pessoa.
1: Pobreza.
0: Aí a pobreza aí do pensamento, é pobreza de raciocínio, pobreza de intelectual, né? Um governo que se preocupa em perseguir pessoas que praticamente não têm, é como se defender. E aí vai perseguir uma senhora que foi. Porque apenas essa senhora foi para um evento e ganhou uma TV. Aí tiraram a foto da senhora lá, recebendo a TV do outro político, que é tão ruim quanto esse atual. É tão botar na balança, a balança fica equilibrada.
1: São os cabueiros, certo? Né?
0: Aí tira a foto aí, já vai para a internet, né? Tudo vai para a internet, para redes sociais. E essa senhora acabou perdendo.
1: Dizem que foram duas pessoas.
0: Pois é, a perseguição, mas o mundo dá muita volta, né? Dá muita volta e certamente essas pessoas que perderam os seus contratos, Deus irá continuar iluminando, ajudando essas pessoas de fome. Eu tenho plena certeza que ela não vai morrer. Ela não vai morrer de fome.
1: Tá certo. Bom, conversamos aqui com o presidente do Sindserme, fazendo relatos aqui fortes. E a gente acompanhando, e você acompanhando aqui na Rádio Lemos FM, você tem a real situação da administração pública municipal de Codó. Obrigado, Celso. um prazer ter você aqui na nossa emissora.
0: Agradeço, Lemos, e na próxima nós vamos fazer uns comentários sobre questão de alimentação escolar. Nós temos muita coisa para informar a população sobre esse tema. Temos umas questões espinhosas relacionadas à alimentação escolar, compra de produtos da alimentação escolar. E quando nós falamos de questões espinhosas, são espinhosas mesmo. Questão de que é caso de polícia. E aí nós temos como provar. O que nós estamos falando aqui, nós estamos baseados em provas. Vamos provar e, com certeza, denunciar as pessoas que estão cometendo esse ilícito relacionado ao dinheiro público, ao dinheiro que é do povo. Nós temos conhecimento disso, nós sabemos que quem está no poder hoje, quem está no governo, ele está passando apenas uma chuva. Ou 4 anos, 8 anos, mais cedo ou mais tarde ele vai ter que sair de lá, porque não é perpétuo e não é eterno lá. E aí nós vamos continuar denunciando as atrocidades promovidas por governo, seja qual for o governo. O atual está fazendo praticamente coisas piores do que o anterior, vamos continuar denunciando, porque esta é a função do sindicato combativo, de defender os interesses da coletividade e defender também o dinheiro público, o recurso público, a coisa pública, o serviço público. Porque se eu sou servidor público hoje, é porque houve um concurso público, eu prestei esse serviço público, esse concurso, para estar ocupando o cargo. Então não é essa questão de favores, pelo menos para uma parte dos servidores públicos, eles não devem favor à prefeita, à política, talvez seja isso o maior ódio desses agentes políticos com relação aos concursados, àqueles que são efetivos, porque eles não ficam pedindo com o pires na mão, pedindo para A, para B, para ajudar aquela situação. Então, como eles são mais livres e têm esse poder de essa ferramenta, a liberdade, né, para criticar quando tem que criticar e para defender os seus interesses. Esta é a função pela qual a entidade sindical Sindicerne foi constituída no município de Codó.
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Jesus é apresentado de diversas formas em toda a Bíblia. De forma mais específica, no Evangelho de Marcos, ele é apontado como um servo. Do capítulo de número 1 ao capítulo de número 7, curas, libertações, o mar se acalmando, uma amostra do poder dele. No capítulo 8, surge uma pergunta interessante. Jesus se direciona aos seus discípulos e diz: quem os homens dizem que eu sou? Só que essa não é a questão mais marcante desse diálogo. Agora Jesus vira para os discípulos e diz: e vocês? Quem vocês dizem que eu sou? O que Jesus está dizendo é: tudo bem. Se para eles eu sou somente aquele que cura, tudo bem.

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1: Mais um Acredite Se Quiser nesta sexta-feira, 19 de junho de 2026, minha gente. Ótima sexta para você. E olha, o Antarau Abishi, conhecido como Homem-Aranha do Iêmen, por suas escaladas radicais sem equipamentos de segurança, morreu após cair enquanto fazia acrobacias na cratera do vulcão Aradat Dante, no sul do país. O aventureiro, que era uma celebridade local e tinha muitos admiradores pelas façanhas em paredões e terrenos perigosos, escorregou durante a escalada na cratera de cerca de 120 metros de profundidade. Equipes da Defesa Civil recuperaram o corpo no dia seguinte, encerrando de forma trágica a trajetória do famoso escalador. É, rapaz, acho que teve até documentários aí sobre este escalador aí, sobre o Homem-Aranha do Iêmen, né? É, rapaz, morreu infelizmente, né, após escorregar fazendo aí malabarismos na cratera de um vulcão aí, né? É complicado, viu? Aí, esse aí arriscou a vida mesmo, né? E infelizmente acabou em tragédia, né? Eu sou Kleber Salles e volto daqui a pouco aqui com o segundo bloco do Acredite Se Quiser desta sexta.
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1: Mais um Acredite Se Quiser, minha gente, nesta sexta-feira, 19 de junho. E olha só, parado pela polícia após passar a 145 km por hora, motorista alcoolizado tinha 34 latinhas de cerveja vazias dentro de carro, gente. Pois é, um homem que dirigia de forma errática, né, a 145 km por hora na rodovia interestadual 75, foi parado pela polícia rodoviária na altura do condado de Pasco, na Flórida, Estados Unidos. Ao ser revistado, Coronel William Parrott, de 33 anos, exibiu sinais claros de embriaguez. Não era para menos. Os agentes que abordaram o motorista encontraram nada menos que 34 latinhas de cerveja vazias dentro do Honda Civic de Connor. O americano foi preso imediatamente e levado a uma delegacia. O teste do bafômetro mostrou que Connor tinha mais que o dobro da concentração de álcool permitida no sangue, de acordo com as leis estaduais, contou a emissora afiliada da Rede Fox. Rapaz do céu, que coisa, hein? Ai, é cada um. Olha, como diria a minha tia Regina, né, rapaz? Jesus tem cada inquilino, rapaz. Vou falar pra você, viu? Ah, não é fácil, não. Eu sou Kleber Salles e vou nessa, gente, com o Acredite Se Quiser. Grande abraço, ótima sexta-feira.
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3: 15 horas e 59 minutos.
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7: Ótima sexta-feira pra você, começando agora mais um programa Forró Mania. Comigo apresentando Patrícia Vieira, locutora. Seja você bem-vinda, bem-vindo à nossa programação musical feita com muito carinho pra você. Aqui eu toco pra você curtir o melhor do forró. Aumenta o som e vem curtir, Forró Mania está no ar.
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0: Você está ouvindo a programação do Forró Mania. Por aqui, só o melhor do forró pra você. Continue sintonizado, eu volto em instantes com muito mais.
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0: Voltei trazendo pra você mais músicas na programação do nosso Forró Mania. Espero que esteja curtindo. Agora tem mais.
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7: Voltei trazendo pra você mais músicas na programação do nosso Forró Mania. Espero que esteja curtindo. Agora tem mais.
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0: Forromania de hoje chegando ao fim. Obrigada pela audiência e pelo carinho. Um beijo em seu coração e até o nosso próximo programa.
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4: 16 horas e 49 minutos.
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0: Ótima sexta-feira pra você, começando agora mais um programa Forró Mania, comigo apresentando Patrícia Vieira, locutora. Seja você bem-vinda, bem-vindo à nossa programação musical feita com muito carinho pra você. Aqui eu toco pra você curtir o melhor do forró. Aumenta o som e vem curtir, Forró Mania está no ar.
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1: 17 horas e 2 minutos.
2: Opa, minhas compadres, minhas comadres, minha filha, aqui é o Chico Lorco, a ovelha de 89 anos, que nunca morreu, nem tem verde que morre. Tô chegando debaixo do pé do Cogiro pela Rádio Lema FM de Cordão Maranhão, para todo o Brasil. É isso aí, minhas compadres, minhas comadres. É, meu filho, é o rei que nunca morreu, não tem verde que morre. É cachaça, jeremita. É cachaça, jeremita, meu filho, feito no pau do capucho, não bate comigo no chão, mas roubado com todo mundo. É cachaça feita na cana torta. É o mesmo com meu dinheiro, rapariga puta do cabaré da chica que se importa. É, meu filho. Ave Maria, o canal, viu? É, meu filho, diz que cachaça mata um corno desse, mas mata, não, meu filho. Se a gente beber, morre. Se não beber, morre também. É, tem que morrer de goela lubrificada. É, meu filho, já tirou as bicharadas, meu filho. Tira o cachorro, tira o pato, tira tudo aí, meu filho. De dentro do jacaré, que estão tudo, tudo sufocado. Como é que eu posso trazer o primeiro forró dessa tarde maravilhosa? Aumenta o volume do seu radinho. Meu compadre, minha comadre, meu filho. Aumenta, escarcaram o bicho aí, meu. O volume do rádio, meu filho. É o volume do rádio. Pode escarcar. E você tá ligado do maior forró do Chiclope. É isso aí, compadre. Aumenta, escarcaram, meu filho, o volume. E vamos dançar.

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Alô, meu povo de todo o meu Maranhão. Arrepita, cabra velho.

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3: Opa, meus compadres, minhas compadres, meu filho, Chico Lopes tá de volta. Pela Rádio Lemos FM de Codó, Maranhão. Pra toda essa rapaziada boa de mundo, meu Deus, um abraço. Especial do Reinho aqui, meu filho, Chico Lopes. Por aqui, compadre, vai mandando a lupa toda essa rapaziada e botando seu sucesso, botando esqueleto pra remexer. É isso aí, meu compadre, vamos remexer. Bota, meu filho, bota mais um forró pra esse pessoal. Bota, meu filho, com gosto de gás.
4: Pois é, rapaz, estava falando outro dia. Eita, rapaz, não tem coisa melhor não do que você dar cagada depois da chuva, rapaz. Eita, meu povo, alô, meus caseteiros. Eu tô aqui de novo, olha, em breve eu tô aí na Rádio Lemos, na Lemos FM, botando todinho. Aí você vai ligar, aí você vai dizer assim, rapaz, bota um forró pra mim. Aí eu vou lhe perguntar, eu boto toda. Aí você diz, bote, ah, por bote. Aí eu boto todinho. Eita, alô, meus caceteiros, surtendo a Rádio Lemos FM. A rádio mais caceteira do Maranhão, rapaz. Eita, abraça pro meu compadre Lino. Isso é no cabra desmantelado.

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0: pra minhas campanhas, minhas comadres, minha filha, que é o Chico Lopes de volta, de baixo do pé do cajueiro, pra comandar o melhor do farol pra toda essa rapaziada boa. Já quero agradecer meu pai criador por essa passagem desse dia maravilhoso, dessa tarde maravilhosa. Eu já vou tirando pra fora, mas volto amanhã, se Deus permitir. Ô, meu filho, já vou tirando pra fora, meu filho, já vou tirando pra fora. Se Deus permitir, a gente tá de volta. Se não permitir, eu fico muito grato. Tchau, gente boa, tchau, gente boa.
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4: 17:59.
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6: Amigo internauta, produção, professor Lemos Panchevsk, vamos discorrer no programa de hoje, através do nosso comentário, sobre lavagem cerebral. Você, amigo internauta, já passou por uma lavagem cerebral alguma vez na vida? E o professor Lemos, o que tem a dizer a respeito disso, para quem ainda não sabe do que se trata?
7: Tá bom então, mais uma vez a gente comentando, falando aqui dentro do quadro
6: Comentários do dia.
7: De hoje. Beleza. Bom, hoje nós vamos abordar a questão da lavagem cerebral. Estava conversando aqui com o nosso apresentador, Veridiano Souza, sobre o assunto e ele ficou se questionando o que é isso. E eu perguntei para ele aqui em off: você nunca ouviu falar sobre lavagem cerebral, não? E ele ficou que, como alguém que nunca ouviu, ou se ouviu, não deu muita atenção ao tema, né? Então, a lavagem cerebral é um dos maiores problemas da raça humana. E quem lava o cérebro de uma outra pessoa sempre é o mais inteligente. Ah, é o cara que tem lábia, né? É ele que faz esse trabalho de lavagem cerebral.
6: Então eu acabei de passar por uma lavagem cerebral, você me convenceu a colocar o tema na mesa hoje. Já foi uma lavagem cerebral que eu levei, né?
7: Exatamente, a sua mente já está lavada.
6: Cauterizada.
7: Sua mente passou por um processo, porque na realidade, se você conversar com alguém da área, ele vai dizer para você que quando você nasce, o seu cérebro é como se fosse uma folha de papel em branco, não é? Sem pauta, sem nada. E à medida em que você vai crescendo, e aí é que as coisas vão entrando no cérebro através da audição, através da visão, através do tato, e aí a sua mente começa a ficar povoada, né? E aí você se pergunta: eu passei por uma lavagem cerebral? Eu sou fruto de uma lavagem cerebral? Pode. Eu também posso ter passado pelo processo. e posso até estar aqui retransmitindo aquilo que eu aprendi no futuro, no passado, perdão. Porque até a cultura, ela pode fazer uma lavagem cerebral em nossas mentes, em nossas cabeças.
6: É, quando alguém diz assim, professor, eu sou católico porque eu nasci já nessa religião e o papai e a mamãe, eu cresci ouvindo eles dizer isso. Isso já faz parte de uma lavagem cerebral?
7: Eu acho que sim. Ele diz, eu nasci nessa e nessa eu vou morrer. Não é assim?
6: Ele já cauteriza a minha mente.
7: Então ele já está com a mente, se não lavada toda, mas já está uma parte lavada, mas ele pode dar uma guinada e sair desse processo.
6: Tudo aquilo que a gente aprende, professor, é uma lavagem cerebral?
7: Eu acredito que seja uma lavagem cerebral. Por que que um russo fala de um jeito, defende uma coisa? Por que que o chinês fala de um jeito, defende uma outra coisa? O brasileiro... É porque nós estamos vivendo em um convívio social e diz o provérbio popular que nós somos o produto do meio.
6: E quem é, o rei da lavagem cerebral na Terra? Quem é que mais se destaca nessa área?
7: Você já tocou no assunto logo no início, né? Eu acho assim que...
6: Um político, por exemplo.
7: Um político, ele é um lavador de cérebro.
6: Profissional.
7: Profissional. Ele tem técnicas, né, para lavar o cérebro. Porque o eleitor, muitas vezes, ele cai na armadilha do político. Porque ele dosa isso com muita mentira, com muita enrolação.
6: Promessas.
7: Promessas e mais promessas.
6: Acaba lavando o cérebro da pessoa.
7: Acaba lavando o cérebro da pessoa. Pronto. E depois a pessoa quer largar o político e não larga. Eu vi uma pessoa...
6: Por mais que a pessoa difame esse político, fale mal, a pessoa defende.
7: Defende com unhas e dentes.
6: Então, já está com a mente cauterizada.
7: Está com a mente cauterizada. E aí vinha um deputado subindo a Avenida Augusto Teixeira com um povão, a massa.
6: Mas não
7: vinha
6: é
7: com
6: o
7: ele.
6: Dos 50% não. Né?
7: Não, é outro. Certo. É outro. Eu vou deixar aqui em sigilo, porque se eu falar um pouquinho aqui, você já sabe quem é.
6: Certo.
7: Mas tudo bem. Então ele vinha subindo, era época de campanha, e ele vinha subindo Augusto Teixeira com aquele mundaréu de gentes, de pessoas, de eleitores. E eu estava conversando com um padre, né? Eu espero que não seja padre da Igreja Católica Apostólica Romana, mas era um padre. E aí eu perguntava para ele, você vai votar nesse deputado que o pessoal fala isso, disso, isso, aquilo dele, que ele faz isso, isso? Ele disse, voto. Se ele roubar, ele também voto. Ele disse assim, eu vou falar aqui, vou pedir permissão para você falar uma palavra meio que indecorosa, mas faz parte do vocabulário do codoense, do maranhense, do brasileiro. Ele disse, se ele der o rabo, mesmo assim eu voto nele, né? Então eu falei pra ele, mas você é um padre, você é uma pessoa, um formador de opinião.
6: Já tem uma mente formada.
7: Você já tem uma mente formada, você está em contato com muita gente, você induz outras pessoas a fazer o que você acha.
6: Formador de opinião.
7: Formador de opinião, que você acha que está correto. E aí ele disse, mas o voto é nele. Então eu cheguei à conclusão que aquele cidadão, ele estava com a mente cauterizada, lavada. E a religião é um dos maiores instrumentos...
6: Pilares.
7: De lavagem de mentes. De mentes. E aí eu quero só para fechar aqui, Veri, colocar aqui Jim Jones. Eu não sei se você conhece a história...
6: Já ouvi falar.
7: De Jim Jones. Ele levou muita gente dos Estados Unidos para a Guiana Francesa. E lá, ele prometeu se todo mundo bebesse o veneno, todo mundo ia para o paraíso. Inclusive, ele parece que também bebeu o veneno. E aí lá encontraram os corpos na floresta do Suriname, aqui na América do Sul. E as pessoas morreram. Por que morreram? Porque não tinham um conhecimento profundo. Foram pela cabeça de Jim Jones, e aí eu vejo hoje os pastores, os padres, que me perdoem, mas eles sabem muito bem fazer isso e fazem com maestria.
6: E quem foi que colocou isso? Quem foi que fez essa lavagem cerebral em Jim Jones? Alguém.
7: Alguém fez uma lavagem nele e ele lavou a mente das outras pessoas. Então, os comentários de hoje é para você ter cuidado, muito cuidado, cautela, para você não acreditar em tudo que as pessoas falam. Muitas vezes na política o cara diz, olha, eu estou aqui, já foi colocado isso, mas eu sou do candidato A, à presidência da República, e eu sou do candidato A, o candidato B, candidato a presidente da República. E aí, a mente está cauterizada que ele não aceita mais. Eu conversei com uma pessoa também aqui em Codó e ele disse, olha, eu vou votar no fulano. Eu digo, mas o fulano disse isso, falou isso, fez isso. Ele disse, mas não pode, eu não acredito que ele fez isso, certo? E a mídia toda estampando isso. Então, eu considero ele como alguém que está com a mente lavada.
6: Dizem.
7: E aí ele não muda mais.
6: Dizem, professor, que errar é absolutamente humano. Mas permanecer no erro já é burrice. Vamos, venhamos e convenhamos. Você lança a sua candidatura pela primeira vez a vereador. E você me convence, você me dá uma lavagem cerebral e eu acabo te apoiando, votando em você. E você me decepciona. Eu não tenho que desmanchar essa lavagem, não mudar o pensamento com relação a você, professor?
7: Alguns desmancham, mas uma grande maioria continua, porque a lavagem foi muito bem feita no cérebro.
6: Cauterizou.
7: É, cauterizou. Então, depois de cauterizar, você já viu aquele religioso que diz, olha, não, mas ele fez isso, mas eu continuo ali. Né? Muitas vezes acontece dentro da própria família, o marido espanca a mulher, bate na mulher, mas ela não tem coragem
6: de denunciar,
7: de sair da convivência. Ela está com a mente lavada.
6: Quando certo político disse, nós iremos voltar a comer picanha e tomar cerveja gelada, ele conseguiu cauterizar, lavar o cérebro de alguém com essas frases?
7: Ele conseguiu com maestria. O que foi que ele disse? Aquela picanhazinha, com aquela farinhazinha.
6: Deu água na boca.
7: Aquela gordurinha, aquela cervejinha.
6: Ele não só lavou o cérebro, lavou. Fez da água na boca das pessoas.
7: Aí todo mundo caiu. Ele lavou, de boa.
6: E a próxima, qual será?
7: Eu vou só fechar aqui o comentário de hoje. Olha, a lavagem cerebral é um processo. A lavagem cerebral é um processo de coerção psicológica e manipulação que busca alterar as tendências, os comportamentos e a capacidade crítica de um indivíduo. Isso é feito através de doutrinação intensa, pressão emocional e, historicamente, até a coerção física, para que uma pessoa passe a aceitar novas ideias como verdades absolutas.
6: Muito
7: bem. Essa é a definição.
6: Muito bem.
7: Da palavra ou da frase lavagem.
6: Obrigado
7: cerebral.
6: Pelo discorrimento perfeito de sua parte. Parabéns, professor.
7: Tá bom, então.
6: No oferecimento de quem, professor?
7: De Yuri Correia. É o pré-candidato a deputado estadual. E o pré-candidato também a deputado federal, Nonato Sampaio. E o pré-candidato também, o doutor amigo da gente, é o médico doutor José Francisco.
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7: Beleza, vamos chamar nossa primeira matéria. A mulher está preocupada porque ela foi para o hospital, né? Apareceu umas manchas e ela terminou por perder aí aquele convívio com o marido, né? A mulher pega vírus e o marido diz que foi chupada. E aí ela está se defendendo. Vamos acompanhar a mulher falando aqui no programa Maranhão em Debate.
4: Fui ficar de acompanhante com uma amiga minha no hospital ontem à noite, peguei um vírus, uma bactéria, que fiquei assim. Aí quando eu cheguei aqui em casa agora, meu marido tá doido, queria me bater, queria botar pra fora de casa, que ele disse que eu passei só a noite com o macho, inventei que queria ficar de acompanhante no hospital com a amiga, inventei isso pra poder sair com o macho. Ele acha que isso aqui é chupada. Gente, coloca aí nos comentários pra ele ver esse vídeo, ver os comentários, como tá tendo uma doença aí, tá deixando umas manchas no corpo das pessoas. Esse é um vírus que eu peguei no hospital essa noite. Aí, ó. Não é chupada, não é chupada. Da onde, se eu for sair como eu deixar o homem me chupar, vou me chegar em casa desse jeito? Esse homem parece que não pensa, que não raciocina. É um vírus, uma bactéria que eu peguei. Se eu for sair como eu deixar o homem me chupar, vou me chegar em casa desse jeito? Esse homem parece que não pensa, que não raciocina.

0: Eu não quero entrar nessa seara, até porque eu não sou da área médica, mas a gente pode depois levar esse vídeo a um médico e perguntar para ele se realmente isso aí é um vírus,
1: Ou um potó macho, né?
0: pode, o que foi que aconteceu,
1: O morcego!
0: porque ela foi para o hospital e pegou esse vírus no hospital. Tá manchado mesmo.
1: Tá, pô.
0: Tem um hematoma. Deu hematoma.
1: A gente não pode nem, né? Tá julgando, nem
0: Não, não
1: condenando.
0: pode julgar, não. Não
1: Porque
0: pode,
1: pode ter
0: não
1: sido.
0: podemos julgar.
1: Pode ter sido chupada, mas.
0: Aí.
1: Às vezes ela dormindo, um morcego, um potó, um negócio assim.
0: Aí o marido queimou graxa. O marido está preocupado, saber que potó foi esse, que vírus foi esse. E aí eu quero saber o seguinte: cientificamente, um vírus causa logo uma mancha assim no
1: Duas,
0: corpo
1: três, do pescoço e do seio,
0: e
1: né?
0: no pescoço e no seio. Porque de repente se aparece mais manchas lá na costa, né, nos braços, nas pernas, em outros lugares.
1: O corpo todo seria um sarampo?
0: É uma coisa assim muito suspeita, né? Eu não vou entrar nisso, mas segundo aqui o Veridiano Souza, parece que ele entende muito dessa área. E vamos deixar isso aí. Você, com o abacaxi, você que é internauta, você faça aí seus questionamentos se realmente é vírus ou não, mas que causou um mal-estar do relacionamento dela com o esposo, causou, né?
1: Bom,
0: Aí é
1: vamos
0: verdade.
1: para a matéria do morador de rua que está ameaçando a população de Codó. Meus amigos, eu já ouvi vários relatos aqui na cidade, inclusive algumas ocorrências policiais já foram registradas nos anais da 4ª Delegacia de Polícia Civil da cidade de Codó, Maranhão. Ele é conhecido por Odilon, né? Odilon. E esse rapaz, de vez em quando, ele surta, ele parte para cima das mulheres, às vezes ele quer bater, às vezes ele quer agarrar, ele também é valente para o lado de homens, inclusive de vez em quando ele dá carreira em gente, outras vezes ele acaba correndo, e ele é óbvio que ele apresenta sinais de distúrbios mentais. Então, professor Lemos, esse tipo de pessoa não pode estar convivendo com a sociedade, porque ele é uma ameaça constante para a nossa população. O que é que o senhor tem a dizer a respeito disso? Quem é que pode tomar providências e tirar um rapaz desse de circulação? Não, mas ele não pode ficar preso, que ele é esquizofrênico. Leva para um lugar adequado, não é assim?
0: Correto. Olha, já era para a gente ter colocado uma matéria aqui na nossa pauta falando do Odilon. O Odilon já vem numa sequência, inclusive uma amiga nossa aqui da rua, que nós não vamos revelar a sua identidade, ele corre atrás dela sempre que ele
1: Encontra.
0: encontra ela, corre atrás dela. E não é só dela, não. Essa matéria que você trouxe aqui, parabéns, foi você que trouxe a matéria, diz aí que ele corre, eu não sei se vai aparecer na matéria, ele corre
1: Ele
0: atrás de
1: parte
0: uma,
1: para atacar as
0: para atacar
1: pessoas.
0: uma moça, e depois uma pessoa com um facão corre atrás dele e ele vaza com medo do facão.
1: Olha,
0: Pois não.
1: a minha preocupação, professor, não é só com a integridade física das pessoas, não. É com a dele. Porque
0: Também.
1: ele também está correndo risco de vida. Porque uma hora dessa, ele parte para cima de alguém aí armado, o cara com que Deus o livre com um facão ou uma faca, vai acabar até tirando a vida dele. Ou um cara armado com uma arma de fogo, porque ele é grande, ele tem força, ele surta, ele parte para cima. E aí as pessoas, para se defender, vão acabar fazendo mal com ele, ou ele fazendo mal pior com alguém. Ele já, inclusive, já tem vários relatos de pessoas em Codó reclamando do Odilon. Então está na hora das autoridades competentes do nosso município tomar uma providência a respeito desse caso.
0: Antes da providência, segundo relatos, informações, ele coabitou com um homossexual, né, uma mulher trans, e foi uma luta tremenda para separar ele da mulher trans. né?

0: A mulher trans queria se livrar dele a todo custo, mas ele agarrou a mulher trans e não soltava a mulher trans. Dizem que foi preciso ser chamado a polícia foi chamada, e quando a polícia chegou, mesmo assim, ele não atendeu o que a polícia disse para ele, o policial. Não queria soltar o rapaz gritando, querendo se livrar das garras dele, e foi necessário o policial dar um tiro para cima, para ele poder se assustar e largar a mulher trans. Então, o problema é bem maior do que a gente possa imaginar aqui. E o que que as autoridades têm que fazer? No meu ponto de vista, posso estar errado, mas eu acho que a Secretaria de Desenvolvimento Social é a secretaria com essa incumbência.
1: Internar, tratar,
0: levar ele, cuidar dele. Lá em São Luís nós temos dois hospitais para cuidar desse tipo de gente. Nós temos o Hospital Nina Rodrigues no Monte Castelo e nós temos o Hospital Lavardieri lá no Olho d'Água, no bairro Olho d'Água. São dois hospitais que ele pode ser internado, já que ele não tem nem mãe, nem pai, nem ninguém, nem um familiar que possa fazer isso, que o poder público, o Ministério Público, a polícia, o prefeito, os vereadores, a secretária, a secretária aqui em Codó,
1: é,
0: de Desenvolvimento Social, pegar e levar ele internar lá, rapaz. Antes que aconteça uma tragédia, como você bem mencionou.
1: Nós estamos preocupados com esse rapaz e com o que vem acontecendo com ele na cidade. É por esse motivo que nós estamos aqui chamando a atenção das autoridades competentes. Está dado o recado da Lemos TV. Está dado o recado do programa Maranhão em Debate. Não é isso, professor?
0: Corretamente. Então nós estamos esperando que as autoridades se manifestem, porque uma pessoa popular, um popular não vai fazer nada. Como é que vai fazer? É? Eles que têm o poder público, têm ambulância, têm viatura. Então é eles que têm que fazer alguma coisa para tirar esse rapaz de circulação. Ele não pode ficar no meio da sociedade ameaçando principalmente as mulheres. Tem mulher que está em pânico na cidade de Codó. Em pânico. É? Então fica aí com a responsabilidade, as autoridades competentes para resolver o problema.
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0: 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Meus amigos, olha, o Maranhão está numa luta aí para ajeitar os seus candidatos, né? Dar um sobe e desce daqueles. E o Braide anuncia André Fufuca como pré-candidato ao Senado. Foi uma informação que chegou assim e chamou a atenção da política maranhense. O povo ficou meio que assim, tal, porque o Braide ainda não tinha anunciado o nome de ninguém. Só da vice, mas eu não sei se a vice ainda continua lá de Imperatriz, né?
1: Continua, porque ela não é candidata a vice, ela é pré.
0: Isso.
1: E isso tudo pode ser mudado ali no período das convenções, professor. Isso. Então, por enquanto, ela permanece ali com ele, nessa pré-campanha, como vice. Mas pode mudar muita coisa ainda. O Laércio pode vir para vice, o Roberto Rocha pode compor com o Fufuca as duas vagas lá para o Senado, e etc, etc e tal. Então, é bom a gente aguardar mais um pouco, mas nós temos a fala do Braide a respeito desse assunto, professor.
0: Pois nós vamos aqui. Olha, o ex-prefeito de São Luís, Eduardo Braide, do PSD, confirmou na última quarta-feira, 17, que o ex-ministro dos Esportes, André Fufuca, do PP, integrará sua chapa majoritária como pré-candidato ao Senado nas eleições de 2026. Vamos acompanhar o próprio pré-candidato ao governo do estado do Maranhão, Eduardo Braide, falando sobre essa adesão de Fufuca ao grupo de Eduardo Braide.
2: Para transformar o Maranhão é preciso um bom time. Por isso, vamos convocar agora o nosso primeiro pré-candidato a senador. Ele já foi ministro dos esportes, deputado federal 3 vezes, deputado estadual e já mostrou que sabe trabalhar pelo nosso estado lá no governo federal. Vem pra cá, meu senador André Fufuca.
3: É isso aí, Braide. Você, que foi o melhor prefeito do Brasil, será o melhor governador do Maranhão. E juntos, vamos fazer a transformação que o Maranhão sempre sonhou.
2: É isso aí, pessoal. Agora, eu e o Fufuca estamos no mesmo time, o da transformação do Maranhão. Por isso, quem é Braide é Fufuca.
3: E quem é Fufuca é Braide.
0: Então, olha, olhando esse cenário da política maranhense, os bastidores, o xadrez, né, da política maranhense, nós temos agora o Laércio Bonfim, que anunciou que é pré-candidato ao Senado. Vamos ver se o Braide o chama ou se o Laércio Bonfim, de repente, pode até ser chamado para ser vice. Agora, eu acho que Laércio Bonfim não aceita ser vice, não. Eu acho que
1: eu não duvido, ele quer eu não duvido de mais nada, porque disseram que ele não abriria mão de sua pré-candidatura ao governo do estado e ele abriu.
0: É, mas eu acho que ele vai se manter mesmo aí com a luta de ser pré-candidato e posteriormente candidato ao Senado. Agora, nessa chapa, nessa composição da chapa do Braide, ainda muita água vai rolar por baixo da ponte mesmo. Porque o Roberto Rocha se apresenta como pré-candidato ao Senado e há uma possibilidade de Roberto Rocha sair como governador, candidato ao governo pelo Novo. Então, se ele sair candidato pelo Novo ao governo do estado, aí bagunça tudo. Bagunça porque o Laércio Bonfim está afiliado no Novo e ele não pode ir para o Braz. Aí ele tem que sair candidato ao Senado pelo Novo, vamos imaginar, Roberto Rocha como candidato a governador e ele ao Senado. Agora, que o Braide precisa de dois candidatos ao Senado. Por enquanto, Fufuca já é o primeiro e anunciado por ele.
1: E o Novo está apresentando dois.
0: E o Novo está apresentando dois, mas com essa possibilidade do Roberto Rocha sair como candidato ao governo
1: do estado. Um dos dois vai ter que abrir mão da vaga para o Fufuca, ou o Fufuca está entrando como senador e daqui a pouco pode ser o vice da chapa também. Tudo pode acontecer, como ou você bem falou.
0: Ou Laércio Bonfim pode vir somar com o Braide, sendo o segundo candidato ao Senado.
1: Tudo bem.
0: E aí o Novo também não lança candidato ao governo do estado do Maranhão.
1: É por aí.
0: Eu acho que vai ser por aí.
1: Bom, você fez uma matéria interessante recentemente das ruas que você mostrou em estado de calamidade na cidade de Codó. Então, para você, internauta, que assiste, que acompanha, e você viu a situação das ruas, né, na periferia de Codó, aí você se põe a perguntar, imagina como é que está a situação de Codó na zona rural. Meus amigos, na zona rural, além das estradas estarem acabadas, as pontes estão caindo. Isso é fato e eu vou mostrar para vocês agora, aqui no Maranhão em Debate. Tá aí essa situação que você está vendo aí na sua tela, é a situação real da zona rural de Codó. É a situação da infraestrutura na nossa querida zona rural, que volta a gerar revolta. Foi nessa semana, antes de ontem, na manhã de quarta-feira, foi ontem, é isso aí. A ponte que liga as comunidades de Bom Jesus e Munduri simplesmente desabou no momento em que um caminhão passava pelo local. Por pouco, o acidente não terminou em tragédia, aumentando a preocupação dos moradores que utilizam diariamente essa travessia. Agora, quem está do lado de cá não pode passar para lá e vice-versa, quem está do lado de lá também não pode atravessar para cá. Ou seja, a população dessa região ficou simplesmente isolada ou vão ter que improvisar um outro meio para poder atravessar naquele local, professor Lemos.
0: É, a coisa não está fácil, não. A gente esperava que o governo Fé, Trabalho e Futuro, comandado aí pelo nosso empresário Francisco Carlos de Oliveira, fosse um governo mais ágil, mas não está sendo, não. Como é que uma ponte dessa está aos frangalhos? E ele já está o quê? Há um ano e seis meses no poder e a ponte ainda está numa situação dessa. Pelo menos, o governo tinha que colocar uma placa junto à ponte, lá no pé da ponte, dizendo, falando, mostrando, para que as pessoas não pudessem trafegar pela ponte, principalmente um caminhão pesado, carregado de tijolos, né? Pelo menos, o que tem isso, ó? Bota a placa lá, não pode, a ponte não vai suportar tantos quilos, né? Tantas toneladas, aí sim. Mas aí parece que o governo de Francisco Carlos de Oliveira parece que perdeu aquele impulso.
1: As estribeiras.
0: Perdeu aquele brilho, não é? Parece que está sendo mais um governo, tipo o governo aí.
1: Fogo de palha.
0: É, tipo o governo do ex-prefeito, doutor José Francisco. Parece que é mais um. Eu torço até para que ele reorganize a estrutura governamental para que Codó tenha dias melhores.
1: Vamos sair agora do executivo e vamos para o legislativo. Eu tenho dois momentos aqui. Eu tenho um comentário a respeito dos deveres dos vereadores, e tem uma matéria interessante sobre o STF. Vamos logo à primeira.
4: Você sabe qual é o verdadeiro papel do vereador? Senta aí, que essa conversa é com você. Você sabia que em muitos municípios o vereador pode impedir corrupção, desperdício de milhões e até salvar vidas? Mas a maioria da população nem sabe disso. E sabe o pior? Em várias cidades, a Câmara Municipal simplesmente deixou de fiscalizar. E quem paga essa conta é você. Eu vou além. Tem vereador que não sabe o verdadeiro poder de fiscalização que tem. Hospital sem remédio, obra abandonada, escola caindo aos pedaços, enquanto contratos milionários continuam sendo aprovados. Tem vereador que até tenta fiscalizar, mas não tem um amplo conhecimento das armas que pode utilizar. Para você ter ideia da gravidade, o Brasil possui 5.569 prefeituras, movimentando bilhões de reais todos os anos. E sabe qual é o maior problema? Grande parte dos desvios, desperdícios e fraudes só acontece porque não existe fiscalização de verdade. Em muitos municípios, vereadores aprovam orçamento sem ler, não fiscalizam contratos, não acompanham licitações e deixam prefeitos governarem praticamente sem controle. E quando a Câmara se omite, o sistema agradece. Agora eu quero saber a sua opinião. Você acha que vereador tem fiscalizado de verdade a prefeitura da sua cidade? Comenta aqui e já salva esse vídeo, porque isso aqui deveria ser matéria obrigatória para toda a população brasileira. E compartilhe esse conteúdo nos grupos da sua cidade. O verdadeiro papel do vereador não é só fazer indicação de nome de rua ou tirar foto em evento. O principal dever do vereador é proteger a sociedade através da fiscalização. Porque quando ninguém fiscaliza, o dinheiro público desaparece. E existe um detalhe que a sociedade, parte dos vereadores, não sabe. O orçamento da prefeitura é uma das armas mais poderosas da política. Se o vereador não analisar a LOA, a LDO e a PPA, o prefeito passa a gastar bilhões praticamente sozinho, sem fiscalização e do jeito que achar conveniente. Um vereador preparado consegue impedir abusos, exigir transparência e mudar completamente a realidade de um município, trazendo os debates de como gastar os recursos públicos para a Câmara Municipal, ou seja, para a sociedade. Fiscalização séria gera respeito. Conhecimento gera poder. 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
1: Meus amigos, a gente tem que ser franco, a gente tem que ser sincero. Nós sabemos dos deveres dos vereadores, mas a verdade tem que ser dita. Aqui em Codó não nasceu ainda o vereador para cumprir esses requisitos, para realmente fazer aquilo que é da alçada dele. Tem uns aí que ensaia uma coisa ou outra, faz um pouquinho dali, um pouquinho dali, mas cumpre a risca, a fiscalização que deve ser feita, isso eu jamais vi nos meus 30 anos de Codó. Talvez seja por isso que o STF está tirando dos vereadores o direito de salvar prefeitos, como vereador, como vereadiano. Daquela forma que a gente sempre viu, nós temos uma parte das contas públicas do Executivo que são aprovadas pelo Tribunal de Contas, mas nós temos uma parte delas que quem decide são os vereadores. A prestação de contas é feita através do Poder Legislativo e eles acabam salvando a pele de muitos prefeitos através desse processo. Só que o STF agora decidiu tirar esse direito dos vereadores. Preste atenção.
4: O STF acabou de retirar dos vereadores o poder de salvar alguns prefeitos. Você entendeu o que isso significa? Preste muita atenção no que eu vou te falar agora, porque essa decisão pode mudar completamente a forma como prefeitos, secretários e ordenadores de despesa enxergam os tribunais de contas. E o mais impressionante, muita gente ainda não percebeu o tamanho dessa mudança. Mas fica até o final, porque o impacto pode ser enorme para a gestão pública brasileira. Antes de continuar, salve esse vídeo, compartilha com aquele amigo gestor que assina tudo sem conferir. O Supremo Tribunal Federal formou maioria para estabelecer que, quando o prefeito atua como ordenador de despesas, as chamadas contas de gestão passam a ser julgadas diretamente pelo Tribunal de Contas. E aqui está o detalhe que muda tudo. Primeiro, você precisa entender que existem dois tipos de contas. As contas de governo são aquelas relacionadas à condução geral da administração pública, tipo aplicação dos índices de saúde, educação e cumprimento de limites da LRF, planejamento orçamentário e políticas públicas. Nessas contas, o Tribunal de Contas continua emitindo apenas o parecer prévio e a palavra final permanece com a Câmara Municipal. Mas existe um segundo grupo, as contas de gestão. São os atos concretos de administração do dinheiro público. Licitações, contratos, pagamentos, convênios, execução de despesas e ordenação de gastos. E é exatamente aqui que está a grande mudança. Se o prefeito assina contratos, autoriza despesas ou atua diretamente como ordenador de despesa, ele passa a se submeter ao julgamento técnico e somente do Tribunal de Contas. E se forem identificadas irregularidades, a decisão produz efeitos imediatos, tipo multas, determinação de devolução de recursos, ressarcimento ao erário e demais sanções previstas em lei. Tudo isso sem depender de votação da Câmara de Vereadores. E guarde essa frase. Quando o assunto é conta de gestão, o maior aliado do prefeito não é a maioria da Câmara. É a legalidade dos seus atos administrativos. Agora eu quero saber, você acredita que essa decisão fortalece o combate às irregularidades na gestão pública? Comenta aqui embaixo. Você, gestor público, quer organizar seu ente público e blindar suas decisões? Digita time, que minha equipe entrará em contato com você pelo direct. E me segue.
1: O STF acertou nessa decisão ou errou, professor?
0: Eu acho que acertou, mas deveria ser uma coisa mais contundente, mais forte, né? Os vereadores ainda têm participação, porque os vereadores... Eles eram para ser o juiz, eram não, são para ser o juiz do prefeito. Mas o que a gente vê, o que a gente acompanha, é que os vereadores são pau-mandado. Desculpe a expressão. Boa parte da Câmara Municipal, dos municípios, os vereadores são pau-mandado. Aqui em Codó, não vou longe não. Tem um prefeito no passado, não vou mais me aprofundar no assunto. Ele estava com as contas meia daquele jeito, ele teve que comprar 5 vereadores, deu 25 mil para cada vereador e salvaram ele, né? Então, essa decisão do STF eu acho que é muito acertada, porque agora os prefeitos do Brasil não vão mais ficar assim, ó. Não, eu tenho os vereadores, eu tenho a maioria vai me salvar e eu posso meter a mão no erário público, fazer a festa com meu filho, com a minha filha, e aí pronto, vai ficar por isso mesmo. Parece que a coisa agora vai mudar. O caldo agora vai
1: engrossar.
0: Não foi boa, eu acho. O sistema democrático brasileiro precisa de muitas mudanças. Porque do jeito que está aí, a corrupção campeia a passos largos nessa nação, nos municípios, nos estados. Eu acho que deveria ser tipo no Canadá. Já citei para vocês aqui, deveria ser do jeito no Canadá e na China.
1: Eles vão começar assim, tirando...
0: Na China, é. Tem um ministro lá da saúde, foi, sim, meteu a mão.
1: Já era.
0: Na cumbuca já era. Foi executado.
1: Mas, rapaz, na hora.
0: Foi executado, pois
1: eles
0: é.
1: Eles começaram a tirar alguns direitos dos vereadores... Eu acho que já visando futuramente acabar com o Legislativo Municipal.
0: É verdade. Então, o vereador vai ser só uma figura decorativa, né? A partir de então, porque eles não vão ter poder mais de salvar ou lascar o prefeito.
1: A
0: né?
1: própria justiça era para fazer o papel de vereador. A própria justiça. Verdade. Na minha opinião, a própria justiça era para ter uma comissão, um conselho, para fiscalizar o dinheiro que o federal manda. Tá aqui a equipe do governo federal em Codó. Todo centavo que é gasto, o presidente da república e a população sabe como foi gasto e se foi gasto de maneira certa ou de maneira errada.
0: Aí tem o portal de transparência que é para o eleitor, o povo saber. Se quer, o povo vai lá e por outro lado eles não postam saber. Também, não
1: essa
0: dá para saber.
1: Essa transparência aí é não. Só um H, não é, tem nada de transparência.
0: É só migué.
1: Né? É que ele bota lá, licitação, 10 milhões.
0: Tem um prefeito aí que me parece que está já com 1 ano e 6 meses no poder e até agora nunca revelou a lista dos funcionários da prefeitura.
1: É um desrespeito à democracia.
0: Brincadeira, rapaz. Mas tem coisa boa aqui no programa Maranhão em Debate. 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Meus amigos, agora nós vamos chamar a matéria sobre o boi raízes do Maranhão. É uma joia da cultura codoense. Acompanhe, da cultura maranhense também. Lemos TV para todo mundo ver. A concentração aqui do Boi Raízes do Maranhão na Rua do Pati. E estão se preparando para se apresentar em uma outra cidade. O ônibus já está aqui. É essa joia da cultura codoense, o Boi Raízes do Maranhão. Eu vou conversar aqui com o Orlando, que é o diretor artístico da entidade, né? Da associação, não sei como é que a gente chama. É entidade ou é associação?
5: É, o Boi Raízes do Maranhão é uma associação, né? Associação Raízes do Maranhão e também é um grupo cultural reconhecido como ponto de cultura.
0: E a apresentação vai ser mesmo onde?
5: Hoje nós iremos nos apresentar na cidade de Santo Antônio dos Lopes, né? É uma apresentação particular numa instituição que desde o ano passado nós fomos e o pessoal gostaram muito da apresentação do boi. E como esse ano nós estamos trabalhando no tema da Amazônia, cuidado com o nosso verde, cuidado com as nossas riquezas. Então, com certeza que nós iremos fazer, como já fizemos duas apresentações, e foi um sucesso. Quando a gente trabalha a questão do tema do verde, do cuidado da casa comum, que é a natureza, que é o nosso planeta.
0: Tem cachê? Vai ter cachê?
5: Sim, com certeza. O Boi Raízes do Maranhão, como instituição e como manifestação cultural, ela por motivo da, até do, nós temos uma orquestra, que são mais de 15 músicos, e esses músicos são pagos, né? Os músicos são pagos, e também o boi precisa de um cachê para começar a se organizar para as próximas temporadas. Então não tem um cachê, que o boi recebe o cachê da instituição, ou então das prefeituras, ou do estado, quando somos chamados.
0: E a agenda, como é que está? Já está lotada, ou está nesse início de processo?
5: Olha, a agenda praticamente para o mês de junho, nós vamos passar praticamente só 2 ou 3 dias na cidade de Codó. Todos os outros dias nós iremos estar na estrada, só em São Luís iremos fazer mais de 8 apresentações na capital sem contar com outras cidades como Vargem Grande, Caxias, Dom Pedro e não recordo agora o nome de outra cidade, mas são várias cidades que o Goiás Maranhão vai estar fazendo essa turnê. Do dia 25 até o dia 29 o Goi vai estar fora de Codó.
0: Obrigado aí, Orlando, pela entrevista. Mais alguma coisa que você gostaria de destacar dessa joia da cultura codense?
5: É só dizer para as pessoas de Codó que prestigie, não é aquilo que nós temos de bom. Codó tem muitos grupos culturais bons, Codó tem quadrilha, Codó tem boi, Codó tem outros grupos culturais, Codó é uma cidade religiosa. Vamos aproveitar o que nossa cidade tem de bom e vamos prestigiar e dar valor.
0: Ok, então aqui é o programa Maranhão em Debate, Lemos TV para todo mundo ver. 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Olha, tem um programa lá. Como é o nome do programa? O programa Pisadinha Brasil, show de bola. Mas, meus amigos, olha, o César Pires, ex-deputado estadual codoense, ele está anunciando que pode também sair aí ao Senado. Pode sair candidato ao Senado. Foi um ótimo deputado, passou um bom tempo na situação com o Grupo Sarney. De repente, no governo de Flávio Dino, se espírito não me engana, se a mente não me falha, ele passou para a oposição e aí perdeu o mandato, não é? Não foi eleito na última eleição e agora César Pires, que é codoense, anuncia que pode formalizar sua intenção para o Senado da República. É mais um codoense. Nós já temos o Nonato Sampaio, que é pré-candidato a federal, Yuri Correia, que é pré-candidato a estadual e outros pré-candidatos também. E nós temos aí o César Pires, que está anunciando que vai formalizar a sua pré-candidatura para o Senado brasileiro. Mas, meus amigos, vamos de Veridiano Souza, vamos lá?
1: Ok, nós temos aqui, só para refrescar a memória do internauta, Caged mostra que governo de Najib foi o quê, rapaz? Foi péssimo para o desenvolvimento econômico de Codó. A exemplo do atual gestor, onde os comerciantes, os empresários estão gritando porque a nossa economia está indo de mal a pior. Um dos motivos que levaram o agora deputado Francisco Najib a se transformar no pior prefeito da história de Codó era a sua incapacidade de gerar ou criar mecanismos para geração de empregos. Foi assim durante todo o seu mandato, de 2017 a 2020. Os números oficiais do Cadastro Geral de empregados e desempregados, que é o Caged, do Ministério do Trabalho, mostram que 141 codoenses perderam seus empregos de carteira assinada no primeiro ano logo do governo de Najib. Em 2018, o saldo negativo foi de 143 pessoas sem trabalho formal, ou seja, apenas nos dois primeiros anos da administração do ex-prefeito, Codó perdeu quase 300 postos de trabalho com carteira assinada. E isso é óbvio que repercute muito na nossa economia. Agora, atualmente, nós estamos ouvindo todos os dias, nós que buscamos vender também espaços de propaganda através daqui do Maranhão em Debate, nós estamos ouvindo todo dia do comerciante a situação real enfrentada em Codó. O dinheiro não circula, as licitações estão, a maioria absoluta delas, indo para fora da cidade de Codó, e esse é um dos motivos que faz com que a nossa economia acabe sentindo o reflexo disso tudo, acabe desempregando, fechando portas. Quem tem prédio próprio ainda está se segurando, mas quem paga aluguel acaba fechando o estabelecimento e demitindo todo mundo. Essa é a verdade, viu, Lemos?
0: É verdade. Bom, vamos acompanhar aqui a matéria do vereador Araújo Neto, com suas farpas, seus ataques, que lhe é peculiar. Vamos acompanhar ele usando a tribuna da Câmara Municipal, ou não sei se... Vamos lá, vamos conferir.
6: Por se apropriar do dinheiro público, por roubar o que é nosso, ele e essa coxa de bandido e ladrão que ele levou para a UPA agora com ele. O que é nosso, ele e essa coxa de bandido e ladrão que ele levou para a UPA agora com ele.
0: Eu não posso dizer que uma coxa de ladrão, de bandido, porque infelizmente nós da imprensa não temos a chamada imunidade parlamentar. Mas ele pode.
1: O pior é que o grupo deles pode atacar todo mundo, né?
0: E ele tá chamando aí...
1: Quando alguém fala qualquer coisa aí, aciona a justiça, bota o cara atrás das grades, pintam e bordam. Parece que eles estão assim, intocáveis. Só eles podem tudo. Falar tudo, esculhambar, difamar. Todo mundo eles podem criticar, pode condenar, pode acusar, eles podem fazer tudo. Mas se alguém do outro lado falar alguma coisa, meu amigo...
0: Aí pegando o gancho aqui dessa questão aqui do Araújo Neto e da sua fala também, nós temos aqui em pauta algo sobre a repercussão da prisão do blogueiro Marco Silva.
1: Entre a comunicação condoense, né?
0: Na comunicação condoense.
1: Certo.
0: Então, nós ficamos aqui pensando e alguém pediu para a gente falar... olhando por essa ótica, nós temos o Danielzinho, que foi preso no passado, passou vários dias dormindo no chão lá, em cima de um colchão que levava para ele lá. Agora nós temos o Marco Silva, que está preso, e nós tivemos aqui radialista que subiu muro de costa com medo de morrer. Nós tivemos jornalista que comeu o jornal, né? Então tudo isso aterroriza os comunicadores. E as pessoas estão dizendo que alguns estão com medo. Eu quero confessar para você que eu também estou com medo. Pode ver que a pressão aqui subiu.
1: Tá nervoso.
0: Tô nervosinho, né? Eu estou com medo.
1: Com medo de quê?
0: Mas assim, eu estou com medo... mas acreditando no eterno e também que nós estamos fazendo o trabalho correto. Nosso jornalismo é um jornalismo com imparcialidade.
1: Uma coisa interessante.
0: Isso credibiliza o nosso trabalho.
1: Uma coisa interessante é que o blogueiro falou ao ser abordado pelo repórter, pelo nosso confrade Cobra, o Genival Cobra, ele falou, não, rapaz, eu falava as mesmas coisas que você falava, era para você estar também no meu lugar. Mas você se vendeu. Ou seja, esses nomes que você acabou de mencionar aí, eles estão fora de perigo. Eles não estão correndo perigo.
0: Então
1: porque nós... eles estão do lado oposto. Eles estão do lado da situação. Do lado de quem está no poder.
0: Isso quer dizer que se o repórter, o jornalista, estiver do lado do poder, ele não corre risco,
1: Corre risco de ganhar uma licitação.
0: Assim.
1: Um bom salário.
0: Ele tá seguro.
1: Agora se estiver do lado oposto, é arriscado, ele ia pro xilindró.
0: Então vamos ver aqui os nomes dos radialistas, jornalistas que estão seguros, estão com escudo,
1: Protegidos.
0: Protegidos, sabe o que é escudo?
1: Esses não correm risco.
0: Esses aqui não correm risco. Danielzinho Souza não corre risco. Até eu estou pegando aqui porque o Francisco Dançarino diz que um tem que ser preso aí, né? Então vamos lá. Então o Danielzinho está seguro, tranquilo, que não vai ter nenhum problema com o Danielzinho. O outro é Alberto Barros, também. Esse não vai ter nenhum problema com o governo. O outro é o Cobra. Cobra já andou pelo vale da sombra da morte.
1: Escapou
0: fedendo, mas é melhor escapar fedendo
1: do que morrer cheiroso.
0: Os cobras também estão imunizados, está seguro. O outro que está seguro, quer dizer, mas é, esse aqui sempre esteve lá, que é o Acélio Trindade, né, meu amigo? Tem um respeito muito grande por todos. Tem um respeito, mas é o trabalho do jornalismo. É
1: e o outro que
0: escapou? Jornalista.
1: Tem aqui. Mais um aí que escapou? Tem mais
0: alguém
1: que
0: escapou? Mais. O Bernardo Júnior também escapou fedendo também, né? Aí tem mais alguns aí na sua lista
1: não,
0: aí?
1: Não, o que eu tenho aqui é outra coisa.
0: Quem é?
1: Que vem endossar o que eu falei ainda há pouco, que é a minha última notícia de hoje.
0: Pois não.
1: Uma das causas da nossa economia está passando por esse declínio atualmente. Prefeitura de Codó contrata a empresa de Coroatá criada recentemente, agora no ano passado. 700 mil para aquisição de armários de aço. Você entendeu, professor?
0: Não é.
1: Para aquisição de armários de aço. A Prefeitura de Codó publicou nesta terça-feira, dia 16, a ata de registro de preço, de pregos, é isso? Não, é de preços mesmo, perdão. Número 73-2026. 73/2026, né? É decorrente do pregão eletrônico número 023-2026, prevendo a eventual contratação de empresa especializada para o fornecimento de equipamentos destinados a diversas secretarias da administração municipal. 700 mil reais, empresa de Coroatá.
0: Beleza, coisa boa, bom demais. 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Meus amigos, nós vamos fechar o programa de hoje com a matéria lá no cruzamento das ruas Marcos Rocha com a rua Cristóvão Colombo. Muito carro, muita moto. E lá também foi marcado para fazer um adesivaço ali na Trizidela. Nós chegamos um pouco cedo, encontramos pouca gente, então vamos acompanhar. Lemos TV para todo mundo ver o cruzamento das ruas, rua Cristóvão Colombo com a rua Marcos Rocha na Trizidela. 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Nesse cruzamento daqui um pouco vai ter um adesivaço em prol aí da pré-candidatura do candidato ao governo do estado do Maranhão, Braide. Pois é, você acompanhando tudo aqui na Lemos TV para todo mundo ver. Se inscreva no nosso canal. É hora do Rush aqui na cidade de Codó, no Maranhão, zona leste do estado. Todo mundo acompanhando lá, Lemos TV para todo mundo ver. Tá aí, meus amigos, nós vamos ficando por aqui. Dizendo que você deve ter um bom final de semana, brigadão pela audiência, por você ter compartilhado o nosso programa, você agora é inscrito aqui do programa Maranhão em Debate, e nós desejamos para você tudo de bom, que Deus te abençoe, Deus te guarde, que Deus abençoe essa cidade, esse estado, esse país, e que a gente vai se preparar para a gente retornar na segunda-feira com mais uma edição do programa Maranhão em Debate.
1: Não se esqueça de configurar o despertador. É um alerta do deputado, hein?
0: Valeu então, um abraço. Um abraço a todos. Até segunda.

0: Brasília, pontualmente, 8 horas.
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0: Excelente noite para você, ouvinte da Rádio Senado. Obrigada pela sintonia. Eu sou Regina Pinheiro e a programação musical é de Carlos Andrade. Começamos com Nando Reis.

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1: 18 horas e 59 minutos.
2: 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É hora.
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4: Olá, boa noite.
5: Boa noite para você que nos acompanha em todo o país.
4: Sexta-feira, 19 de junho de 2026.
5: Vamos ao destaque do dia: redução do analfabetismo.
4: Pela primeira vez na história, a população com mais de 15 anos que não sabe ler e escrever é menor que 5%.
5: Metade do total de analfabetos é idosa, sendo que também pela primeira vez há menos mulheres que homens nessa condição. Gabriela Noronha.
6: Para fortalecer a educação de jovens e adultos e combater o analfabetismo no Brasil, em 2024, o MEC lançou um pacto nacional que aumenta as vagas nessa modalidade de ensino nos sistemas públicos.
4: E ainda, em Minas Gerais, presidente Lula anuncia investimentos em hospital de referência para o tratamento de câncer em Belo Horizonte.
5: E em novo Hospital Universitário de São João del Rei, para atendimento de média e alta complexidade, que vai beneficiar 54 municípios.
4: Você vai ouvir também combate às apostas ilegais.
5: Decreto assinado pelo presidente Lula vai permitir bloqueio de bens das bets irregulares e destinação do dinheiro para o Fundo de Segurança Pública. Graziele Bezerra.
7: Segundo o Ministério da Justiça e Segurança Pública, ao todo, 25 milhões de brasileiros apostam nessas plataformas, sendo que um a cada quatro deles aposta todos os dias.
4: Hoje, na apresentação da Voz do Brasil, eu, Mariana Jungmann e Luciano Seixas.
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4: A taxa de analfabetismo no Brasil caiu para menos de 5%, a menor da série histórica.
5: O índice de pessoas que não sabem ler e escrever é maior entre os idosos com mais de 60 anos.
4: Políticas como o Pacto Nacional para a Educação de Jovens e Adultos vêm ajudando a reduzir ainda mais essa taxa no Brasil.
6: Na mesa, cadernos e lápis. No coração, sonhos que resolveram sair da gaveta. Aos 61 anos, a cearense Maria do Socorro não perde uma aula no Centro de Educação de Jovens e Adultos no Distrito Federal. Ela teve que trabalhar desde muito cedo e não aprendeu a ler e a escrever, mas decidiu voltar à sala de aula por meio do EJA. E hoje divide o tempo entre as lições e as faxinas que faz para ganhar a vida. A cada nova palavra que ela aprende, é um mundo novo que se abre.
8: Toda pra que eu vejo, eu tô lendo. Vou no mercado, aí eu vejo o preço das coisas, aí eu fico lendo.
6: Assim como Maria do Socorro, milhares de brasileiros têm vencido a luta contra o analfabetismo. Segundo novos dados do IBGE, em 2025, o Brasil tinha 8 milhões e 400 mil analfabetos com 15 anos ou mais, o que representa uma taxa de analfabetismo de 4,9%. O ministro da Educação, Leonardo Barchini, destacou que é o melhor resultado da série histórica.
9: Pela primeira vez na história, nós atingimos na população de mais de 15 anos menos de 5% de analfabetos no Brasil. E sabe o que a Unesco fala disso? Sabe o que os organismos internacionais falam disso? Falam que um país, quando atinge menos de 5% de adultos analfabetos, ele está encaminhado para a erradicação do analfabetismo.
6: Segundo o IBGE, a população com 60 anos ou mais representava mais da metade do total de analfabetos em 2025. E entre os idosos, pela primeira vez, a taxa de analfabetismo entre as mulheres foi menor que a dos homens. De acordo com William Kratochiwil, analista do IBGE, sem considerar o grupo dos idosos, a taxa cai para menos de 3%.
10: Se tirarmos as pessoas de 60 anos ou mais do grupo de análise, essa taxa ela cai para 2,6%. Isso é reflexo de uma quase universalização da taxa de escolarização, da frequência à escola contínua de crianças de 6 a 14 anos, que em 2025 alcançou aí os 99,5%.
6: Para fortalecer a educação de jovens e adultos e combater o analfabetismo no Brasil, em 2024, o MEC lançou um pacto nacional que aumenta as vagas nessa modalidade de ensino nos sistemas públicos.

0: A professora do UERJ, Ana Isabel Lopes, ressalta que apesar das limitações, os alunos buscam a superação e o aprendizado.
1: A sede maior é essa, eu quero aprender a ler, escrever e eu quero fazer contas. E aí a gente, dentro desse universo, a gente vai apresentando um outro mundo, né? Outras discussões.
0: O Pacto Nacional pela Superação do Analfabetismo prevê mais de 3 milhões de novas matrículas no EJA. E o investimento total deve ser de 4 bilhões de reais até 2028. Reportagem Gabriela Noronha.
2: E o novo piso salarial dos professores da educação básica já está definido. Será de R$ 5.130,63.
3: Um reajuste de 5,4% em relação ao valor que estava em vigor, garantindo ganho real acima da inflação.
2: O decreto foi assinado pelo presidente Lula e publicado hoje no Diário Oficial.
3: Segundo a legislação vigente, a atualização anual do piso não pode ficar abaixo da inflação acumulada.
2: E os profissionais contratados por tempo determinado também estão entre os beneficiários do piso salarial nacional.
3: As inscrições para o Sisu Mais acabam hoje, mas os estudantes ainda têm algumas horas para aproveitar essa oportunidade.
2: O sistema aproveita notas de quem fez o último Enem, mas não foi selecionado no primeiro semestre para uma nova seleção de vagas remanescentes em universidades de todo o país.
3: E as notas de corte já foram divulgadas, o que ajuda a escolher cursos com mais chance de passar.
4: O Ministério da Educação divulgou as primeiras notas de corte parcial do Sisu Mais, uma etapa complementar do Sistema de Seleção Unificada, Sisu, que vai ofertar eventuais vagas disponíveis em instituições públicas de educação superior. A nota de corte pode ser consultada diretamente nas páginas do Sisu Aluno e do Sisu Vagas ou por meio da Central de Atendimento do MEC pelo telefone 0800-61-61-61. Ao todo, 34 instituições públicas de educação superior decidiram destinar vagas para o Sisu Mais. Estão sendo ofertadas 9.436 vagas em 532 cursos. A nota de corte deve ser utilizada pelo candidato apenas como uma referência da situação em que se encontra para concorrer à vaga selecionada, não sendo uma garantia de seleção. E atenção, o estudante que obtiver no mínimo 650 pontos na média das 5 provas do Enem está apto a participar do PEDME Licenciaturas caso se inscreva para um curso presencial de licenciatura e seja selecionado. Quem entrar no programa vai ganhar bolsa mensal de R$ 1.050 desde o ingresso até a conclusão do curso. Para mais informações, acesse as redes sociais do Ministério da Educação ou portalgov.br/MEC. Reportagem Júlio César de Oliveira.
2: Melhorar a qualidade do atendimento dos futuros médicos e garantir a regulação dos cursos de medicina.
3: Esses são os objetivos de uma medida provisória assinada hoje pelo presidente Lula, que torna obrigatória a aprovação no ENAMED, o Exame Nacional de Avaliação da Formação Médica, para obter o diploma e o registro profissional.
2: A medida vale apenas para novos alunos que ingressarem nos cursos de medicina.
5: Estudantes de medicina deverão obrigatoriamente ser aprovados no ENAMED, o Exame Nacional de Avaliação da Formação Médica, para obter o diploma e exercer a profissão. O ENAMED também vai substituir a prova teórica do Revalida, exame aplicado a médicos formados no exterior que querem validar o diploma no Brasil. As mudanças estão previstas em uma medida provisória assinada pelo presidente Lula durante a inauguração do Hospital Universitário da Universidade Federal de São João del Rei, em Divinópolis, Minas Gerais. Em entrevista coletiva, nesta sexta-feira, a secretária de Regulação e Supervisão da Educação Superior do MEC, Marta Abramo, afirmou que a nova política tem como objetivo melhorar a qualidade da formação médica e fortalecer a supervisão dos cursos.
6: Isso agora vem reforçado na própria medida provisória no texto e vai ter um reforço legal, né, de que um dos objetivos do ENAMED é exatamente auxiliar na avaliação, regulação e supervisão dos cursos de graduação de medicina. Isso está em perfeita consonância com o nosso Sistema Nacional de Avaliação. O resultado dos desempenhos podem constituir o referencial básico dos processos de regulação e supervisão da educação superior.
5: Com a medida, cada estudante deverá participar do ENAMED duas vezes, a primeira ao final do quarto ano do curso, para ajudar a identificar dificuldades e permitir que as instituições façam os ajustes necessários. E a segunda prova será no último ano da graduação. Nesta última etapa, a aprovação no exame será obrigatória para que o formado possa se inscrever no Conselho Regional de Medicina, o CRM, e exercer legalmente a profissão. profissão. A exigência não vale para quem já está cursando medicina, apenas para quem entrar após a publicação da medida provisória. Para o secretário de Gestão do Trabalho e da Educação na Saúde do Ministério da Saúde, Felipe Proenço, a mudança é uma reivindicação das entidades médicas e responde a uma preocupação da população.
7: Traz essa grande preocupação com a qualidade da formação médica, com quem está atendendo a pessoa, de como que a pessoa que está sendo atendida vai poder saber sobre a qualidade da formação desse profissional. Para isso, foi fundamental estar ouvindo a população, estar ouvindo um clamor da sociedade que acha importante que tenha uma prova que avalie a qualidade da formação médica, e é exatamente isso que a medida provisória está apresentando, ouvindo essa preocupação, esse clamor.
5: O Enamed foi criado em 2025. Na primeira edição, 32% das escolas médicas do país tiveram a avaliação considerada insatisfatória. 33% dos estudantes concluintes não atingiram o nível mínimo de proficiência esperado. O exame será realizado duas vezes por ano pelo INEP, o Instituto Nacional de Estudos e Pesquisas Educacionais Anísio Teixeira, nos municípios que têm cursos de medicina. A edição de 2026 está com inscrições abertas até 29 de junho. As provas serão aplicadas no dia 13 de setembro. Reportagem Jéssica Gonçalves.
3: E o presidente Lula também anunciou hoje em Minas Gerais um pacote de investimentos em saúde com foco na ampliação do atendimento pelo SUS.
2: Foi inaugurado um novo hospital da Universidade Federal de São João del Rei, que vai beneficiar 1 milhão de pessoas em 54 cidades.
8: O Hospital da Universidade Federal de São João del Rei será referência em assistência à saúde, ensino e pesquisa. É o primeiro da região oeste de Minas Gerais totalmente destinado ao SUS. O hospital terá capacidade de atendimento de média e alta complexidade e vai beneficiar mais de 1 milhão de pessoas de 54 municípios. O presidente da Rede HU Brasil, que administra hospitais universitários federais, Arthur Chioro, detalhou como será a estrutura da nova unidade de saúde.
9: Esse hospital, que já está atuando, já tem paciente internado, vai ter 198 leitos. Desses 198 leitos, 55 serão de terapia intensiva. Nós teremos todas as principais especialidades clínicas, cirúrgicas, pediátricas.
8: O governo do Brasil vai investir 341 milhões de reais por ano no hospital universitário, além de 85 milhões de reais para a compra de equipamentos e mobiliários médico-hospitalares. Durante a inauguração, o presidente Lula falou sobre a importância de investimentos para a saúde e educação.
10: Nós estamos criando 40 e poucos hospitais universitários. E nós estamos fazendo mais investimento do que já foi feito em qualquer momento da história desse país na da saúde. Por uma simples razão. Por uma simples razão. A Constituição brasileira diz que todos nós somos iguais perante a lei. Então o povo pobre tem que ter direito à mesma médica que o presidente da República tem.
8: Pela manhã, em Minas Gerais, Lula também anunciou investimentos para o Hospital Luxemburgo, em Belo Horizonte, referência no tratamento contra o câncer. A unidade, que pertence ao Instituto Mário Pena, passou a atender 100% pelo SUS e recebeu investimentos de R$ 89,3 milhões, além de um acelerador linear para radioterapia e um equipamento de cirurgia robótica pelo Agora Tem Especialistas. O programa, que tem como principal objetivo reduzir fila de espera na saúde a partir de consultas, cirurgias e equipamentos, como ressaltou o ministro da Saúde, Alexandre Padilha.
11: E eu, para resumir o que é o Agora Tem Especialistas, ele é exatamente o que nós estamos vendo aqui. É a maior mobilização da história do SUS, tanto da rede pública quanto da rede privada do nosso país, para que a gente reduza o tempo que as pessoas esperam nas filas do SUS para fazer uma cirurgia, um exame, para começar o tratamento do câncer.
8: Em Divinópolis também foram entregues veículos para transporte de pacientes pelo novo PAC Saúde e pelo programa Caminhos da Saúde. Em Minas Gerais, já foram selecionados 314 veículos, entre vans, micro-ônibus e ambulâncias, com investimentos superiores a 127 milhões de reais. De Divinópolis, em Minas Gerais, Luciana Colares de Holanda.
3: E o governo do Brasil também está investindo para promover o cuidado, fortalecer a assistência e reduzir riscos no Sistema Único de Saúde.
2: Para isso, foi criada a Política Nacional de Qualidade e Segurança do Paciente, com o objetivo de dar mais qualidade no atendimento aos pacientes.
12: Segurança, qualidade e acolhimento no atendimento à saúde. Para reforçar esse cuidado no SUS, o governo do Brasil instituiu a Política Nacional de Qualidade e Segurança do Paciente. A medida busca prevenir falhas, aprimorar a comunicação entre as equipes e oferecer uma assistência cada vez mais segura e humanizada, explica Luísa Bezerra Frazão, coordenadora-geral de atenção hospitalar do Ministério da Saúde.
13: A gente traz o paciente como centro do cuidado, esse é o maior ganho que a política ela faz menção, né, que o paciente, além dos direitos, ele tem deveres e ele deve ser olhado nas suas peculiaridades, na sua individualidade.
12: Entre as ações prioritárias estão a identificação correta do paciente, a prevenção de infecções, o uso seguro de medicamentos e a melhoria da comunicação entre as equipes de saúde do paciente, a prevenção de infecções, o uso seguro de medicamentos e a melhoria da comunicação.

0: na sua rotina de atendimento.
1: A implementação dessa política vai atender ações estratégicas a diferentes contextos de atenção à saúde, incluindo a atenção primária, atenção hospitalar, os serviços de urgência e emergência e a atenção domiciliar. Reportagem Pablo Mundim.
2: Uma medida provisória assinada hoje pelo presidente Lula e será um passo a mais para a redução das filas por liberação de benefícios do INSS.
3: Ela reduz de 45 para 30 dias o prazo para a inclusão de processos administrativos e serviços no programa de gerenciamento de benefícios.
4: O governo federal reduziu de 45 para 30 dias o prazo para acelerar a análise de processos acumulados no INSS. Agora, os pedidos parados há pelo menos um mês entram direto no programa de gerenciamento de benefícios. O PGB prevê o pagamento de bônus para os servidores do INSS por análises extras que eles realizarem além da sua capacidade ordinária. A medida não gera custos adicionais para os cofres públicos. A presidente do INSS, Ana Cristina Silveira, explica as vantagens da nova regra.
5: Com a norma publicada pelo governo do Brasil, os processos que estiverem há mais de 30 dias aguardando análise poderão ser incluídos no PGB, programa que reforça nossa capacidade de atendimento. Estamos utilizando os recursos já previstos para tornar o atendimento mais ágil, reduzir o tempo de espera e garantir que os direitos da população sejam reconhecidos com mais eficiência.
4: Com a mudança, a expectativa do governo é beneficiar de imediato mais de 100 mil cidadãos que aguardam uma resposta da Previdência Social. A nova regra já está em vigor em todo o país. Reportagem Pedro Sardinha.
2: 25 milhões de brasileiros têm usado plataformas ilegais de apostas online, as chamadas bets, e um quarto deles jogam nelas todos os dias.
3: Para conter o avanço desse mercado irregular, foi assinado hoje pelo presidente Lula um decreto que garante o bloqueio de recursos financeiros dessas empresas.
2: E destina recursos a ações de prevenção e combate à criminalidade.
6: Um decreto assinado nesta sexta-feira pelo presidente Lula aumenta a rigidez contra o mercado de apostas ilegais, garantindo mais efetividade no bloqueio de bens e recursos de agentes que operam fora da lei. De acordo com o ministro da Fazenda, Dario Durigan, ao identificar apostas ilegais, a Secretaria de Prêmios e Apostas vai notificar as instituições financeiras para que bloqueiem em até 24 horas os valores existentes e interrompam novas transações.
7: A partir de agora, com o decreto do presidente regulamentando a lei antifacção, uma notificação, um novo documento que vai ser apurado pela SPA, vai ser enviado diretamente aos bancos e às instituições financeiras, com ciência do Banco Central. A obrigação legal passa a valer e a instituição financeira tem que bloquear todas as contas que ela tiver identificado por onde passou recurso dessas bets ilegais.
6: Cumprido o devido processo, os recursos bloqueados serão destinados ao Fundo Nacional de Segurança Pública, contribuindo para o financiamento de ações de prevenção e combate à criminalidade. Segundo o Ministério da Justiça e Segurança Pública, as bets ilegais representam entre 41% e 51% das plataformas que operam na legalidade. Ao todo, 25 milhões de brasileiros apostam nessas plataformas, sendo que um a cada quatro deles aposta todos os dias. Por isso, o ministro da pasta, Wellington César Lima e Silva, considera importante a iniciativa de conter as ações criminosas em sites ilegais.
8: Não é trivial esse esforço que o governo federal faz, antes pelo contrário, ele é muito robusto e complementar de tantas outras iniciativas que estão sendo adotadas. Esse é um largo passo nesse combate às bets ilegais.
6: Desde outubro de 2024, o governo do Brasil vem desenvolvendo medidas para combater o jogo ilegal e o endividamento das famílias. Uma delas foi a exclusão dos beneficiários de programas sociais dessas plataformas. Além disso, o Ministério da Fazenda criou o botão de autoexclusão, em que o próprio cidadão pede voluntariamente para ser excluído de qualquer cadastro de casas de apostas. Quase 700 mil pessoas já utilizaram a ferramenta. Em outra frente, cerca de 50 mil sites ilegais já foram bloqueados pela Anatel. 780 perfis e 306 publicações que promoviam apostas irregulares, além de 190 aplicativos não autorizados, foram retirados do ar. Reportagem Graziele Bezerra.

0: Os negócios já renegociaram mais de 15 bilhões de reais por meio do Novo Desenrola Brasil, programa de renegociação de dívidas do governo federal.
1: Além das empresas, o programa também tem modalidades voltadas para pessoas físicas e produtores rurais.
0: Considerando todas elas, o Novo Desenrola Brasil já contabiliza mais de 1 milhão de operações contratadas.
1: As renegociações de dívidas envolvem descontos de até 90%, juros reduzidos e a possibilidade de uso do FGTS para quitação de débitos de pessoas físicas.
0: O ministro do Empreendedorismo, da Microempresa e da Empresa de Pequeno Porte, Paulo Pereira, destaca os principais resultados alcançados em menos de 2 meses.
2: São mais de 1 milhão de dívidas que foram negociadas, mais de 18 bilhões de reais emprestados, o que fez com que 912 mil operações de pessoas físicas fossem resolvidas pelo desenrolo. Quando a gente olha para as pessoas jurídicas, os números também são incríveis, são mais de 120 mil operações. 15 bilhões de reais emprestados para que as empresas saiam da dívida cara, dos juros altos, da negativação e possam limpar os seus nomes, investir e contratar mais.
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1: Após 15 anos da primeira Conferência Nacional de Arquivos, o Brasil volta a discutir o papel estratégico da preservação documental.
0: A conferência já realizou encontros em quase todos os estados e discute as propostas para uma nova política para o setor.
4: Os debates envolvem temas como preservação digital, acesso à informação, proteção de dados e os desafios das novas tecnologias para a memória pública. Os debates também abordam capítulos importantes da história brasileira, como acesso a documentos sobre a escravização da população negra, a preservação dos arquivos da ditadura militar e ações voltadas à memória e à reparação histórica. Temas que reforçam o papel dos arquivos na garantia do direito à verdade e à construção da cidadania, disse a ministra da Gestão e da Inovação em Serviços Públicos, Esther Dweck.
5: Arquivos são estruturas fundamentais para garantir direitos no presente e construir perspectivas de futuro. São infraestruturas estratégicas de informação, indispensáveis ao funcionamento do Estado, voltado para a sua sociedade e especialmente ao fortalecimento da democracia.
4: O debate percorreu 24 estados e mobilizou mais de 2.500 participantes de todo o país. Agora, 500 delegados e convidados vão construir propostas para orientar as políticas públicas do setor. Reportagem Pablo Mundinho.
1: Essas foram as notícias do governo do Brasil.
0: Uma realização da Secretaria de Comunicação Social da Presidência da República.
1: Com produção da empresa Brasil de Comunicação.
0: Fique agora com as notícias do Poder Judiciário e do Congresso Nacional. Boa noite, bom fim de semana.
1: A gente volta na segunda. Boa noite.
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8: STF vai julgar a validade do sistema de cotas em processo seletivo interno da universidade.
9: STJ decide que pagamento de dívida que motivou a ação de despejo não impede rescisão de contrato de aluguel por atrasos durante o processo.
8: Eleições 2026. 7 estados já solicitaram apoio das Forças Armadas para a atuação no primeiro turno.
9: Boa noite, eu sou Marcela Luiza.
8: Eu sou Walter Lima.
9: O Supremo Tribunal Federal vai decidir se é constitucional a aplicação do sistema de cotas em processo seletivo interno de universidade quando os candidatos já se submeteram à ação afirmativa para ingressar na instituição.
8: A tese a ser definida pelo STF deverá ser aplicada aos casos semelhantes em todo o país. Marcelo Della Libera.
10: Ao se manifestar pela repercussão geral do tema, o presidente do Supremo Tribunal Federal, ministro Edson Fachin, ressaltou que, em diversos precedentes, a Corte decidiu que a política de cotas é um instrumento legítimo de concretização da igualdade material. O caso em exame, contudo, apresenta contornos ampliados sobre o tema, pois consiste em definir se a extensão da ação afirmativa aos processos seletivos internos destinados à progressão acadêmica é indispensável à preservação do princípio da igualdade material.
9: Diante de ação de despejo por falta de pagamento, inquilino pode quitar dívida e assim manter o contrato.
8: Mas para o STJ, se houver atrasos reiterados ao longo do processo, pode haver a rescisão. A ministra Nancy Andrighi foi a relatora. Fátima Uchoa.
11: Uma ação de despejo foi julgada improcedente pelo fato de os débitos terem sido quitados antes da citação. Já o Tribunal de Justiça do Distrito Federal reconheceu que o inquilino manteve inadimplência reiterada, pagando com atraso os aluguéis vencidos ao longo do processo. No STJ, a terceira turma manteve esse acórdão, considerando que a possibilidade de quitar a dívida e impedir o despejo é uma chance que a lei dá ao inquilino de boa fé e não deve servir como meio para proteger a inadimplência contínua.
9: Sete estados já solicitaram apoio das Forças Armadas para atuação no primeiro turno das eleições.
8: O anúncio foi feito por Murilo Salmito, secretário-geral da presidência do TSE. Fábio Ruas.
12: Os pedidos ainda precisam ser aprovados pelo plenário do TSE para então serem encaminhados à presidência da República. Desde 1994, as Forças Armadas transportam urnas e equipamentos para as eleições, além de ajudar no deslocamento de servidores da Justiça Eleitoral. O objetivo é garantir o voto de quem mora em locais de difícil acesso.
9: A segunda etapa da itinerância Cidadania Aqui com Você começa amanhã na comunidade indígena Espírito Santo, em Oiapoque, no Amapá.
8: A iniciativa é do Conselho Superior da Justiça do Trabalho, Rafael Silva.
13: Depois de passar dois dias na aldeia Manga, a itinerância Cidadania Aqui com Você foi para a aldeia Espírito Santo para oferecer os serviços ao longo do fim de semana. As equipes que ficarão no local esses dias montaram hoje mesmo a estrutura, porque amanhã, logo cedo, o mutirão começa o atendimento aos indígenas. Eles vão ter acesso de graça desde a emissão de documentos, concessão de benefícios sociais, soluções de questões trabalhistas, até capacitações e atendimento de saúde. Os atendimentos vão das 8 da manhã às 6 da tarde.
9: Seis pessoas são condenadas por desvio de mais de R$800 mil de verbas do SUS.
8: A ação foi movida pelo MPF. Vanessa Pereira.
14: Segundo a sentença, os réus faziam parte de um esquema criminoso de desvio de recursos públicos do SUS no município de Barra do Piraí, no Rio de Janeiro. Investigações mostraram que o grupo realizava transferências irregulares de verba do Fundo Municipal de Saúde para contas bancárias de terceiros e empresas, sem a realização de um processo formal de ordenação de despesas ou justificativa administrativa. Os seis envolvidos foram condenados por peculato e crimes de responsabilidade, com penas que variam entre 6 e 19 anos de prisão, além de multas individuais, ressarcimento dos valores desviados e perda do cargo público. Ainda cabe recurso da decisão.
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9: Uma boa noite.
8: Bom fim de semana e até segunda-feira.
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10: Eu sou Ricardo Nakaoka e estes são os destaques de hoje do Jornal do Senado, que começa agora. Sancionado o piso salarial de R$ 5.130 para professores da educação básica. Proposta garante exame para diagnóstico do autismo no SUS. Regulamentação da profissão de cuidador de pessoa com deficiência vai a plenário. Boa noite. Mais de 2 milhões de professores da educação básica terão um novo piso salarial a partir desse ano. O governo sancionou o reajuste para R$ 5.130, um aumento de 5,4%. A nova lei também cria uma regra permanente para a correção anual dos valores, com base na inflação e no crescimento das receitas do Fundeb.
15: Relatora da proposta, a senadora professora Dorinha Seabra, afirma que a medida traz mais previsibilidade para gestores e professores e reforça a valorização de uma carreira essencial para a qualidade da educação no país.
16: O piso do professor, ele é a primeira estrutura de valorização e de organização da carreira. A partir do piso que as carreiras podem e devem se organizar. Não tem educação pública de qualidade se nós não tivermos professores e professoras bem valorizados e respeitados.
15: E muitas vezes, estudantes com altas habilidades ou superdotação enfrentam dificuldades para ter suas necessidades educacionais reconhecidas e atendidas. Para garantir mais inclusão e desenvolvimento desses talentos, foi sancionada a Política Nacional voltada a esse público. Os detalhes com a repórter Patrícia Oliveira.
17: A Política Nacional para Estudantes com Altas Habilidades ou Superdotação apoia a identificação precoce e o desenvolvimento dos alunos no sistema educacional brasileiro. A lei cria também um cadastro nacional desses estudantes e prevê estratégias como o enriquecimento curricular, aceleração parcial em áreas específicas do conhecimento e a aceleração integral da trajetória escolar, de acordo com as necessidades de cada aluno. O texto relatado pela senadora professora Dorinha Seabra, do União do Tocantins, também prevê a formação especializada de profissionais da educação para receber esses estudantes.
18: Essa é uma forma de garantir e respeitar as diferenças para que elas não se tornem barreiras para que essas crianças e jovens permaneçam nas nossas escolas.
17: A nova lei autoriza ainda a criação de centros de referência especializados para apoiar estudantes, famílias e professores.
15: Identificar o transtorno do espectro autista nos primeiros anos de vida pode fazer diferença no desenvolvimento e na qualidade de vida das crianças. Para ampliar o acesso ao diagnóstico precoce, avançou no Senado um projeto que obriga o SUS a oferecer exames específicos. A proposta obriga o SUS a oferecer, de forma integral e prioritária, exames especializados para identificar o transtorno do espectro autista. Entre eles estão BERA, exame que avalia como os estímulos sonoros são transmitidos pelo nervo auditivo até o tronco cerebral, a ressonância magnética e o eletroencefalograma, além de avaliações clínicas multiprofissionais. A proposta busca reduzir as barreiras de acesso ao diagnóstico, garantir intervenções mais cedo e fortalecer a inclusão e o desenvolvimento de crianças, adolescentes e demais pessoas com TEA. A senadora Damaris Alves, do Republicanos do Distrito Federal, leu o relatório favorável do senador Flávio Arnes, do PSB do Paraná, destacando as vantagens para a população. O projeto foi apresentado por Flávio Bolsonaro, do PL do Rio de Janeiro, e agora segue para a votação final na Comissão de Assuntos Sociais.
19: A relação entre diagnóstico precoce e proteção do paciente é evidente, pois a identificação rápida funciona como defesa contra negligências e formas de violência institucional.
15: E seguiu para o plenário do Senado, com pedido de urgência para a votação, o projeto que regulamenta a profissão de cuidador de pessoa com deficiência. A proposta recebeu o aval da Comissão de Assuntos Sociais. Repórter Marcela Diniz.
20: De acordo com o projeto aprovado na Comissão de Assuntos Sociais, o cuidado profissional de pessoa com deficiência deve ser feito por maior de 18 anos, sem antecedentes criminais e com assistência integral, o que inclui atenção à saúde, alimentação, higiene pessoal, recreação, ao lazer e à cultura. A violação de direito ou garantia configura hipótese de demissão por justa causa. Para a relatora da proposta, a senadora Damaris Alves, do Republicanos do Distrito Federal, a atual falta de regras mínimas para o desenvolvimento da atividade, além de expor as pessoas com deficiência a riscos concretos de negligência, abuso ou violação de direitos, contribui para a invisibilidade e, consequente, desvalorização dos cuidadores.
21: É fundamental para a inclusão desses profissionais e dos serviços que eles prestam na estruturação dos serviços de saúde, cuja relevância se acha em evidente expansão e que deve absorver parcela cada vez mais expressiva da população economicamente ativa nos próximos anos.
20: O projeto que regulamenta a profissão de cuidador de pessoa com deficiência é de iniciativa da deputada Laura Carneiro, do PSD do Rio de Janeiro, e seguiu com pedido de urgência para a votação no plenário.
15: O Senado deve iniciar a análise de um projeto que garante o pagamento de seguro-desemprego na entressafra do açaí para trabalhadores portuários avulsos que tenham como profissão principal a movimentação de cargas desse fruto em portos da Amazônia Legal. O benefício de um salário mínimo será devido por 3 meses no período entre o fim de uma colheita e o início da próxima. Os detalhes com o repórter Alexandre Campos.
2: Pelo projeto, o benefício será pago apenas para quem comprovar o exercício da atividade e for registrado no órgão gestor de mão de obra, uma espécie de associação dos portuários avulsos. Não terá direito quem já receber seguro-desemprego referente a outra atividade, pescador artesanal inclusive, ou benefício previdenciário ou de prestação continuada, exceto pensão por morte e auxílio-acidente. Autor da proposta, o senador Randolph Rodrigues, do PT do Amapá, citou a importância da cadeia do açaí nos estados da Amazônia Legal, inclusive na geração de renda.
3: O açaí é um dos principais produtos da Amazônia, é um dos principais produtos do Amapá. O Amapá, em especial, é o principal exportador, um dos principais exportadores de açaí do país, e é onde tem, já por estudos da Embrapa, o açaí com melhor qualidade, maior diversidade de cultura. Como temos safras entre safras de açaí, é essa a necessidade desse projeto que apresentamos.
2: O projeto ainda prevê o cruzamento de informações de bancos de dados de órgãos públicos federais para verificação dos requisitos de concessão e manutenção do benefício. O pagamento será cancelado se identificada fraude ou recebimento de renda que impeça sua acumulação.
15: E com a alta do preço dos combustíveis, agravada pelos conflitos no Oriente Médio, o governo federal liberou uma nova ajuda ao setor aéreo. Uma medida provisória, que agora será analisada pelo Congresso Nacional, garante até R$8 bilhões em empréstimos para as companhias aéreas nacionais, com recursos do Fundo Nacional de Aviação Civil. A expectativa é reduzir o impacto dos custos operacionais e preservar a oferta de voos. O financiamento terá juros de 4% ao ano e prazo de pagamento de até 5 anos. A medida ainda precisa ser analisada pelo Congresso Nacional no prazo de 120 dias. Se for aprovada, o texto será convertido em lei.
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15: Com edição de Paula Groba e trabalhos técnicos de João Lira, o Jornal do Senado fica por aqui. Acompanhe agora as notícias do Tribunal de Contas da União e da Câmara dos Deputados. Boa noite e um bom fim de semana.
23: Minuto do TCU.
24: O Tribunal de Contas da União avaliou as ações do governo para combater golpes digitais que utilizam a identidade de órgãos públicos. São fraudes em que criminosos se passam por instituições públicas para enganar cidadãos por e-mail, aplicativos de mensagens e outros canais digitais. A auditoria apontou falta de coordenação entre as organizações responsáveis pela prevenção e resposta aos crimes. Para o TCU, não existe uma estratégia integrada para enfrentar o problema e proteger a população. Isso dificulta a identificação de riscos e pode aumentar a exposição da população a golpes. O tribunal fez recomendações para melhorar a articulação e ampliar as ações de prevenção e conscientização. Saiba mais em tcu.gov.br.
23: TCU, fiscalização a serviço da sociedade. Jornal Câmara dos Deputados.
25: Câmara cria política para pessoas com transtorno do neurodesenvolvimento.
26: Plenário dispensa licitação para SUS comprar medicamentos da Hemobras.
25: Deputados aprovam a regulamentação da profissão do psicopedagogo.
27: Música.
26: Boa noite. Os deputados aprovaram um projeto de lei que regulamenta o exercício profissional da psicopedagogia. A repórter Luciana Vieira tem os detalhes da proposta.
0: Uma proposta aprovada pela Comissão de Constituição e Justiça da Câmara regulamenta o exercício profissional da atividade de psicopedagogia em todo o território nacional. De acordo com a proposta, poderão exercer a atividade os titulares de diploma de graduação em psicopedagogia ou aqueles formados em pedagogia, psicologia, fonoaudiologia e licenciaturas que concluírem especialização na área com carga mínima de 600 horas ou 80% da carga prevista no prazo de até 60 meses após a publicação da lei. Também ficam autorizados profissionais com qualquer graduação que tenham concluído especialização em psicopedagogia de no mínimo 360 horas antes da publicação da norma, além de pessoas que comprovarem atuação na área por pelo menos um ano, desde que obtenham graduação ou especialização em até 5 anos. Diplomas estrangeiros revalidados também serão aceitos. O texto assegura ainda que profissionais que já ocupam cargos ou funções de psicopedagogo em instituições públicas ou privadas poderão continuar exercendo suas atividades. Tanto os cursos de graduação em psicopedagogia quanto as especializações com carga mínima de 600 horas devem contar com estágio prático supervisionado como requisito para o exercício profissional. A regra, porém, não valerá para estudantes que já estiverem matriculados antes da entrada em vigor da lei. O texto aprovado detalha as funções do psicopedagogo em diferentes contextos. Em instituições educacionais, o profissional poderá atuar no enfrentamento de problemas de aprendizagem, colaborar com a formulação de políticas e orientações pedagógicas, apoiar processos de inclusão de estudantes com deficiência ou dificuldades de aprendizagem e desenvolver ações preventivas. Em ambientes clínicos, consultórios e hospitais, caberá ao psicopedagogo realizar diagnóstico de dificuldades de aprendizagem, intervir e acompanhar indivíduos com essas dificuldades, aplicar métodos e instrumentos específicos, prestar consultoria, elaborar relatórios e orientar cursos e serviços na área. O texto também prevê o encaminhamento a outros profissionais quando necessário. A proposta estabelece ainda que o psicopedagogo deve manter sigilo sobre informações obtidas no exercício da atividade. O compartilhamento de dados só poderá ocorrer com outros profissionais envolvidos no atendimento e igualmente submetidos ao sigilo. O descumprimento dessa regra poderá resultar em sanções civis e penais. Durante a votação, o deputado Patrus Ananias, do PT de Minas Gerais, disse que a psicopedagogia é o encontro da educação com a psicologia.
1: Então, de uma forma amorosa, de uma forma pedagógica, as nossas professoras, os nossos professores, devidamente capacitados na formação da psicopedagogia, podem trabalhar essas duas dimensões da educação, do aprendizado, da abertura do conhecimento para novos horizontes e novas possibilidades, mas também do autoconhecimento da criança, do jovem, voltando para si mesmo, para se melhor conhecer e assim melhor conhecendo, tenham mais consciência para alargar e aprofundar os seus conhecimentos.
0: O projeto que regulamenta o exercício profissional da atividade de psicopedagogia já pode seguir para a análise do Senado, a menos que haja recurso para a votação antes pelo plenário da Câmara. Da Rádio Câmara de Brasília, com informações de Paula Bittar, Luciana Vieira.
4: Agricultura.
5: Evair Vieira de Mello, do Republicanos do Espírito Santo, defende a renegociação das dívidas dos produtores rurais. Na avaliação do deputado, a proposta busca garantir condições para a continuidade da produção agropecuária e o abastecimento de alimentos no país.
26: Evair Vieira de Mello também questiona a política de gastos do governo e afirma que despesas com viagens e diárias impactam muito as contas públicas. Para ele, o executivo deveria priorizar o controle de gastos em vez de atribuir ao Congresso a responsabilidade pelos desafios fiscais.
4: Meio ambiente. ambiente.
8: Milton Tato, do PT de São Paulo, registra a campanha Junho Verde como um importante debate para a conscientização ambiental. Para ele, a redução do desmatamento e a transição para fontes de energia mais limpas são importantes para enfrentar os desafios ambientais da atualidade.
9: Milton Tato também ressalta o papel do Brasil nas discussões internacionais sobre desenvolvimento sustentável. De acordo com o parlamentar, o Congresso deve priorizar pautas que conciliem a redução do efeito estufa e a melhoria da qualidade de vida da população.
4: Desenvolvimento regional.
8: Hildo Rocha, do MDB do Maranhão, questiona a seleção de moradias financiadas pelo Fundo de Desenvolvimento Social e pelo Minha Casa Minha Vida Rural. Segundo o parlamentar, falta transparência na distribuição das unidades habitacionais.
9: Hildo Rocha pretende convocar o ministério responsável pelo PAC para prestar esclarecimentos na Câmara. Ele também levanta dúvidas sobre a distribuição dos recursos, os critérios adotados e a viabilidade financeira dos empreendimentos selecionados.
4: Homenagem.
8: A Câmara aprovou o projeto que cria o título de Cidade Amiga do Idoso. O repórter Marcelo Lacher traz mais informações sobre a proposta.
11: O plenário da Câmara aprovou o projeto já analisado pelo Senado que cria o título de Cidade Amiga do Idoso.
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11: Marcelo Lacher.
4: Transportes.
9: Eduardo Bismarck, do PV, comemora a decisão da Agência Reguladora do Estado do Ceará de autorizar novas empresas a operar linhas de ônibus nas macro-regiões do Litoral Leste e do Vale do Jaguaribe. Ele avalia que a mudança deve melhorar a segurança e a regularidade das viagens.
8: Eduardo Bismarck relata que moradores das duas macro-regiões enfrentavam panes frequentes e longas esperas durante deslocamentos de ônibus. Ele cita Beberibe, Aracati, Limoeiro do Norte e Capuí, entre outros municípios atendidos pela nova etapa da operação.
9: Cobalcini, do MDB, cobra da NTT a revisão do projeto de concessão de rodovias federais em Santa Catarina. O deputado considera insuficiente a previsão de cerca de 80 quilômetros de duplicação nos dois lotes previstos com contratos de 30 anos.
8: Cobalcini afirma que Santa Catarina depende dessas estradas para o escoamento de produtos da região oeste do estado até os portos. Ele defende a duplicação de trechos estratégicos das BRs 282 e 470, além de melhorias na BR-153 para atender a região do Alto Uruguai.
4: Saúde.
9: A Câmara aprovou proposta que permite que o SUS adquira sem licitação medicamentos feitos pela Hemobras. O repórter Antônio Vital acompanhou a votação.
13: A Câmara dos Deputados aprovou o projeto que permite a contratação direta, sem licitação, para compra de medicamentos hemoderivados ou produzidos por biotecnologia para pacientes do Sistema Único de Saúde. O projeto, apresentado pelo deputado Jorge Sola, do PT da Bahia, não exige licitação quando os medicamentos forem produzidos por instituição pública que seja o único fornecedor desse tipo de produto no país. No Brasil, a única empresa pública do setor é a Hemobras, como é conhecida a empresa brasileira de hemoderivados e biotecnologia, vinculada ao Ministério da Saúde. A empresa processa o plasma doado nos hemocentros para fabricar medicamentos para o Sistema Único de Saúde. Ela produz hemoderivados, que são medicamentos feitos a partir do plasma do sangue humano e usados no tratamento de doenças como a hemofilia. Produz ainda medicamentos biotecnológicos, obtidos por meio de engenharia genética, como o chamado fator 8, usado em pacientes com hemofilia A. Medicamentos produzidos por biotecnologia também são usados no tratamento de alguns tipos de câncer e doenças autoimunes. O projeto recebeu parecer favorável do relator, deputado Clodoaldo Magalhães, do PV de Pernambuco, mas foi criticado em plenário por deputados do Novo e do Missão. Para o deputado Gilson Marques, do Novo de Santa Catarina, dispensar licitação para produtos de biotecnologia feitos pela Hemobras prejudica a concorrência e pode encarecer os custos.
14: Com relação aos hemoderivados, de fato, a Hemobras já produz quase que 100% dos medicamentos desse estilo. No entanto, os produtos biotecnológicos é uma ampla gama que vai poder ter quase que um monopólio da Hemobras e, obviamente, isso é negativo. Não faz sentido ter esse monopólio forçado com dispensa de licitação de uma única empresa. Vai quebrar todo o mercado que trata e que produz esse tipo de serviço. É inacreditável.
13: O autor da proposta, Jorge Sola, defendeu a preferência para a Hemobras e a produção nacional de medicamentos usados no tratamento de diversas doenças.
6: Existem duas tecnologias que a Hemobras utiliza. Um é o fracionamento do plasma. Para o fator 8, que é usado em pacientes hemofílicos, o fracionamento do plasma, presidente, não é suficiente. Por isso foi criada uma segunda planta de biotecnologia, de engenharia genética. O que não pode acontecer é obrigar um processo licitatório onde qualquer empresa de outro país pode querer concorrer quando nós investimos muito para ter capacidade de produção nacional.
13: O projeto que permite a contratação direta, sem licitação, para compra de medicamentos hemoderivados ou produzidos por biotecnologia por instituições públicas, agora será analisado no Senado. Da Rádio Câmara, de Brasília, com informações de Daniele Lessa, Antônio Vital.
7: Segurança.

0: Dixon, do PL, critica a situação da segurança pública no Rio Grande do Norte e cobra ações do governo estadual. Ela ressalta que o aumento dos casos de violência e a atuação de facções criminosas tem gerado um clima permanente de medo e insegurança para a população.
1: Carla Dixon também registra o atentado contra o vereador Cabo Davidson, em Mossoró, durante uma transmissão ao vivo. A deputada lembra que o ataque deixou o vereador ferido e provocou a morte de seu assessor, num episódio que, segundo ela, deixa evidente o avanço da criminalidade no estado.
0: Lincoln Portela, do PL de Minas Gerais, critica a forma como o governo federal apresentou a possibilidade de usar agências dos Correios para a devolução de celulares roubados. Para ele, a justificativa sobre eventual receio de atendimento em delegacias desvaloriza o trabalho da Polícia Civil.
1: Lincoln Portela defende a atuação de delegados e profissionais da segurança pública na investigação e recuperação de bens roubados. O parlamentar afirma que o executivo deve fortalecer as forças policiais, preservando a confiança da população nos órgãos de segurança.
0: Capitão Alden, do PL da Bahia, defende a derrubada do veto ao projeto que estabelece em 35 anos a idade máxima para ingresso nos quadros gerais das polícias militares e dos corpos de bombeiros militares. Ele explica que a proposta cria uma regra nacional para o acesso aos concursos das corporações.
1: Capitão Alden argumenta que candidatos com mais de 30 anos possuem condições físicas e técnicas para exercer as funções militares. Para o deputado, a medida evita restrições consideradas injustas e amplia as oportunidades para milhares de concurseiros em todo o país.
2: Justiça.
0: Érica Cocai, do PT do Distrito Federal, defende a apuração rigorosa das denúncias relacionadas ao Banco Master. Na visão da deputada, os fatos divulgados precisam ser esclarecidos para garantir punição exemplar.
1: Érica Cocai sustenta que as investigações devem alcançar todas as pessoas envolvidas no caso, independentemente da posição política. A parlamentar também exalta ações do governo federal de combate à corrupção e de fortalecimento dos instrumentos de fiscalização e controle.
0: Adriana Ventura, do Novo de São Paulo, cobra investigação sobre denúncias de corrupção veiculadas pela imprensa que envolvem membros do Congresso Nacional. Na avaliação da deputada, falta coragem a muitos parlamentares na hora de fiscalizar seus pares.
1: Adriana Ventura também defende o avanço da proposta que acaba com o foro privilegiado para autoridades. De acordo com a legisladora, a medida contribui para fortalecer a igualdade perante a lei e aumentar a confiança da população nas instituições públicas.
0: Maurício Marcon, do PL do Rio Grande do Sul, critica decisões e investigações em tramitação no Supremo Tribunal Federal sobre membros de oposição ao governo federal. O parlamentar acredita que há tratamento desigual em casos analisados pela corte.
1: Maurício Marcon também cobra o aprofundamento das investigações relacionadas ao Banco Master. Segundo o deputado, é necessário esclarecer vínculos entre políticos, autoridades e pessoas citadas nas investigações para garantir transparência e responsabilização dos envolvidos.
2: Votação.
0: O plenário da Câmara ampliou direitos para as pessoas com transtorno do neurodesenvolvimento. Os detalhes com a repórter Cibele Comanete.
3: A Câmara dos Deputados aprovou o projeto que cria uma política nacional voltada para as pessoas diagnosticadas com transtornos do neurodesenvolvimento, com medidas nas áreas de saúde, educação e inclusão social. Os chamados transtornos do neurodesenvolvimento incluem, entre outros, o transtorno do déficit de atenção com hiperatividade, o TDAH, o transtorno do espectro autista, o TEA, e a dislexia. A proposta admite a equiparação dessas pessoas à condição de pessoa com deficiência, desde que haja avaliação biopsicossocial feita por equipe multiprofissional. Essa análise vai considerar se as limitações, junto com as barreiras do ambiente, dificultam a participação plena desses indivíduos na sociedade. O projeto inicial, apresentado pelos deputados Alex Manente, do Cidadania de São Paulo, Anne Ortiz, do PP do Rio Grande do Sul, e Amon Mandel, do Republicanos do Amazonas, se concentrava em ações para pessoas com TDAH, o que foi ampliado pela relatora, deputada Andréia Siqueira, do PSB do Pará. Segundo ela, a proposta organiza políticas públicas já existentes, criando uma base legal mais clara para o atendimento dessas pessoas. O deputado Alex Manente, um dos autores, disse que a proposta amplia direitos.
4: Nós aprovamos aqui uma medida que visa garantir os direitos das pessoas que têm o transtorno que é o TDAH, cada vez crescente no Brasil. E nós, com essa matéria, conseguiremos dar vazão, primeiro, à avaliação e o diagnóstico biopsicossocial, que é isso, uma avaliação multiprofissional para garantir os direitos das pessoas que têm esse transtorno.
3: Além da possibilidade de equiparação com pessoas com deficiência, o projeto prevê diagnóstico precoce e acompanhamento contínuo, com atuação integrada dos sistemas de saúde e de educação, acesso a terapias e fornecimento gratuito de medicamentos pelo SUS. Na área educacional, a proposta permite que estudantes com transtornos de aprendizagem, como o TDAH e a dislexia, tenham tempo adicional para fazer as provas. O projeto que amplia os direitos de pessoas com transtornos do neurodesenvolvimento seguiu para análise no Senado. Da Rádio Câmara de Brasília, com informações de Antônio Vital e Daniele Lessa, Cibele Comanete.
1: Flávio Nogueira, do PT do Piauí, registra a implantação do programa Neuroame pela Prefeitura de Piripiri. O deputado explica que a iniciativa oferece acolhimento, exames e acompanhamentos a crianças que precisam de avaliação especializada para identificar dificuldades no desenvolvimento.
0: Flávio Nogueira informa que o programa atende crianças de primeira e segunda infâncias matriculadas na rede municipal ou acompanhadas pelos serviços públicos de saúde. Ele pontua que a ação contribui para evitar o isolamento, ampliar o acesso a especialistas e enfrentar o preconceito.
1: Termina agora o Jornal Câmara dos Deputados, produzido pela Rádio Câmara, com trabalhos técnicos de Wellington Teles e apresentação de Val Monteiro e Márcia Quilissardi. Uma boa noite para você.
0: A Voz do Brasil está de volta na segunda. Bom final de semana. Boa noite.
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1: 20 horas e 2 minutos.
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0: 20h59.
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3: Uma ótima sexta-feira para você. Uma sexta-feira de muito amor, de muita paixão. Chegando o nosso Moment Love aqui na sua rádio mais ouvida. Eu sou Kleber Salles e a partir de agora a gente inicia o nosso programa nesta sexta-feira, 19 de junho de 2026. Final de semana chegando e que você possa ter aí muitos sonhos para sonhar, muitas conquistas, né? E que o seu amor possa crescer cada vez mais, possa estar cada vez mais intenso nesse dia. Chegando o som de Faith Hill, Breathe.